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você conhece o seu coração, você conhece o seu pensamento, você sabe o tanto que você é ruim. Eu me conheço, eu sei perfeitamente que se eu for salvo, eu serei pela graça, mediante a fé. Porque por minhas obras, irmão, não vou. E aqui o texto diz assim, que era para nós amar quem? Amar quem? Vamos a partir de hoje começar a colocar esse negócio no nosso coração? Mais vivo, mais alegre. Eu sei que tem uma pessoa lá no seu trabalho, lá na sua igreja, lá na sua casa, lá na sua rua, lá no seu vizinho, tem alguém ali que te fica matando na unha. Ou você ama essa pessoa, ou você é daquela outra igreja. Vamos seguir? Eu quero concluir esta palavra, já passei 3 minutos aqui, deixando aos irmãos apenas uma admoestação. Qual igreja que você pertence? Qual igreja? Qual é a igreja que você pertence? É aquela que Deus estava cansado dela? Ou é esta igreja aqui? Porque uma coisa é eu ser membro da igreja daqui. Eu aceito Jesus, levanto a mão, aceito Jesus. Você é ensinado, discipulado, desço as águas, participo da Santa Ceia, recebo carteira, entrego o dízimo, faço ofertas. Isso é muito fácil. Eu sou membro desta igreja daqui. Eu sou membro da igreja daqui. Mas eu não estou falando para você, para mim, para nós sermos membros dessa igreja daqui, que é muito fácil. Eu estou falando para nós sermos membro daquela igreja dali, a outra igreja, daquela igreja que vai participar do arrebatamento, da igreja que quando Jesus vier, Ele vai tirar do meio desta igreja a sua igreja. Que Deus nos ajude, que Deus nos faça compreender a necessidade de nós não decepcionarmos o Senhor Jesus de forma alguma, que quando Ele vier nos achar servindo assim, do jeito que Ele gostaria que a gente estivesse. Que Deus nos ajude, que Deus nos faça compreender melhor a palavra de Deus. Que Deus possa nos dar muita graça, meus irmãos, para sermos mais fiéis a Deus. Sermos homens e mulheres que não estão dispostos tanto aí aos rituais, às

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1: Hoje é 10 de agosto. O título do Presente Diário: Oração a Deus. A leitura bíblica fica no Salmo 37, no versículo 5. Versículo-chave, primeira aos Tessalonicenses, no capítulo 5, versículos 16 a 18. Alegrem-se sempre, orem constantemente.

0: constantemente deem graças em todas as circunstâncias, pois esta é a vontade de Deus para vocês em Cristo Jesus. Orar é comunicar-se diretamente com Deus em um momento de intimidade e entrega. Uma oração que agrada ao Eterno envolve confiança, gratidão e submissão à sua vontade. Lemos o conselho do salmista no texto de hoje. Entregue o seu caminho ao Senhor. Essa é uma recomendação clara para que confiemos algo a alguém. Esse ato exige nossa confiança. Ao entregarmos nossos problemas e desafios ao Senhor, estamos dizendo por meio dessa ação que confiamos que Ele cuidará de tudo, agirá conforme o seu querer e fará o que é melhor para nós. Talvez isso seja um pouco mais complicado. Confiança não é algo que damos a todas as pessoas que conhecemos, afinal, é necessário conquistar e fazer por merecer tal credibilidade. Pensando nesse aspecto, se existe alguém que é digno de confiança, esse é Deus. Ele nunca nos decepcionará porque é perfeito e sempre cumpre todas as suas promessas. E quando oramos confiadamente ao Senhor, isso se reflete em uma oração sincera em que reconhecemos que Ele tem o controle sobre todas as coisas. Em momentos de dificuldade, em vez de nos desesperarmos, confiemos. O Pai ouvirá e responderá conforme a sua vontade. Lembremos que a oração vem acompanhada de louvores ao Eterno, pois quando examinamos nossa vida, percebemos que temos muito a agradecer. Façamos também um pequeno exercício de auto-reflexão. Se você pode trabalhar, é porque tem saúde. Então, já são dois motivos para dar graças. Por sua boa condição física e mental, e por seu trabalho, pois há muita gente doente ou sem emprego em nosso país. Preste atenção e você ficará surpreso com tantos motivos para louvar e agradecer a Deus diante de tudo o que Ele tem realizado. Faça esse exercício diariamente, no horário que puder. O Senhor vai se alegrar com a sua gratidão. Gratidão a Deus é reconhecer que tudo vem dEle e por isso lhe rendemos graça. 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

0: melhor da música com louvor e adoração. Bereana cantando gratidão aqui no Amigo da Madrugada. 12:20 no horário de Brasília. Vamos com momentos de oração com Mulheres de Esperança.
1: 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Por restauração e cura para as mulheres ao redor do mundo.
2: Pai Celestial, nós te louvamos e rendemos graças por tudo. Te agradecemos especialmente pelas oportunidades dadas ao Ministério Mulheres de Esperança RTM dentro dos presídios. No Paraguai, a equipe teve as portas abertas para desenvolver o trabalho na nova e mais segura prisão feminina do país. Que o teu amor alcance as prisioneiras, curando as marcas do abandono e da marginalização. Clamamos que o teu Santo Espírito blinde aquele lugar, que a segurança física seja o reflexo do amparo espiritual que só o Senhor pode oferecer. Deus, fortaleça também as voluntárias, dando sabedoria e ousadia para anunciarem a verdadeira libertação. Que cada mulher encarcerada e esquecida pela sociedade seja transformada e possa desfrutar de paz, restauração e dignidade. Oramos assim em nome de Cristo Jesus. Eu sou a Paula Ferreira, estou sempre aqui para você. Tamo junto!
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bom dia. E voltamos aqui com um amigo na madrugada. Muito bom saber que você nos acompanha. Inclusive, vou mandar um abraço aqui pro Josias. É. Josias mandou mensagem pra gente. Faz companhia nas madrugadas, faz parte da família RTM Brasil. Chegou de mansinho, devagarinho, uma excelente segunda pra você também, moço. Sabe que o Lauro Feitosa também mandou recado, né? Mandou aquele bom dia, boa semana a todos da RTM. Na escuta aqui, ó, de um amigo na madrugada, Lauro Feitosa, que nos acompanha em São Luís, Maranhão. Marca presença nesta segunda, sim. Bom dia, moço. Você participar, pode ser pelo WhatsApp, o WhatsApp do DDD é o 11, tem que colocar o 11, porque senão não dá certo, né? O DDD é o 11, o telefone é o 974-181-456, 974-181-456, aí você vem com a gente, deixa um recadinho, faz companhia nesta segunda-feira. Muito legal. Paz do Senhor, amigo na madrugada, Cláudio Ronque, estou ligadinho aqui, ó, passando para desejar uma ótima semana abençoada, viu? Para todos nós, de portas abertas, prosperidade em todas as áreas de nossas vidas. Toca para nós, Daniel e Samuel. Ofereço para você e para todos os ouvintes ligados no programa, ouvindo diretamente de Goiânia, Goiás, é a Luciana Marçal. Moça, seja bem-vinda. Vou mandar um abração, pode?

0: Muito bem, diretamente do Ceará, Ricardo Bessa aproveitou para dizer que tá na escuta, hein? Ô Ricardo, seja bem-vindo. Uma excelente madrugada de segunda. Bom demais receber seu recadinho. Vamos juntos. Um aproveita para fazer companhia pro outro e a gente aproveita também para trazer daqui a pouquinho, tem Daniel e Samuel, Ricardo, para você cantar também junto com a gente. Lógico. E você sabe que o Wellington tá conosco, né?
1: Olá, boa noite.
0: Como?
1: Aqui é o Ed Silva de São Luís do Maranhão. Todos os dias escuta a rádio.
0: Olha,
1: hoje
0: aí,
1: que eu consegui gravar o contato, o WhatsApp.
0: Boa.
1: Um abraço aí pro Ed Silva de São Luís do Maranhão.
0: Legal.
1: Gosto muito da rádio.
0: Ô Wellington, seja bem-vindo, moço. É bom demais receber seu recadinho. E, ô Wellington, conhece Daniel e Samuel? É pra você cantar junto com a gente também. É, a gente faz aquele coro bonito na segunda-feira. Ih, rapaz, você precisa ver como é legal, viu? Mas ele tá pedindo aqui, Cláudio Ronchi, uma com Fernandinho. Primeiro vai ser o Daniel e Samuel, mas o Fernandinho, ele pode fazer o seguinte, viu, Wellington? Ele pode, cadê? Ele pode ficar cantando de fundo musical. Né, Fernandinho? Fernandinho é legal também.

0: O que é?
1: Um cântico novo.
0: Um cântico novo. Enquanto o Fernandinho canta aqui pra gente, mas daqui a pouco o Wellington, ele vai cantar uma música inteirinha, pode deixar, fique tranquilo. Combinadíssimo? Cântico novo. Quem mais mandou mensagem pra gente? Deixa eu ver aqui.

0: casal Natson e Ângela. Gente, vocês estão sumidos aqui, hein? Não, vocês estão sumidíssimos. Chegaram, de mansinho, devagarinho, chegaram nesta segunda-feira. Aproveitaram para dizer que nos acompanham pela Rádio Seara. Olha, para você que nos acompanha pela Rádio Seara, uma excelente segunda-feira. Bom demais receber seu recadinho. Espero que vocês também conheçam Daniel e Samuel para cantar. É, soltarem a voz. Fernandinho também para soltarem a voz. Vai ser bom demais. Mandar um abração aqui para Adalberto. Aproveitou para dizer o seguinte, Cláudio Ronk, hoje encerramento foi Mac com Wagner Roberto, rapaz. Que legal, hein? O Wagner Roberto é... Da vez que eu fui no Foi Mac, Adalberto, o Wagner Roberto, ele tem umas histórias, gente. Engraçado demais. É gente boníssima, então as histórias boas, viu? Tem a história do quem é o cantor. Pra você descobrir quem é o cantor, tem que perguntar pra ele. Pede pra ele contar em detalhes que a história é boa demais, viu? Ai, Wagner Roberto, engraçado demais. Gente boníssima, um grande abraço pra Adalberto. Grande abraço pra Wagner Roberto. Inclusive, ele pode cantar aqui na, depois do Fernandinho, hein? Hã? Ia ser bacana, né? Ia ser legal. E mandar um abraço pra Pastora Cis também. Você sempre não manda um abraço pra Pastora Cis. Eu já tava falando aqui dele, do Foi Mago. Um abração, Adalberto. Como é que tá o Foi Mac, hein, rapaz? Ah, deve estar diferente demais, né? Você que nos acompanha aí no Maranhão, aí, talvez diretamente de Raposa, ou então aí perto do evento, né? Participou? É. Você conta pra gente. Um abração para o Leandro. É, o Leandro, o famoso Léo, né? É Leandro, o pessoal chama de Léo, mas ele diz, não, pra ele tá tranquilo. O Léo nos acompanha nas madrugadas, mandou um abraço aqui, ó, pra Tamires, Lília, Gabriel, Randy, Adriana, Pastor Júnior e Pastora Elidia. Diretamente de Palmas, Tocantins, tá todo mundo ligado, fazendo companhia neste comecinho de segunda-feira, turma! Ô Léo, o pessoal aí conhece Daniel e Samuel? É! E Fernandinho? Fernandinho, é Fernandinho também? Boa, hein? Boa! Aí depois tem Wagner Roberto. Tem! A gente vai aproveitar pra segunda-feira ficar animado aqui, meu amigo! Seja bem-vindo, hein? Turma, uma excelente semana, comecinho de semana útil. Claudinho, sou Cleusa de Teresópolis de Goiás. Deixa eu te perguntar, Paz FM. Eu acredito que ele é. Ah, é, moça? Ah, ela mandou aqui um recadinho pra gente, falando da Paz. Ô Cleusa, a gente vai saber aqui o que tá acontecendo. Tá bom. Valeu pelo retorno, viu, moça? Boa. Acionarei Samuel Marques. Valeu pelo retorno, moça. Seja sempre bem-vinda. Olha, a pastora Josélia aproveitou para dizer que mandei para você conserva de giló, você vai amar. Tá quase chegando. Feliz Dia dos Pais para todos. Não, moça, não, não, não. Para com essa conversa, moça. Não, para com isso, para. Não. Ai, meu pai, amado. Não, eu não creio, eu não creio. Isso eu não creio, não. De jeito nenhum. Maria Pinheiro mandou mensagem pra gente. Cadê o recado?
1: Ô Cleusa, a gente vai saber que o que tá acontecendo.
2: Pai do Senhor. Comissionária Maria Pinheiro, aqui de Imperatriz, Maranhão.
0: Oi, moça.
2: Tô ouvindo a rádio. Samuel Marques. A rádio Transmundial.
0: Certo.
2: Da rádio Imperatriz.
0: Opa!
2: Pela cidade de Esperança.
0: Boa.
2: Toda madrugada.
0: Ô, moça. Então vamos aproveitar esta segunda-feira. Um faz companhia pro outro. O que a senhora acha? Pode ser? Boa, não é? Ah, boa, vai. E se deixar, eu ainda canto um pouquinho. Só um cadinho. Uma excelente segunda-feira. Missionária Maria Pinheiro. Olha, Elenilda mandou mensagem dizendo o seguinte: paz do Senhor, meu irmão Cláudio, feliz dia dos pais. Tenha uma madrugada abençoada em nome de Jesus. Amém, moça! Valeu pelo carinho, aquele abração. Vou contar um negócio pra vocês aqui. Falta 20 minutos pra 1 da manhã. O Leandro, né, Pepe? Tá vendo aí? O Leandro mandou um recado, gente. Agora há pouquinho, não foi? Não li o recadinho dele? Vocês acreditam que ele, a turma tá reunida na em frente à casa do Leandro? O pessoal, deixa eu ver aqui, mas parece que tem um cafezinho rolando ali. Deixa eu ver bem a foto, deixa eu aumentar aqui. Gente, não, vamos falar a verdade, é bom, não é? A turma tá lá batendo um papo, às vezes em casa tá aquele calor insuportável. Mãe, pega umas cadeiras, vamos pra rua, né? Um conta uma coisa, o outro emenda o assunto. E é bom demais, né? Ah, é bom demais, viu? Ô, turma, uma excelente segunda-feira, viu? E o Leandro bem que podia trazer uma outra garrafinha de café, né? Ah, um café. Um cafezinho, assim é muito bom agora. Muito excelente num bate-papo. Ah, tá pra vocês. É bom demais, bom demais. Quem vai reclamar? Ninguém reclama. Ninguém reclama uma hora dessa. Ai, uma excelente segunda pra todos. Legal. É bom demais quando a gente se reúne. Ah, é bom demais. Manda um abraço aqui pro Leslie. Leslie aproveitou para mandar mensagem pra gente. É um prazer participar. Leslie nos acompanha em Drolândia, Ceará. Seja bem-vindo, hein, moço? Sabe que a Graça mandou recadinho pra gente também, né?
3: Boa noite, Claudinho.
0: Oi, moça.
3: Aqui é a irmã Graça do Maranhão. Há muito tempo que nunca mais liguei.
0: É verdade, isso me disse.
3: Como é que você está? Tá bem?
0: Tô bem.
3: Gostaria de você fazer uma oração pra mim, porque eu tô perto de um irmão hoje. Quero que você faça uma oração.
0: Sim.
3: Um abraço e um beijo no seu coração.
0: Ô, moça. Com alguém tão próximo assim, um dia fica difícil, né? Semana fica difícil, a vida fica um pouquinho mais triste, né? O Senhor conforte o coração da família, conforte o seu coração. Esse momento de luto, né? Mas conta com as nossas orações, sim. Para o Senhor fortalecer a vida, a caminhada, né? Porque eu não sei como, se o seu irmão era casado, se não era, se tinha família já. enfim, que o Senhor venha fortalecer a vida da família inteira, mesmo neste momento tão difícil. Em nome de Jesus. Muito bem, faltando 15 minutos para uma da manhã. Vamos de música, daqui a pouquinho. Falando nisso, missionária Dorothy, vamos juntos? Vamos com o seu recado agora? Quer trazer um recado agora? Não, melhor, vamos de música? Então vamos de música. Daqui a pouco tem a missionária Dorothy trazendo uma mensagem pra gente no comecinho desta segunda-feira. Aqui tem Daniel e Samuel.

0: Olá, aqui é a Dorothy. Eu gostaria que nesta manhã abríssemos nossas Bíblias no livro de Neemias. Este é um livro muito empolgante sobre como Deus opera nas situações mais difíceis para cumprir seus propósitos. Este livro, na verdade, mostra a fé individual que age de acordo com a palavra escrita. No capítulo de abertura de Neemias, vemos que ele carrega uma grande preocupação com o que está acontecendo com seu povo que está em Jerusalém. Ele percebe que Deus queria que a cidade de Jerusalém construída, mas por várias razões isso está se arrastando e deixando de acontecer. Por isso lemos no capítulo de abertura, no versículo 4, depois de ouvir essas palavras, sentei-me e chorei. Ele tinha acabado de ouvir as palavras descrevendo a situação da cidade. A cidade foi deixada após o terrível cativeiro que havia ocorrido. E havia grande aflição e vergonha lá na província. Os muros de Jerusalém foram derrubados e as portas da cidade queimadas. Eu não sei como você vê as situações na vida das pessoas quando recebe a notícia de algum desastre, mas eu gostaria de lhe dizer que o que você ouve tem um propósito para aqueles que amam o Senhor, para nos incentivar a orar por aquelas vidas preciosas. A orar para que Deus traga muitos para si naquela situação. Quando Neemias sondou seu próprio coração, ele percebeu que não adiantava dizer quem fez isso e apontar o dedo para outra pessoa, mas permitir que o Espírito de Deus falasse com ele e reconhecer o seu pecado. Foi no capítulo 1 que ele se identificou com seu povo e confessou os pecados dos filhos de Israel que temos cometido contra ti. Ele percebeu que Deus havia permitido essas circunstâncias para chamar a atenção de seu povo. Neemias diz: Eu e a minha família pecamos. Ele não disse: Deus, o Senhor sabe que a vida deles está uma grande bagunça, que eles têm feito todas essas coisas, eles são culpados e tem o governo ou qualquer outra coisa que fez uma péssima administração. Mas em vez disso, ele diz: Temos agido de forma perversa contra ti e não temos obedecido aos teus mandamentos, nem aos estatutos e às leis que ordenaste a teu servo Moisés. Lembra-te agora do que disseste a teu servo Moisés: Se fordes infiéis, eu vos espalharei entre os outros povos. É muito comum não percebemos que Deus, em seu poder soberano, deseja que assumamos a responsabilidade da intercessão. Eu gostaria de encorajá-la, se você ama o Senhor, a separar um tempinho junto com outros e simplesmente dizer: Sim, Senhor, temos feito essas coisas e nos aproximamos do Senhor para confessá-las. Não se trata do que fizemos para alguém, mas o que fizemos ao Senhor. Não estávamos cientes daquelas preciosas vidas que eram nossa responsabilidade alcançar e possamos estar atentas a isso. O texto continua dizendo: Mas se voltardes, foi essa palavra-chave que ele se apegou. Ele tinha lido a palavra e sabia que Deus diz: Se você mudar, farei essas coisas em seu favor. Assim, Neemias se arrependeu. Ele mudou. Às vezes parece que achamos que nossa conversão de tantos anos está valendo a pena para agora, mas Deus pede o arrependimento na situação pela qual somos responsáveis. Talvez você nunca tenha se dado conta de que é responsável pelo lugar onde trabalha, o que você faz, tudo em nome do Senhor. Você deve invocar ao Senhor nessa geração para que ele traga ao nosso próprio coração e ao coração daqueles à nossa volta aquele arrependimento junto a ele. E para que ele, através de você, possa alcançar as vidas que desesperadamente precisam dele. Assim, que tal fazer desta a sua oração? Ó Deus, o Senhor me colocou nesta geração para ser um instrumento das suas mãos. Portanto, Senhor, eu assumo hoje a responsabilidade de não apenas apontar para o que está errado em certos locais, na liderança ou na bagunça que vemos por toda parte no país, mas, Senhor, eu confesso que me identifico com o pecado e a necessidade que existe de voltar ao Senhor. Com todo o meu coração, eu quero voltar para o Senhor e interceder pelas vidas que desesperadamente precisam do Senhor, para que em meio aos desastres o Senhor venha e muitos possam encontrá-lo. Obrigada, pois o Senhor usa as horas difíceis para trazer muitos para si. No precioso nome de Jesus. Amém.
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2: Muito bem, voltamos aqui com um amigo na madrugada na sua RTM Brasil, junto com as nossas afiliadas. Você que nos acompanha pelo celular, através do aplicativo, vem com a gente também através do nosso site rtmbrasil.org.br. Chegou um recadinho aqui, Araújo mandou mensagem da Bahia, cadê?
3: Graça e paz. Me acordaram de novo.
2: Ah, Araújo.
3: Eu estava aqui dormindo.
2: Ah, desculpa.
3: Eu não tô ouvindo alguém gritando. Ah. Dá café.
2: Café.
3: Dá café.
2: Ah, e aí?
3: Rapaz, aí desse jeito, né?
2: Virou pra
3: fica
2: lá.
3: Difícil, eu não posso nem dormir.
2: Não, não, um cafezinho. Nem
3: amanhã nem... logo cedo eu levo uma garrafa de café pra tu, viu?
2: Ah.
3: Tu não ficar gritando. Um abraço, ah. Deus abençoe mais. Show de bola do programa.
2: Vambora.
3: Gostei.
2: Vamos já.
3: Mas não me acorda mais, não. Pelo amor de Deus.
2: Meu amigo, desculpa. Falei alto demais.

0: pra gente. Tá, agora eu vou te contar. Até o Leandro já tá mais pra lá do que pra cá. Mas ele não arreda o pé. É o Leandro, viu, Araújo? É Leandro, é o Léo, é o Léo. Mas não desanima não, viu? Um cafezinho. Nham, nham. Vamos juntos. A gente faz companhia pra você também. Manda um abraço pra Edileuza. Pra Edileuza nos acompanha em Ipu. É, Ipu, Ceará. Mandou aqui, ó. Gostaria de mandar um feliz aniversário pra minha filha, a Suzana, e dizer... Ô, Su! Dizer que eu amo, te amo muito, viu, Suzana? Que Deus dê muita saúde. É, e aproveita, ô Suzana, a Edileuza aproveita pra desejar pra você muita saúde, muita felicidade. Daqui a pouco ela vai estar aqui no meu braço. Aproveita para desejar para todos uma excelente madrugada. Deus abençoe sempre. Amém, moça! Já sempre bem-vinda. Parabéns para Suzana. A Elenilda aproveitou para dizer o seguinte, ó. Aqui, irmã Elenilda da Pirâmide, em São Luís, Maranhão. Um grande abraço para Elenilda, seja bem-vinda. Uma excelente segunda-feira. Você sabe que a Andaluza tá com a gente também, né, Elenilda? Tá com a gente aqui, ó. Faz companhia nas madrugadas? Faz. Chegou de mansinho, devagarinho. É, tá com a gente aqui. Vitor de Nepomuceno, ô moço, tá sumidíssimo, hein? Deus é maravilhoso, amém. Grande abraço pro sumido. Chegou aqui nesta segunda-feira, comecinho de semana útil, tá conosco. O Robson também tá com a gente, ouvindo pela FM Esperança. Inclusive, mandou um abraço pra ele, pro Izinho. Grande abraço pro Izinho, um grande abraço pro Robson, sejam bem-vindos. Legal, o Lucas aproveitou para dizer o seguinte: bom dia, grande Cláudio, esquece de nós não, hein? Lucas e Railda, um amigo na madrugada, Goiânia, Goiás, feliz dia dos pais atrasado. Um grande abraço, moço, sejam bem-vindos os dois. É, abração, Zinho, nos dois. Vamos juntos, legal. Quem também aproveitou para mandar mensagem pra gente foi a Graziele. A Graziele ouve a gente pela 92.5. Será que a Graziele faz parte dos vitaminados? Será, hein? Ótima semana, bom trabalho, Deus te abençoe. Ah, não, ela não ouve. Não, peraí, Cláudio Ronk. Tá confundindo tudo, Cláudio Ronk. Tá confundindo tudo. A Grazi não faz parte dos vitaminados, não. Ela ouve a gente pela Nordeste Evangélica, é. Geralmente quem faz parte dos vitaminados é o pessoal que nos acompanha pela 92 ou pela FM Esperança. É, Cláudio Ronk, tá trocando tudo já, hein? Você precisa tomar um café. Grazi. Ô Monse, deixa eu falar uma coisa. Você sabe que tem a turma dos vitaminados aqui, né? É. Eu nem vou ficar falando muito, porque eu não faço a menor ideia de como é que faz parte dos vitaminados. Eu não sei. Não sei, moça. É, mas tem uma turma grande aí. Eles ficam batendo um papo de madrugada. E na madrugada não, o dia inteiro, Cláudio Ronk. É o dia inteirinho. Dia inteirinho. E vamos lá. Grande abraço pra Graziele. Grande abraço para o casal Henrique Graça Cabral. Ah, falando nisso, Graça faz parte dos vitaminados. É, mandou um recadinho pra gente, cadê?
1: Bom dia, Cláudio.
0: Bom dia, moça.
1: Paz do Senhor. Que as bênçãos de Deus estejam sobre você e sua família.

0: Abraço dos irmãos Henrique e Graça Cabral de São Luís.
1: Amém. Sejam bem-vindos. Excelente segunda-feira. Olha quem mandou mensagem, o Robson. Sabe quem mandou mensagem depois de um longo inverno sem aparecer, rapaz? Ele, Izinho, mandou mensagem pra gente aqui, ó.
2: Bom dia, meu irmão Claudio Ronk. Um abraço pro meu irmão Robson Mototwitch.
1: Olha aí, ó.
2: E a todos os ouvintes. Parabéns, atrasado pro Dia dos Pais.
1: Ô, moço.
2: Que nosso Deus abençoe as nossas vidas, meu irmão. Abençoada semana no Jesus Cristo aquizinho. PQD.
1: PQD.
2: Área do Barreto, em São Luís do Maranhão. E abraço a todos os ouvintes.
1: Sempre audazes. Graças,
2: paz. Valeu, meu irmão.
1: Opa! Seja sempre bem-vindo, moço! Legal, né? Bom demais. 1:13 no horário de Brasília. Ah, o Wagner Roberto tá aqui? Tá? Canta Fidelidade. É. Daqui a pouco tem um tempo com Deus. Uma excelente segunda-feira. Deus te abençoe.

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1: Vamos agora com a pergunta da Raquel. Ela é de Jerônimo da Serra, lá no Paraná, sul brasileiro. E ela te pergunta, Itamir, o difícil é aceitar que as crianças também podem ir para o inferno. Ah, para a gente também, como pai, como avô, a gente sempre entra em crise com questões assim, né?
2: Eu queria ler um texto, então, de Mateus, capítulo 19, 13, 14 e 15. É um texto bem interessante, em que a gente vê o Senhor Jesus trabalhando com essa questão. Então lhe trouxeram algumas crianças para que ele lhes impusesse a mão e orasse por elas. Mas os discípulos o repreendiam. Não, Senhor, nada de perturbar Jesus. Jesus, porém, disse, deixai vir a mim as crianças e não as impeçais, porque o reino de Deus é dos que são como elas. Interessante. Não está falando que o reino de Deus é delas. É, o reino de Deus é dos que são como elas. E depois de lhes impor as mãos, partiu dali. Muito bem. Uma criança pode ir para o inferno? Interessante, hein? Temos alguns outros textos que valeria a pena a gente ler.
3: Lê o 18.3, Renata.
2: 18.3.
3: Mateus 18, talvez versículo, a partir do versículo 2, que é um texto que pode ajudar no argumento do professor também.
1: Como resposta, Jesus chamou uma criança para o meio da sala e disse, digo a vocês de uma vez por todas, que se não começarem do princípio, como crianças, não terão a chance nem de ver o reino, muito menos de entrar nele. Quem se tornar simples de novo, como esta criança, será o maior no reino de Deus. Além disso, quando vocês recebem os que se fizeram criança por minha causa, é como se estivessem recebendo a mim.
2: Então, interessante, né? Realmente completa aquilo que eu estava falando. Jesus não está falando que a criança vai para o céu direto, né? Mas Jesus está falando, quem não for como uma criança, isso é uma... Olha só, o que que algumas características de uma criança? Dependente, inocente, amorosa, ela sabe para quem se dirigir, para o papai e para a mamãe.
3: Simples.
2: Exatamente. Então, quem não tiver essas características, não pode entrar no reino de Deus. E é interessante, André e Renata, que a primeira bem-aventurança... A primeira bênção que o Senhor Jesus dá para aqueles que estão lá numa praia, num monte, né? E ele está um pouco mais acima, ele fala, a primeira bem-aventurança qual que é? Bem-aventurados...
1: Pobres de espírito.
2: Pobres de espírito? Será que é essa?
3: É os humildes de espírito.
2: Mas olha que interessante.
1: Mas dependentes, assim, seriam os que não têm nada para oferecer?
2: Aquele que tem que se quebrar para poder entrar na presença de Deus.
1: Sim.
2: Então, por que que eu tenho que me quebrar? Porque quem realmente é bom e santo é o Senhor Deus. O que eu tenho que fazer é me humilhar. Então, o que que uma criança faz? Ela se humilha pedindo papai, pedindo mamãe algumas coisas que ela quer. Ou presente, ou então uma comida diferente e tal. E exatamente assim. Então, de uma maneira muito interessante, eu tenho que me humilhar diante de Deus, sabendo que ele é o superior. E a partir daí, então, eu tenho alguma coisa realmente agradável a Deus. Um outro texto que valeria a pena a gente olhar, mas esse texto eu sei que é um pouco... Alguém vai criticar, alguém vai falar alguma coisa sobre ele, é o finalzinho de Marcos.
3: É.
2: Tá? Porque aqui deixa bem claro, embora essa mesma palavra de Jesus em Marcos vai aparecer em Mateus, vai aparecer em Lucas, vai aparecer também depois em João e Atos. Mas é interessante, eu queria só ler o texto rapidinho aqui, Marcos capítulo 16, é exatamente a grande comissão, né? Capítulo 16, versículo 14. Por último, então, apareceu aos 11, estando ele à mesa, e criticou-lhes a incredulidade e a dureza do coração, por não terem dado crédito aos que o haviam visto ressurreto. Olha só, agora o que que ele fala? Ide por todo mundo e pregai o evangelho a toda criatura. Muito bem. Quem crer e for batizado será salvo, mas quem não crer será condenado. Então é um detalhe importante. Para ser salvo, o que eu preciso fazer? Crer. E a maneira pela qual eu demonstro a minha crença publicamente é a partir do batismo. Agora, o batismo salva? Não. Não. Porque o ladrão na cruz não foi batizado, não deu dízimo, não participou do culto de domingo, não tinha ido na sinagoga. Senhor, lembra-te de mim. Se humilhou. E a partir daí o Senhor falou, pode ficar tranquilo, hoje mesmo estarás comigo no paraíso. Interessante isso. Fala aí, o que você estava pensando?
3: Não, na verdade, eu estou pensando em muitas coisas sobre esse assunto. Mas, assim, indo, né, a gente pensando objetivamente nessa questão. O senhor acha que... como que é uma situação de uma... Vamos usar aqui. Uma criança que falece.
2: Sim.
3: Qual que é o entendimento do senhor a respeito do destino espiritual dela?
2: Eu acho que se a criança não tem consciência ainda, se a criança não tem consciência clara, né? Ou pelo menos da faixa etária dela, ela não é culpada. Ela ainda está se equilibrando na vida consciente. Ela nasceu, essas crianças que nascem e morrem, né? Infelizmente, nasceu o natimorto, né? Ela não tem consciência. Então, ela está completamente, deixar e vir as minhas criancinhas. Então, não tem problema nenhum. Agora, uma vez que eu tenho 6 netos, eu falo com todo carinho, com todo amor, e eu tenho que entender isso daqui, eu aceito assim. Assim é a maneira que eu olho para os meus netos. À medida que os filhos dos meus filhos começam a entender as coisas erradas que eles fazem, quando eles receberam uma ordem, eles estão sendo culpados, estão trazendo consigo o quê? A natureza adâmica que todos nós temos. Não tem jeito, não tem jeito. Então, a hora que... Aí é um dever, o seu pai é um dos diretores de um trabalho fora de série, né? Que é a
3: PEC, essa pró-evangelização.
2: Exatamente.
3: De crianças.
2: Nós pais, nós avós, temos que começar a falar de Jesus Cristo para as crianças quando elas começarem a pensar, como elas começarem a desobedecer. Com todo carinho, fala, olha, teve um Deus que amou você, que morreu na cruz, para você ser salvo e assim por diante. Então, evangelização de crianças é fora de série. Agora, com certeza, uma criança que ainda não tem consciência clara, eu creio que não.
1: Não, quando você falava, né, e a gente lia os textos aqui dizendo que o reino dos céus são daqueles que forem como as crianças, né, não daqueles que são imaturos, uhum, ignorantes, né, infantis demais, né, mas como você citava, né, dependentes, inocentes, amorosos, espontâneos, simples, né, necessitados de alguém que cuide deles. Sim. E tão cientes, sim, disso que eles não conseguem fazer sozinhos, né, e quando a gente é assim diante do Senhor, ele se agrada porque ele é pai, né? E aí eu estava lembrando do que aconteceu essa semana com as crianças, né? Chegaram da escola na agenda delas que vai ter um passeio, e esses passeios de escola são caros, né? E aí, normalmente, a gente tenta falar assim, a gente não vai no passeio, mas pode fazer outra coisa, só que está chegando, uhum, na hora que elas estão entendendo e elas querem muito ir, né? E aí eu combinei com meu esposo, eu falei, a gente podia dar umas tarefas para elas, né? Além do normal, se elas conseguirem cumprir, né? De se trocarem sozinhas, de a Paola ler o devocional para Helena responder e tal, a gente coloca, elas vão marcando, se elas conseguirem, vão ter o passeio, porque é algo extra, e a gente precisa contar para elas que, papai e mamãe já dão tudo para vocês, sim, isso é algo extra, tem um custo extra, então vocês vão ter que fazer alguma coisa extra, ok. Assim que a gente explicou as coisas, como funcionariam, a Helena saiu correndo. E eu falei, filha, volta aqui. Ela estava na cama. E eu falei, filha, o que você está fazendo? Ela, eu estou pedindo muito para Jesus para eu conseguir fazer isso. Eu estou pedindo, Deus, me ajuda a conseguir obedecer. Eu achei tão lindo que foi a primeira coisa. Não foi tentar sair fazendo, foi pedir ajuda,
2: exatamente,
1: né?
2: Exatamente, legal.
1: E eles são tão simples, tão dependentes, né?
3: Bom, vamos lá. Vou tentar reduzir, resumir aqui ao máximo as argumentações.
2: Mas deixa eu dar um testemunho. Eu tenho um amigo de infância mesmo. É... Ele e a esposa são médicos. E o primeiro filho que nasceu tem uma síndrome. Completamente uma pessoa que não pensa, não fala, é uma situação delicada. E o cunhado desse, o meu amigo, o irmão dele, ele falou uma coisa muito grave. Ele falou, é como se eu tivesse um sobrinho pelo qual eu estou chorando todos os dias. Hoje o menino tem 29 anos. Esse é uma pessoa completamente inocente.
1: Sim.
2: Não sabe nada. Então, tem que ter alguém que cuida dele. Com 29 anos. O médico falou para ele, quando ele nasceu, falou para os pais, olha, 2 anos por aí você não vai ter mais. Ele tem 29 anos e pelo jeito vai ter...
3: Vai embora.
2: Mas não, sabe, não é... Desculpe a palavra, eu não sei descrever, mas não é uma pessoa normal, não é uma pessoa que consegue encaixar as ideias na cabeça.
3: Sim, sim.
2: Então, como é que vai acontecer? Deus sabe isso daí. Deus conhece.
3: E aí a gente vai para Tiago capítulo 4.
2: Boa.
3: É, versículo 12. Há apenas um legislador e juiz, aquele que pode salvar e destruir. Mas quem é você para julgar o seu próximo? Então, a gente, no fim das contas, existem outras posições, o professor Itamir apresentou uma que é muito comum, né? Entendimento que antes da idade da consciência,
2: sim, sim,
3: a criança está inocente. Conheço outros pastores que pensam da mesma forma. Existem outros que vão dizer, não, pecador é pecador, está condenado.
2: Sim.
3: Onde, no que nós cremos? Confiamos na soberania de Deus e no seu julgamento, porque ele é legislador e juiz, nós não somos. Então, é o julgamento de Deus em relação... Sim. A uma criança ou em relação a alguém que tem uma síndrome, que não tem essa consciência, é isso quem manda. Teria muito mais coisa para falar, mas o que fica para a gente bater que é salvo, a pessoa tem que crer em Jesus como único e suficiente Salvador. Nós não podemos julgar, nós precisamos confiar na soberania de Deus, mas o nosso papel nós devemos fazer, devemos instruir.
2: Exatamente.
3: Os Boa. Nossos filhos, os nossos sobrinhos, os nossos netos, as crianças que temos contato nos caminhos do Senhor e confiar que elas vão receber e que o Senhor, justo juiz, fará justiça.
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5: Hoje não, mas beijão e abraço para ele, para a esposa, para o Bispo Nelson também, para o Matheus que esteve com a gente recentemente. E hoje a gente mata a saudade dela, Pastor Ivana. Muito bom estar contigo.
6: Não, pensa que ontem teve um velório lá em São José dos Campos. O Pastor Marcelo, pastor titular da igreja lá de Santa Amaro, levou o Bispo Nelson e trouxe ele para casa novamente. E ele falando do Bispo Nelson, começou a chorar. Eu falei, gente, que saudade desse homem, meu Deus. Precisa se ver, Bispo Nelson. Já manda um beijo pra ele, beijo e um abraço. Eu falo, gente, nada mais do que conversar sobre a vida e sobre boliche, né? Que a paixão dele, a gente gosta de conversar sobre as paixões dos outros. Mas uma saudade enorme dele.
5: E aí é tão legal, né? Eu sempre falo isso, assim, o John Stott, que é um pregador que a gente gosta muito, um grande teólogo, né? Já tá lá com o pai, mas ele tinha paixão pelos pássaros. E eu falo, é tão legal que Deus coloca na gente a paixão por ele, mas uns hobbies tudo diferente, né? O Bispo Marcos é a questão da pesca. Eu e a pastora Ivana temos outras, um dia a gente conta. Mas é muito legal isso. Então, beijo pro Bispo Nelson nos seus boliches, nas suas jogadas. Beijo pro nosso querido Bispo Marcos, que em breve vai ser vovô, né?
6: Pois é, vovô da Atena. Tava orando por ele e falei, Deus abençoa também o nascimento da Atena, né? Aí os pastores amigos falaram assim, você orou em nome por Deus e pelos deuses. Eu falei, vigia, gente, vigia. Mas é uma gracinha, tá toda pronta lá. Eu tava brincando com a Ivana, né? A avó. Aí ela falou assim, ô Ivana, a Pâmela teve vários chás de bebê? Ela falou, teve, pastora, porque cada público era um espaço e poucas pessoas. Eu falei, ah, que fantástico isso, né? Gostoso. Fantástico preparar esse momento para que ela venha e venha com muita saúde, se Deus quiser.
5: Sim. E depois de tanto beijo e abraço para essa turma, o que a gente vai conversar hoje?
6: É, a pergunta, depois eu vou explicar o porquê da pergunta, é se você tem um motivo de gratidão. E é sobre isso que a gente vai ouvir, sobre não só um, né? Mas mil motivos para agradecer.

toda terça, na tarde, na reunião de mulheres que acontece na Igreja Metodista lá em Santo Amaro, nós respondemos a uma pergunta. E a pergunta é a seguinte: você tem um motivo de gratidão? Tem uma reunião de mulheres, aí tem pregação, louvor, a gente conversa, mas em dado momento da reunião, a gente conversa sobre gratidão e sobre pedido de oração. Alguns se coincidem, né? Gratidão e pedido de oração. Mas tem esse momento sempre, toda terça-feira tem um momento na reunião de mulheres que a gente conversa sobre motivos de gratidão. E não é raro ouvir a resposta sim, e sempre quando a gente responde sim, é mais de um. Nunca é somente um motivo de gratidão. Mas com a proximidade do Dia dos Pais, eu te pergunto, você tem motivo para agradecer? Só para sua ciência, né? Fui pesquisar sobre isso. No Brasil, no ano passado, em 172 mil certidões de nascimento, não constava o nome do pai. A população de crianças com pai ausente na última década, esse é um estudo feito de 2016 para 2026, alcançou o número de 1 milhão e 700 mil. O que equivale a dizer, em número de habitantes, toda uma cidade como Curitiba. Então pensa assim, né? Tá vendo ali o Berê de Curitiba? Uma cidade como Curitiba, uma capital, uma das capitais, principais capitais da região sudeste aí do Brasil, possui em torno de 1 milhão e 800 mil pessoas. Então, o número de crianças, né, que nascem sem o nome do pai na certidão equivale a dizer ao mesmo número de habitantes de uma grande cidade do nosso país. A gente sabe que, diante dessa data, o comércio é muito fomentado, né? Não é a data principal de venda, mas ainda assim ela consta como quarta ou quinta principal data aí de venda no comércio. As escolas geralmente elaboram alguns programas para festividades, para agradecer. As igrejas também, né? A gente sempre faz uma programação especial para este dia. Mas o que eu tenho percebido é que cada vez menos as pessoas celebram o Dia dos Pais. Eu acho muito triste isso. Não sei você, mas eu acho que essas informações elas chegam assim no meu coração com um tom de tristeza, de abandono mesmo, né? E não é só esse abandono na paternidade, eu acho que é abandono como sociedade. Porque a gente vê que este número relata as famílias, né, se desintegrando, as famílias não entendendo o propósito de todos participarem. É claro que quanto mais eu pesquiso, mais eu me solidarizo com mulheres que criam seus filhos sozinhas, exercendo a maternidade com muito mais esforço. É do que estivesse, claro, dividindo com alguém, né, para colaborar com a educação, com a criação de seus filhos. Eu não gosto e eu não uso a expressão Dia dos Pães, porque eu acho que tem Dia da Mãe e Dia do Pai. E não acho que o Dia do Pai a gente celebre a mãe, ou o Dia da Mãe celebre o pai, até porque cada um tem uma função muito específica na criação de uma criança, na educação de seus filhos. Eu penso assim que dentro dessa caminhada nós somos capacitados para exercer aquilo que a gente é chamado para ser. E sim, infelizmente, tem pais que exercem uma tarefa única, né, e sozinha, solitária, porque na ausência da mãe, da criança. E ao mesmo tempo as mães também, que é sim, grande número aí, um número muito maior, de mulheres que exercem a maternidade com tudo o que tem. Porque sim, todas as mulheres geralmente têm essa dupla atividade, né? De trabalhar fora e trabalhar dentro de casa. Mas quando a gente fala da ausência paterna, é esse aumento de trabalho, de horas investidas nos filhos, ela se torna infinitamente maior. Então eu acredito sim, né, igual o provérbio africano que diz, né, que é necessário que uma aldeia para educar uma criança, mas eu acho que assim, é necessário que a gente como sociedade olhe e critique, né, assim, não criticar por falar mal, mas refletir sobre como temos sido família e como temos pensado, porque na ausência paterna de, né, um número gigantesco aí de crianças, quem fará esse papel? Quem será esse exemplo? E sim, chama a atenção em especial os homens, né, neste dia, onde eu consigo conversar com vocês. A gente sabe que a gente vê e ouve, há várias ouvintes mulheres
mulheres que têm atuado nesse papel aí de fazer várias, né, demonstrar e realizar vários papéis sociais. Mas eu quero conversar com você em especial, e acredito que eu já falei com você alguma coisa sobre a vida do meu pai e sobre esta data com vocês. Repito mais uma vez, né, que em casa eu aprendi que todo dia é dia de celebrar, dia de agradecer, não esperar uma data especial para fazer isso. Mas hoje eu quero refletir um pouco com vocês sobre celebrar e agradecer apesar de. E a gente vai ouvir mais uma canção e voltamos a conversar logo mais.

0: meu pai, acredito que como o seu, não foi e não é um homem perfeito. Por um tempo, até os meus 3 anos, ele era quase perfeito aos meus olhos. Mas com 4 anos eu percebi que meu pai era um alcoólatra. E você pode sim pensar, mas tão cedo, porque daí as memórias é algo impressionante, né? Como a gente resgata algumas memórias. Com 4 anos eu percebi que ele era um alcoólatra e quando ele bebia, eu devia temê-lo. E essa palavra temor, né, ela foi com certeza ressignificada na minha vida a partir do olhar de Deus, mas eu temia quando ele bebia, então temia quando abria a porta, temia quando a chave tremia para abrir o portão, e eram várias situações de temor. Ele não era violento com os filhos, mas era extremamente violento com a minha mãe. Eles se divorciaram faz mais de 30, 32 anos. E de vez em quando minha mãe usava a expressão: seu pai foi um péssimo marido, mas sempre cuidou de vocês. Então, de alguma forma, a mãe, sendo mãe, sempre tentava proteger-nos, né? Mas ao tentarmos protegê-la, certamente nós também vivíamos parte dessa violência. Sendo um péssimo marido, algumas coisas ou muitas coisas respingaram na nossa criação. E quando eu entendi que meu pai, não bêbado, era o melhor pai do mundo, minha cabeça de criança ficava confusa com o exercício da paternidade do meu pai. Eu não entendia, né, como que uma pessoa podia se transformar tanto com o uso do álcool. Até hoje ele bebe, porém hoje sou eu que cuido dele, não mais ele de mim. Não tenho medo mais dele, né? Não temo mais meu pai. Hoje é ele que teme minhas broncas, ou quando alguém vem me falar do comportamento dele, de algumas palavras, quando ele bebe, aí ele sabe que ele vai sentar, que ele vai ouvir, que ele vai ser, né, repreendido, daí ele já vai pisando em ovo. Você chega em casa já falando: ah, alguém te ligou? Daí eu falo: ó, lá vem ele. Eu já tentei muitas vezes, eu já quis consertar o meu pai. Hoje entendo que quem convence e cura não sou eu, mas Deus. E com isso eu falo que Deus já ouviu, sim, inúmeros pedidos de oração que eu fiz em favor da vida dele. Os pedidos que eu faço hoje são muito diferentes dos que eu fazia quando criança. Mas não me canso de orar pela conversão do meu pai. Eu olho para trás e tenho na memória uma memória bem clara do dia em que recebi Jesus como meu Senhor e Salvador. E próximos desses dias, onde eu afirmei que Jesus era meu Senhor e Salvador, eu comecei a ter essa compreensão que Deus era o meu Pai. Eu conheci e reconheci Jesus como meu Senhor e Salvador, eu era muito nova. Então, assim, não foi muito depois de quando eu fiz 4 anos, né? Assim, eu lembro que eu era muito menos do que 8, entre 7 e 8. Foi quando eu confessei Jesus como meu Senhor e comecei a entender que meu pai era imperfeito, mas eu tinha um pai que era perfeito. E a oração de Romanos, no capítulo 8, né, o capítulo que compreende toda a carta aos Romanos, no versículo 15 e no versículo 16, e digo de antemão, eu amo todos os versículos deste capítulo de Romanos 8, no 15 diz assim: porque não recebestes o espírito de escravidão para outra vez estardes em temor, mas recebestes o espírito de adoção de filhos, pelo qual clamamos Abba Pai. E no 16 diz assim: o próprio Espírito testifica com o nosso espírito que somos filhos de Deus. O capítulo inteiro é maravilhoso, mas chamar Deus de Pai foi uma revelação que moldou a minha infância, a minha adolescência, e tem me moldado, continua moldando tremendamente meu coração todos os dias. Eu amo a parábola do filho pródigo. E eu não amo a parábola que está lá em Lucas 15, a partir do versículo 11, pela ótica sempre dos filhos, né? Porque os filhos eu me enxergo nos dois. Me enxergo no que vai e me enxergo no que fica. Me enxergo nas circunstâncias do filho esperar comer com porcos para reconhecer que na casa do pai ele comia bem, ele tinha tudo. Mas também me enxergo quando eu tô lá em casa e eu falo: Deus, mas esse aí acabou de voltar e tá mais do que eu, tem mais intimidade com o Senhor do que eu. Então, o filho, eu falo, eu sempre vou me encontrando no filho que vai e no filho que fica. Mas nessa parábola, o que mais me marca é que o pai não muda. O pai, ele, mesmo ouvindo todos os impropérios dos dois filhos, ele continua amando os dois filhos e dando parte do que ele é e do que ele tem para os dois. Né? E ele fala: vamos celebrar, porque o meu filho tem voltado a mim. E acho que são os dois, né? Celebrar e celebrar quando os dois voltam para ele. Então, esse pai que espera, esse pai que conversa, esse pai que acredita, esse pai que perdoa, esse pai que ama, ele não muda. E eu falo, Deus, que lindo é pertencer ao Senhor. Meu pai, ele errou muito comigo, errou muito com meus irmãos, errou muito com a minha mãe, até com a mãe dele. Mas ele acertou também. E apesar dele, eu celebro o Dia dos Pais. Porque eu celebro a vida. Eu celebro a família. Eu celebro com quem tem pai para celebrar. E celebro com aqueles que não têm uma história de paternidade terrena para contar, mas tiveram um encontro com Deus, que é pai. Mais do que uma certidão de nascimento, com a ausência ou presença paterna, a minha alegria é que o nosso nome está escrito no livro da vida. Ele, o nosso Pai, o nosso Deus, nos conhece pelo nome. Seus olhos nos viram quando ainda éramos embriões, como está lá no Salmo 139, versículo 4. Ele sabe que planos tem a nosso respeito. E lá em Jeremias 29, 11 diz, planos de bem, planos de nos dar esperança e um futuro. Então, mais uma vez eu te pergunto, você tem um motivo de gratidão? E eu te respondo, eu tenho vários. Apesar de não ser perfeita, apesar de não ter um pai perfeito, apesar de a gente caminhar nessa vida que muitas vezes vai mostrar e revelar profundamente as nossas imperfeições, todos nós podemos partilhar de uma mesma certidão, né? O livro da vida e os sonhos de Deus. E como temos esse pai perfeito, que nós possamos desfrutar e celebrar, mais do que no domingo que vem, mais do que no Dia dos Pais, que todos os dias sejam dias de reconhecermos que temos um pai que tem cuidado de nós. Deus, nós te louvamos, nós te agradecemos, porque o Senhor tem cuidado de nós. Deus, apesar dos desafios, nós vemos a tua mão de graça sobre a nossa casa, sobre os nossos mais amados, e nós pedimos por todos aqueles que foram citados. Deus, são situações, limites de doença, Senhor, e tu és o médico dos médicos. Nós cremos, Deus, que o Senhor tem cuidado, o Senhor tem sustentado, o Senhor tem dado ânimo, e o Senhor tem estado presente em cada processo aí, seja de quimioterapia, seja de tratamento, cirurgia. Nós cremos que mais do que médicos, mais do que todo esse corpo que trabalha com a gente na área da saúde, nós cremos que o Senhor está lá, que o Senhor é presente, que o Senhor caminha conosco. Seja também, Pai, o Deus que abre portas sobre todos aqueles que hoje precisam de uma porta de emprego, Deus, seja nas entrevistas, Senhor, fala aos corações e conduza, Senhor, as conversas, conduza os dados, para que tanto as pessoas do RH, quanto as pessoas que estão vivendo esse momento de entrevista, sejam bem-sucedidos, Deus, que as conversas se encaixem, que as vagas cheguem às pessoas que estão precisando e que têm habilidade para fazer as coisas que são necessárias, seja sobre elas, Deus, em nome de Jesus. E nós te louvamos, Deus, pelo teu cuidado quanto aos aniversariantes, Senhor. São muitos motivos que temos para agradecer. Nós pedimos muitas coisas e sabemos que antes de pedirmos, o Senhor já sabe que vai sair do nosso lábio, mas nós queremos e depositamos o nosso coração nas tuas mãos, declarando, Senhor, que somos felizes em tê-lo como pai, em saber que podemos desfrutar de uma vida ao lado do Senhor, que o Senhor ressignifica a nossa história e trabalha, Senhor, não só promovendo conversão no meio dos nossos, mas trabalhando no nosso coração para a gente descansar no Senhor, porque o Senhor é um Deus que tem trabalhado em nosso favor. Fala conosco, Deus, ser conosco durante todos os nossos dias e que possamos ser sensíveis à tua voz e atender rapidamente à tua vontade. Nós oramos porque cremos que teu nome pode todas as coisas, por isso oramos em nome de Jesus Cristo. Amém.
1: Amém.
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1: Bom dia para você, voltamos aqui com um amigo na madrugada nesta segunda, 2:09, no horário de Brasília. Vamos com o melhor da música, vamos com o grupo Logos para relembrar, Mãos no Arado.

0: da música, Grupo Elo. Vamos juntos nesta madrugada e a gente aproveita para trazer o Finanças em Ação.
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2: Olá, meu amigo e minha amiga. Tudo bem com você? Estamos com mais um programa apresentando princípios poderosos da Palavra de Deus para transformar sua vida financeira. E olha que aventura emocionante é caminhar pelo livro de Atos. Você lembra do milagre que Deus realizou através de Pedro e João curando o mendigo aleijado? Assim podemos também aprender que, mesmo sem dinheiro, eu e você podemos fazer o bem de maneiras criativas e que agradam a Deus. Mas aqui, em nossa jornada financeira pelo livro de Atos, eu quero mais uma vez chamar a sua atenção para a generosidade e a comunhão cristã dos primeiros dias da igreja. Você está disposto a compartilhar parte dos bens que Deus deu a você? Então vamos mais uma vez aprender com nossos irmãos e perceber como tudo pode mudar quando mudamos a maneira como estamos lidando com o dinheiro e com nossas posses materiais. Olha que incrível o que estava acontecendo por lá. E Lucas nos deu essa informação de primeira mão quando ele disse assim: da multidão dos que creram, uma era a mente e um coração. Ninguém considerava unicamente sua coisa alguma que possuísse, mas compartilhavam tudo o que tinham. Está lá em Atos 4:32. Veja bem o que o Espírito Santo pode fazer em nossas vidas financeiras. Ele nos leva a ter uma só mente e um só coração, e nos dá o convencimento de acordo com o pensamento de Deus. E qual é esse pensamento? Que nada nos pertence. Ouça bem o que Lucas está dizendo. Ninguém considerava unicamente sua coisa alguma que possuísse. Porque é assim que deve ser. Somos apenas administradores de tudo que Deus nos dá, nada mais, nada menos. Então por que achar que o que temos é nosso? De maneira alguma. E o melhor de tudo vem em seguida. Eles compartilhavam tudo o que tinham, não é maravilhoso? Será que essa experiência pode ser vivenciada nos dias atuais? Eu creio que sim. Quando eu e você tomamos a decisão de compartilhar nossos bens com outras pessoas, então tudo mudará. Esse é o desejo de Deus. Mas pensa que acabou? De jeito nenhum. Está só começando. E você não perde por esperar. Pois ouça bem o que Lucas continuou dizendo. Ele disse assim: não havia pessoas necessitadas entre eles, pois os que possuíam terras ou casas as vendiam, traziam o dinheiro da venda e o colocavam aos pés dos apóstolos, que o distribuíam segundo a necessidade de cada um. Está lá em Atos 4, 34 e 35.
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2: Olha aí o grande alvo de Deus sendo alcançado. Lá no Antigo Testamento, Deus desejou que não houvesse pobres entre os israelitas, está lá em Deuteronômio 15, de 1 a 5. Mas infelizmente o povo não seguiu as orientações dadas por ele na ocasião. Então a maneira de minimizar essas necessidades materiais foi através do compartilhamento de bens. Então, por último, eu quero deixar para você o exemplo de Barnabé, conforme Lucas nos disse. Ele disse assim: José, um levita de Chipre, a quem os apóstolos deram o nome de Barnabé, que significa encorajador, vendeu um campo que possuía, trouxe o dinheiro e o colocou aos pés dos apóstolos. Está lá em Atos 4, 36 e 37. Barnabé, que era um encorajador, usou de seus bens materiais para encorajar muitas pessoas financeiramente necessitadas.
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2: Então vamos lá. Que lições você poderia tirar a partir desse evento para sua vida financeira? Entenda agora mesmo que Deus deseja que você seja como Barnabé e tantos outros da igreja primitiva, usando seus bens materiais para suprir as necessidades de outras pessoas, encorajando-as a seguir adiante em suas vidas financeiras. Faça isso hoje mesmo. E olha, obrigado por estar comigo mais uma vez no programa Finanças em Ação. Princípios poderosos da Palavra de Deus para transformar sua vida financeira. Um grande abraço do seu amigo Paulo de Tarso. E nos falamos no próximo programa.
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0: 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Uma placa de trânsito à beira da estrada manda parar. Um juiz abre uma audiência. Um pai segura a mão do filho antes de atravessar a rua. Quem ama a lei de Deus aprende a amar o Deus da lei e da graça. O chamado Dia Internacional do Direito lembra que toda sociedade precisa de leis para proteger a vida, a liberdade e a justiça. Mesmo sem ter sido criado oficialmente pela Organização das Nações Unidas, a ONU, o direito revela uma verdade conhecida por todos. Sem leis, a convivência se torna insegura. Esse texto responde à pergunta: se todos reconhecem a importância da lei, por que resistem à lei de Deus? O Salmo 119, o maior livro na Bíblia Sagrada, mostra alguém que encontra alegria na lei do Senhor. Jesus completa esse ensino quando diz em João, capítulo 14, versículo 23 e 24, que quem o ama, guarda a sua palavra. Quem ama a lei de Deus, aprende a amar o Deus da lei e da graça. O problema nunca foi a falta de lei. O problema é a natureza humana. Gostamos que os outros respeitem nossos direitos. Exigimos justiça quando somos prejudicados. Mas resistimos quando a palavra de Deus corrige nossos desejos, nossos pecados e nosso orgulho. Olhe para a sua própria vida. Você pede respeito, com razão. Você espera honestidade, é claro. Você deseja viver em paz. Tudo isso é bom. Mas será que você também se alegra em obedecer à voz de Cristo? A fé verdadeira não trata a lei de Deus como um peso. Ela vê nela o cuidado de um pai que protege, corrige e conduz seus filhos. A aplicação prática é clara. Leia a palavra, receba sua correção e coloque hoje em prática o que Cristo lhe ordenar. Talvez Deus esteja mostrando uma área da sua vida que precisa mudar. Não endureça o coração. A graça de Cristo não elimina a obediência. Ela transforma o coração para obedecer com amor. Peça hoje que o Espírito Santo de Deus escreva cada vez mais a vontade de Cristo em seu coração. Ao ler as notas de rodapé do texto dessa mensagem, você aprofunda o seu entendimento a respeito do tema. Acesse, ouça novamente e leia ou imprima esta mensagem pelo site ruajanos.com.br. Eu vou soletrar: ruajanus.com.br. Até já.
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5: Excelente madrugada de segunda-feira, é hoje, dia 10 de outubro, ou 10 de outubro não, 10 de agosto de 2026, 12h31, vamos até as 4 da manhã, pastor Itamir Neves, vamos lá, pastor. O pastor Itamir vai trazer o capítulo 14 de Apocalipse e eu aproveito para convidar você para ouvir com atenção a mensagem de hoje aqui no Amigo na Madrugada, com o programa Através da Bíblia.

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1: Querido amigo, hoje vamos estudar a primeira parte do capítulo 14 de Apocalipse. Vamos estudar Apocalipse 14, 1 a 12. Nesse texto encontramos mais um aspecto da visão que o Senhor concedeu ao apóstolo João. Depois dos parênteses, João nos apresentou a trindade do mal, isto é, o dragão no capítulo 12 e a primeira e a segunda besta no capítulo 13. Nessa primeira parte do capítulo 14, vamos contemplar mais manifestações sobrenaturais do juízo divino, protegendo os fiéis e castigando os infiéis. Vamos estudar esse texto dando-lhe o seguinte título: As Manifestações do Juízo Divino. O texto básico, então, é Apocalipse 14, 1 a 12. Na verdade, os capítulos 12 e 13 são assustadores. Um dragão terrível peleja contra os servos de Deus e continua perseguindo os cristãos. É um quadro ameaçador. Mas a mensagem desse texto é confortadora. Deus domina, julga os perversos e salva os fiéis. Ele assegura aos cristãos que, mesmo diante da ferocidade dos perseguidores, eles não estão desamparados. Nós, cristãos, não estamos desamparados. O princípio extraído desses versos, então, é visto nessa frase: o juízo de Deus se manifesta inexoravelmente, demonstrando a sua justiça. Eu repito, esse é o princípio que nós encontramos, então, nessa primeira parte do capítulo 14 de Apocalipse, versículos 1 a 12. O juízo de Deus se manifesta inexoravelmente, demonstrando a sua justiça. E nesse texto nós vamos encontrar três manifestações do justo juízo de Deus. A primeira manifestação do justo juízo de Deus nos mostra o Cordeiro e seus redimidos, versículos 1 a 5 do capítulo 14. Espero que você tenha sua Bíblia aberta para que você possa acompanhar as nossas explicações, conferindo-as com o texto. Então, nós temos aqui três verdades. Primeiro, o cordeiro em pé é sinal de vitória. Diz assim o versículo 1: olhei e eis o cordeiro em pé sobre o monte Sião. Apareceu numa boa hora, depois de ver o dragão, a besta do mar e a besta da terra, que até parecia um cordeiro. Agora João vê o verdadeiro cordeiro, o mesmo que foi achado digno de receber o livro da mão direita do Pai. Você lembra no capítulo 5? Ele não esqueceu dos seus servos e não os deixou sozinhos. O cordeiro está de pé, vivo, poderoso. Ele não se deitou e ele não foi derrotado. Serve como exemplo para os seus seguidores. Não devem desistir, não devemos desistir ou nos rendermos ao inimigo. O Monte Sião aparece somente nesse versículo aqui no Apocalipse, mas ele tem um significado muito rico. Literalmente, Sião é o monte onde o templo foi construído e frequentemente representa a cidade de Jerusalém. Mas a palavra ganha um sentido maior no Antigo e no Novo Testamento. Davi esperava que a salvação viesse de Sião, Salmo 14, versículo 7. O Senhor Jesus, ressuscitado e vitorioso sobre a morte, reina em Sião e demonstra o seu domínio sobre as nações, Hebreus 12, 22 a 24. Haverá grande alegria para os santos ver o Cordeiro em pé nesse monte Sião. Já encontramos os 144 mil que fala esse versículo primeiro no intervalo entre o sexto e o sétimo selos. Lembre-se do capítulo 7, versículos 1 a 8. Esses 144 mil, então, que demonstram todo o grupo dos salvos, eles foram selados para a proteção dos danos causados pelos ventos que os quatro anjos seguravam. E aqui, eles também estão em pé sobre o monte junto com Jesus. Mais uma vez, o contraste entre os discípulos do Senhor e aqueles que habitam sobre a terra se torna evidente. Os ímpios recebem a marca da besta, mostrando que lhe pertencem à besta. Agora, os fiéis, os fiéis recebem a marca do Senhor, o nome do seu mestre. Por quê? Porque são dele, são propriedades do Cordeiro. O nome da besta é imperfeito e temporário, mas o nome de Jesus, esse nome é o nome que salva. Você lembra disso lá em Atos 4:12, quando Pedro faz a sua primeira pregação? Não há nome maior em toda a terra que o nome do Senhor Jesus. E esse nome, o Senhor Jesus, é exaltado acima de todos os outros nomes, conforme Paulo disse aos Filipenses no capítulo 2. Quem está com o Cordeiro no Monte Sião, com esse nome na testa, não tem motivo para temer a besta com seus nomes de blasfêmia. Então, uma segunda observação, uma segunda verdade que nós precisamos perceber nesse texto, é que há um novo cântico que só pode ser entoado pelos que foram selados. Esse novo cântico, então, é entoado por aqueles que foram selados, versículos 2 e 3. Uma grande voz surge, João ouve, e também ele ouviu uma voz como de arpistas, quando tangem a sua harpa, entoavam um novo cântico diante do trono. Sim, querido amigo, essa voz forte que nos lembra das vozes de Jesus e da grande multidão de seus servos, trovões sempre no Apocalipse e quase sempre nas outras ocorrências da Bíblia, vem do céu e comunicam o quê? A autoridade divina. Então, tantos outros símbolos do Apocalipse, incenso, altares, arca da aliança, a ideia desses arpistas vem do louvor dos judeus lá do Antigo Testamento. Harpas e outros instrumentos foram característicos do louvor no Templo de Jerusalém. Dessa referência, então, percebemos que a voz forte vem dos adoradores que honram o Senhor. E uma terceira verdade é que os seguidores do Cordeiro são aqueles que foram redimidos, são limpos, são pessoas puras. Versículos 4 e 5. São esses os que não se macularam com mulheres, porque são castos. São eles os seguidores do Cordeiro, por onde quer que vá. Versículo 5. Não se achou mentira na sua boca, eles não têm mácula. Agora, esse novo cântico celebra a grandeza do Senhor. Cânticos novos celebram o poder do Senhor para proteger os fiéis e lhes dar a vitória sobre os inimigos. E esse novo cântico também, lá no capítulo 5, iniciou-se com os seres viventes e anciãos. Mas agora esse cântico começa com os outros, que louvam a Deus na presença desses seres celestes. Mas quem são eles? Todas as criaturas de Deus devem adorá-lo como Criador e adorar a Jesus como Cordeiro vitorioso. Mas aqui somente os redimidos, só os resgatados pelo sangue do Cordeiro, conseguem cantar esse novo cântico. Os redimidos não têm outra função que não adorar o Senhor pela sua redenção. Os redimidos são todos os salvos, representados pelo número de 144 mil. Eles cantam esse novo cântico. Eles foram comprados da terra, isso é, o Cordeiro os resgatou. Não pertencem mais aos habitantes da terra, porque se tornaram habitantes do céu. Eles são apresentados como homens castos, mas a descrição, você deve saber já pelo Apocalipse, é uma descrição simbólica. Jesus dissera que bem-aventurados seriam os limpos de coração, porque eles veriam a Deus. A expressão, então, não se limita só aos solteiros ou celibatários. É uma expressão que põe em relevo o contraste daqueles que se conservaram fiéis, conservaram-se puros, mesmo diante da sedução da grande prostituta, como nós vamos ver no Apocalipse capítulo 17. Os redimidos não participam da idolatria, isso é, não adoram a besta. Por quê? Porque são fiéis e puros diante de Deus. Eles são, veja como diz o versículo, eles são seguidores do Cordeiro. Jesus, na verdade, convida os homens a segui-lo. A aceitação desse convite é a característica que define os discípulos. Quando nós deixamos tudo e seguimos Jesus, nos tornamos seus discípulos. A decisão de seguir a Jesus traz ao discípulo a promessa da comunhão com o Senhor. Eles são descritos também como redimidos, isso é, ele repete o fato de serem redimidos, mas dessa vez destaca o propósito ou o destino dos salvos. Eles foram redimidos e se tornam primícias para Deus e para Jesus. São pessoas honestas, verdadeiras e puras. Os servos de Jesus falam e ensinam a verdade e vivem pelos mesmos princípios. Assim, mantém a pureza na palavra e no proceder, conforme Paulo tinha dito a Timóteo, 1 Timóteo 4:12. As bestas agem para seduzir os homens da terra, para punir aqueles que não se submetem às suas falsas doutrinas. Qualquer discípulo, olhando para a situação da terra e os perigos ao seu redor, poderia facilmente se assustar com as perseguições que aumentariam. Por isso, mais uma vez, há conforto para o seu povo fiel. O Cordeiro dá esse conforto. Ele está de pé sobre o Monte Sião e os fiéis são selados. E esses fiéis selados estão com ele. Chegamos então à segunda manifestação do justo juízo de Deus, que nos mostra a concessão de mais uma oportunidade aos homens. No capítulo 14, versículos 6 a 7, nós encontramos mais essa, vamos dizer assim, última oportunidade concedida aos homens. Três verdades aqui também. Primeiramente, o anjo que vem do céu. Vi um outro anjo voando pelo meio do céu, tendo um evangelho eterno para pregar aos que se assentam sobre a terra. Vários anjos tratam e trazem os avisos desse capítulo, começando com esse voando no céu. Ele é um mensageiro de Deus, com uma mensagem para os homens. Esse anjo traz o quê? Um evangelho aberto. Essa é uma outra verdade que nós precisamos entender. Evangelho significa boas novas. Essa palavra, o verbo da mesma raiz, evangelizar, pregar, anunciar, trazer notícias novas, aparecem mais de 100 vezes em todo o Novo Testamento. E a grande maioria das ocorrências se refere à mensagem da salvação oferecida por Jesus Cristo. Uma terceira verdade é que esse evangelho são as boas notícias de Deus para os homens. Essa é uma mensagem eterna e universal. Paulo descreveu o evangelho como um mistério guardado que agora estava revelado. Estava manifesto e foi dado a conhecer por meio das escrituras proféticas para a obediência por fé entre todas as nações. Paulo disse isso aos Romanos no capítulo 16, versículos 25 e 26. O evangelho é o poder de Deus. Capítulo 1, versículo 16 e 17, também de Romanos. O trabalho desse anjo, então, é semelhante à missão dada a João no intervalo do capítulo 10. Lá, João tinha recebido um livrinho e devia proclamar a sua mensagem. E aqui, novamente, esse anjo tem essa missão, esse dever de proclamar esse evangelho, essas boas notícias aos homens. E ele disse, então, com grande voz, temei a Deus e dai-lhe glória, porque é chegada a hora do seu juízo. A mensagem do evangelho estabelece a soberania de Deus e exige uma resposta das suas criaturas. Todos devem temê-lo, e ele pode ser glorificado de várias maneiras. Deus é glorificado quando o pecador confessa a sua injustiça e a glória e a justiça de Deus são realçadas. Deus é glorificado quando os ímpios sofrem a penalidade merecida por sua iniquidade. Ele é glorificado quando o evangelho é recebido pela fé, e ele é glorificado quando os seus lhe obedecem. É chegada, então, essa hora de juízo, e por isso todos devem temê-lo e dar-lhe glória. Embora o amor seja o motivo maior para servir a Deus, o medo ainda incentiva o ouvinte a se submeter a Deus. Muitas vezes nós queremos buscar a Deus não porque o amamos, mas porque o tememos. O fato é que é chegada a hora de juízo e Deus merece a adoração de todos. E o anjo convida todas as nações, todas as pessoas a dar-lhe a devida honra. Paulo falou sobre um dos resultados da vitória do Senhor Jesus sobre a morte. Todos um dia irão adorá-lo. Você deve se lembrar de Filipenses capítulo 2, 9 a 11. Todos vão glorificar o Senhor Jesus nos céus, na terra, sob a terra. Enfim, todos seres, todos criados, vão glorificar o nome do Senhor Jesus. O propósito do evangelho, então, é trazer todos os povos a Deus, dando-lhes motivo para adorar o seu Criador e o seu Redentor. E aqui chegamos, então, à terceira manifestação do justo juízo de Deus que nós temos nesses 12 primeiros versículos do capítulo 14. Essa terceira manifestação do justo juízo de Deus nos mostra o segundo e o terceiro anjo declarando a vinda, então, do juízo divino, versículos 8 e 12. Três verdades aqui. A mensagem do anjo é contra a fonte do pecado e prostituição. Veja o versículo 8. Seguiu-se um outro anjo e dizia, caiu a grande Babilônia, que tem dado a beber a todas as nações do vinho da fúria da sua prostituição. Mas um anjo traz essa proclamação. A Babilônia é mencionada por nome apenas 12 vezes no Novo Testamento. Dessas ocorrências, 5 são obviamente referências históricas àquela antiga Babilônia, lá do Antigo Testamento. Mateus capítulo 1, Atos capítulo 7. E uma vez ela é interpretada como uma referência simbólica, igual às citações do Apocalipse, lá em 1 Pedro capítulo 5, versículo 13. Os outros versículos que citam referem-se à área geográfica da antiga cidade. E essa referência pelo segundo anjo é a primeira das 6 referências no livro do Apocalipse. Capítulo 14, capítulo 16, capítulo 17, capítulo 18, algumas vezes. A Babilônia, chamada também de a Grande Meretriz, se torna uma das personagens principais nos capítulos 17 e 18. Antes de contar os detalhes do destino da Babilônia, Deus já revela aos fiéis o que será dessa cidade. Desde essa primeira citação, sabemos que é uma cidade condenada. Caiu a Grande Babilônia, é a palavra do anjo. A Babilônia envolveu as nações no seu pecado e assim as levou a participar do seu castigo. A figura usada aqui de beber o vinho da fúria é comum nas profecias do Antigo Testamento. Envolve 2 aspectos principais: a tentação, Jeremias 51:7, e o castigo, Salmo 75:7-8. Abacuque emprega os 2 sentidos do cálice em Abacuque 2:15-17. A Babilônia, querido amigo, ela seduziu seus companheiros para ganhar vantagem sobre eles e seria castigada com o cálice da mão direita do Senhor. Uma outra verdade nesses versículos está nos versículos 9 a 12, que é a mensagem do anjo, e a mensagem é de juízo. Seguiu-se a esses outro anjo, dizendo em grande voz: se alguém adora a besta e a sua imagem e recebe a sua marca na fronte ou sobre a mão, também esse beberá o vinho da cólera de Deus. Os avisos continuam com mais então esse anjo. A sua voz forte indica que ele fala com autoridade que vem do próprio Senhor. O conflito se intensifica. A besta da terra seduz as pessoas. Se não ceder às demandas dela, não vai poder negociar, ou pior, não tendo a sua marca, não terá condições de comprar ou vender alguma coisa. E é pior ainda, ele poderá ser morto. Então, nós temos aquela reflexão, lembrando-nos da palavra do Senhor Jesus: quem amar essa vida não tem chances. Se não submeter-se à besta, perderá a própria vida. Mas há uma alternativa. Ah, pode adorar a besta para salvar a vida ou pode sacrificar a própria vida pela fé em Jesus Cristo e ganhar a vida eterna. Também esse beberá do vinho da cólera de Deus. E a escolha aqui então se torna nítida. Se não adorar a besta do mar, sofrerá a ira da besta da terra. Mas se adorar a besta da terra, aí sofrerá a ira de Deus. Novamente, os fiéis devem lembrar das palavras do Senhor Jesus e não temer. Lembre-se de Mateus 10:28. E a pergunta para todos é: queremos arriscar a vida por nossa fé ou sofrer a vingança divina por falta da nossa fé? Se cair nas mãos da besta, pode sofrer um período de tribulação com esperança da coroa da vida. Mas se negar o Senhor para agradar a besta, deve saber das consequências. E uma delas é: horrível coisa é cair nas mãos do Deus vivo. A ira de Deus é uma característica permanente da justiça dele. A única maneira de escapar dessa ira é por submissão ao Senhor. Fogo e enxofre são meios do castigo divino. Davi ligou esses castigos à santidade e à justiça de Deus. Obviamente, aqueles que permanecem na sua rebeldia até a morte, eles serão banidos da presença de Deus para o sofrimento eterno. Nesse contexto, temos um vislumbre do castigo eterno, mas ainda não chegamos a isso. Os anjos e o próprio Senhor Jesus presenciaram a derrota dos adoradores da besta. Mais uma vez, não devemos esquecer da natureza simbólica desse livro profético. Quando a Bíblia fala de fumaça que sobe pelos séculos, é fácil pensar no castigo eterno. Porém, a linguagem aqui é uma linguagem de castigo e destruição, mas ainda não é o fim. É um contraste grande. Os quatro seres viventes não têm descanso, nem de dia nem de noite. Por quê? Porque se dedicam eternamente ao louvor de Deus. Os que vêm da tribulação, da grande tribulação, também servem de dia e de noite no santuário de Deus. Veja o capítulo 7, versículo 15. Mas aqueles que se submeteram à besta, eles não têm descanso. Mas sabe por quê? Porque o seu tormento é constante. Uma terceira e última verdade, na mensagem do anjo, temos um encorajamento específico para os santos. Aqui está a perseverança dos santos, versículo 12, os que guardam os mandamentos de Deus e a fé em Jesus. Querido amigo, os santos são os fiéis e obedientes. Guardam a fé em Jesus, obedecem o Senhor. A fé não é meramente algo que acontece, nem simplesmente algo que temos ou que possuímos. A fé nos é dada e precisa ser guardada cuidadosamente, protegida e cultivada cuidadosamente. Temos que trabalhar constantemente para fortalecermos a nossa fé em Jesus Cristo. Eu quero concluir, então, essa reflexão nesses 12 primeiros versículos do capítulo 14, lembrando que a mensagem desse anjo traz conforto aos fiéis. Ainda nós não chegamos ao fim dos avisos, mas claramente percebemos que Deus protege e conforta os seus servos enquanto castiga os inimigos. Minha oração é que você seja um servo fiel, que obedeça às ordens divinas e mantenha sua fé viva em Cristo. Que o Senhor te abençoe, um grande abraço e até o próximo programa.
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Muito bem, voltamos nesta última hora aqui de um Amigo na Madrugada. Deixa eu aproveitar e convidar você para conhecer um pouco mais da nossa história lá no nosso site rtmbrasil.org.br. São mais de 56 anos levando a palavra de Deus através do rádio. 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Shirley Carvalhais, vem conosco para cantar Grito da Alma.

momento de oração, chamados à vitória, para ser um homem de acordo com a vontade de Deus. Hoje é dia 10 e o tema é confiança. Jesus diz: não se perturbe o coração de vocês. Creiam em Deus, creiam também em mim. João 14, versículo 1. Assim como Jesus encorajou seus discípulos a confiar nele antes de voltar para seu Pai, ele quer que nós também confiemos nele enquanto esperamos o seu retorno. Agradeça a ele hoje, porque ele está com você, através do seu Espírito Santo. Eu sou Ricardo Santos e é uma alegria orar com você. 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
1: Olá, tudo bem? Aqui quem fala é André Parisi, pastor na Igreja Presbiteriana em Castanhal, no Pará. E estou aqui na rádio, visitando a rádio, privilégio de compartilhar a palavra do Senhor com vocês, espero que sejamos abençoados pela palavra do Senhor. O texto que eu queria meditar é em Isaías, capítulo 40, versículo 12, diz o seguinte: quem na concha de sua mão mediu as águas e tomou a medida dos céus a palmos, quem recolheu na terça parte do efa o pó da terra e pesou os montes em romana e os outeiros em balança de precisão, quem guiou o Espírito do Senhor, ou como seu conselheiro ensinou, com quem tomou ele conselho para que lhe desse compreensão, quem instruiu na vereda do juízo e lhe ensinou a sabedoria e lhe mostrou o caminho do entendimento. Eis que as nações são consideradas por ele como um pingo que cai de um balde e como um grão de pó na balança. As ilhas são como pó fino que se levanta. Nem todo o Líbano basta para queimar, nem os seus animais para um holocausto. Todas as nações são perante ele como coisas que não é nada. Ele as considera menos do que nada, como um vácuo. Com quem comparareis a Deus, ou que coisa semelhante confratareis com ele? O artífice funde a imagem e o ourives a cobre de ouro, e as cadeias de prata fogem para ele. O sacerdote idólatra escolhe a madeira que não se corrompe e busca um artífice perito para assentar uma imagem esculpida que não oscile. O texto do Senhor hoje nos ajuda a meditar sobre o tema a esperança no Deus majestoso. Como é bom saber que podemos ter esperança nesse Deus todo-poderoso e majestoso. Às vezes nós temos a dificuldade de encontrar uma esperança, um consolo para a situação que nós estamos enfrentando. Temos alguns erros que podemos cometer, às vezes estamos tão preocupados com a pessoa que está passando a situação e não falamos muito bem a verdade para consolar. Às vezes falamos alguma coisa, vai dar tudo certo, está tudo bem, quando as coisas não estão tudo bem, mas a nossa tentativa de consolo, de esperança, pode ser uma esperança falha, ou às vezes nós estamos tão importando com a verdade e tão pouco com a pessoa que somos tão realistas, como podemos dizer.

0: queremos dizer, e somos um tanto quanto frios e não estamos preocupados assim com a pessoa, como aquele médico frio que traz uma consulta que não está tão importando conosco, mas apenas com a verdade. Mas como assim trazer essa esperança e consolo? Nós precisamos compreender então que só existe um caminho de esperança e consolo que vai além das circunstâncias, e esse consolo, essa esperança está num Deus majestoso, num Deus todo-poderoso. Nós precisamos compreender que qualquer tentativa humana centrada no homem é uma esperança mentirosa, seja ela que fortalece o homem, seja ela que fortalece a mente humana ou de uma autossatisfação, ela é uma tentativa humanista de uma esperança prejudicial, mentirosa, porque ela não está focada em Deus. Qualquer consolo, esperança que venha do homem ou das coisas criadas, ela será falha, ela será mentirosa. Então a nossa perspectiva deve ser divina. Então hoje gostaria de convidar você, a desafiar você a reconhecer a imensidão do Deus majestoso e descansar nele. Quando nós conhecemos a imensidão desse Deus majestoso, nós podemos descansar no Senhor. E o convite é descansar nesse Deus, que ele é maior do que qualquer situação ou coisa criada deste mundo. Deus, ele é muito maior do que qualquer situação que enfrentamos. E nós só podemos descansar nele quando nós reconhecemos quem nós somos, quando nós entendemos quão pequenos e insignificantes, quanto nós merecemos o juízo de Deus por causa das nossas transgressões, assim como o profeta entendeu isso como juízo sobre a nação de Israel, e assim profetiza para aquele povo na esperança e na certeza do Deus que dá a solução, que cuida, que consola. Então, quando nós entendemos quem nós somos, o quão pequenos, mas reconhecemos a grandiosidade do nosso Deus. Então, nós descansamos nele quando nós entendemos que essas circunstâncias deste mundo ou de tudo que está ao nosso redor, elas não podem ser maiores do que o nosso Deus. Por mais que nós estamos tão focados no problema, estamos tão envolvidos pela situação que estamos enfrentando, achando que Deus não é capaz, ou até diminuímos Deus diante dos nossos problemas, às vezes até de uma forma errônea, colocamos Deus do mesmo tamanho que o nosso problema. E no final das contas, nós não entendemos o tamanho de Deus. E o desafio, a pergunta para você é: qual é o tamanho de Deus, ou qual o tamanho do seu Deus? A Bíblia nos diz que esse Deus é um Deus infinito, é um Deus que é impossível medir, é um Deus que não está limitado a qualquer padrão, medida ou quantidade que existe no mundo, porque afinal de contas, qualquer padrão para medir, qualquer padrão para tentar dimensionar algo, provém de algo criado. Uma distância, um metro, uma distância que podemos tratar como centímetros, é baseado numa referência criada. Então, peguemos uma distância e dizemos: aqui está um quilômetro, aqui está um metro, e assim os padrões humanos são padrões de uma perspectiva visando algo que já existe. Se nós queremos medir o tamanho de Deus, não podemos ter padrões criacionais humanos para entender o tamanho de Deus. Deus é infinito. O texto nos ajuda com uma ferramenta para demonstrar a dimensão, a grandiosidade desse Deus. Então ele pega características criadas, características como referências que nós temos de grandeza deste mundo, para mostrar então, ou até mesmo para desfazer essa imagem e dizer quão grande e majestoso é o nosso Deus. O texto que nós lemos diz que Deus mede as águas do mundo com a concha de suas mãos, pegando como se fosse um punhado de mão aquilo que existe na água, como se você fosse lavar o seu rosto pela manhã, a medida com que tem aquela água que vem na sua mão. Para Deus é como se fosse os rios, as águas, o oceano que existe neste mundo. Ver a grandeza de Deus é como ele mede com a palma de sua mão todas as coisas. Olhar a grandiosidade do nosso Deus é ver que ele é incomparável a tudo que nós vemos que existe. Os montes, como se fosse possível pesar uma montanha, algo tão desafiador para o homem para escalar, Mas para Deus é como algo tão simples que é pesado numa balança de precisão. Esse Deus que é infinito em conhecimento, o Deus que não tem ninguém que o ensinou, mas sim ele é a fonte de conhecimento. Ele não precisou estudar nas principais universidades, ter doutorado, pós-doutorado, ou ter tutores que cheios de conhecimento para o instruí-lo. Ele é o Senhor, ele é o que cuida de todas as coisas da nação e que até todas as madeiras do Líbano, como se toda a floresta amazônica, toda a biodiversidade fosse colocada em sacrifício e queimada para adoração a esse Deus. Isso ainda era insignificante. Como esse Deus grandioso pode olhar para nós? Será que esse Deus não pode mudar a nossa história? Será que esse Deus não pode trazer paz ao nosso coração? Só é possível descansar nele quando nós substituímos todos os meios idólatras, formamos deuses na nossa mente, nós confiamos em coisas criadas, confiamos em coisas que nós vemos em nossos ao nosso redor e queremos algo para servir e confiar. E assim nós substituímos o papel do Senhor. Não podemos criar ídolos na nossa mente, um Deus que criamos no nosso coração. Não confie em um Deus criado pela mente humana. Não confie em uma religião e um Deus que só te agrada. Nosso Deus é um Deus todo-poderoso que transforma a nossa vida, que também nos desafia, que também mostra quem nós somos. Nós precisamos também compreender e descansar no Deus majestoso que cuida do seu povo. Ele cuida do povo e mesmo assim ele não diminui a sua grandeza. Deus demonstra o seu poder se revelando a nós. Ele olha para nós, como diz depois no versículo 22, como gafanhotos pequenos, insignificantes diante do universo e da criação de tudo que existe, mas ele estende, habita a sua tenda sobre nós e se relaciona conosco. Ele cuida do seu povo, promovendo uma real justiça, porque é ele que tem a maior autoridade. Ele trata juízes e reis como nada. Esse Deus é o que cuida do povo de uma forma individual. Ele trata, ele cuida de tudo que existe. Ele conhece as estrelas, como diz o versículo 26, e chama todas pelo nome, constelações e ordens criadas e ordenadas por ele mesmo. Quanto mais a nós, que nos conhece, nos chama pelo nome, assim como ele chama as suas ovelhas e elas ouvem, como diz em João, assim como o nosso Deus nos criou desde o ventre, como diz o Salmo 139, conhecendo a nossa menor célula, desde o nosso início da vida, ele nos formou, ele nos gerou, ele sabe quem nós somos, ele sabe o que você pensa, ele sabe o que você está enfrentando, ele sabe quem nós somos. Esse Deus majestoso nos conhece. Pensamos que ele nos abandonou muitas vezes, quando nós olhamos através das circunstâncias. Mas ao olhar as circunstâncias com os olhos divinos, nós percebemos que ele está cuidando de tudo, mesmo quando as situações não forem transformadas da maneira que desejamos. E isso me dá esperança, me dá paz, porque é ele que conforta, consola o meu coração e muda e controla a situação do jeito que ele quer. Ele cuida do seu povo, restaura nossas forças e cuida de todas as nossas necessidades. Ele é a nossa força. Mesmo que nós achamos que temos todo o vigor, toda a força em nós mesmos, como na juventude, diz o versículo 30, os jovens se cansam e se fatigam, e os moços de exaustos caem. Mesmo no maior vigor de saúde que nós temos da nossa juventude, nós nos cansamos. Mas o texto termina, versículo 31. Mas os que esperam no Senhor renovam as suas forças, sobem como águias, correm e não se cansam, caminham e não se fatigam. Espere no Senhor. Isso não é uma inatividade. Confie no Senhor, continue caminhando, continue chorando, mas semeando, como diz o Salmo. Sirva o Senhor, renova suas forças, troque de roupa aquela fraqueza, aquela tristeza, e confie, seja revigorado na força do Senhor. Corra, caminhe, persevere, não pare, não desista. Continue orando pela sua família, ore pelo aquele seu irmão descrente, ore pelo aquele seu patrão, aquele seu chefe, seu amigo de trabalho. Evangelize, cuide, sirva o Senhor, porque Ele é o Deus conosco, Ele é o que habita no meio do seu povo. É o Deus majestoso, tão grandioso, que cuida de nós, que nos sustenta e que nos dá a verdadeira esperança. Fuja de qualquer tentativa humana de confiar e descansar em coisas terrenas, mas descanse no Deus majestoso que controla, cuida e transforma a nossa história para todo sempre. Que Deus abençoe.
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Muito bem, voltamos aqui com um amigo na madrugada, 3h33. A gente aproveita para trazer o melhor da música, mas também para te lembrar que daqui a pouco tem um caráter primeiro aqui no Amigo na Madrugada.

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2: Olá, é uma alegria contar com a sua audiência, caro ouvinte. Que a graça do Senhor Jesus alcance a sua vida e fortaleça o seu coração no dia de hoje. Eu quero conversar com você sobre o tema como estar seguro de que você é filho ou filha de Deus. Romanos capítulo 8, versículos 14 e o versículo 15. Escute com atenção a leitura destes dois versículos. Pois todos os que são guiados pelo Espírito de Deus são filhos de Deus. Porque não recebestes um espírito de escravidão para vos reconduzir ao temor, mas o espírito de ação pelo qual clamamos Abba, Pai. Veja, duas ou uma das perguntas mais importantes da vida não é qual profissão vou seguir ou quanto dinheiro vou conquistar. A pergunta mais importante é: será que eu tenho certeza de que sou filho de Deus ou filha de Deus? Nós vivemos em um mundo cheio de incertezas, não é mesmo? O emprego pode acabar, a saúde pode mudar, os bens podem se perder. Mas existe uma certeza que sustenta o coração do cristão em qualquer circunstância: a certeza da salvação e de sua filiação com Cristo. É verdade. No texto de hoje, a palavra de Deus, ela vai gerar fortalecimento e convicção na nossa vida de fé. O cristão não se aproxima de Deus como um criminoso diante de um juiz, por exemplo, que vai receber sentença por causa dos seus atos de vandalismo ou de criminalidade que cometeu. Ele se aproxima de Deus como um filho diante de um pai amoroso que vai acolher este filho no seu colo. Essa é uma das maiores bênçãos do evangelho, não é mesmo, caro ouvinte? Como então o que a gente aprende com tudo isso? O que nós aprendemos nesse texto, em primeiro lugar, é que o Espírito Santo nos assegura que nós somos filhos de Deus. É isso que lemos no versículo 14. O texto não diz que alguns que são guiados pelo Espírito Santo, mas que todos são guiados pelo Espírito Santo, e todos que são guiados pelo Espírito Santo, então, são filhos de Deus. Isso, como implicação, traz o sentido de que todo verdadeiro filho de Deus, ele é guiado pelo Espírito Santo. Lembre-se da caminhada do povo de Israel no deserto. Durante o dia, Deus os guiava por uma coluna de nuvem. À noite, por uma coluna de fogo. Quando a nuvem permanecia parada, o povo esperava. Quando a nuvem se movia, todos caminhavam. E hoje Deus continua guiando o seu povo, mas não por uma nuvem visível, como aconteceu com o povo no deserto. Ele nos guia por meio do Espírito Santo, porque nós vivemos em uma geração que quer tomar decisões apenas por sentimentos. Cuidado! As pessoas dizem: eu senti, eu acho, meu coração mandou. Mas o cristão aprende uma outra linguagem, a linguagem de que Deus ordena na sua palavra e o cristão obedece. É isso que o cristão deve aprender. Em segundo lugar, o Espírito Santo nos conduz a uma transformação de vida. Veja que ser guiado pelo Espírito não significa viver sem dificuldades. Também não significa perfeição. Pelo contrário, significa viver debaixo da direção de Deus. O Espírito trabalha em nós de forma paciente. Ele convence, ele corrige, ele ensina, ele fortalece. Um pai ensinando o filho que é menor, pequeno ainda, um filho aprendendo a andar de bicicleta, ele não empurra a criança violentamente. Ele segura o banco da bicicleta, ele orienta, ele incentiva. Ele diz, olha, não pode olhar para os lados, não pode olhar para trás, olha para frente, vai freando. E quando necessário, o Pai corrige no processo dessa caminhada. Assim também faz o Espírito Santo em nós, meu caro ouvinte. Ele não nos trata como animais que precisam de cabresto, por exemplo. Ele nos conduz com amor. Talvez você esteja diante de uma decisão importante. Uma mudança de trabalho, uma dificuldade no casamento, uma escolha que vai mudar a rotina da família. Antes de perguntar o que eu quero, pergunte o que o Espírito de Deus está fazendo em você, conduzindo você na direção certa. Será que esta é a tua vontade? Quem anda com Deus, meu caro ouvinte, quem anda com Deus aprende a depender menos da própria vontade e mais da direção do Senhor. Em terceiro lugar, o Espírito nos leva a chamar Deus de Abba, que quer dizer Pai. Esta palavra Abba é uma expressão de intimidade, é uma expressão de confiança, de amor. Antes de Cristo, nós éramos escravos do pecado e, por natureza, estávamos alienados, separados de Deus. Mas agora nós somos filhos de Deus. E veja que essa expressão, ela é tão significativa porque no mundo romano, um filho adotado tinha todos os direitos e prerrogativas de um filho legítimo. Muitas vezes era escolhido justamente para ser o herdeiro da família. Sua antiga identidade era deixada para trás. Seu novo nome lhe garantia todos os privilégios da casa. E sabe de uma coisa? Foi exatamente isso que Deus, em Cristo, fez conosco. Ele não apenas nos perdoou de todos os nossos pecados, mas Ele nos recebeu em sua família. E hoje nós temos acesso ao Pai, temos herança, temos proteção. Temos um novo nome. Agora nós somos da família de Deus. E por isso, intimamente, podemos chamar a Deus de Abba, que quer dizer papai. Caro ouvinte, este texto nos mostrou duas grandes certezas. Em primeiro lugar, de que o Espírito Santo nos guia. Mesmo quando nós não entendemos o caminho, mesmo quando surgem lutas no processo, mesmo quando enfrentamos o vale da sombra da morte, como está escrito ali no Salmo de número 23, eu não temerei mal algum, porque tu estás comigo. A tua vara e o teu cajado me consolam. Ele continua conduzindo os seus filhos no dia a dia. O Espírito Santo é o guia. Ele faz isso em nós. Em segundo lugar, o Espírito nos lembra que nós pertencemos à família de Deus. Nós não somos órfãos espirituais. Nós não somos mais escravos. Nós somos filhos e filhos também são herdeiros. Quanto mais o Espírito Santo governar o nosso coração, então maior será a nossa segurança de que, de fato, pertencemos à família do Senhor. Talvez você hoje esteja vivendo como um servo, vivendo cheio de medo, vivendo cheio de culpa, vivendo cheio de insegurança, se você já entregou sua vida a Cristo. Oh, meu caro ouvinte, se você já confiou em Jesus Cristo, então descanse nesta promessa, porque o mesmo Espírito que convence do pecado também confirma em nosso coração de que nós pertencemos ao Pai. Que Deus te abençoe, que Deus lhe dê graça, que Deus lhe sustente em meio a temores, angústias e a medos, que revigore a sua alma para que aprenda a se alegrar no dia de hoje quanto ao fato de ser filho ou filha de Deus. Se você ainda não entendeu esta filiação que nós alcançamos somente em Cristo, que é o único caminho, a verdade e a vida, aquele que nos conduz ao Pai. Então esse é o momento de você também cair na graça do Senhor e se debruçar a esta promessa, dizendo: Senhor Jesus, salva-me, por favor. Se você fez isso com honestidade pela primeira vez, eu convido você a procurar alguém da sua convivência que já conhece a Cristo, ou alguma igreja perto da sua casa, ali onde você mora ou onde você trabalha, tem alguma igreja muito séria e que prega o evangelho verdadeiro. Ali pessoas vão orientar você. Que Deus te abençoe. Pai, obrigado, porque nós que no passado éramos escravos do pecado, nós que não gostávamos de estar perto do Senhor, hoje, por causa da fé em Cristo, o Senhor nos alcançou e podemos te chamar de Pai. Que assim seja, até aquele encontro final, quando estaremos para sempre com o Senhor. Pedimos isso e oramos no nome de Jesus. Eu vou sugestivamente pedir para que escutemos a música Abba Pai com Asaf Borba. Aqueles que são da mesma geração que eu vão se lembrar como que no passado esta música engrandeceu o nome de Deus e alentou as nossas almas. Que Deus te abençoe.

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3: Muito bom dia para você, uma excelente segunda-feira, segundo, estamos juntos.

É, e já começou um ótimo dia para você, uma excelente semana, excelente segunda-feira, hoje dia 10 de agosto de 2026. Eu sigo por aqui te fazendo companhia até as 9 horas da manhã. Ótimo dia, ótima semana para você e para toda a sua família. Que bom que já está sintonizada aqui com a gente. Vamos juntos. Para você participar, me contar como foi aí seu fim de semana, vou contar sobre o meu também. Você pode fazer isso pelo WhatsApp DDD 11 974 181 456, DDD 11 974 181 456 é o número para você participar. Uma ótima segunda-feira, muito bom dia para você acompanhando a gente pelo aplicativo, pelo site, pelas rádios afiliadas. Vamos juntos. Até as 9 eu sigo por aqui com você. Chegando Maurílio Santos, te adoramos. Daqui a pouquinho tem Hinos que Tocam.

0: Maurílio Santos, te adoramos aqui na sua RTM, agora chegando mais um episódio do nosso Hinos que Tocam.
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0: Bem-vindo a mais uma edição do Hinos que Tocam. Hoje ouviremos sobre a história do hino e do autor de Grandes Coisas Muito Gloriosas. Esse é considerado por muitos o maior hino de John Newton. É baseado no texto bíblico de Salmos, capítulo 87, verso 3, que diz: coisas gloriosas se dizem de ti, cidade de Deus. Foi publicado pela primeira vez no hinário Old Wings, em 1779. John Newton foi o seu autor, era um ex-marinheiro, aventureiro, consagrado pastor e poeta. Era muito amigo de William Cowper, que também produziu Only Wings. Dos 348 hinos desta seleção, Newton escreveu 280. Porém, ele próprio não escondia uma parte muito triste e ruim do seu passado. Ele havia sido traficante de escravos. No livro The Gospel de Wings, ou seja, o Evangelho em Hinos, o autor A.E. Bailey fala o seguinte sobre Newton, abre aspas: seu interesse por pessoas comuns, com sua ansiedade em pregar o Evangelho, sua genuína bondade e talvez por saberem que ele tinha um passado sombrio, jovens e velhos eram atraídos a escutar o que ele tinha a lhe dizer. Era de efeito especial a história de sua juventude e conversão, que Newton contava repetidas vezes. Como ele não encontrava exatamente os hinos que desejava para expressar a religião simples e de coração que ele ensinava, começou a escrever alguns hinos, e o resultado foi o famoso Only Wings, publicado no ano seguinte como um livro de instrução na fé para cantar, ler e memorizar. Em sua velhice, pouco antes de falecer, Newton disse: minha memória está muito falha, mas lembro-me de duas coisas, que eu sou o grande pecador e que Cristo é um grande salvador. Vamos então ouvir, de sua autoria, Grandes Coisas Muito Gloriosas, na versão da coletânea Inário Adventista do Sétimo Dia.
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Fizemos coletânea na área adventista do sétimo dia e agora seguimos para a segunda parte do programa, na qual veremos músicas selecionadas para você. Alex Gonzaga, meu tributo.

0: E com essa canção chegamos ao fim a mais um programa Hinos que Tocam, um programa que teve a produção de Raquel Campelo, revisão Marcos Olivares, apresentação Fábio Zamana. Até o próximo Hinos que Tocam.
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3: Muito bom dia para você. E vamos juntos aqui na RTM Brasil, segundo, ótima segunda-feira. Daqui a pouquinho tem Música da Terra com Cláudio Ronck e Zé Dequias. Quero mandar um abraço, um bom dia para Elisângela de Interlândia. Aquele abraço de leão para você, Elisângela. Obrigado pela companhia. Henrique Graça Cabral passando por aqui também. Bom dia, casal.
4: Bom dia, pastor Fadzamano. Que sua semana seja perfeita e que as bênçãos de Deus estejam sobre você e sua família. Parabéns pelo Dia dos Pais. Ontem, você é um grande pai e esposo também. Os irmãos Henrique e Graça Cabral de São Luís.
3: Ô, meus irmãos, obrigado. Um abraço de leão para vocês. Obrigado pelo carinho. Salvina lá de Anicuns participando com a gente também. Muito bom dia, Salvina. Como é que você está?
5: Desborra de café. Café passado, né? Que passa. Depois eu pego manhã, fardo no adubo bom.
3: Olha só, é verdade, já ouvi falar isso, viu, que o café, o pó de café, né, depois de passado vira um adubo maravilhoso, né? Hinaldo Costa tá com a gente também, direto do Maranhão, bom dia.
6: Bom dia, Fábio Zemano, aqui que tá falando é Hinaldo, da cidade de São Vicente, Ferre, Maranhão, ligado aqui na transmissão da Transmundial Brasil. Eu quero desejar a todos nós bom dia. Que esse dia seja um dia abençoado por Deus e um abraço de leão para nós. Estou aqui sempre ligado. Às vezes não dá tempo de mandar mensagem, mas estou aqui ligadinho,
3: oh,
6: ligadinho,
3: maravilha. Ligadinho. Valeu, Hinaldo. Aquele abraço de leão para você também. José de Ribamar em São Luís já mandou a fotinha aí do café da manhã, tomando o cafezinho da manhã e o radinho do lado, né? Ouvindo a programação da RTM. Coisa boa. Edna de Imperatriz, Edninha, bom dia.
7: Sim.

0: Bom dia.
1: Um
0: abraço, Léo, pra todos que já estão ligados ouvindo.
1: Segundou. Edninha já começando a semana cantando, não tem nada melhor. Abraço, Edninha, pra você, boa semana. Maria Mesquita, lá de Goiânia, sintonizada com a gente. Bom dia também pra Amadeu, em Belém do Pará. Professor Magno Pereira, em Perimirim. Bom dia, professor Magno. Tudo bem aí?
2: Olá, bom dia. Fábio Zabana. Segundou, pois já estou ligado na programação da RTM. Alô para o Baioba, o Alex Rian. O Richard, a Rívica e a todos aí, Perimirim Maranhão, o professor Magno Pereira.
1: Valeu, professor. Um abraço também para o Amadeu em Belém do Pará, sintonizado. Pastor Israel, Monique Grazielli, direto da Inglaterra. Eita coisa boa, tá mandando abraço aí pro Geraldão na Fazenda Taiúva. Desejou boa semana para todos. Mandou um abraço aí pro pastor André Araújo, a pastor Jean Dudu, ouvintes da RTM, Etevaldo, Riquelmo, pastor Adriel, André na Venezuela, Graça Imperial, pastor Jean, Edninha, Giane Soriano, professora, pastora Poliana e pro Antônio Raimundo de João Lisboa, tá certo? Valeu aí, pastor Israel, Monique, Grazielli, ótima semana pra vocês aí também. Seguimos com Música da Terra. Tá chegando Cláudio Ronque e Zé Dequias.
3: Zé Dequias, acorda, rapaz.
4: Ora, acordar pra quê?
3: Ué, nós queremos ouvir música.
4: Então vamos, ué.
3: Zé Dequias, acorda, rapaz.
4: Ora, acordar pra quê?
3: Ué, nós queremos ouvir música.
4: Então vamos, ué.
5: Ó, nós chegando aqui no Música da Terra, seu Cláudio. Ó, eu contar um negócio pra você, rapaz. É que é bom demais vir mais uma vez aqui, sabe? Uma vez com os nossos ouvintes, com você também, seu Cláudio. Tá com saudade de você, rapaz.
3: É, Zé Dequias, eu também. Dá um abraço aqui. E você tá bem?
5: Ô, seu Cláudio. A gente sempre fala só aqui no Música da Terra. O senhor tá com problema, seu grande? O senhor tá com problema, seu grande. Nós só se fala aqui no Música da Terra. O senhor não apresenta outro programa? O senhor faz outro programa com eu? Ou só faz Música da Terra, seu grande?
3: É, eu só faço Música da Terra.
5: Pois então, seu grande, o senhor tá bem, minha. O cavia gelado que o senhor toma tá fazendo muito bem, não, seu grande. Cria atenção, senhor.
3: E olha, você sabe que aqui no Música da Terra, seu grande, nós traz pro nosso ouvinte aquele carinho de interior, né? Aquele agradável que só nós conseguimos trazer. E olha que a paz interior. E também nós aproveitamos para louvar o senhor, nosso Deus, né? Verdade, seu Cláudio. Eu gosto de cantar. E olha, eu tô vendo que o senhor tá cantando muito bem, seu Cláudio. Ultimamente o senhor tá cantando aqui nos corredores da Cruz Mundial. É, Zé Dequias, é bom cantar, né? É bom, eu gosto de cantar. E a gente podia cantar uma música juntos aqui. O que, que você acha? Ia ser bacana, pessoal. Ia gostar, viu?
5: Vamos fazer o seguinte. Uma hora dessa nós apresentamos pra turma toda aqui uma música nós dois.
3: É, o Cláudio Ronque. Meu Zé Dequias, rapaz. Vai ficar com uma dupla bonita demais da conta. Mas olha, seu Cláudio, chega de prosa, daqui a pouco nós canta. Por enquanto a gente vai com uma música bonita também aqui no Música da Terra.
1: Vamos, Zé Dequias, você não para de falar, né? Vamos lá, música pra você.
3: Repente, não é de repente, é repente? Ué, vamos lá com Daniel Maia. Aqui no Música da Terra.

0: Você ouviu o Daniel Maia aqui no Música da Terra. Ô Zedequias, conta uma daquelas histórias pra gente, vai. Aquelas bonitas que só você sabe.
1: Mas é claro, seu Grog.
0: Ô, preste atenção, hein, que eu vou começar a contar pra você e pros nossos ouvintes. Essa é a pra pensar. Eu vou contar uma coisa pra você, viu, seu Claudio? A mão de Deus nos sustenta nos momentos mais difíceis, rapaz. É sim. Eu tenho provado isso na minha vida, sabe? Lembra aquela vez que eu quase caí do telhado que eu contei pra você, rapaz? Pois é, seu Claudio. Foi por pouco, viu? Foi um tantinhozinho assim, ó. Eu quase escorreguei e fui parar lá no chão, rapaz. Quase me esborrachei todo. Mas o senhor me livrou, viu? É, seu Cláudio. Foi a mão do senhor. Me segurou lá firme. Tá vendo o cuidado que Deus tem com você, Zedequias? Que bom que você entende que o senhor que te livrou daquele momento tão complicado que você iria passar se escorregasse e, como você disse, esborrachasse no chão. É verdade, seu Cláudio. Entendo, sim. E agradeço ao senhor, porque ele me livrou de uma, na verdade, de um monte, né? Porque às vezes eu nem sei, rapaz, mas naquela hora do teatro lá eu vi a mão do senhor me livrando. Sabe, seu Claudio, vamos ouvir uma música bonita, né? O Tarso tá chegando aqui, viu, seu Claudio? O Tarso tá cantando uma música bonita pra gente. Olha, a música é assim, ó, presta atenção. Foi na mão de Deus. Você que nos acompanha, usa com atenção essa música.

0: Você ouviu Thales cantando Foi a Mão de Deus? Que beleza, hein, Zé Dequias?
1: Yes, eu creio.
2: Você tá ouvindo, Zô? Não, viu? Mas que coisa, pode me ouvir? Oh, música da terra!
1: Mas, Sô Crowd, vou contar um negócio aqui. Você sabe que além de nos sustentar, o senhor também é nosso amigo. Você acha que é Claudio Rock?
2: É
1: Claudio Rock, né? Eu gosto de chamar de seu Claudio. Pra mim é seu Claudio aqui no Música da Terra. Você concorda e o senhor é o nosso amigo? Porque os Wesley e as Marlin estão chegando pra cantar pra gente aqui no Música da Terra. Achei um bom amigo. Ouve aqui no Música da Terra, você que nos acompanha.

Você ouviu os Wesley Asmar Lenny cantando Achei um Bom Amigo aqui no Música da Terra. Ô, senhor Cláudio, você pode ajudar aqui o Zé de Quias, rapaz? Você pode falar o nosso e-mail pra gente receber participação daquele que acompanha o Música da Terra? É mesmo, hein, Zé de Quias? A gente tá conversando aqui, esquecemos de passar aí o nosso e-mail. Olha, pra você participar é bem simples, ouvinte@transmundial.com.br ouvinte@transmundial.com.br. Pede para mandar pro Zé de Quias do Música da Terra.

0: você que está nos ouvindo, preste bastante atenção, abre seu ouvido que vai começar o Boletim Rural. Acompanhe as informações do campo. Daqui a pouco nós voltamos, Sérgio Grande.
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2: 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E nesta edição você fica sabendo: Mato Grosso bate recorde na produção de milho. Esta e outras notícias agora no Boletim Rural.
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0: Mato Grosso deve registrar produção recorde de milho na safra 2025-26. A estimativa é de mais de 57 milhões de toneladas, alta de 3,5% em relação ao ciclo anterior. O resultado é impulsionado pelo aumento de mais de 2% da área cultivada, que chegou a mais de 7 milhões de hectares, e pelas boas condições climáticas ao longo da safra. A produtividade média foi mantida em mais de 128 sacas por hectare, consolidando um novo recorde na série histórica do Instituto. O jacu, ave típica da Mata Atlântica, deixou de ser visto como vilão por alguns cafeicultores e passou a ser um importante parceiro na produção de um dos cafés mais valorizados do mundo. O chamado café do jacu é feito com grãos eliminados nas fezes das aves e pode custar até R$ 1.500 o quilo. Em Araponga, nas matas de Minas, a cafeicultora Kátia Martins produz cerca de 30 quilos por ano, com o apoio de 10 mulheres da região responsáveis pela coleta dos grãos. Após higienização, secagem, beneficiamento e torra, o café resulta em uma bebida de sabor suave, sem amargor e com notas florais, frutadas e adocicadas. O PIB do agronegócio brasileiro caiu mais de 2% no primeiro trimestre de 2026, na comparação com os três meses anteriores, segundo o CPEA. A retração atingiu todos os segmentos da cadeia, com destaque para o setor primário, que recuou mais de 4%. O resultado reflete principalmente a expectativa de queda no valor da produção diante da redução dos preços agrícolas e pecuários. Com isso, a participação do agronegócio na economia brasileira deve cair de 25,2% para 22,8% em 2026, mesmo após o setor encerrar 2025 com crescimento superior a 12%. Com fonte de AgroLink, produção de Michele Gomes, coordenação de Marcelo Fávero, direção de André Castilho, com realização da sua RTM Brasil, na apresentação de Cláudio Ronque, esta foi mais uma edição do seu Boletim Rural.
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2: Feliz com Jesus. O programa começou, né, seu Grosso? Vamos tocar boa música aí pros nossos ouvintes, ó.
3: Vamos lá, Zadequias.
2: Baianos de Cristo canta aqui no Música da Terra. Irmã Joana tira a trave do olho. O que é isso, seu Grosso? Vamos ouvir essa música, Zô?

0: hoje é só 0,15.
1: Aí não tá bom. Logo, logo a gente volta. E com muito mais música. Epa, peraí.
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1: Muito bom, agora são 5 horas e 15 minutos. Um bom dia para você.
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1: Fala, gente! Opa, opa, opa, opa! Bom dia, hein? Bom dia! Tudo bem? Tudo tranquilo? Um excelente manhã, eita coisa boa, que maravilha, tá tudo certo, né? Tá tudo tranquilo? Então tá, está começando Amanhecer com Cristo, aqui na Rádio Paz, para você de Palmas na frequência 89,9 em toda a região, para você de Araguaína na frequência 91,3, toda a região norte aí do estado, ouvindo a Rádio Paz, a Rádio da Família, estou chegando, né? Segunda-feira, início de semana. Hoje é 10 de agosto de 2026. Estamos aí firme e forte na presença de Deus. E aí, tudo certo, né? Tá tudo bem contigo? Olha que maravilha para você, papai. E aí, aproveitou o domingão com a família, com os filhos? Teve carne assada? Coisa boa. Que o Papai do Céu possa nos abençoar grandiosamente, agradecendo sempre o seu carinho, a sua companhia, para você em casa, para você no trabalho. No trabalho, sim. Olha só, tava caminhando de lá para cá, né? Vindo para a Rádio Paz, aí você encontra ali os motoristas de aplicativo pelas ruas da cidade, né? Fazendo o seu corre, a moçada aí nas panificadoras. Sim, eu passei ali por duas panificadoras, já estava de luz acesa, porque já estava preparando, né? Ali assando ali a rosca, o pãozinho, fazendo aquele biscoito frito. Rapaz, um bom dia para você. Para ficar melhor ainda, deveria ter um cafezinho já aqui, né? Um café. Café é bom, aquele café corajoso. Da manhã tem que ser assim, nesse horário aqui, tem que ser um café corajoso. Aí depois a gente toma o primeiro café corajoso, aí depois a gente toma um café medroso, não é verdade? Um bom dia, compadre. Bom dia você no sítio, pra você na fazenda, né? Você ouvindo a nossa programação, tá aí tirando lei da mimosa. Coisa boa, coisa boa. Tá tudo certo, né? Tá tudo tranquilo? Vem comigo. E você pode participar agora no nosso WhatsApp. É o 6309-8420-6868. Rapaz, segura, cristão. Está só começando o Amanhecer com Cristo e sou eu, né? O seu companheiro dessa semana, mais uma semana, eu e você, você e eu, aqui na Rádio Paz. Seu pastor Gabriel, que bênção por a ser mistura. Um bom dia, agora são 5 horas e 19 minutos. Tá chegando aquela moda de respeito. Os violeiros de Cristo começa. Aô, cristão! Bom dia, hein? Cadê o Zé? Bom dia, Zé!

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1: No mês de fevereiro, uma equipe de BGianos realizou o primeiro trabalho externo com uso de drone para mapear 4 áreas entre os estados de Minas Gerais e Bahia. Ao todo, foram quase 6 mil fotos tiradas que registraram 9,3 quilômetros quadrados. Para o processamento das fotos e geração dos produtos, foram necessárias 60 horas no computador de alto desempenho. Fernando Barroso, gerente de soluções em geoinformação da Coordenação de Cartografia da Diretoria de Geociências, explica a importância deste serviço.
2: O IBGE realizou um mapeamento inédito dos limites estaduais entre Minas Gerais e Bahia usando drones. Esse projeto, realizado em fevereiro de 2025, permitiu medições precisas e rápidas, gerando ortofotos e modelos digitais de terreno. Com essa tecnologia, o IBGE melhora a gestão dos limites territoriais, auxiliando na tomada de decisões e na resolução de questões jurídicas. Esse avanço representa um grande passo na cartografia e na administração do território brasileiro.
1: O trabalho desenvolvido em conjunto pela Coordenação de Cartografia, Coordenação de Estruturas Territoriais e pela Gerência de Levantamentos Geodésicos e Cartográficos da Diretoria de Geociências teve como objetivo realizar um levantamento aerofotogramétrico de 4 áreas localizadas entre os estados de Minas Gerais e Bahia, a fim de esclarecer dúvidas a respeito da divisa entre os dois estados. Do Rio de Janeiro, Breno Siqueira.
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5: O celular antes de dormir atrapalha o sono? Olá, eu sou Mariana Varela e este é o assunto da semana. Cá entre nós, quase todo mundo dá uma olhadinha no celular na hora de dormir, seja para responder uma mensagem, seja para dar uma última verificada nas redes sociais. Mas esse hábito é prejudicial à sua saúde. Isso porque a luz emitida pela tela interfere com o relógio biológico. Além disso, o celular é fonte de estímulos que atrapalham o relaxamento necessário para adormecer. O resultado é um atraso no início do sono, sono fragmentado e encurtamento do tempo total de sono. O portal Drauzio conversou com Lúcio Ebra, neurologista e membro da Academia Brasileira do Sono, e ele explicou que a simples presença do celular ao lado da cama já nos remete a diversas tarefas que geram preocupação e ansiedade, podendo dificultar o relaxamento. Pessoal, se o uso do celular na cama já causa malefícios para os adultos, no caso de crianças e adolescentes, a situação é ainda pior. Eles são mais vulneráveis aos efeitos dos eletrônicos antes de dormir, porque, de acordo com o especialista, o cérebro ainda está em processo de maturação e, por isso, tem maior propensão a captar os diferentes estímulos, tanto luminosos quanto os de prazer proporcionados pelos conteúdos dos eletrônicos. A principal medida é se privar do uso de celular e eletrônicos pelo menos uma hora antes de dormir e nunca, nunca usar o aparelho já na cama. Além disso, o neurologista recomenda desligar qualquer tipo de notificação ao longo da noite, não deixar, se possível, o aparelho ao alcance das mãos na madrugada, ocupar o período que antecede a hora de deitar com atividades relaxantes, como leitura, audiolivros, tarefas manuais.
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Muito bom, estou de volta. Agora são 5:33. Olha, hora 5:33 para você. Um bom dia. Tudo bem? Tudo tranquilo? Obrigado pelo carinho, pela sua companhia. Seja bem-vindo, seja bem-vinda à nossa programação. Deixa eu ver aqui, vamos dar um conferido no nosso mural de recados. É, o nosso mural de recados aqui nesta manhã de segunda-feira. Ah, você com o rádio ligado, curtindo Amanhecer com Cristo. Comigo, né, o pastor Gabriel, agradecendo o seu carinho, a sua companhia. Deixa eu ver aqui, né, produção? Aí, produção, pronto. Agora vamos lá. Cadê? Ah! Vamos lá, vamos esperar então, né? É assim? Show, pronto. Eita, coisa boa! Pra você, meu amigo, pra você, minha amiga, quem tá curtindo aqui, deixa eu ver. Olha só. Ah! Ah, tá aqui, né? Pronto. Um abraço aí, Mamá. Alô, Mamá, bom dia. Bom dia na paz do Senhor, na bênção. Tudo beleza? Tudo tranquilo? Seja bem-vindo, seja bem-vinda. A moçada aí em Paraíso, na Vila Regina, está com o rádio ligado, curtindo a nossa programação. Deixa eu ver também. Um abraço ao Joel. Alô, Josão, bom dia. O Joel está já ligado, né? Curtindo a programação. Bom dia, pastor. Bom dia, tudo bem? Ah, isso. O nosso companheiro evangelista Jadson, né? Ele manda um abraço aí para o Lucas Holanda e o missionário Deusdete, né? O evangelista Jadson, valeu, aquele abraço, uma excelente manhã. Também um abraço aqui à diaconesa Creoneta, a paz do Senhor, Jesus Cristo, bom dia. Amanhecer com Cristo, com o pastor Gabriel, é nós. Estou aqui ouvindo, um abraço, que Deus abençoe, quer ouvir uma música, né? Eu ofereço para todos aqui no Brasil, até fora do Brasil, e vai os meus 1.700 joias, é muito joias. Então, vamos lá, dar uns 14 mil de volta. E me ajude em oração, né, para agradecer a Deus por tudo que Ele já tem feito ou está fazendo e vai fazer por mim e por todos nós. Vai, um abraço. Uma boa semana para todos nós, da sua amiga diaconisa Creoneta. Alô, Creoneta, bom dia. Um abraço, nosso amigo Janilson Pires. Alô, Janilson. E a Maria Fernandes, lá no Arena 3, está aí com o rádio ligado, curtindo a nossa programação. A paz do Senhor, meu pastor Gabriel. Paz do Senhor, na bênção. É a Graça Ramos. Tenhamos uma semana abençoada para todos. Glórias a Deus. E vamos orar juntos. Amém. Logo mais, daqui a pouquinho a gente já ora, né? Sem dúvida, agradecendo sempre o carinho, a companhia de todos vocês. Deixa eu ver aqui. Ah, rapaz. Deixa eu ver. Ah, tá certo. É a irmã Sara. A irmã Sara. O pastor Gabriel, bom dia, bom dia. Tudo bem? Tudo certo, tudo tranquilo, graças a Deus. Bom dia na paz do Senhor, né? Tá certo, a gente vamos agasalhando aqui, né? Um abraço, deixa eu ver aqui, ofereço pro Danilo, pro Natalino e pra você, né? Irmão Gabriel e pra todos que estão ouvindo. Tá certo, a irmã Sara, né? E o Natalino, lá no Monte Carmo, ouvindo a nossa programação. Um bom dia. Muito obrigado pelo carinho, pela companhia de sempre. Vocês aí sempre com o rádio ligado, né? Curtindo a nossa programação. Seja sempre bem-vindo, sempre bem-vinda. E você pode mandar o seu abraço, mandar o seu alô. Eita, coisa boa! Agora vamos ouvir uma moda. Essa moda, com certeza, para você que está aí com o rádio ligado, você, um pouquinho, vai lembrar. Vamos de goiano e paranaense, franguinho na panela.

Eita, coisa boa! Agora são 5 horas e 47 minutos. Olha a hora, 5 e 47. Teve o sonho do Mike Alexandre, viola abençoada. Ah, teve Paula e Hortência. No Agir de Deus e o Goiano e o Paranaense. Franquinho na panela. Muito obrigado pelo carinho, pela companhia. Gente, é segunda hora e segunda-feira, né, Zé? É o Zenóbio. Eita coisa boa, um bom dia, obrigado pelo carinho, obrigado pela companhia, vamos costurando aqui na Rádio Paz, né? A Rádio da Família, já já, logo mais às 6 da manhã, tem a palavra, vamos orar juntos e com certeza nosso Deus Pai Todo-Poderoso estará entrando em providência em nossas causas, né? Você acredita no poder de Deus? Você acredita que Deus é grandioso? Que Deus é poderoso para fazer grandes coisas infinitamente mais? Vai crendo, meu irmão, vai acreditando no Papai do Céu. É, acredite no Papai do Céu, né? Segura na mão de Deus e vá. É, rapaz, um bom dia para você aí em casa, para você no trabalho, curtindo nossa programação. Deixa eu ver aqui, né, produção? Ah, pode ser a produção. Pronto. Muito obrigado pelo carinho, pela companhia. Vamos para o nosso mural de recados nesta manhã. Quem está por cá? Deixa eu ver. Ah, é o Fernando Pereira. A paz do Senhor, a paz do Senhor, na bênção. Olha que coisa boa. Bom dia, né? Na paz do Senhor, estamos aqui na comunidade terapêutica Jovens de Valor em Paraíso. Nosso companheiro, né? O Fernando Pereira, lá, né? Na comunidade terapêutica, valeu, um bom dia, que o Papai do Céu abençoe grandiosamente. Um abraço, Aloysio, Aloysio, bom dia, né? Olha só que maravilha. É, deixa eu ver aqui, ah, mandou uma mensagem, tá aqui, ó, pronto. Bom dia, você também que seja um valente de Deus, é, que então não abandone nem saia da presença de Deus, amém. Olha aí que coisa boa, né? Um abraço aí ao Iseu, um abraço ao Luiz Donizete lá do Lago Sul, gente do céu, ele mandou aqui, ó, Deus abençoe, Deus é a nossa força, né? Valeu, um abraço, obrigado pelo carinho de sempre, né? Deus abençoe o seu dia, amém, aqui, que assim seja, né, Luiz Donizete, lá no Lago Sul, tá curtindo aí a nossa programação. Deixa eu ver aqui, um abraço também para a missionária Denise Maria, está com o rádio ligado, tá ouvindo a nossa programação, bom dia. Um bom dia aí para o Adão, é o Adão Pereira. Alô, Adão, bom dia, paz do Senhor Jesus Cristo para todos. Oremos, né, em favor daí da irmã Francisca, né, que está cega, né, aí com reumatismo e dores no corpo por causa das câimbras. Certo, o Adão Pereira, daqui a pouco estaremos orando, né? Crendo Deus, Deus vai estar trabalhando em nome do Senhor Jesus Cristo. Deixa eu ver aqui, né? Ah, tá certo, um abraço. Ai, moçada, ei, moçada, bom dia. Bom dia, paz do Senhor, pastor Gabriel. Vamos orar juntos. É a Leide Alves, pronto, daqui a pouquinho, logo mais às 6 da manhã, tá bom? Logo mais às 6 da manhã, vamos orar e crer no Deus, que Deus vai estar entrando em providência e realmente fazendo a boa obra. É o Anderson Baroni. Você pode andar. Bom dia, boa segunda-feira.

0: Esse é o Anderson Barone, você pode andar. Bom dia, agora são 5 horas e 55 minutos. Já estou de volta, tá? Com muito mais e com a palavra. E juntos vamos orar.
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4: 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A Copa do Mundo é um dos eventos mais festejados pelo brasileiro. E não é à toa. Muita gente, além de assistir as partidas, também adora jogar futebol. O carioca Thiago Echatz é um desses. Ele não perde uma oportunidade de jogar bola, nem mesmo morando fora do país.
5: Eu conheci o futebol como uma brincadeira, né? Pra mim sempre foi uma brincadeira de criança, que eu jogava com meus amigos da escola, com meus amigos do bairro. E desde janeiro desse ano eu tô morando em Lima, no Peru. E fiz alguns amigos aqui que me chamaram para jogar a pelada deles, que é que eles chamam de pichanga. E eu tenho participado, jogado toda terça-feira à noite. Tem sido uma experiência muito legal de socialização, além de ser um exercício bacana.
4: Segundo o IBGE, o futebol é o esporte mais praticado no Brasil. São mais de 15 milhões de pessoas por todo o país. Os homens são maioria, mas pelo menos 800 mil mulheres também gostam de jogar bola, segundo a PNAD Esporte 2015. E você, qual o seu esporte favorito? Eu sou Irene Gomes e essa foi uma reportagem de Rodrigo Paradella.
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1: Nos últimos 2 anos, o Brasil adotou legislações que colocam o tema clima nos currículos escolares e na formação de profissionais da saúde. As mudanças climáticas e a proteção à biodiversidade são obrigatórias em todas as escolas da educação básica ao ensino superior. O médico do futuro precisará entender o que o calor extremo, as enchentes e as novas doenças fazem com o corpo humano. O Brasil acompanha uma tendência mundial de ensino. As universidades têm até 2027 para reorganizar os currículos. Os primeiros médicos formados sob as novas diretrizes só começarão a atuar entre 2030 e 2031, considerando os 6 anos de graduação mais residência. Nas escolas, a lei não estabeleceu prazo para implementação, o que é bastante criticado por ambientalistas. Na prática, os efeitos das mudanças só vão ser sentidos em uma década.
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Muito bom, agora são 10 horas e 1 minuto. Para você, um bom dia, uma excelente manhã. Hoje é segunda-feira, 10 de agosto de 2026. Agradecendo o seu carinho, a sua companhia. Seja sempre bem-vindo, sempre bem-vinda à nossa programação. Vamos estar agora lendo a palavra de Deus. Se você pode pegar sua Bíblia, vamos juntos lermos lá no Evangelho de Lucas, no capítulo 7, no verso 11 a seguir. Lucas, capítulo 7, versículo 11 a seguir. Diz assim a palavra de Deus: e aconteceu, pouco depois de ir ele à cidade chamada Naim, e com ele iam muitos dos seus discípulos e uma grande multidão. E quando chegou perto da porta da cidade, eis que levavam um defunto, filho único de sua mãe, que era viúva. E com ela ia uma grande multidão da cidade. E vendo, o Senhor moveu-se de íntima compaixão por ela e diz-lhe: não chores. E chegando-se, tocou no esquife, e os que o levavam pararam e disse: mancebo, jovem, a ti te digo, levanta-te. E o defunto assentou-se e começou a falar. Entregou a sua mãe. Jesus, ele sentiu, vendo aquela viúva chorando com a multidão, levando o seu filho morto. Mas olhando aqui para esta palavra, para esta mensagem, nós conhecemos um Deus grandioso, um Deus poderoso, um Deus que age. E essa mensagem eu quero deixar para você: não chores. O choro pode durar uma noite, mas a alegria vem pela manhã. Eu não sei o que você está passando agora. Eu não sei o que você está vivendo agora. Mas algo tem te deixado angustiado, triste, com dores que falta partir o peito. Mas eu creio num Deus de milagre, um Deus do impossível. O mesmo Deus de ontem, hoje, ele continuará eternamente. Jesus, vendo aquela multidão, uma viúva, ele se sentiu de íntima compaixão por ela. A misericórdia, a graça. Mas Deus
é um Deus poderoso que trabalha em nosso favor. É nós que somos falhos. Nós que oscilamos muito a nossa fé. Tem dia que estamos crendo muito, tem dia que não estamos crendo nada. A vida nos ensina que devemos ter uma temperança. Como fosse fazer uma comida. Se você colocar muito sal, vai ficar salgado. Se você não colocar sal, vai ficar insosso. Mas tem que ser o quê? No equilíbrio. No equilíbrio para não salgar e não para ficar insosso. Assim devemos ter essa fé, uma fé equilibrada. Tem dia que amanhecemos com uma fé tão grande que queremos até profetizar ao monte que ele mude de lugar. Mas tem dia que a nossa fé amanhece tão baixa. Devemos entender o equilíbrio de todas as coisas. Eu sei que não é fácil. Passamos por situações, cada um tem os seus momentos de tristezas. Seja por falta de um emprego, porque o esposo ou a esposa ainda não anda nos caminhos de Deus, por alguma enfermidade, seja qual for a circunstância. Mas devemos sempre permanecer crendo, acreditando no impossível. Crendo e acreditando que Deus pode mudar a nossa situação. Eu quero convidar você refletir junto comigo. Não chores. Vai crendo, vai acreditando que Deus possa entrar, mudar a situação da sua vida. Que a bênção de Deus esteja

Amiga que está me ouvindo agora, talvez você ainda não tomou a decisão de andar com Cristo, reconhecer que Jesus Cristo é o seu único Salvador. Eu convido você, nesta oração, que você possa colocar a mão no seu peito, fechar seus olhos e confessar a Cristo se você está passando por situações difíceis. Crê no milagre, crê na providência divina sobre a tua casa, sobre a tua vida. É isso que eu creio, acredito, que o nosso Deus possa fazer grandes coisas infinitamente mais. Oremos. Pai querido, em nome do Senhor Jesus Cristo, a tua bênção e a tua glória seja manifestada. Pai, nesse momento que oramos, é nesse momento que intercedemos, ó Pai, pela vida deste teu servo, da tua serva. Pai, em nome do Senhor Jesus Cristo, deste homem, desta mulher que nesta manhã ele tomou a decisão de aceitar o Senhor Jesus Cristo como seu único Salvador. Pai querido, escreva o nome dele num livro da vida. Pai, em nome do Senhor Jesus Cristo, ó Deus, sobre a vida deste homem, desta mulher que está angustiado, meu Deus, abra portas de emprego. Pai querido, supra as suas necessidades. Nunca deixe faltar nada na sua dispensa, o que comer para os seus filhos. Pai, em nome do Senhor Jesus Cristo, visite o celeiro dela agora. Visite, ó Deus, a geladeira, ó Pai, em nome do Senhor Jesus Cristo. Esta casa é uma casa de bênção. Pai querido, não deixe faltar o alimento, o sustento desta família. Pai querido, em nome do Senhor Jesus Cristo, Pai querido, este que está agora orando, crendo no milagre, crendo na cura, na libertação, nós oramos agora, Deus, Pai, em nome do Senhor Jesus Cristo, Pai, em nome do Senhor, que a tua bênção, que a tua glória seja manifestada. Essa doença que não é para morte, essa doença, ó Deus, em nome do Senhor Jesus, é para testificar o Deus vivo. Abençoando o nosso dia, abençoando nesta manhã. Abençoando a minha esposa em casa, o meu filho, ó Deus, abençoando o meu lar, abençoando o meu ministério, em nome do Senhor Jesus Cristo, abençoando todos desta empresa, desta emissora chamada Rádio Paz. Eu oro pela nossa direção, eu oro pelos nossos pastores, em nome do Senhor Jesus Cristo. Que a tua bênção e a tua glória seja manifestada para todo sempre. Que Deus abençoe. Você tem um Deus que te ama.

bênção de Deus, amém. Vai crendo e vai acreditando no poder de Deus, na sua glória, na sua majestade. Agora são 6:18, olha a hora, 6:18. Isso é nome. Isso é nome, sei não, hein? Você escapou nesse final de semana, você escapou, né? Eita, nós, um bom dia pra você, obrigado pelo carinho, pela companhia. Vamos aqui no nosso mural de recados, né? Pra você, meu amigo, pra você, minha amiga, sempre com o rádio ligado, curtindo a nossa programação. Deixa eu ver aqui quem está comigo. Um abraço, bom dia, paz do Senhor, pastor Gabriel. Que Deus abençoe, todos os ouvintes desse programa. Olha só que benção, os caminhoneiros, leiteiros, salgadeiros, que Deus livra de todos os acidentes, né? Dos homens sanguinários, vamos juntos aí sempre em oração. É a diaconisa Videlina lá no setor Belo Horizonte, amém. Um abraço a todos os caminhoneiros, né? Um abraço aí a moçada aí, os leiteiros, rapaz do céu. Ó, faz um bom tempo, né, que eu não tomo um leite, né? Aquele leite da fazenda, só quando eu vou desço lá pra Aliança, né? Lá no Recanto RS, aí tem lá um leite, lá uma coalhada, tem lá um doce, mas é difícil, né? Hoje, aqui, né? Em Palmas, principalmente, é um leiteiro, né? Mas é isso, né? Aí você quer tomar um leite, você não achou o leiteiro, você vai na fazenda, aí você toma direto da vaca. Um bucho, gente, é bom demais, ó. O meu avô, minha avó, quando a gente ia pra fazenda, eu era moleque novo, né? Eles pegavam, né, uma caneca, uma canecona. Às vezes a minha avó colocava uma canela, até mesmo um café, né? E aí lá direto, bucho do céu, era uma delícia. Bom dia, pastor Gabriel, na paz do Senhor Jesus, ótima semana para todos. E ofereço, né, o próximo louvor para todos que estão ouvindo e para a minha família, filha, né, a Dalila. Tenha todos um bom dia na paz do Senhor Jesus, estamos juntos em oração. A irmã Elisete, alô, irmã Elisete, bom dia, na paz do Senhor, na bênção, né, que Deus abençoe grandiosamente também a filha, né? A filha Danila tá aí, a moçada lá em Brejinho de Nazaré, ouvindo a nossa programação. No braço da viola, Aldeci Santiago.

0: com o braço da Viola. Bom dia, bom dia. Agora são 6 horas e 25 minutos, ó. Segura aí. Já, já. Tem mais pra você. 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
4: O número de registros de fungos, animais e plantas cresceu 65% no triênio de 2022 a 2025. É o que aponta a avaliação dos dados sobre a biodiversidade brasileira. Para Marisa Pinheiro, analista da Gerência de Meio Ambiente e Geografia do IBGE, o levantamento é essencial para identificar avanços e pontos de melhoria na documentação das espécies.
5: Essas informações são fundamentais para monitorar mudanças ao longo do tempo, apoiar políticas públicas de conservação e uso sustentável dos recursos naturais, além de fortalecer a ciência aberta e a tomada de decisões baseadas em evidências.
4: Segundo o levantamento, o Brasil tem 37 milhões e meio de registros de espécies. A pesquisa divulgada pelo IBGE é feita com base no CIBBR, o Sistema de Informação sobre a Biodiversidade Brasileira. Mantido pelo Ministério da Ciência, Tecnologia e Inovação, o CIBBR é a plataforma responsável pelo armazenamento e pela divulgação de dados sobre a biodiversidade nacional.
5: O IBGE contribui com análises e indicadores que ajudam a compreender melhor a distribuição, a qualidade e as lacunas dessas informações. Além disso, a divulgação dos resultados busca estimular o compartilhamento e a qualificação contínua dos dados, ampliando a sua usabilidade e seu potencial de reutilização ao longo do tempo, porque quando bem documentados e acessíveis, esses dados passam a constituir um recurso coletivo.
4: A plataforma mostra também que mais de 70% dos municípios apresentaram evolução no índice de conhecimento da biodiversidade. Esse indicador reúne informações sobre a quantidade e a qualidade dos dados das espécies analisadas. Ao todo, 651 municípios tiveram piora no índice. Do Rio de Janeiro, Aloysio Marques.
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1: A crise climática vai exigir profissionais de saúde cada vez mais preparados para entender os efeitos das mudanças para a saúde. Um estudo mapeou o que vem sendo feito neste sentido pelo mundo. Em 2024, 66% das instituições de saúde pública e 72% das escolas de medicina pesquisadas já ofereciam algum conteúdo sobre clima e saúde. A estratégia atinge cerca de 20% dos estudantes de saúde pública e 64% dos de medicina em todo o mundo. Mas a desigualdade econômica entre países também gera desequilíbrio educacional. Europa e Américas são mais comprometidas. Por outro lado, regiões mais vulneráveis às mudanças do clima ainda não investem na formação de médicos e enfermeiros. Na Índia, por exemplo, quase 69% das escolas médicas ainda não têm clima e saúde no currículo oficial.
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6: Olha aí, minha gente, estou de volta. Bom dia, bom dia.
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6: É, minha gente, obrigado pelo carinho, pela companhia. Seja sempre bem-vindo, sempre bem-vinda à nossa programação, né? Hoje, segunda-feira, sou eu, Pastor Gabriel. Essa semana continua com a gente, né? Aqui na Rádio Paz, na Rádio da Família, agradecendo sempre o seu carinho, a sua audiência. É, você aí em casa, se preparando para mais um dia de trabalho, já tomou café? Aquele cafezinho, daqui a pouco vou tomar. Daqui a pouco vou tomar meu café. Rapaz do céu, tem pra sabe aonde? Não deu tempo ainda, né? Mas vai dar certo. Lá no biscoito frito, né? É, rapaz, lá no biscoito frito, mano. Nosso companheiro Thiago. Esqueci não, viu, Thiago? É, não esqueci, mas logo, logo vamos passar aí. Comer um bolo frito daquele jeito aí, o nosso amigo Thiago ali no Parque César Mar, né? Ali, né? Na avenida ali, né? Atrás, quase em frente ali o Centro de Convenções. Isso, pronto. Rapaz do céu. Bora aqui no nosso Mural de Recados, produção, bora? Hã? Pode ser? Pronto, aqui no nosso Mural de Recados. Aqui nesta manhã de segunda-feira, você com o rádio ligado, você curtindo a nossa programação, um bom dia. Deixa eu ver aqui, né, agradecendo sempre, um abraço, um abraço, Deus abençoe, amém, glória a Deus. A nossa companheira Graça Ramos aqui mostrando aqui, né, acompanhamos junto a leitura de hoje, é bênção pura. Bom dia na paz do Senhor Jesus. Fazenda Vale Verde, Cristalândia, Tocantins. Um abraço, é um abração aí, ó, o diácono Alcindo, né? Ô, Alcindo! Tá aí, hein? Na Fazenda Vale Verde, lá em Cristalândia, curtindo a nossa programação. Ô, bom dia, uma excelente manhã. Maria de Santana, a paz do Senhor. Abençoada semana para todos nós, amém. Que Deus abençoe pelo carinho, pela companhia, nossa irmã Maria de Santana, aquele forte abraço. Deixa eu ver aqui, a paz do Senhor, Pastor Gabriel. Passando para desejar uma excelente semana para todos nós, na presença do nosso Senhor, nosso Deus. Amém. É o presbítero, né? Rony de Goiânia. Ei, Goiânia. Um abraço, meu companheiro, que Deus abençoe, né? Grandiosamente. Um abraço. Hoje, segunda-feira, estamos aqui, né? Nosso companheiro Jaston Pereira, lá no PA Capivara. Bom dia, Pastor Gabriel. Ótima segunda-feira, na paz do Senhor Jesus. Na escuta, né? Como sempre. Um abraço. Deixa eu ver aqui. Ah, tá certo. Tamo juntos. Valeu, um abraço, meu amigo Jaston, lá do PA Capivara. Paraíso do Tocantins. Deixa eu ver aqui. É o Manuel. Ah, da Saborelli. Tá certo, um abraço. Bom dia, na paz de Deus. Manuel da Saborelli, passando em Fátima, indo para o Bico do Papagaio. Tô ouvindo a rádio. Ei, Manuel! Aquele abraço, hein? Olha que coisa boa. Lá na região norte, passando aí, você vai encontrar lá em Araguaína a frequência 91,3. Hã? É, coisa boa, mas já tem mais coisas chegando aí. Eita, maravilha. Um abraço aí ao Manuel, curtindo a nossa programação. Deixa eu ver aqui, é o Edson. Bom dia, Pastor Gabriel. Bom dia, tudo bem, meu irmão? Aquele alô para todos os ouvintes, especial para a galera da Lanchonete, a J.E. Caseirinhos e o nosso amigo Edmar, que Deus abençoe. É a nossa semana, tá certo? Um abraço ao nosso amigo Edson, da Barbearia Destaque, né? Gente boa, né? Gente finíssima, sempre aí com o rádio ligado, ouvindo a nossa programação. Deixa eu ver aqui, né? Um abraço a Vanusa, ao Ivanusa, que Deus abençoe, né? A todos os seus familiares, eu tenho certeza que o nosso Pai do Céu vai estar sempre abençoando aí, em nome do Senhor Jesus Cristo, tá bom? Um abraço à equipe, né? Da UBS, isso. De Oliveira Negre, é isso? Né? Que é a nossa equipe e a colega que foi encontrada, lamentavelmente, né? Morta, né? Lá no Rio Tocantins, em Porto Nacional. Muito triste, né? Que Deus possa, sem dúvida, está entrando aí com consolo aos familiares e amigos. Que Deus abençoe. Podemos ter uma semana abençoada, né? Um abraço aí também ao o marido, a família, né? É, realmente não é fácil, mas que Deus possa realmente consolar a tristeza, né? Podemos levantar nossos olhos ao nosso Senhor Jesus Cristo. Um abraço aí, Vanusa, que Deus abençoe. O Gaspar, alô Gaspar, bom dia, na paz. Estamos aqui ligado, né? Na Paz FM, que Deus abençoe grandiosamente. Um forte abraço para os irmãos da Assembleia de Deus, Lírios dos Vales, na Chácara Recanto Moriá, Real Parque Náutico, né? Ilha Bela, Porto Nacional, Tocantins. Um abraço aí ao Clebson Siqueira, ouvindo aí nossa programação. Muito obrigado pelo carinho, pela companhia. Agora são 6:37, olha a hora, 6:37. Agradecendo aí sempre o seu carinho, a companhia de todos vocês. Vai mandando o seu abraço, vai mandando o seu alô, né? Aí no 6309-8409. Não é esse não, viu, produção? Esse é o meu. Eita, é o 6309-8420-6868. É, 8420-6868. Esse é o nosso WhatsApp. Agradecendo o seu carinho, a sua companhia. Para você sempre aí com o rádio ligado, né? Sempre nas manhãs, ouvindo aqui a Rádio Paz. E essa semana aqui no Amanhecer com Cristo, não é só eu, né? O Pastor Gabriel. É nós. É. Isso, semana que vem o nosso companheiro volta, tá certo? Bacana? Pastor Edgar Messias. É bênção pura sem mistura. Vamos de música? Vamos de canção? Ah, essa é boa. Rapaz, os cabos é bom, viu? Os cabos é bom. João Márcio e Juliano? Eu era um Zaqueu. Agora são 6 horas e 38 minutos. Um bom dia.

0: Eita, Cristão! Eita, coisa boa! Para você curtir a nossa programação, agora são 6 horas e 47 minutos. Olha a hora, 6 e 47. Ah, Zé, já entendi. Sim, já. Vamos embora, tá bom, calma. Vamos despedir do povo primeiro, né? Vamos despedir do povo, né? Mas a gente volta amanhã, se Deus quiser. Se Deus quiser, aqui no Amanhecer com Cristo, agradecendo sempre o carinho, a companhia. Um abraço todo especial, deixa eu ver aqui, antes de ir embora, deixa eu mandar um abraço aqui. Chegou aqui, né? Tá lá, pronto, é a nossa companheira lá em Cristalândia. É a Lucilene, alô Lucilene, bom dia. Bom dia na paz do Senhor, pastor Gabriel. Estou ligadinho aqui na melhor. Excelente semana para todos nós. Deus abençoe grandiosamente. Amém? Amém. Um abraço a Lucilene. Para você que está aí com o rádio ligado, curtindo a nossa programação. Seja sempre bem-vindo, sempre bem-vinda, gente. Olha que coisa boa, olha que maravilha. Muita música, teve a sua participação, teve o momento da oração, né? O momento da palavra, que foi bênção pura. Eu tenho certeza que o Papai do Céu vai estar trabalhando em nosso favor, tá bom? Tá certo? Tá chegando Catiúça, é a Catiúça, é nossa amiga Catiúça aqui na Informações, no Jornal da Paz. Depois tem ele, Chicão, né? E o Tão Junto, né? E o já chega agora, 7 da manhã com a Catiúça, é isso. Já chega agora, 7 da manhã com a Catiúça. E aí, minha gente, depois das 7h30 tem ele, o Chicão, no programa Paz e Amor. Às 10 da manhã tem o programa Manhã na Paz com o pastor Paulo Rodrigo. É o homem da voz de veludo, né? Daqui da Rádio Paz. Aí, meio-dia e 30, né? Às 12h30 tem Instruindo o Sábio com o nosso pastor Amarildo Martins. E logo mais às 1h da tarde você segue com ele, nosso companheiro Alex. Alex Nascimento no Som do Céu. E às 4h da tarde tem um homem do Mil Joias. É ele, o nosso companheiro. É de parente no Modão da Paz. E às 20h, Elianai chega com Toca Toca. É a programação desta segunda-feira. Segunda-feira boa e abençoada por Deus. Agradecendo sempre o seu carinho e a sua companhia. E não se esqueça, vai crendo e acreditando sempre no nosso bom Deus, que Ele é bom sempre. Não é verdade? Não é só um dia, todos os dias, que o amor de Deus prevalece na minha casa, na minha vida, no teu lar. Certinho? Então valeu, minha gente. Vamos embora. Bora, bora, Zé. Bora. Bora, foi bom, né? Foi bom? Gostou? Ah, amanhã. Pronto, amanhã estamos de volta, Brasil!
1: Brasil!
0: Eita, coisa boa! Agora vamos pegar descendo, né? Isso, vamos pegar descendo, que subindo é contramão. Um abraço pra você, um abraço pra você, minha amiga, o meu amigo, pra você no sítio, pra você aí na fazenda, pra você em casa, pra você no trabalho, né? E a gente vai costurando. Eu fui fazendo aqui um negócio aqui, acabei me... né? O horário, né? A gente tá certinho, então pronto, tá bom, beleza. Ah, é eles agora? Pronto. Eita, nós... É benção, meu irmão, é benção pura. Foi lindo, foi maravilhoso. Agradecendo sempre o seu carinho. Eu, Gabriel Ribeiro, eu sou apenas um detalhe, mas com Jesus Cristo eu faço a diferença, que o Papai do Céu vem estar nos abençoando grandiosamente. Possamos ter um início de semana, uma semana abençoada em nome de Jesus. Você crê? Porque eu creio, eu acredito no amor de Deus, que possa, sem dúvida, cada vez mais, eu e você estar firme e diante de Deus. Que Deus abençoe. E para fechar, os milionários de Cristo. Eu andava sem rumo. Agora, tô certo.

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0: Você sabia? A peteca do badminton é o objeto mais rápido dos esportes. Em uma cortada, ela pode ultrapassar 490 km por hora, mais rápida que um carro de Fórmula 1. Impressionante, não é? 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
2: Os resultados do módulo de tecnologia de informação e comunicação da PNAD contínua mostram que, em 2024, 93,6% dos domicílios tinham acesso à internet. Isso representava 74,9 milhões de domicílios com internet. Em relação a 2023, o aumento foi de 1,1 ponto percentual. A proporção de domicílios com internet nas áreas urbanas era de 94,7%. Já nas zonas rurais, a proporção era de 84,8%. Gustavo Fontes, analista da PNAD Contínua TIC, destacou dados da pesquisa.
3: Desde o início da série da pesquisa, iniciada em 2016, foi registrada uma expansão contínua, né, do percentual de domicílios com internet. Em 2016, por exemplo, pouco mais de 70% dos domicílios, né, tinham acesso à internet. Então, né, observamos um crescimento acumulado no período de mais de 20 pontos percentuais no que se refere aos domicílios em que havia utilização da internet. Nas áreas urbanas, a proporção de domicílios com acesso à internet foi de 94,7%, era superior a comparada às áreas rurais, que era 84,8%.
2: Dentre os motivos para que cerca de 5 milhões de domicílios ainda não utilizem a internet, nenhum morador saber usar a internet era o mais frequente, com 32,6%. Em 27,6%, afirmavam que o serviço de internet era caro. E em outros 26,7% indicavam a falta de necessidade em acessar a internet. Do Rio de Janeiro, Breno Siqueira.
1: 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Informação para a cidadania.
4: Olá, seja bem-vindo ao Momento Vida e Saúde. Eu sou o Dr. César Vasconcelos, médico psiquiatra. Perdão tem que ver com boa vontade para abrir mão do ressentimento, da indiferença e da atitude de julgamento para com alguém que machucou você injustamente. Ele o leva a praticar compaixão, bondade e até amor por quem o feriu. O perdão não finge que não teve dor no passado, mas ajuda a evitar levar essa dor para o futuro. Perdoar é um ato de fé porque você pode perdoar baseado na crença de que Deus é melhor juiz do que você. O desejo de vingança é deixado de lado e você deixa nas mãos de Deus o fazer justiça. O perdão não é de graça no sentido dele não livrar a pessoa dos resultados de seus atos e promove a cura da pessoa que oferece de graça. Evita a continuidade da mágoa. Muitas pessoas poderão melhorar sua saúde mental se e quando praticarem o perdão, inclusive por si mesmas. O perdão é um ato da vontade a qual pode entrar em ação sem depender da emoção do momento. O perdão cura a pessoa que perdoa e fornece a chance de curar o relacionamento. Medite nesse texto que diz assim: sede uns para com os outros benignos, compassivos, perdoando-vos uns aos outros, como também Deus em Cristo vos perdoou. Isso está em Efésios 4:32.
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2: em
1: certa.
2: Calma, 7:05.
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2: Segunda-feira, 10 de agosto de 2026. Muito bom dia para você. Começando mais uma edição do Jornal da Manhã e já vamos para a previsão do tempo, que para esta segundona deve ser de sol com muitas nuvens durante o dia e períodos de céu nublado. À noite ainda com muitas nuvens. A temperatura deve variar entre mínima de 24 e máxima de 35 graus em Palmas, capital do Tocantins.
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2: Vamos às notícias desta edição do Jornal da Manhã. Ótima segunda-feira para você. Depoimento de Jax Wagner à Polícia Federal é adiado. Nós começamos direto de Brasília com o repórter Yuri Hudson.
4: Do senador Jax Wagner, do PT da Bahia, à Polícia Federal foi adiado após um pedido da defesa do parlamentar. A oitiva estava marcada para esta sexta-feira e faz parte das investigações da Operação Compliance Zero, que apura suspeitas de favorecimento a interesses do Banco Master no Congresso Nacional. Segundo a Polícia Federal, a investigação busca esclarecer se o senador atuou em defesa de propostas de interesse da instituição financeira, como medidas relacionadas ao crédito consignado e à chamada emenda master. Os investigadores apuram se Jax Wagner recebeu vantagens indevidas, entre elas um apartamento avaliado em R$2,5 milhões, além de outros benefícios que, somados, ultrapassariam mais de R$3 milhões. Em nota, a defesa do senador informou que solicitou o adiamento porque ainda não conseguiu acessar integralmente os autos da investigação. Os advogados afirmam que o senador pretende prestar esclarecimentos, mas apenas depois de conhecer todo o conteúdo do inquérito. Na semana passada, a Polícia Federal também adiou o depoimento do empresário Augusto Lima, ex-sócio do Banco Master, e apontado como um dos principais personagens da investigação. Ainda não há uma nova data para nenhum dos dois depoimentos. Agência Rádio Web de Brasília, Yuri Hudson.
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2: 7:08 no horário de Brasília. E olha, o Congresso tem semana de esforço concentrado, sem pautas polêmicas. Vamos saber os detalhes com o repórter Yuri Hudson.
4: Nesta semana, o Congresso Nacional pretende fazer um esforço concentrado. A intenção é votar matérias de consenso antes que deputados e senadores intensifiquem a presença nas campanhas eleitorais nos estados. Entre os projetos que podem avançar estão a renegociação de dívidas de produtores rurais, a ampliação do limite do MEI e a criminalização da misoginia. Já propostas consideradas mais sensíveis devem ficar para depois das eleições. O presidente do Senado, Davi Alcolumbre, por exemplo, afirmou que a PEC, que acaba com a escala 6x1, deve ser mais debatida e garantiu que o tema não será votado no esforço concentrado.
5: E este é o motivo de uma audiência pública tão relevante: ouvirmos todos aqueles que queiram ajudar a construir um entendimento em relação a esta matéria.
4: A mudança na escala de trabalho é uma das bandeiras de campanha para a reeleição do presidente Lula. Mas, se depender da oposição, a matéria não avança mesmo após as eleições. O senador Oriovisto Guimarães, do PSDB, diz que a mudança traz impactos econômicos e precisa ser discutida com calma.
6: E votar essas coisas em período pré-eleitoral é uma loucura. As pessoas não estão fazendo contato com a realidade fiscal desse país. A escala 6x1 é a maior de todas as bombas fiscais que nós podemos aprovar.
4: Além da PEC da escala 6x1, outras pautas defendidas pelo governo, como a proposta de reforma da segurança pública, também devem permanecer em negociação para o pós-período eleitoral. Outra semana de esforço concentrado está programada para o dia 31 de agosto a 3 de setembro. Agência Rádio Web de Brasília, Yuri Hudson.
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2: 7:09 e olha, a sanção da MP do frete agrava impactos para o setor produtivo, é o que diz a Confederação Nacional da Indústria. Nós vamos à reportagem.
7: A Confederação Nacional da Indústria avalia que a nova lei que altera a Política Nacional de Pisos Mínimos do Transporte Rodoviário de Cargas deve aumentar os impactos sobre os custos logísticos e a inflação no Brasil. A MP do frete foi sancionada pelo presidente Lula e modifica regras do chamado piso mínimo do frete. Segundo a CNI,

0: A redução dos pisos mínimos não condiz com a realidade. A CNI informou que aguarda apreciação do tema pelo STF e continuará atuando para mitigar os efeitos negativos da MP do frete. Para a Confederação Nacional da Indústria, mudanças no setor de transporte precisam ser baseadas em estudos técnicos e diálogo com o setor produtivo, buscando reduzir custos e garantir mais previsibilidade para a economia brasileira. Produção e reportagem, Agência Rádio Web.
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2: 7:11 no horário de Brasília e olha, governos não podem contratar ou demitir em período eleitoral. Quem tem as informações é o repórter Norberto Notari.
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4: Está proibido nomear, contratar ou qualquer forma de admitir ou demitir servidor público sem justa causa. 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
2: 7:13 agora. E olha, você tem dormido bem? É uma pergunta importante, viu? O especialista destaca como o sono é um aliado da saúde mental. Reportagem especial de Christian Costa.
5: Estamos conectados quase que o tempo inteiro ao nosso trabalho. Quem nunca recebeu uma mensagem depois do horário de um chefe ou colega? É cada vez mais difícil desconectar. Porém, precisamos descansar. E nada é mais importante que um sono tranquilo, para nossa mente estar pronta para o dia seguinte. César Grundke é autor do livro Dormir é um Ato Revolucionário. O especialista em distúrbios do sono participou do evento Cidade da Advocacia, que ocorreu em Porto Alegre entre os dias 4 e 8 de agosto. O encontro é promovido pela Ordem dos Advogados do Brasil, do Rio Grande do Sul, e tem como foco o lado profissional, mas sem se descuidar do bem-estar. César explica, inclusive, que o nosso sono influencia no rendimento no trabalho.
6: Quando a gente começa a não conseguir fazer mais as pausas, descansar, ter uma boa qualidade do sono, nós começamos a perder a capacidade de criação, perder a capacidade de trabalhar com mais alta exigência, porque sempre será assim a partir de agora. E também isso acaba reduzindo a energia para os interesses pessoais. Nós chegamos em casa cansados e aí temos que lidar ainda com os nossos interesses, né? As pessoas que nos amam, que nós estamos esperando. Então, esse turbilhão da vida moderna, vamos dizer assim, tem afetado a saúde das pessoas e afetando a saúde das pessoas, afeta a produtividade.
5: Ele deu várias dicas para ter uma boa noite de sono. Por exemplo, o especialista coloca que é preciso desligar o celular e o computador para que a mente entre num processo de desconexão com o trabalho. César acrescenta outras dicas importantes para melhorar o nosso sono.
6: Reduzir um pouco a cafeína é um estimulante muito potente no cérebro. Seu último cafezinho deveria ser depois do almoço, não exagerar em cafés 4, 5, 6 horas da tarde. Reduzir, sempre que possível, ao longo da semana, o consumo de álcool à noite. O álcool é um potente fragmentador do sono. É, ao contrário do que as pessoas imaginam, o álcool não é um relaxante, é um potente fragmentador do sono. E evitar comer demais à noite, principalmente carboidratos, açúcares, que atrapalham substancialmente a qualidade do sono.
5: A OAB do Rio Grande do Sul tem um braço assistencial. O setor aumentou os investimentos em convênios na área da saúde para atender os advogados filiados. A razão são os indicativos de que os profissionais estão procurando mais medicamentos para transtornos psiquiátricos e emocionais. Quem explica é a vice-presidente do núcleo, Paula Gril.
7: A gente tem convênio com a Panvel e a gente observou que os psicotrópicos, né, ansiolíticos e todos são os top né, do top nas vendas para a advocacia. E a gente observa que a pressão do dia a dia, a questão do prazo, tu lidar com os problemas dos clientes, que muitas vezes o advogado acaba

0: acaba virando psicólogo, assistente social, isso tudo sobrecarrega, né? E há esse problema que a gente observa também nos atendimentos que se tem de psicologia. Por isso a necessidade de ampliar.
1: Para a maioria dos adultos, o recomendado é dormir entre 7 e 9 horas por noite. Agência Rádio Web, produção e reportagem, Christian Costa.
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3: 7h16 no horário de Brasília e olha, Caixa e iFood facilitam o financiamento de motos e bicicletas elétricas para entregadores. Vamos à reportagem.
4: Se você é entregador parceiro do iFood e está pensando em comprar uma moto ou bicicleta elétrica para trabalhar, fique atento a essa novidade. A Caixa e o iFood firmaram uma parceria para facilitar a aquisição de veículos novos. A linha de crédito contempla motos e bicicletas elétricas com financiamento de até R$30 mil. Para participar, o entregador precisa autorizar o compartilhamento do histórico de ganhos e de atuação na plataforma do iFood. As informações vão contribuir para uma avaliação de crédito mais completa e compatível com a realidade financeira do trabalhador, além de tornar o processo mais simples e ágil. A iniciativa é voltada aos parceiros elegíveis da plataforma e busca ampliar o acesso ao crédito para quem utiliza o veículo como principal ferramenta de trabalho. Além do financiamento, a parceria também oferece conteúdos de educação financeira com orientações sobre o uso consciente do crédito, respostas para as principais dúvidas e um passo a passo para solicitar o financiamento. Para saber mais, basta acessar o site da parceria, procurar uma agência do banco ou entrar em contato pelo WhatsApp Caixa.
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3: 7h18 no horário de Brasília e olha, dívidas com a União. Prefeituras podem solicitar parcelamento até o dia 9 de setembro e nós vamos saber mais informações na reportagem.
5: As prefeituras já podem solicitar o parcelamento de dívidas com a União, previsto na Emenda Constitucional número 136 de 2025. Os municípios interessados têm até o dia 9 de setembro para manifestar interesse junto à Secretaria do Tesouro Nacional. Os débitos poderão ser pagos em até 360 parcelas mensais. O decreto que regulamenta a medida também prevê redução de juros e a atualização das dívidas pelo IPCA. As regras, no entanto, valem apenas para débitos contratuais administrados pela Secretaria do Tesouro Nacional. Entre as opções, o município pode optar pela amortização de percentual do saldo devedor com transferência de valores, bens móveis ou imóveis, créditos junto ao setor privado da União. Também é possível optar pela compensação financeira da exploração de gás, petróleo, recursos hídricos ou minerais, entre outros. Para algumas opções, é preciso uma lei municipal específica. O parcelamento pode ser cancelado em casos como atraso no pagamento das parcelas, contratação de empréstimos para quitar a dívida, desistência do programa ou falta de comprovação dos investimentos obrigatórios. Se isso ocorrer, o município perde os benefícios financeiros e o saldo devedor é recalculado. Para aderir ao parcelamento de dívidas, o município deve enviar um ofício à Secretaria do Tesouro Nacional por meio do e-mail ec136@tesouro.gov.br até o dia 9 de setembro. A manifestação da Prefeitura deve conter as respectivas leis autorizativas publicadas no Diário Oficial do município. O site do Tesouro disponibiliza uma página com respostas para sanar dúvidas das prefeituras sobre a aplicação do decreto no site www.tesourotransparente.gov.br. Na mesma página, também é possível acessar um quadro com todas as combinações possíveis de juros a serem pagos à União, percentuais de amortização extraordinária e de investimento. Com informações da Frente Nacional de Prefeitas e Prefeitos e do Tesouro Nacional, Bianca Mingotti.
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3: 7h21 no horário de Brasília, de volta agora aqui com as notícias do Tocantins. O Departamento Nacional de Infraestrutura de Transportes, o DENIT, realizou uma audiência pública em Pedro Afonso, na região central do estado, e confirmou que a ponte sobre o rio Tocantins, na BR-235, deverá ser reconstruída. O órgão estuda liberar a estrutura atual para pequenos veículos. A reunião foi realizada na última sexta-feira com representantes do DENIT, do governo do Tocantins, cooperativas do agronegócio e a população da região. Uma nova estrutura será erguida no local após investigações técnicas apontarem falhas graves na fundação da ponte atual. O tráfego no local segue totalmente interditado. Segundo o diretor de infraestrutura do DENIT, Fábio Nunes, nos próximos 20 dias, 4 balsas serão disponibilizadas para fazer o transporte. A diretriz para a reconstrução segue os critérios do Programa de Reabilitação de Obras de Arte Especiais. O DENIT ressaltou que as informações técnicas detalhadas, os valores de investimento e os prazos para a execução da obra ainda dependem da elaboração e consolidação do projeto na nova ponte.
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3: 7h22. E olha, o governo do Tocantins criou uma comissão para definir estratégias e fortalecer a parceria entre o Estado e os municípios na área da educação. A proposta é ampliar a articulação entre as redes de ensino e estabelecer ações conjuntas para melhorar os resultados educacionais. A comissão deverá discutir medidas relacionadas ao planejamento, acompanhamento e desenvolvimento de políticas públicas para a educação. A iniciativa busca aproximar Estado e prefeituras e garantir maior integração nas ações voltadas aos estudantes tocantinenses.
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3: Sistema prisional Araguaína. A justiça determinou a interdição parcial do presídio de Araguaína após identificar problemas relacionados à estrutura e ao funcionamento da unidade. Entre as situações apontadas estão superlotação, condições estruturais consideradas precárias e o número insuficiente de servidores. A decisão judicial determina restrições no funcionamento da unidade e medidas para enfrentar os problemas identificados. A situação do presídio deverá ser acompanhada pelas autoridades responsáveis pelo sistema penitenciário.
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3: 7h23, no horário de Brasília. Vamos falar sobre o preço do gás em Palmas e no Tocantins. O preço do botijão de gás de cozinha, olha, chega a R$ 150,00 em Palmas, segundo o levantamento divulgado pelo Procon Tocantins. A pesquisa também identificou uma diferença de até 20% entre os preços praticados em todo o estado. O levantamento mostra que o valor pago pelo consumidor pode variar bastante de acordo com o estabelecimento e o município. A orientação do Procon é que o consumidor pesquise os preços antes de comprar e fique atento às condições de venda e entrega do produto.
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3: 7h24 agora, e olha, vamos falar sobre o concurso da Polícia Militar. A Polícia Militar do Tocantins convocou candidatos aprovados em concurso público para o procedimento de inclusão e posse. Os convocados precisam apresentar a documentação exigida dentro dos prazos estabelecidos pela corporação. A orientação é que os candidatos consultem a convocação oficial e confiram atentamente a relação de documentos e as etapas que devem ser cumpridas. O não atendimento às exigências e aos prazos pode comprometer a continuidade do processo de ingresso na Polícia Militar. 7h25, e olha, a justiça determinou o afastamento do presidente da Câmara Municipal de Juarina, no norte do Tocantins. A decisão foi tomada depois que o juiz apontou possíveis irregularidades no processo de eleição da mesa diretora da Câmara. Com o afastamento, a administração do Legislativo Municipal passa por mudanças enquanto o caso é analisado pela justiça. A decisão também deverá ser cumprida conforme as determinações estabelecidas no processo.
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3: 7h25 agora, e tem alerta de golpe. Olha, o Tribunal Regional Eleitoral do Tocantins fez um alerta aos eleitores sobre golpes envolvendo a cobrança de supostas taxas eleitorais. Segundo o TRE, criminosos podem utilizar sites não oficiais para solicitar pagamentos e dados pessoais dos cidadãos. A orientação é não pagar nenhuma taxa e não fornecer informações pessoais em páginas suspeitas. Para consultar serviços eleitorais, o eleitor deve utilizar somente os canais oficiais da Justiça Eleitoral e desconfiar de mensagens que exijam pagamento para regularizar a situação eleitoral.
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3: 7h26, e olha, a Justiça Eleitoral do Tocantins começou a receber no dia 6 de agosto os primeiros pedidos de registro de candidatura para as eleições de 2026. O registro é uma das etapas necessárias para que os candidatos possam disputar oficialmente as eleições. A partir da apresentação dos pedidos, a Justiça Eleitoral passa a analisar a documentação e as condições de cada candidatura. O processo de registro é fundamental para definir quais candidatos estarão aptos a participar oficialmente do pleito deste ano. 7:26, chegamos ao final de mais uma edição do Jornal da Manhã. Obrigada pelo carinho da audiência. Ótima e abençoadíssima segunda-feira para você. Uma semana incrível de muitas bênçãos e paz. A gente volta a se encontrar amanhã, com a permissão de Deus. Grande abraço, ótimo dia e até lá, gente.
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12: O Glória.
13: Usar o celular antes de dormir atrapalha o sono? Olá, eu sou Mariana Varela e este é o assunto da semana. Cá entre nós, quase todo mundo dá uma olhadinha no celular na hora de dormir, seja para responder uma mensagem, seja para dar uma última verificada nas redes sociais. Mas esse hábito é prejudicial à sua saúde. Isso porque a luz emitida pela tela interfere com o relógio biológico. Além disso, o celular é fonte de estímulos que atrapalham o relaxamento necessário para adormecer. O resultado é um atraso no início do sono, sono fragmentado e encurtamento do tempo total de sono. O portal Drauzio conversou com Lúcio Ebra, neurologista e membro da Academia Brasileira do Sono, e ele explicou que a simples presença do celular ao lado da cama já nos remete a diversas tarefas que geram preocupação e ansiedade, podendo dificultar o relaxamento. Pessoal, se o uso do celular na cama já causa malefícios para os adultos, no caso de crianças e adolescentes, a situação é ainda pior. Eles são mais vulneráveis aos efeitos dos eletrônicos antes de dormir, porque, de acordo com o especialista, o cérebro ainda está em processo de maturação e, por isso, tem maior propensão a captar os diferentes estímulos, tanto luminosos quanto os de prazer proporcionados pelos conteúdos dos eletrônicos. A principal medida é se privar do uso de celular e eletrônicos pelo menos uma hora antes de dormir e nunca, nunca usar o aparelho já na cama. Além disso, o neurologista recomenda desligar qualquer tipo de notificação ao longo da noite, não deixar, se possível, o aparelho ao alcance das mãos na madrugada, ocupar o período que antecede a hora de deitar com atividades relaxantes, como leitura, audiolivros, tarefas manuais.

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1: Países que avançaram na transição energética já colhem ganhos concretos em saúde e economia. É o que aponta o relatório Lancet Countdown 2025. Ele foi elaborado por mais de 120 especialistas de todo o mundo. Um exemplo é a transição energética e a redução do uso de carvão como combustível. A troca por outras fontes evitou cerca de 160 mil mortes prematuras por ano entre 2010 e 2022, graças à melhora na qualidade do ar. A China puxa a fila e o impacto também aparece na economia. Entre 2015 e 2022, o emprego no setor de energias renováveis cresceu 34%. Ele atinge hoje mais de 7 milhões de trabalhadores. As energias renováveis já respondem por 12% da eletricidade mundial. Isso gera 16 milhões de empregos no mundo inteiro.
0: Produção e distribuição, Agência Rádio Web.
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0: Em Palmas, 7:32.
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0: Olá, moçada, muito bom dia, na paz do Senhor. Bom dia. Estamos no ar a partir de agora, iniciando mais uma edição do meu, do seu, do nosso programaço Paz e Amor. Hoje é segundona, turma. Segundou, gordinho. Segunda-feira, sua linda, chegou e amanhã está linda, super agradável, sol brilhando forte, o clima tá sensacional, hein? Já começou a 35 graus aí, né? Até meio-dia tá 45, olha só, já são 10.
2: Ai, mas tá bom, tá refrescando.
0: Eu não sei aonde. 10 de agosto, ano é 2026, uma excelente manhã de segunda-feira para quem está curtindo as programações da Paz FM em casa, no trabalho, no trânsito, muita gente boa nos levando de carona no som do veículo, tem uma turma legal curtindo as programações da Paz na zona rural, viu, compadre, minha comadre, bração apertado para vocês aqui na zona rural, tá? A galerinha do comércio atacadista, varejista, aos servidores públicos, os meninos aí da construção civil, ah, todo mundo se encontra por aqui, meus amigos corretores de imóveis autônomos, imobiliárias, construtores, construtoras, pastores, padres, todos vocês, gente, olha, são bem-vindos ao Paz e Amor. Eu estou por aqui já para alegrar sua manhã. Sou eu mesmo, seu amigo Chicão, seu amigão, o amigo do povo.
3: Aí tem pressão.
0: Comigo aqui nos estúdios da Paz FM, o Hilton Andrade. Ligeiro, ligado que sou um gato morto. E você, como é que tá? Tá tudo bem por aí? Olha, nós preparamos hoje uma programação do jeito que vocês gostam. Louvores lindíssimos, selecionados, cada um mais bonito que o outro. Aí nós teremos daqui alguns minutinhos já o momento da palavra.
4: Glória!
0: Momento Kids também! Hoje tá daquele jeito. Vamos então de canções, daqui a pouquinho eu volto pra trazer muito mais pra você. Sai daí não, é lá e cá.
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1: Chegando aqui a partir de agora, Eli Soares, canção lindíssima, a único. Na sequência, vem aí, pastor Diogo Vieira, o homem da palavra refinada. Queridos, Deus tem uma palavra aos nossos corações essa manhã.

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2: Família, nós estamos aqui no Momento da Palavra, trazendo sempre uma explicação bíblica para abençoar a sua semana, abençoar o seu dia. Nós vamos falar hoje sobre Cristo, nosso modelo de sofrimento. Lá no Salmo 23, o salmista, lá no meio do Salmo, verso de número 4, ele diz assim: Ainda que eu andasse pelo vale da sombra da morte, não temeria mal algum, porque tu estás comigo, a tua vara e o teu cajado me consolam. É interessante porque o salmista, ele vai fazendo essas colocações no Salmo de número 23, falando a respeito do governo de Deus na vida da ovelha. E esse governar de Deus, ele tem um objetivo muito claro de nos purificar, nos levar à glorificação final. Existe um processo que Deus nos leva a passar por situações fáceis, difíceis, dias de choro, dias de alegria. Em todas essas coisas nós vamos ver aqui no Salmo 23. Mas quando nós assentamos o nosso coração um pouquinho no verso de número 4, nós vemos o salmista, assim como Cristo passa pela cruz, pelo Gólgota e pelo Calvário, nós vemos o salmista falando a respeito do vale da sombra da morte, um lugar de insegurança, um lugar de perigo, um lugar onde ele está cercado por situações de dificuldade. Mas ele expressa no meio desta situação uma certeza absoluta de que Deus estaria com ele nesta situação. E esta certeza absoluta, ela se torna um baluarte para atravessar as tempestades e as dificuldades. E nós vemos, e quando nós olhamos para Cristo, nós vamos olhar que não foi só Davi que passa pelo vale da sombra da morte. Cristo também passou pelo vale da sombra da morte. Cristo também atravessou o Gólgota, atravessou o Monte das Caveiras. Cristo também foi esmagado ali na cruz do Calvário. Cristo se deixou ser abatido, porque não foram os homens que o abateram, mas ele próprio se entregou, porque afinal ele era Deus. E ali ele foi moído, ferido pelas nossas transgressões. O castigo que nos traz a paz estava sobre Jesus Cristo. E ele sofreu, ele padeceu, não só ali na cruz, mas durante toda a sua vida, porque ele teve um corpo físico como o nosso corpo, ele passou limitações como nós, a tal ponto dele virar para os seus discípulos e dizer: no mundo tende bom ânimo, no mundo tereis aflições, mas eu venci o mundo. Então nós vemos ele se dando, ele como modelo para vencer as aflições. Cristo venceu, nós também venceremos, porque a virtude, o Espírito de Cristo está sobre nós. Então, quando nós olhamos para a semelhança, o que assemelha Davi no verso de número 4, com Cristo Jesus é o sofrimento. Nós precisamos entender que a glória que Davi manifesta no verso 4 é a glória do sofrimento, porque ele se assemelha com Cristo Jesus no seu sofrimento, porque da mesma forma que ele passa pelo vale da sombra da morte, Cristo também passou. Então, da mesma forma que você está sendo tentado, da mesma forma como você está passando por dificuldades e lutas, Cristo também passou, Cristo também sofreu todas essas situações. Então ali nós vemos o que? Nós vemos o modelo de Cristo, para que nós venhamos passar pelas tribulações glorificando o nome do Senhor. Cristo é a referência maior, Cristo é o ponto maior, Cristo é o eixo central do sofrimento. Quando você sofre, deixa eu te falar um negócio, o teu sofrimento precisa ter propósito. Você precisa sofrer por algo. O sofrimento do ímpio não tem propósito, por isso o sofrimento dele é nulo, vão. Mas o teu sofrimento tem propósito. Qual que é o sofrimento, o propósito do teu sofrimento? À medida que você sofre, você se assemelha com os sofrimentos de Cristo Jesus, quando você sofre para a glória dele. Então esse sofrimento produz glória, produz glorificação a Deus na sua vida, porque Deus fundou o Evangelho sobre a cruz, esmagando o Filho dele. Será que isso para em Cristo? Não, isso continua na nossa vida. Porque ele diz: aquele que quer vir após mim, tome cada dia a sua cruz, negue-se a si mesmo e siga-me. Então Cristo é o modelo, Cristo é o caminho, Cristo é a rota. Quando você está passando pelo sofrimento, creia, você está passando por Cristo Jesus, que certamente te vai te dar livramento na hora certa. Deus abençoe você e toda a sua família. Eu sou o irmão Diogo Vieira e esse é o Momento da Palavra.
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0: Você sabia? A maratona tem exatamente 42 quilômetros e 195 metros porque nos Jogos Olímpicos de Londres, em 1908, a distância foi ajustada para que a família real assistisse à largada e à chegada. 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
2: Você sabia? Apesar de não exigir corridas ou saltos, o xadrez é reconhecido como um esporte por diversas entidades internacionais, pois exige estratégia, concentração e preparo mental. 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Palmas é a última capital planejada do Brasil. Fundada em 20 de maio de 1989, a cidade foi construída para ser a capital do novo estado do Tocantins. Com avenidas largas, muito verde e as margens do Lago de Palmas, ela é uma das capitais mais jovens do país. 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
4: Após 3 anos de alta, o número de divórcios no Brasil caiu 2,8% entre os anos de 2023 e 2024. As estatísticas do Registro Civil também divulgaram que, pela primeira vez, a proporção de divórcios judiciais com a guarda compartilhada superou aqueles em que só a mulher tem a guarda da criança, 44,6% contra 42,6%. Lívia Breiner, gerente da pesquisa, destaca um ponto importante do levantamento.
5: Quanto à guarda compartilhada, após 10 anos da lei que coloca a guarda compartilhada deve ser priorizada, em 2024 ela teve um percentual de quase 45% e esse percentual foi superior à guarda exclusiva da mulher.
4: Esse levantamento também revelou que o número de casamentos entre pessoas do mesmo sexo subiu em 8,8% e atingiu o recorde de 12.187 registros. Outro dado é em relação ao número de nascimentos e de óbitos no período. Enquanto os nascimentos tiveram queda de 5,8%, os óbitos cresceram 4,6%. Dos quase 1,5 milhão de óbitos ocorridos no ano e registrados, 6,9% foram por causas não naturais, como homicídios, suicídios, acidentes de trânsito e afogamentos. No Rio de Janeiro, Breno Siqueira.
3: IBGE, informação para a cidadania.
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7: Um relatório elaborado por 128 especialistas de 71 instituições ao redor do mundo aponta que a taxa de mortes relacionadas ao calor cresceu 23% desde os anos 1990, chegando a 546 mil mortes por ano. São óbitos relacionados ao clima, mas que não são vinculados a grandes tragédias como furacões, enchentes ou secas. São mortes chamadas de mortes silenciosas. Idosos em casas sem ventilação, trabalhadores expostos ao sol, populações que não têm para onde fugir. E não é só o calor que mata. O estudo verificou piora em 13 de 20 indicadores. Em 2024, incêndios florestais causaram um número recorde de cerca de 154 mil mortes por poluição de partículas de fumaça. O potencial de transmissão da dengue cresceu até 49% desde os anos 1950. No campo econômico, 15 países chegaram a destinar mais recursos a subsídios para combustíveis fósseis do que para orçamentos de saúde. E a poluição do ar, alimentada pela queima de combustíveis fósseis, matou aproximadamente 2,52 milhões de pessoas só em 2022.
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11: 8 horas e 1 minuto.
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9: De volta aqui da sua Paz FM, sua melhor companhia. 89,9, 91,3. É sensacional. Estamos ao vivo aqui nos estúdios da Paz FM, aqui na 504 Sul. Hoje nós estamos trabalhando no estúdio 2, né? Estúdio do Alex Nascimento.
11: É. Onde é que é esse
9: 504 Sul, antiga Arce 51, Centrão da Capital. Está situada a emissora mais ouvida, a mais gostosa, a melhor de ouvir, a número 1 de todo o estadão do Tocantins. 89,9, 91,3 Paz FM, a Rádio da Família.
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9: Papai do céu nos permitindo, quero te fazer companhia até as 10 da manhã. E como é que você tá? Tá tudo bem? Como é que foi o final de semana? Foi bom? Tudo tranquilo? Família boa, todo mundo saudável, todo mundo com saúde. Teve aquele churrasquinho, aquele canela amarela. Conta pra mim, eu sou curioso, vocês sabem disso, né?
13: Não, o calor tá muito grande, não tem como dormir agora não, tem que
9: esfriar. Isso é hora de querer dormir, tia? O nosso WhatsApp tá liberadaço pra você interagir com a gente. 639-8420-6868. Nós preparamos aqui uma super programação com canções lindas, muita interatividade, muitas brincadeiras. 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E depois eu vou trazer uma canção linda pra você ouvir, tá? 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
13: O quê?
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0: só mais esse. Eu vou trazer músicas, louvores. 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
1: De volta por aqui, seu amigo Chicão, aqui na sua Paz FM, 8 horas 23 minutinhos, 8h23. Meu amigo JC, aquele abraço pra você, tá lá no Aurini 3, ligadaço com a gente nesta linda manhã de segundona. Paz do Senhor, tudo jóia por aí, Jota? Como é que estão as coisas? Forte abraço pra toda essa galera linda, todos os ouvintes dos Aurinis 1, 2, 3 e 4, né? Taquarizão também, muita gente no Taquari curtindo a Paz FM. É bom demais saber que vocês estão por aqui, tá, turma? Ah, o Cláudio Costa também já passou por aqui. É, um forte abraço. A Evelyn também. Eu quero mandar um beijo pra minha mãe, né? A Daiane, pro meu pai. Lá no Taquari, Cláudio, forte abraço. Forte abraço pra essa turma legal. Forte abraço pra minha amiga Evelyn, né? Que Deus te abençoe, tá, querida? Lá em Brejinho de Nazaré está minha amiga, a irmã Elisete. Forte abraço, irmã Elisete. Aquele abraço para a senhora, para toda a família. Marco Jones também. Marcos Jones, aquele abraço, queridão. Paz do Senhor. Estou ouvindo aqui no aplicativo. Tá meio baixo o áudio, né? Vou dar uma olhada aqui, viu, Marcão? Vou ver se a gente pode melhorar o áudio do aplicativo aí para você, tá? Que Deus abençoe seu dia. Ótima segunda-feira, uma excelente semana. Muita gente boa chegando aqui, meu amigo Arnaldo Sampaio, lá na Chácara Pais e Filhos. Super bom dia pra ele, pra Márcia, pros meninos, né? É bom demais saber que vocês estão aí na sintonia, na companhia, todas as manhãs também, viu, moçada? Muita gente boa interagindo, chegando, deixando alô pra nós. E a gente fica feliz demais, né, gordinho? Gordinho, deixa eu te contar uma situação aqui da Patrícia. Patrícia disse que entrou, esse final de semana entrou na cozinha e viu lá o esposo dela com aquele mata-mosca, né? Aquelas raquetes de mata-mosca. E falou, meu bem, o que você tá fazendo aí, cheiro, né? Aqui em Palmas fala, é cheiro. Cheiro, ele fala, fala, mozão. Pessoal da matriz ali, né? Cheiro, fala, mozão. O que você tá fazendo com esse mata-mosca aí? Ele falou, tô matando umas mosquinhas aqui na cozinha. Eu já matei aí duas fêmeas e três machos. Ela falou, como é que você sabe? Como é que você sabe que a mosca é fêmea ou a mosca é macho? Falou, porque é o seguinte, esses três machos aqui, eu matei eles aqui na garrafa de café. Essas duas fêmeas aqui estavam no celular ali.
2: Gostei, porque agora fiquei até emocionado.
1: Eita, moçada! Lembrei do Felipe essa semana. O Felipe estava conversando com a avó dele por telefone. E a avó falou assim: meu filho, Felipe, que barulho foi esse aí, meu filho? Falou: minha camiseta caiu, vó. Ela falou assim: mas a camiseta fez um barulho todo dentro desse aí, meu filho? Esse barulho foi muito alto só para uma camiseta. Falou: não, é que eu tava dentro dela.
3: Ai, coitado!
1: Eu tava dentro. Vamos então pro intervalo comercial, é lá e cá, rapidinho, volta, sai daí não.

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1: 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Olá, é um prazer te receber no Momento Vida e Saúde. Eu sou o Dr. Luiz Fernando Sella, endocrinologista e médico do estilo de vida. Você já pensou no que realmente significa ter saúde? Ao criar o ser humano, Deus o fez à sua imagem e semelhança. No original hebraico, imagem refere-se à forma física, enquanto semelhança diz respeito à essência e caráter. Assim, a Bíblia indica que a saúde abrange corpo, mente e espírito. A saúde abundante que Jesus deseja nos oferecer é integral e completa. Por isso, cuide do seu corpo. 1 Coríntios 6, 19 e 20 nos lembra que ele é o templo do Espírito Santo. Devemos honrar a Deus com o nosso corpo, o que inclui todas as escolhas que fazemos e que impactam a nossa saúde. Segundo lugar, valorize a sua saúde mental. Filipenses 4, 8 nos encoraja a focar em tudo que é verdadeiro, nobre, correto, puro, amável e admirável. Isso envolve cultivar pensamentos positivos e uma mente saudável. E não podemos esquecer da saúde espiritual. Em Mateus 11, do 28 ao 30, Jesus nos convida a ir até Ele para encontrarmos descanso para as nossas almas, mostrando a importância do cuidado espiritual. Cuidar de nós mesmos em todas essas dimensões é seguir o propósito de Deus para uma vida plena e saudável. Dessa forma, cumprimos o que está escrito em 1 Tessalonicenses 5:23: o mesmo Deus de paz o santifique em tudo, e que o espírito, a alma e o corpo de vocês sejam conservados íntegros e irrepreensíveis na vinda de nosso Senhor Jesus Cristo.

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2: À medida em que o ensino médico exige que mudanças climáticas entrem para os currículos, estudantes de medicina e professores criam fóruns de debate e ferramentas para compartilhar informações e disseminar a reforma curricular em faculdades de todo o mundo. O relatório de saúde planetária foi desenvolvido em 2019 por estudantes dos Estados Unidos. A ferramenta ajuda a criar métricas para avaliação do ensino, bem como facilitar as mudanças nos currículos. Outro projeto colaborativo é o Recursos Climáticos para a Educação em Saúde. Trata-se de um repositório de planos de aula e materiais sobre temas de meio ambiente e saúde, todos revisados por especialistas. Ele é público e gratuito.
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5: 8 horas 32 minutinhos, 8h32. 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
1: Muito bem, de volta por aqui, seu amigo Chicão na área com você. Já são 8 horas 41 minutinhos, 8h41. 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

Manila. 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Cuidado com a Jezabel. 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

0: Volta por aqui, Cicão na área com você. Olha só, bom dia, Cicão. Um alô aqui pro pessoal da garagem 549 Auto Center, em Luzimangues. Aproveitando, mandando um alô para todos da Nação Madureira, em especial pro meu pastor Isaac Costa. É o diácono Kennedy Pereira. Forte abraço para essa turma legal de Luzimangues que estão aí na nossa companhia. Lá em Luzimangues, meu amigo Pedrinho da Farinha. Ô, Pedrinho, como é que você tá, meu velho? Tudo tranquilo aí? Gente boa demais. Marco Antônio Barbosa passando por aqui também, deixando um alô especial pra gente. Só gente boa nessa segundona, né, gente? Só gente fina chegando aí, interagindo aqui dentro do Paz e Amor. Chicão, feliz demais, com o carinho da sua companhia. Falar nisso, Wilton, me perguntaram, Chicão, onde você tá guardando esse dinheiro seu aí? Eu falei, nas memórias, né? Na lembrança, né? Só se for. Só se for. Não tô sabendo desse dinheiro todo, não, velho.
1: Alguém quer comprar
0: machete? Ó, tio do machete. Para manter as mãos sempre higienizadas, olha só, dica de saúde, né? Aqui na Rádio Paz, no Paz e Amor. Para manter as mãos sempre higienizadas, é só lavar a louça, tá? Sempre tem lá. Pode. Isso aí não acaba, não. É ou não é, gordinho? Eita, gente. Você diz, um primo meu falou pra mim antes de tomar o remédio. Ele falou assim: olha, sempre que possível, meu primo Chicão, converse com um saco de cimento. Eu falei: rapaz, é uma ideia meio diferente, né? Conversar com um saco de cimento. Por quê? Ele falou: porque assim, olha, nessa vida, né, nós devemos acreditar naquilo que um dia vai ser concreto.
2: Eu gostei, porque agora fiquei até emocionado.
0: Faz sentido, né? Forte abraço pro Arthur e pra Vânia, meus sobrinhos queridos, né, lá do interior de Goiás. Forte abraço, Arthur e Vânia. Você diz lá no interior de Goiás, uma senhora entrou no escritório do marido e falou assim: ô Beto, é verdade que seu sócio acabou de falecer? Ele falou: sim, é verdade, meu bem. Ele falou: ah, meu bem, tô com uma ideia boa aqui. Aí ele falou: então fala, mozão. Ele falou assim: você não quer colocar minha mãe no lugar dele agora, não? Aí falou assim: olha, por mim não tem problema nenhum. Pode ser. Pode, é só falar com os meninos da funerária ali.
3: Meu Deus. Rapaz, tu sai de problema, rapaz, já te falei,
0: mano. Aí ela falou: não, ignorante, é na empresa. Falou: ah, na empresa tem jeito não. Pensei que era no... que na empresa tem como não. Os meninos de hoje são criativos, né?
3: Zima total.
0: O Arthurzinho, irmão da Vânia, que chegou atrasado na escola, né? E aí a professora falou assim: meu filho, o que aconteceu pra você chegar essa hora? Ele falou: professora, nem te conto. A senhora acredita que eu fui atacado por um crocodilo? Ela falou: meu Deus do céu, misericórdia. Você se machucou, Arthurzinho? Ele falou: não machucar, não machuquei não, mas o trabalho de matemática ele comeu todinho. As crianças de hoje, sabe?
3: Zima total.
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1: Bem-vindo ao Momento Vida e Saúde. Eu sou a doutora Daniela Cano, nutróloga e médica do estilo de vida. Comer saudável é incluir alimentos como vegetais, frutas, grãos, cereais e castanhas de uma maneira equilibrada. Você já sabe o que faz bem e o que faz mal, mas por onde começar? Toda mudança exige uma decisão seguida de um planejamento para sua execução. Portanto, dedique um tempo para planejar a sua rotina e fazer as refeições semanais. Selecione o que irá comer. Faça uma lista de compras, pesquisa onde poderá comprar coisas mais saudáveis. Com planejamento, você terá mais chances de obter sucesso em adquirir novos hábitos, evitando inclusive escolhas impulsivas e pouco saudáveis. Comece com substituições simples, como trocar o refrigerante por uma água aromatizada com frutas, o arroz e o pãozinho branco pelas versões integrais. Você pode incluir mais cores no seu prato com diferentes vegetais e frutas. Só cuidado para não misturar tudo no mesmo prato. Você tem 7 dias na semana e 3 refeições ao dia para equilibrar todos os nutrientes que você precisa. Priorize alimentos integrais, menos processados e mais próximos do natural, pois eles são ricos em fibras e nutrientes essenciais para o seu corpo. Experimente novos sabores e texturas, indo além do salgado e doce. Explore o ácido, o amargo, o azedo. Deus criou a nossa língua para sentir diferentes sabores e o paladar se adapta com o tempo. Procure cozinhar mais. Ao preparar suas próprias refeições, você controla os ingredientes e as porções. Experimente receitas saudáveis e envolva as crianças, inclusive. Assim, elas podem desenvolver habilidades e apreciar novos sabores.
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1: Café da manhã para desinflamar o seu corpo. 3 colheres de sopa de aveia, 1 colher de chia, 1 punhado de frutas vermelhas, 2 castanhas do Pará e chá de gengibre com limão. Almoço para desinflamar o seu corpo. 3 colheres de arroz integral, 2 conchas de feijão ou lentilha e uma saladona com folhas verdes, cenoura e azeite de oliva extra virgem. Café da tarde para desinflamar o seu corpo. 1 banana com canela, 1 pouquinho de pasta de amendoim e 1 chá de camomila ou erva doce. Jantar para desinflamar o seu corpo. 1 creme de abóbora com gengibre, 1 tofu mexido com cúrcuma e 1 mix de sementes pode ser de...

0: A Copa do Mundo é um dos eventos mais festejados pelo brasileiro. E não é à toa. Muita gente, além de assistir às partidas, também adora jogar futebol. O carioca Thiago Etchats é um desses. Ele não perde uma oportunidade de jogar bola, nem mesmo morando fora do país.
1: Eu conheci o futebol como uma brincadeira, né? Pra mim sempre foi uma brincadeira de criança, que eu jogava com meus amigos da escola, com meus amigos do bairro. E desde janeiro desse ano eu tô morando em Lima, no Peru. E fiz alguns amigos aqui que me chamaram pra jogar a pelada deles, que é que eles chamam de pichanga. E eu tenho participado, jogado toda terça-feira à noite. Tem sido uma experiência muito legal de socialização, além de ser um exercício bacana.
0: Segundo o IBGE, o futebol é o esporte mais praticado no Brasil. São mais de 15 milhões de pessoas por todo o país. Os homens são maioria, mas pelo menos 800 mil mulheres também gostam de jogar bola, segundo a PNAD Esporte 2015. E você, qual o seu esporte favorito? Eu sou Irene Gomes e essa foi uma reportagem de Rodrigo Paradella.
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2: 9 horas e 1 minuto.
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2: De borda por aqui, seu amigo Chicão na área com você, 9 horas, 1 minutinho. Quero mandar um forte abraço pra ele, meu nobre amigo pastor Diogo Vieira, o homem da palavra refinada. Forte abraço pra ele, pra pastora Dani, né? Meu nobre amigo pastor André Martins também, sempre que pode, acompanha as programações da Paz. Ele, pastora
3: Glória,
2: Leila Cristina, pastora Maria Barbosa. Pastora Maria Barbosa que lembrou de nós ontem, né? Mandou uma mensagem bacana. Forte abraço, pastora Maria, que Deus te abençoe, tá? Minha querida amiga pastora Maria Barbosa, né? A nossa pastora presidente, né? Da Campo Nação Madureira. Forte abraço para o pastor João Paulo Arantes, pastora Paula também, pessoal da ADA 612, meus amigos, Suelto Marinho e toda a turma lá, né? Deus abençoe vocês também. Bom demais saber que vocês estão aí na sintonia, na Companhia da Paz FM. Gente, nós preparamos hoje canções lindíssimas, segundona, né? Dia de alegria.
4: Pode crer.
2: Dia de pular da cama cedo e sair trabalhando logo, né? Se demorar, dá preguiça. Então eu já acordo cedo.
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2: E olha só, eu tô precisando já, hoje é dia 10, né? Precisando de uma graninha extra. Então se você tem algum trabalho braçal pra contratar alguém, não contrate outro não, me chame, tá? É, carregar ou descarregar caminhão de tijolo, brita, areia, cimento é comigo mesmo, tá? E eu cobro baratinho. Ó, dona Mariazinha, não atrapalha não, mulher. Se você está precisando aí de uma mão de obra boa para fazer cimento, é concreto, né? E comigo não tem negócio de bitoneira, não. Isso é coisa de menino. Eu vou trabalhar na enxada mesmo, tá? É, só arrumar dois peão bom para jogar água. Muita areia, muito cimento, muita brita. Deixa com o papai aqui. É só assinar as cascas, velho. Assina a carteira que eu vou.
5: Aqui tem coragem.
2: Ou na hora, né?
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2: Fazer cerca aí nas fazendas. É minha especialidade, gente, olha. É arame farpado. Eu nem gosto de trair outra. Eu pego cerca de arame liso pra fazer, mas eu não gosto, não. Vou falar a verdade pra vocês, viu? Eu gosto de trabalhar com arame farpado, tirar mel de biribundo aí, né? Limpar vidraça de prédio alto, assim, acima de 30, 40 andares é minha especialidade. É, eu gosto de serviço pesado mesmo, que é pra chegar em casa cansado e bater meus 30 real. Final do dia ter 30 real na carteira. Os precisando já sabem.
6: É. Eu fui tirar marimbona no tapa, não deu certo. Mas
2: tem,
6: não, Marcos.
2: Tem que ter experiência. Cês, olha, não é assim também, né? Vocês me vê trabalhando com muita facilidade, fazendo essas coisas. Não é fácil, né? Porque eu já acostumei, gente. É a experiência, tá? Não vá nessa, não. Não vá sem a ajuda de um profissional, não. Mas fale comigo. Deixa eu fazer o seguinte. Vamos trazer canções lindas pra alegrar seu dia, né? Ilumina, essa é boa, hein? Kleber Nascimento. Forte abraço pra ele que tá me ouvindo, Raizão.

0: Muito bem, de volta. Lindos louvores aqui na sua Paz FM. 9:10, né? 9:10. 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
0: ai, gordinha, mano. Sensacional, macho.
2: Pode crer.
0: Vamos trazer agora aquele momento especial dentro da programação, que é a sequência de moda sertaneja boa de ouvir. Do jeito que vocês gostam, abrindo com Goiânia e Paranaense, o Doutor e o Caipira. Essa moda é boa, gente. Canta, moçada.

0: Você sabia? Os Jogos Olímpicos modernos começaram em 1896, na Grécia, reunindo atletas de apenas 14 países. Hoje, o evento reúne competidores de praticamente todo o mundo. 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
2: O Glória.
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3: Pela primeira vez, as famílias formadas por casais com filhos representam menos da metade do total de famílias do país. De acordo com o Censo Demográfico 2022, o percentual deste tipo de composição recuou de 56,4% em 2000 para 42% 22 anos depois. Enquanto isso, a proporção de casais sem filhos saltou de 13% em 2000 para 24,1%. Márcio Minamiguchi, gerente de estimativas e projeções de população, destaca um ponto importante do levantamento.
4: As principais explicações desse fenômeno são a diminuição da fecundidade e também o envelhecimento da população. É preciso dizer que diferentes tipos de famílias estão relacionados a diferentes fases da vida das pessoas e que a configuração das famílias muda ao longo da vida, a partir de casamentos, separações, nascimento dos filhos e a saída dos filhos de casa. Os casais sem filho é o tipo familiar mais frequente entre os idosos, que em geral já têm filhos adultos e que não moram mais com eles.
3: O levantamento também revelou que a proporção de mulheres sem cônjuge e com filhos no total de unidades domésticas subiu de 11,6% em 2000 para 13,5% em 2022, o que representa 7,8 milhões. Enquanto isso, o percentual de homens sem cônjuge e com filhos é de 2%. Ou 1 milhão e 200 mil. Outro ponto do estudo é o percentual de famílias responsáveis dos sexos feminino e masculino. 51,2% das famílias são chefiadas por homens, enquanto 48,8% são chefiadas por mulheres. No Rio de Janeiro, Breno Siqueira.
1: IBGE, informação para a cidadania. 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
5: Usar celular antes de dormir atrapalha o sono? Olá, eu sou Mariana Varela e este é o assunto da semana. Cá entre nós, quase todo mundo dá uma olhadinha no celular na hora de dormir, seja para responder uma mensagem, seja para dar uma última verificada nas redes sociais. Mas esse hábito é prejudicial à sua saúde. Isso porque a luz emitida pela tela interfere com o relógio biológico. Além disso, o celular é fonte de estímulos que atrapalham o relaxamento necessário para adormecer. O resultado é um atraso no início do sono, sono fragmentado e encurtamento do tempo total de sono. O Portal Drauzio conversou com Lúcio Ebra, neurologista e membro da Academia Brasileira do Sono, e ele explicou que a simples presença do celular ao lado da cama já nos remete a diversas tarefas que geram preocupação e ansiedade, podendo dificultar o relaxamento. Pessoal, se o uso do celular na cama já causa malefícios para os adultos, no caso de crianças e adolescentes, a situação é ainda pior. Eles são mais vulneráveis aos efeitos dos eletrônicos antes de dormir, porque, de acordo com o especialista, o cérebro ainda está em processo de maturação e, por isso, tem maior propensão a captar os diferentes estímulos, tanto luminosos quanto os de prazer proporcionados pelos conteúdos dos eletrônicos. A principal medida é se privar do uso de celular e eletrônicos pelo menos uma hora antes de dormir e nunca, nunca usar o aparelho já na cama. Além disso, o neurologista recomenda desligar qualquer tipo de notificação ao longo da noite, não deixar, se possível, o aparelho ao alcance das mãos na madrugada, ocupar o período que antecede a hora de deitar com atividades relaxantes, como leitura, audiolivros, tarefas manuais.
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9:31, 9:31, Maria Amélia chegando por aqui. Ô Maria, como é que você tá, minha amiga? Tudo bem aí? Super bom dia pra você, uma excelente semana, tá, querida? Quem passou por aqui também foi o Saulo Reis. Forte abraço pro Saulão. Vou ouvir o áudio do Saulo aqui fora do ar, né? Forte abraço, Saulo, que Deus te abençoe. E agora? É hora de chamar as lindezas do Titio Chicão, os príncipes e as princesas, né? As crianças mais lindas, roupas e abençoadas. Cadê a criançada linda do Titio? Estão todo mundo por aí? Criançada linda, a partir de agora, Momento Kids está no ar.

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1: De volta aqui na sua Paz FM, ficamos com você. Já estamos chegando ao final de mais uma edição do programa, olha só. Mas é claro que eu quero agradecer o carinho da participação de todos vocês que mandaram recadinho pra cá. Meu amigo Tião da Caçamba, o Tiãozinho chegou no final da programação, mas valeu, viu, Tião? Obrigado pelo carinho da sua participação aqui na programação. O Adão Pereira também passou por aqui, deixando seu alô. Um forte abraço, querido, que Deus te abençoe. Bom dia na paz do Senhor Jesus Cristo a todos. Peço que o Papai do Céu, né, possa transformar a vida e o sonho do Tiago, que está no mundo hoje. Eita, Tiago, vamos orar pelo Tiagão, né? Vamos orar, irmão Adão, pelo Tiagão, para que Deus venha restaurar a vida, né? E reescrever o nome dele no livro da vida ali, né? O Tiagão que tá aí, mas logo vai estar de volta aí, tá? Um forte abraço. Vamos nessa então, um beijo no seu coração, uma excelente segunda-feira. Que Deus abençoe essa semana, que Deus lhe conceda, né? Muita paz, muita saúde, prosperidade. Que Deus abençoe a sua vida, a sua família e seus negócios. Pastor Paulo Rodrigues está aqui já aquecendo a voz para comandar o Manhã na Paz. Programaço, campeão de audiências por aqui. Ele vai te fazer companhia até o meio-dia. Um beijo no coração e até amanhã, Brasil!
2: Brasil!

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4: Olá, eu sou Mariana Varela e o assunto da semana é a quantidade de açúcar diária recomendada. Para manter a saúde, uma das recomendações de médicos e especialistas em nutrição é reduzir o consumo de açúcar. O uso excessivo de açúcar de adição, aquele acrescentado durante o processamento ou preparo de alimentos, está relacionado ao aumento do risco de uma série de doenças, como diabetes, doenças cardíacas, cáries dentárias e obesidade. Mas qual a quantidade aceitável para o consumo de açúcar? É possível comer doce sem elevar o risco de desenvolver doenças relacionadas ao consumo excessivo de açúcar? Primeiro, é necessário entender que os açúcares são carboidratos solúveis de sabor adocicado, presentes em frutas, vegetais, mel e leite. São fontes de energia rápida importantes para o organismo, principalmente para o cérebro. A Organização Mundial da Saúde, a OMS, recomenda que no máximo 10% das calorias consumidas diariamente sejam provenientes do açúcar. Em uma dieta de 2.000 calorias, isso significa 200 calorias ou 50 gramas de açúcar, cerca de 10 colheres de chá. No entanto, a organização ressalta que reduzir o consumo para 5% das calorias diárias, 25 gramas, é ainda mais benéfico para a saúde. Guarde este número. 25 gramas. Pessoal, essa recomendação vale para todo o açúcar consumido em um dia, seja ele proveniente de alimentos naturais, como frutas e leite, ou de açúcar adicionado a alimentos feitos em casa e produtos alimentícios processados e ultraprocessados. Pode parecer muito, mas um copo de leite integral tem 12 gramas de açúcar. Um mamão papaia pequeno, 12,5 gramas. Alguns alimentos ultraprocessados podem apresentar em uma única porção quase o total de açúcar aceito pela OMS para o consumo diário. Um achocolatado pronto, vendido em caixinha de 200 ml, daqueles que as crianças adoram, contém 25 gramas de açúcar. Um refrigerante de cola, 37 gramas em uma lata. Já uma barra média de chocolate com 45 gramas pode conter 25 gramas de açúcar. Boa parte do açúcar que consumimos é adicionado ao processamento de alimentos e bebidas ultraprocessados. Esse açúcar é mais difícil de identificar, portanto é preciso ficar atento aos rótulos dos alimentos e evitar o consumo de ultraprocessados.
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5: Mais de 2,5 milhões de pequenos negócios foram abertos no Brasil entre janeiro e maio deste ano. Mas antes de investir dinheiro e colocar uma empresa em funcionamento, especialistas recomendam avaliar se a ideia escolhida tem potencial para se transformar em um negócio sustentável. Segundo o gerente de atendimento do Sebrae Nacional, Enio Pinto, o primeiro passo é identificar atividades que despertem interesse e satisfação.
6: Há uma recomendação de que você primeiro faça uma lista das coisas com as quais você tenha muita afinidade, prazer em atuar, satisfação, paixão. Depois você submete essa lista, que é um pouco mais extensa, a um outro filtro que é o seguinte: dentre as coisas com as quais você tem afinidade em atuar, satisfação em atuar, em quais delas você tem uma vantagem competitiva em relação à média dos demais seres humanos. Assim, aonde você é competente. E aí você começa a ter uma lista bastante relevante.
5: Além da afinidade com a atividade, Enio Pinto destaca a importância de avaliar as próprias competências. Mas a decisão de empreender também precisa levar em conta outro fator: a existência de clientes interessados no produto ou serviço.
6: Por fim, a gente pega essa lista e vai checar se ela vai ao encontro de demandas da sua comunidade. Se ela resolve problemas de uma determinada clientela na sua comunidade. E aí, comunidade, a gente está falando da sua rua, do seu bairro, do seu município, de uma micro-região. Se você tem algo com a qual você se identifica muito, você é muito competente e há demanda, há procura por aquilo, você de fato encontrou sua vocação empresarial.
5: A orientação é unir três fatores na hora de escolher uma ideia de negócios: afinidade, competência e demanda de mercado. Quando esses elementos caminham juntos, aumentam as chances de identificar oportunidades com potencial de crescimento e de longa duração. Agência Rádio Web, produção e reportagem, Virginia
1: Alves. 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
9: Bem, já tô por aqui, ó, ótimo dia, ótima manhã. Hoje é segunda-feira, dia abençoado para a tua vida. Hoje, dia 10 de agosto, começa mais um programão por aqui, mais um campeão de audiência aqui na melhor, na Rádio Paz FM. Para todo mundo que está aqui no centrão do estado, 89,9 FM. Para você lá na região norte do nosso estadão do Tocantins, 91,3. Ótimo dia, ótima manhã, ótima semana. Começa mais um programão por aqui, mais um Manhã na Paz. Programa que vai ao ar de segunda a sexta-feira, sempre a partir das 10 da manhã. Vem para cá, fica à vontade. O nosso WhatsApp está liberado para você participar. Ótimo dia para você que está em casa, para você que está no trabalho, para você que me ouve no carro, para você que está sintonizada, sintonizado pelo rádio, pelo aplicativo da Paz FM, me ouvindo pela internet. Uma ótima segundona, uma ótima semana. Semana abençoada para a tua vida. Dia abençoado para você. Manhã na Paz começa agora. Vamos juntos até o horário do almoço. Vamos até o horário do almoço, até as 12 horas. 12 horas, aquele momento maravilhoso, a oração do meio-dia que você não pode perder. É o momento profético, o momento da oração daqui a pouquinho, umas 12 horas por aqui. Não perca, não perca. Para você que está ligado aqui na melhor, desde bem cedo, para você que está ligado desde as 5, das 6 da manhã, obrigado pelo carinho, me dê uma moralzinha aí. Vamos continuar juntos. Deixa eu entrar na tua casa e te fazer companhia nessa lindona manhã de segunda. Para você que está chegando agora, bem-vindo, bem-vinda. Sejam todos muito bem-vindos a essa programação, a melhor, você sabe, né? Programação que leva paz, que leva alívio para a tua vida. Uma programação inteiramente voltada para abençoar a tua vida, voltada para abençoar a tua casa. Programação curadora, abençoadora. Essa é a programação da Paz FM. Esse é o nosso compromisso. É de entrar na tua casa através das ondas do rádio e te fazer feliz e levar uma programação abençoada. Diante de tantas notícias ruins, aqui tem uma programação inteira para abençoar a tua vida, para edificar a tua alma. É a programação da Paz FM. Então chega para cá, a Rádio Paz está por aqui. Ótimo dia, eu tô aqui, ó, pastor Paulo Rodrigo, te fazendo companhia a partir de agora. A partir de agora é comigo aqui no comando, né? Aqui, ó, comandando aqui a Rádio Paz FM, comandando aqui a mesa. Já tô aqui pronto, felizão, feliz. Graças a Deus por isso, mais uma manhã, mais uma segunda-feira. Ótimo dia para você. E para começar o programa, tá chegando para cantar Cassiane. É um medley bacana, os sucessos da Cassiane. Daqui a pouco a gente volta. O programa tá só começando, não sai daí. Até já.

Opa, tá aí, ó, 10h11, Cassiane, esse medley bacana da Cassiane pra gente começar o programa nessa linda, boa, agradável manhã de segunda-feira, por aqui na melhor, na Rádio Paz FM, a Rádio da Família. Um ótimo dia pra você que tá conectado com a gente, obrigado pelo carinho, obrigado pela sua audiência. Que bom que você tá por aí, sintonizado aqui na Rádio Paz FM, a Rádio da Família. Dia abençoado pra você, 10h12 por aqui na melhor, na Paz FM, a Rádio da Família. Lembrando que o programa vai lá até às 12 horas. Daqui a pouco, meio-dia.

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Tá aí, ó. Tá dado o recado. 10 horas mais 13 minutinhos aqui na Melhor, na Paz FM, a Rádio da Família. Pra você que tá conectado aqui com a gente, pra você que tá sintonizado pelo rádio, pra você que me ouve aqui no centrão do estado do Tocantins, através da frequência 89,9 FM, obrigado pelo carinho. Pra você que tá em Araguaína e região, 91,3 FM, ótima manhã pra você, ótimo dia, ótima segunda-feira. 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Muito bem, 10 mais 15 aqui na Melhor, o nosso WhatsApp está liberado para você mandar sua mensagem, pode participar, fica à vontade para mandar o seu alô. Eu daqui a pouco vou abrir o nosso mural de recados para a gente interagir juntos, já já, não sai daí. Então vai, manda lá, manda seu recado lá, fala comigo ao vivo, coloca lá o seu pedido de oração, coloca lá o seu pedido, coloca lá o seu abraço para quem você quiser, fica à vontade para participar. Daqui a pouquinho a gente interage juntos, agora 10 mais 15... Tá chegando para cantar pra gente, Gerson Rufino, Réplica. É o nome da canção. Daqui a pouco eu volto. Não sai daí, até já.

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4: Você sabia? Os cartões amarelo e vermelho do futebol foram inspirados nas cores dos semáforos. Amarelo para divertir e vermelho para parar. A ideia surgiu após problemas de comunicação entre árbitros e jogadores. 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
4: 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O Tocantins abriga a Ilha do Bananal, considerada a maior ilha fluvial do mundo. Localizada entre os rios Araguaia e Javaés, ela possui uma rica biodiversidade e é lar de diversas comunidades indígenas, sendo um dos lugares mais importantes para a preservação da natureza no Brasil. 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
7: A inteligência artificial está cada vez mais presente na rotina dos pequenos negócios brasileiros. Pesquisa realizada pelo Sebrae em parceria com a Fundação Getúlio Vargas e o Google mostra que micro e pequenas empresas utilizam a tecnologia principalmente em ações de marketing e divulgação. Entre os principais benefícios apontados pelos empreendedores está a economia de tempo. O analista de competitividade do Sebrae Nacional, Eduardo Curado, explica que a inteligência artificial deixou de ser uma ferramenta restrita às grandes empresas.
8: Sabe aquele tempo em que a inteligência artificial parecia coisa de filme, ficção científica ou alguma coisa que só as multinacionais bilionárias ou as grandes empresas podiam pagar? Isso aí ficou pro passado. Hoje ela está no nosso bolso, no celular que a gente usa para trabalhar. Para o pequeno negócio, a inteligência artificial ela funciona como aquele assistente nota mil, assim. Ela te ajuda a organizar ideias, a escrever um texto mais caprichado para vender um produto, a planejar promoções e garantir, por exemplo, que nenhum cliente que mandar mensagem no final de semana fique sem uma resposta.
7: Além de facilitar a divulgação de produtos e serviços, a inteligência artificial também pode ajudar no atendimento aos clientes, na criação de conteúdos e na organização das atividades da empresa. O analista de competitividade do Sebrae Nacional, Eduardo Curado, explica como dar os primeiros passos.
8: Meu primeiro conselho é não tenta fazer tudo de uma vez. Escolha um problema que hoje consome muito o seu tempo. É responder mensagem? É criar ideias de postagem? É organizar as contas? Escolha essa dor. Busque uma ferramenta simples de IA para te ajudar e vá testando aos poucos, sem medo de errar.
7: Segundo o Sebrae, a inteligência artificial deve ser incorporada gradualmente ao negócio, sempre preservando a identidade da empresa e revisando as informações geradas pelas ferramentas. A pesquisa também mostra que, embora a maioria dos empreendedores já conheça a tecnologia, muitos ainda precisam de orientação para aplicá-la no dia a dia da empresa. 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Produção e reportagem, Virgínia Alves.
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0: Opa, 10h46, ótimo dia para você que tá ligado aqui na Paz FM, a Rádio da Família, uma ótima manhã para você. 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
0: Muito bem, obrigado. 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Tá aí, ó. Abraço para você que tá ouvindo a Rádio Paz. Liga lá, fala que tá ouvindo o programa e garanta já o seu CartiGold da Ducaps. 10:51 aqui na Melhor na Paz FM, a Rádio da Família, tá chegando para cantar pra gente. Josiane, ó, abro os meus olhos, é o nome da canção, e daqui a pouco eu volto, não sai daí, até já.

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0: 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Um verdadeiro paraíso para quem ama a natureza e aventura. 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
5: Olá, seja bem-vindo ao Momento Vida e Saúde. Eu sou o Dr. César Vasconcelos, médico psiquiatra. Perdão tem que ver com boa vontade para abrir mão do ressentimento, da indiferença e da atitude de julgamento para com alguém que machucou você injustamente. Ele o leva a praticar compaixão, bondade e até amor por quem o feriu. O perdão não finge que não teve dor no passado, mas ajuda a evitar levar essa dor para o futuro. Perdoar é um ato de fé porque você pode perdoar baseado na crença de que Deus é melhor juiz do que você. O desejo de vingança é deixado de lado e você deixa nas mãos de Deus o fazer justiça. O perdão não é de graça no sentido dele não livrar a pessoa dos resultados de seus atos e promove a cura da pessoa que oferece de graça. Evita a continuidade da mágoa. Muitas pessoas poderão melhorar sua saúde mental se e quando praticarem o perdão, inclusive por si mesmas. O perdão é um ato da vontade a qual pode entrar em ação sem depender da emoção do momento. O perdão cura a pessoa que perdoa e fornece a chance de curar o relacionamento. Medite nesse texto que diz assim: sede uns para com os outros benignos, compassivos, perdoando-vos uns aos outros, como também Deus em Cristo vos perdoou. Isso está em Efésios 4:32.
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6: Olá, é um prazer te receber no Momento Vida e Saúde. Eu sou o Dr. Luiz Fernando Sella, endocrinologista e médico do estilo de vida. Você já pensou no que realmente significa ter saúde? Ao criar o ser humano, Deus o fez à sua imagem e semelhança. No original hebraico, imagem refere-se à forma física, enquanto semelhança diz respeito à essência e caráter. Assim, a Bíblia indica que a saúde abrange corpo, mente e espírito. A saúde abundante que Jesus deseja nos oferecer é integral e completa. Por isso, cuide do seu corpo. 1 Coríntios 6, 19-20 nos lembra que ele é o templo do Espírito Santo. Devemos honrar a Deus com o nosso corpo, o que inclui todas as escolhas que fazemos e que impactam a nossa saúde. Segundo lugar, valorize a sua saúde mental. Filipenses 4:8 nos encoraja a focar em tudo o que é verdadeiro, nobre, correto, puro, amável e admirável. Isso envolve cultivar pensamentos positivos e uma mente saudável. E não podemos esquecer da saúde espiritual. Em Mateus 11, do 28 ao 30, Jesus nos convida a ir até Ele para encontrarmos descanso para as nossas almas, mostrando a importância do cuidado espiritual. Cuidar de nós mesmos em todas essas dimensões é seguir o propósito de Deus para uma vida plena e saudável. Dessa forma, cumprimos o que está escrito em 1 Tessalonicenses 5:23: o mesmo Deus de paz o santifique em tudo, e que o espírito, a alma e o corpo de vocês sejam conservados íntegros e irrepreensíveis na vinda de nosso Senhor Jesus Cristo.
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1: Feche seus olhos aí, pelo amor de Deus. Vamos cantar isso, vamos cantar isso. Aí onde você está, nós queremos dizer que o Brasil abençoa a família de vocês, em nome de Jesus. Quem concorda comigo, diga amém aí, meu irmão. Cante com a gente, diga.

11:20 aqui na Melhor na Paz FM, a Rádio da Família. Uma ótima manhã para você que tá ligado, tá sintonizado aqui na Paz FM. Ótimo dia para você. Obrigado pelo carinho da sua audiência. Que bom que você tá por aí. Quero mandar abraço para você que tá curtindo a Rádio Paz FM no carrão, me dando carona no seu carro, para você, meu amigo caminhoneiro, aonde você estiver. Bom dia, uma ótima manhã, uma ótima segunda-feira. Hoje é dia 10 de agosto. Eu estou por aqui, pastor Paulo Rodrigo, te fazendo companhia aqui no Manhã na Paz. 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Muito bem, 11:22 aqui na Melhor na Paz FM. Programa segue aqui. Ótimo dia para você, uma ótima segunda, uma ótima manhã para você que tá ligado aqui na Paz FM, a Rádio da Família. Vamos ouvir mais uma linda canção e daqui a pouquinho eu volto já já. Não sai daí, já já vou abrir o nosso mural de recados pra gente interagir. Não sai daí, até já.

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4: Usar o celular antes de dormir atrapalha o sono? Olá, eu sou Mariana Varela e este é o assunto da semana. Cá entre nós, quase todo mundo dá uma olhadinha no celular na hora de dormir, seja para responder uma mensagem, seja para dar uma última verificada nas redes sociais. Mas esse hábito é prejudicial à sua saúde. Isso porque a luz emitida pela tela interfere com o relógio biológico. Além disso, o celular é fonte de estímulos que atrapalham o relaxamento necessário para adormecer. O resultado é um atraso no início do sono, sono fragmentado e encurtamento do tempo total de sono. O Portal Drauzio conversou com Lúcio Ebra, neurologista e membro da Academia Brasileira do Sono, e ele explicou que a simples presença do celular ao lado da cama já nos remete a diversas tarefas que geram preocupação e ansiedade, podendo dificultar o relaxamento. Pessoal, se o uso do celular na cama já causa malefícios para os adultos, no caso de crianças e adolescentes, a situação é ainda pior. Eles são mais vulneráveis aos efeitos dos eletrônicos antes de dormir, porque, de acordo com o especialista, o cérebro ainda está em processo de maturação e, por isso, tem maior propensão a captar os diferentes estímulos, tanto luminosos quanto os de prazer proporcionados pelos conteúdos dos eletrônicos. A principal medida é se privar do uso de celular e eletrônicos pelo menos uma hora antes de dormir e nunca, nunca usar o aparelho já na cama. Além disso, o neurologista recomenda desligar qualquer tipo de notificação ao longo da noite, não deixar, se possível, o aparelho ao alcance das mãos na madrugada, ocupar o período que antecede a hora de deitar com atividades relaxantes, como leitura, audiolivros, tarefas manuais.
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Apesar de não exigir corridas ou saltos, o xadrez é reconhecido como um esporte por diversas entidades internacionais, pois exige estratégia, concentração e preparo mental. 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

0: Opa, 11 horas e 39, tá aí Alisson Santos ferido, porém caminhando. Você também ouviu Nani Azevedo, Isaías Saad, adorador por excelência, verdadeiro adorador, a Júlia Vitória e Luciano Camargo, sem palavras. Coisa linda, 11 horas e 39 aqui na Melhor, na Paz FM, a Rádio da Família. Bom dia, bom dia, bom dia para você que tá ligado aqui com a gente. Obrigado pelo carinho da sua audiência, que bom que você tá por aí. Ótimo dia, obrigado você que tá na sua casa, tá na fazenda, tá na chácara, tá no sítio. Para você que tá aqui em Palmas, na capital mais jovem, mais incrível do Brasil. Ótimo dia para você, uma ótima manhã. Ótimo dia para você, segunda-feira abençoadíssima. 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Muito bem, ótima manhã para você que tá ligado aqui na Paz FM. Manhã linda, incrível para você, ótimo dia. Programa tá no ato por aqui, ó, Manhã na Paz. Vamos juntos até o horário do almoço, daqui a pouquinho, às 12 horas, a oração do meio-dia. Você não pode perder aqui na Melhor, tá? Não perca já já. Quero mandar abraço para você que tá sintonizado aqui na Melhor. Quero mandar alô. Quero mandar abraço para você que tá sintonizado aí, ó, meu amigo Jadson, que já apareceu aqui. Obrigado, Jadson, obrigado pelo carinho. Ótimo dia lá pro José da Canoa. Quem mais apareceu aqui? Quem mais mandou alô aqui? É, deixa eu abrir aqui, a minha amiga Rosimar também passou por aqui. José, lá de Itaquaruçu, tá sintonizado na Melhor. Quero quem mais? Adão Pereira, ok. Vamos depois responder aqui. A Jacirene tá sintonizada, paz do senhor pastor Paulo, aqui ligadinha no programa Manhã na Paz, uma semana abençoada, obrigado querida, Deus abençoe sua vida, um ótimo dia, obrigado pela companhia, obrigado pelo alô, tá bom? Recebo, Antônio Souza, colocou aqui, ó, tô aqui ligado, obrigado Antônio Souza, um ótimo dia queridão. Papai do céu te abençoe. A Elismar de Porto Nacional, a paz do senhor pastor Paulo, um ótimo dia, uma excelente semana abençoada para você, toda a sua família, obrigado. E para todos os ouvintes da Paz FM, tô aqui fazendo almoço para as meninas, para elas ir pro colégio, esperando a oração do meio-dia, como sempre. Deus abençoe sempre você e todos, em nome do senhor Jesus. Obrigado, minha amiga Elismar, meu bom dia, ótima semana. Quero mandar alô também, quem foi que passou por aqui? Cadê Ronaldo? Oi, Ronaldo, bom dia, pastor Paulo, a paz do senhor, estamos aqui ligadinhos desde as 5 da manhã. Vamos orar juntos, inclui o nome do meu neto, Ícaro, é o Ícaro Ravi, pois não está bem de saúde. Vamos orar daqui a pouquinho, já já, às 12 horas. Luiz Donizete também passou por aqui, um ótimo dia, Luiz Donizete, já já nós estaremos juntos em oração aqui na Paz FM, a Rádio da Família. Então não sai daí, tá, gente? Não sai daí, fica no pezinho do rádio aí, ó. Daqui a pouco, oração às 12 horas. 11 horas mais 44 minutinhos aqui na Melhor, na Paz FM, a Rádio da Família. E agora vamos de recadinho aqui, né? 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
0: 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Bora, 11 mais 48 aqui na Melhor. O programa já tá caminhando pro final, passa rápido a hora, né? Tá chegando para cantar pra gente Thaís e Otávio. Essa canção é linda, Te Adorarei. Daqui a pouco eu volto já já pra gente orar juntos, não sai daí. Aleluia.

Opa, uma ótima tarde para você que tá ligado aqui na Melhor na Paz FM, 12 horas mais 2 minutinhos aqui, uma ótima tarde para você. Chegou o momento de nós orarmos juntos aqui na rádio. Você que tá aí aguardando o momento da oração, quero orar por você, por tua vida, por tua casa, por tua família. Eu creio que através desta oração, Deus ele pode fazer uma grande obra na tua vida, Deus pode fazer algo extraordinário na tua casa. Hoje você pode viver o sobrenatural de Deus, porque é isso que acontece quando nós oramos, quando nós clamamos. Então, quero orar por família hoje, orar por tua casa, diante desse caos que nós estamos vivendo no mundo. Recebemos a notícia, outra notícia terrível, né? Ontem, Dia dos Pais, inclusive parabenizar todos os pais aí por ontem, pelo Dia dos Pais, mas diante de tantas coisas boas, nós também temos muitas coisas ruins, tantas notícias ruins, é esse caos. Quando eu falo aqui no rádio sempre que nós estamos enfrentando uma guerra espiritual, né? Eu falo isso, e a base para a gente falar isso e o motivo pela qual nós falamos isso é porque tudo que nós estamos vendo aí, tantas coisas que nós estamos vendo aí, são as evidências desta guerra espiritual que nós estamos travando. Ontem, no Dia dos Pais, há 7 dias atrás, há 8 dias atrás, aqui em Palmas, nós temos um pai preso, suspeito, né? Não está condenado ainda, um suspeito de ter matado seu próprio filho. Ontem, um pai no estado de São Paulo, no Dia dos Pais, mata as suas duas filhas, uma de 3 e uma de 5 anos, no Dia dos Pais, para punir a esposa ou a ex-companheira. Ele faz isso e ainda liga e avisa que tinha feito, né? Então nós estamos diante de uma geração má, uma guerra espiritual terrível, e não dá para nós abrirmos mão disso. Quando nós lemos lá em Gênesis, quando nós lemos o dilúvio e nós lemos sobre Noé e a sua e o seu ministério de construir uma arca, quando nós lemos lá, nós observamos que quando Deus olha para a terra, naqueles dias a terra estava em um cenário caótico. Havia um contexto terrível de pecados, de pessoas vivendo ao seu modo, ao seu jeito. Havia algo terrível sobre a terra. E Noé achado diferente. Noé foi encontrado justo, diz a palavra do Senhor. Então o contexto de vida lá era terrível. A terra estava em um caos. Não é diferente de agora. A palavra do Senhor nos alerta que nesses últimos dias, próximo à vinda do Senhor Jesus, o arrebatamento da igreja, o amor de muitos esfriaria. A palavra do Senhor, quem diz isso? O amor de muitos esfriaria. E nós estamos vivendo isso. Nós estamos diante dessa realidade. Mateus 24:12, devido ao aumento da maldade, o amor de muitos esfriará. Então nós estamos diante de uma geração que está perdida, maldosa, pecaminosa. Esse é o contexto atual. E não dá para nós virarmos as costas para isso. Não dá para nós fecharmos os nossos olhos para tudo isso que está acontecendo. Não dá para nós fecharmos os olhos e achar que não é conosco, não é com a igreja, não é com a gente, que nós não temos nada a ver com isso. Nós temos, e muito, porque é momento de nós levantarmos o nosso clamor, levantar a nossa voz e começarmos a clamar a favor da nossa casa, da nossa família, da igreja. Então é momento de nós clamarmos a Deus. Momento de nós clamarmos ao Senhor. É momento de nós levantarmos um clamor. Momento de nós levantarmos um clamor.
em prol das famílias, em prol da nossa nação, da nossa casa, da igreja. Então é momento de nós fazermos isso. Ó, Gênesis 6. E aconteceu que, como os homens começaram a multiplicar-se sobre a face da terra, e lhes nasceram filhas, viram os filhos de Deus que as filhas dos homens eram formosas, e tomaram para si mulheres de todas as que escolheram. Então disse o Senhor: não contenderá o meu espírito para sempre com o homem, porque ele também é carne, porém os seus dias serão 120 anos. Nós começamos aqui, esse texto começa a falar da corrupção geral do gênero humano. A partir do capítulo 6 aqui, a corrupção geral do gênero humano. Lá no verso 11 do capítulo 6, a terra estava corrompida. A terra estava corrompida diante da face de Deus, e encheu-se a terra de violência. E viu Deus a terra, e eis que estava corrompida, porque toda a carne havia corrompido o seu caminho sobre a terra. Essa era a realidade. Nós estamos diante de uma geração corrompida. Os dias de hoje são parecidos com esse contexto aqui de Gênesis. Então, disse Deus a Noé: o fim da carne, de toda a carne, é vindo perante a minha face, porque a terra está cheia de violência, e eis que os farei, os desfarei com a terra. Faz para mim uma arca, faz para ti uma arca de madeira. E aí Deus começa a dar as medidas desta arca e os detalhes. Deus aqui é o arquiteto, e ele entrega para Noé o projeto. Noé foi encontrado diante de uma geração corrompida. Noé encontrado, achado por Deus justo. E agora Deus dá a Noé um projeto: você vai construir para ti uma arca e vai colocar sua família dentro desta arca, e vai salvar a sua família de tudo o que eu irei fazer. Porque Deus agora traz juízo sobre a terra, sobre essa geração corrompida. Deus traz juízo, e Noé é achado justo diante de Deus, e Deus, como arquiteto, entrega para ele um projeto para ele construir uma arca, para que ele pudesse salvar a vida dele, a sua família e os animais ali. Então, queridos, de que maneira que você tem conduzido a sua vida? De que, diante dessa geração corrompida, desse caos, semelhante aqui à situação lá dos dias de Noé, de que maneira que você tem conduzido a tua vida? Diante desse caos, dessa terra corrompida, dessa geração corrompida, dessa maldade. Todo dia a gente liga o noticiário, a gente fica aterrorizado com tantas informações de maldade. Diante de tudo isso, de que maneira que você tem sido achado por Deus justo? Você tem sido achada por Deus justa? Deus pode confiar nas suas mãos a entrega de um projeto? Deus pode confiar nas suas mãos a entrega? Ele pode entregar nas suas mãos um projeto? Deus pode contar com você para que você possa fazer parte de um projeto divino? Eu deixo essa palavra como reflexão para a tua vida nessa segunda-feira. Deus pode contar com você para que você possa ser um canal para o cumprimento de um projeto divino. Deus pode contar com você para que você possa construir a sua arca, salvar a sua vida, a sua casa, a sua família, porque nós estamos diante de uma geração corrompida, e é necessário nós entendermos que há uma responsabilidade sobre nós de construção, construir uma arca, construir uma vida sólida na presença do Senhor, de maneira que nós possamos garantir ao final dessa construção a salvação da nossa alma, e também, paralelo a isso, salvar aqueles, ou contribuir, ou colaborar para a salvação daqueles que estão perto de nós. Nós temos que fazer alguma coisa. Não dá para ficar de braços cruzados, achando que não é conosco, que não é comigo, que não é com a minha casa. A terra está corrompida, não tenho dúvidas, virá juízo sobre essa terra. A palavra do Senhor, lá no Novo Testamento, vai dizer para nós, já não no Velho, mas no Novo Testamento, vai dizer: olha, semelhante aos dias de Noé, também será na vinda do Filho do Homem. Então, semelhante aos dias de Noé, semelhante aos dias de Noé, os
Como que eram os dias de Noé? Terra corrompida, corrupção generalizada. Corrupção generalizada. Esse era o contexto. E o Senhor fala para nós que semelhante a esses dias será como nos dias da vinda do Senhor. Então virá juízo sobre a terra, não precisa ter dúvida. Eu não tenho nenhuma dúvida em relação a isso. Virá juízo sobre esta terra. Deus não está satisfeito com a maneira como os humanos... Deus não está satisfeito com a maneira como a raça humana tem feito as coisas. Essa inversão de valores. Deus não está satisfeito com isso, essa decadência moral. Então nós estamos diante de uma terra corrompida, de valores invertidos. Nós estamos diante de uma crise moral, crise ética. E Deus não está satisfeito com isso. E nós podemos ver os sinais que o céu está mostrando, os sinais que estão tão evidentes. Há sinais em todo o planeta de que Deus descerá

que o Senhor vai dar um basta em tudo isso. Que Ele vai dar um basta em tudo isso. É por isso que vale a pena servir a Deus. Mesmo sofrendo, mesmo tendo que passar por tantas situações difíceis, é por isso que vale a pena fazer uma aliança com o Senhor, ter o nome escrito no livro da vida. Vale a pena, porque tudo isso aqui é passageiro, vai passar. Breve o Senhor fará juízo. Deus vai fazer algo nessa terra. Então eu quero deixar essa palavra de reflexão para chamar a tua atenção. Não cruze os braços, como se não fosse contigo, porque nós precisamos nos posicionar nesse tempo, nessa geração corrompida. Você precisa ser um Noé nessa geração. Você precisa ser um Noé nesse tempo, diante de uma terra, de uma geração corrompida. Nós precisamos ser achados por Deus justos, como Noé, alguém apto para ser usado por Deus, alguém que Deus possa contar. Nós precisamos ser achados por Deus desta forma, diferente de tudo isso que está posto aí fora. Então eu quero hoje orar com você, clamar a Deus em favor da tua casa, da tua família, clamar a Deus em favor das famílias, clamar a Deus em favor de mais uma mãe que nesse momento está chorando a perda de duas filhas. Mais uma. Então nós vamos clamar a Deus agora, Senhor Deus e Pai. Nós oramos, meu Pai, ao Senhor. Nós levantamos um clamor profético, Senhor, aqui nesse lugar. Senhor, nós clamamos. Eu sei que aqui tem vários pedidos. Pessoas que vão mandando aqui o seu WhatsApp para a gente, pedindo que ore por ela, que ore por ele, que ore pela família. E eu estou sempre orando aqui, não paro de orar. Estou sempre intercedendo. Mas nós levantamos um clamor profético hoje, meu Pai, em prol das famílias no Brasil, no mundo. Senhor, é muito sangue, é muita maldade. Senhor, às vezes, ouvindo, parece até que é uma cena de filme. Às vezes a gente ouve uma notícia, ou vê um noticiário, e às vezes até pensamos, não, isso só pode ser uma coisa de filme, só pode ser fictício, mas é real. Senhor, é real, a realidade dos dias. Homens, Senhor, por toda parte, com as mãos manchadas de sangue, famílias destruídas, famílias, meu Pai, fracassadas, destruídas, Senhor, famílias, Senhor, que são arrebentadas, Senhor, famílias que são totalmente, Senhor, desfeitas, desconstruídas, em razão da maldade no coração de homens. E nós levantamos um clamor nessa segunda-feira. Não dá, Senhor, para nós ficarmos de boca fechada. Senhor, não dá para nós, como igreja, não posicionarmos. Então nós oramos, meu Pai, em favor das famílias no Brasil. Nós oramos, meu Pai, por tantas mães que nesse momento choram a perda de um filho, a perda de uma filha. Nós apresentamos mais essa mãe no estado de São Paulo que hoje chora a dor da perda de duas filhas, mortas no mesmo dia, da mesma forma e pela mesma pessoa. E essa pessoa é o genitor das duas, é o pai das duas. Que terror! Nós oramos, meu Pai, nós levantamos um clamor para que o Senhor tenha misericórdia de tudo isso. Para que o Senhor, meu Pai, eu sei que o Senhor está no controle, o Senhor nunca saiu. Nós sabemos que o Senhor fará juízo, porque a tua palavra nos garante isso. Há uma revelação do Senhor para nós, que o Senhor descerá. Pai, que o Senhor fará juízo. Ah, Senhor, nós oramos nesse momento, meu Pai, e clamamos para que o Senhor continue nos fortalecendo e nos dando graça neste lugar. Eu sei que nós estamos aqui de passagem, é rápido, é curto tempo, e nós oramos, meu Pai, na tarde dessa segunda-feira. Senhor, em nome do Senhor Jesus, liberta, Senhor. Quantas pessoas neste momento não estão escravizadas? Senhor, quantas pessoas motivadas?

levadas por espíritos malignos a fazerem o mal. No mundo espiritual, nós repreendemos toda essa investida do inimigo. Nós repreendemos toda maldade, repreendemos, meu Pai, toda seta maligna lançada nos corações. Ah, Pai, nós repreendemos todo mal, Senhor, no nome do Senhor Jesus agora. Nós oramos por essa cidade, por esse estado, por essa nação. Nós oramos pelo mundo. Pai, nós oramos, Senhor, que através dessa oração vidas possam ser libertas, restauradas, no nome do Senhor Jesus, nos mais diversos lugares. Assim nós clamamos ao Senhor. Assim nós clamamos ao Senhor. No teu nome, Jesus, nós clamamos e nós confiamos no Senhor. A nossa esperança está no Senhor. A nossa esperança está no Senhor. A nossa esperança está no Senhor. Que Deus nos abençoe, que Deus ajude a nossa nação e que Deus tenha misericórdia. Nós oramos e ministramos a bênção da paz, da alegria, da prosperidade, da saúde sobre a tua vida, sobre a tua casa, sobre a tua família. Ministro saúde sobre a tua vida, no nome do Senhor Jesus. Uma ótima tarde de segunda-feira, o programa termina aqui. Amanhã, terça-feira, querendo Deus, nós estamos de volta a partir das 10 da manhã. Eu te espero, até lá.

filha de Jairo estava morta. E Jesus, quando chegou naquela casa, ele ressuscitou a menina. E nesta noite aqui, ele está chegando para você.

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5: Minuto IBGE. A Copa do Mundo é um dos eventos mais festejados pelo brasileiro. E não é à toa. Muita gente, além de assistir às partidas, também adora jogar futebol. O carioca Thiago Etchats é um desses. Ele não perde uma oportunidade de jogar bola, nem mesmo morando fora do país.
6: Eu conheci o futebol como uma brincadeira, né? Pra mim sempre foi uma brincadeira de criança, que eu jogava com meus amigos da escola, com meus amigos do bairro. E desde janeiro desse ano eu tô morando em Lima, no Peru. E fiz alguns amigos aqui que me chamaram pra jogar a pelada deles, que é que eles chamam de pichanga. E eu tenho participado, jogado toda terça-feira à noite. Tem sido uma experiência muito legal de socialização, além de ser um exercício bacana.
5: Segundo o IBGE, o futebol é o esporte mais praticado no Brasil. São mais de 15 milhões de pessoas por todo o país. Os homens são maioria, mas pelo menos 800 mil mulheres também gostam de jogar bola, segundo a PNAD Esporte 2015. E você, qual o seu esporte favorito? Eu sou Irene Gomes e essa foi uma reportagem de Rodrigo Paradella. IBGE, informação para a cidadania.
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9: Nos últimos 2 anos, o Brasil adotou legislações que colocam o tema clima nos currículos escolares e na formação de profissionais da saúde. As mudanças climáticas e a proteção à biodiversidade são obrigatórias em todas as escolas da educação básica ao ensino superior. O médico do futuro precisará entender o que o calor extremo, as enchentes e as novas doenças fazem com o corpo humano. O Brasil acompanha uma tendência mundial de ensino. As universidades têm até 2027 para reorganizar os currículos. Os primeiros médicos formados sob as novas diretrizes só começarão a atuar entre 2030 e 2031, considerando os 6 anos de graduação mais residência. Nas escolas, a lei não estabeleceu prazo para implementação, o que é bastante criticado por ambientalistas. Na prática, os efeitos das mudanças só vão ser sentidos em uma década.
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0: Queridos irmãos, queridos amigos, nós estamos ainda falando a respeito do capítulo 8 de São Mateus. Nós estamos falando a respeito daquele leproso purificado, do primeiro milagre que Jesus fez quando desceu do monte. A Bíblia diz no versículos de 1 a 4, e descendo Jesus do monte, seguiu uma grande multidão, e eis que veio um leproso e o adorou, dizendo: Senhor, se quiseres, podes tornar-me limpo. E Jesus, estendendo a mão, tocou, dizendo: quero ser limpo. E logo ficou purificado da sua lepra. Disse-lhe então Jesus: olha, não digas a ninguém, mas vai, mostra-te ao sacerdote e apresenta a oferta que Moisés determinou para lhe servir de testemunho. Querido irmão, querido amigo, nós estamos falando a você a respeito desse milagre que o próprio Jesus fez ao descer do monte. É um negócio tão interessante esta palavra, que nós, quando começamos a imaginar, Jesus poderia ter começado aqueles milagres ali de várias outras formas, mas ele resolveu curar esse leproso em primeiro lugar. Obviamente que Jesus estava dizendo aqui para nós que tanto o fato de curar a lepra, Jesus tinha também o desejo não de curar apenas o corpo, mas também de limpar a alma das pessoas, curar não apenas aquela lepra exterior, mas curar a pior das lepras, que é a lepra do pecado. E nós falamos no programa anterior que aquele rapaz, ele caminhou em direção ao Senhor Jesus, ele o adorou, ficou de joelho, ele mostrou a grande humildade que ele tinha na sua vida, dizendo: se o Senhor quiser, o Senhor pode me tornar limpo, se o Senhor quiser. Ele disse: se o Senhor quiser, o Senhor pode me tornar limpo, ou seja, não apenas curado daquela enfermidade, mas era para limpar ele, para dar a ele um novo acesso à sociedade, porque ele vivia fora da sociedade. E a Bíblia diz que Jesus estendeu a sua mão, tocou e disse: quero ser limpo. E logo ficou purificado daquela lepra. É interessante nós notarmos que no programa anterior nós falamos da vontade daquele rapaz, do leproso, que diz: se o Senhor quiser, o Senhor pode me tornar limpo. Ora, aquela pessoa, ele queria não apenas a cura do corpo, mas ele queria algo mais. Nós falamos no programa anterior que há muitas pessoas que eles procuram Jesus para resolver apenas o problema da sua doença física. Eles só procuram Jesus para resolver o problema da sua doença física. Outros procuram Jesus para resolver o problema da sua situação financeira. Mas aquele rapaz não, ele queria Jesus para tudo. E aí nós paramos nesse momento. Agora, no versículo 3, diz: e Jesus, estendendo a mão, tocou. Eu quero dizer para você que essa expressão aqui, ela é muito forte. Essa misericórdia que Jesus teve, Jesus estava movido de íntima compaixão por aquele rapaz, aquele leproso, vivia fora da sociedade, vivia longe. Acontece, meu querido irmão, que na nossa vida, eu diria assim, como na vida daquele leproso, é também na nossa vida. Nós não temos nada em nós que mereça a bênção do Senhor Jesus. O que você fez por merecer a bênção do Senhor Jesus na sua vida? Faça um exame introspectivo. Faça um exame para ver como a sua vida, a minha, a nossa vida, era uma vida atrapalhada. Nós não merecíamos de forma alguma, a bênção de Deus na nossa vida. Nós não merecíamos. Mas a Bíblia diz que Jesus aqui, no versículo 3, movido de íntima compaixão, o que faz Jesus resolver o meu e o seu problema, o nosso problema, não é porque nós merecemos, não é pelas obras que nós temos feito, porque as nossas obras são como trapo de imundícia. Por mais que eu queira fazer o bem, eu não consigo fazer. A Bíblia diz claramente, o que eu quero fazer, eu não faço, o que eu não quero, eu vivo fazendo. Miserável homem que sou, disse Paulo. E ele estava mostrando que ele era um dos apóstolos, um eminente apóstolo do Senhor. Ele vivia desta forma. Quantas vezes eu estou querendo fazer uma coisa e não consigo fazer? Quantas vezes você está querendo fazer uma coisa e não consegue fazer? Mas Jesus está aí te abençoando. Sabe por quê? É por misericórdia. É porque Ele tem uma profunda compaixão por você, por mim, por nós. Então não há nada em nós que mereça a bênção do Senhor Jesus. Nada. Mas é nada mesmo. Tudo o que eu faço não merece. Do mesmo modo, aquele leproso, nós recebemos bênção de Deus, é porque Ele se compadece profundamente de nós. Ele se compadece da nossa fraqueza, da nossa miséria. Foi por isso que Deus mandou Jesus aqui na terra, para Jesus saber que o homem é pó e cinza, é muito fraco. Por isso que nós somos salvos pela graça, mediante a fé, não vem das obras. Porque se nós fôssemos salvos pelas obras, eu quero dizer para você que nenhum de nós estaríamos nessa condição de salvação hoje. Mas a misericórdia dele é muito grande. Ora, você pode caminhar diante dele pedindo por misericórdia, porque ele vai lhe atender, porque ele vai me atender, ele vai nos atender. Eu me lembro de uma história de uma mulher uma vez, que o seu filho havia cometido um delito, um pecado digno de morte, e ele estava no corredor da morte para morrer, mas o rei tinha condição de livrar uma pessoa. A última palavra era do rei. Aquela mulher foi ao rei e pediu a ele, clamou a ele, disse: olha, o senhor podia perdoar meu filho, perdoa ele e tal. E chorou muito. O rei acabou perdoando o seu filho e mandando ele de volta para casa, e ele foi livre da morte. Alguns anos se passaram, novamente aquele rapaz foi pego nos mesmos delitos, nos mesmos pecados, nos mesmos crimes, voltou novamente para o corredor da morte. Novamente o rei tinha a oportunidade de condená-lo ou tirá-lo de lá. Aquela mulher foi procurá-lo, e quando aquela mulher foi procurar o rei disse: olha, ele não merece, ele é reincidente. Ele já fez isso de novo, já fez outras vezes, ele não merece isto. Aquela mulher olhou para o rei e disse: eu sei que ele não merece, é por isso que eu estou pedindo misericórdia, compaixão. Eu quero dizer para você que, da mesma forma daquele rapaz, você não merece, mas da mesma forma como aquele rei livrou o rapaz a segunda vez, você também vai receber a misericórdia do Senhor Jesus, porque Ele é compassivo, Ele tem compaixão de mim e de você. Para aquele moço leproso, ele foi claro, quando ele disse: se o Senhor quiser, o Senhor pode limpar. Jesus disse: quero, eu vim foi para isso, eu vim foi para desfazer as obras de Satanás, eu vim foi para dar vida e vida com abundância, como é que eu não quero que você seja limpo? Meu amigo, caminhe ao Senhor Jesus, vá a Ele, converse claramente com Ele, diga a Ele o que você quer, fale a Ele. Você vai ouvir que Ele tem uma palavra para você profundamente maravilhosa. Ele nunca desapontou ninguém. Todo que o Pai me dá virá a mim, e de maneira nenhuma lançarei fora. Jesus nunca desapontou sequer uma pessoa que tenha ido a Ele. Nunca, e nem vai desapontar. Eu quero dizer para você que Jesus não disse àquele leproso, como Eliseu disse a Namã. Quando Namã tinha uma lepra, o profeta Eliseu diz: vai e se lave 7 vezes lá no Rio Jordão. Ele não disse isto. Jesus não precisava dizer isto para ele se lavar, para ele fazer isso ou para fazer aquilo, de forma alguma, porque o poder de Jesus é absoluto, é infinito, ele é poderoso para resolver tudo quanto você tiver de problema para levá-lo. Jesus disse apenas uma palavra para ele: quero ser limpo. Se o senhor quiser, o senhor pode limpar. Ele disse: eu quero, seja limpo. Que coisa maravilhosa! O poder para curar do Senhor Jesus foi transmitido ao leproso apenas pela sua palavra. E você vai ver aqui que quando Jesus dá a sua palavra, imediatamente Jesus toca naquele leproso. Que coisa interessante! O Salmo 107, verso 20 diz assim: ele enviou a sua palavra e os curou, livrou de todos os seus temores. Você está precisando de uma palavra do Senhor Jesus? Caminhe a ele, fale com ele, ele vai falar com você. Agora, o versículo 4, versículo 3, diz: e Jesus, estendendo a mão, tocou. Meu irmão, olha aqui, a lei proibia qualquer pessoa de tocar no leproso, de encostar no leproso. Quem encostasse no leproso tornava-se imundo como leproso, devia ficar fora também do arraial. Mas Jesus, por causa do amor que ele tem a mim e a você, ele foi capaz de chegar a esse ponto de tocar no leproso. Meu amigo, por causa de você, por causa de mim, ele desceu do céu, veio aqui, passou por morte vexatória, vergonhosa, morte de cruz, foi sentenciado, condenado à morte, ditatorialmente, sem direito de defesa. Passou todo esse vexame, sabe por quê? Porque ele quer te salvar, porque ele quer mudar a sua vida, ele quer fazer com que você seja limpo. O texto aqui é claro: estendeu a sua mão e tocou. Não havia pessoa nenhuma que ousasse tocar em uma pessoa que tivesse lepra. Ele era considerado imundo, mas Jesus desceu ao nosso nível, ao nível de pecador, como eu e você. Aquele que tocou no leproso, sem ficar imundo, sem contrair a doença, para ele, ele tornou-se como seus irmãos, ele tornou-se como nós, exceto no pecado, mas tornou-se como nós. Ele é como um manancial de água doce, que às vezes ele emana da terra, e aquela água doce vai em direção ao mar salgado, mas ela vai ali e fica por muito tempo ali no meio daquele mar salgado, sem ela se misturar com aquele sal. Eu quero dizer para você que assim é Cristo. Ele é um manancial permanente de águas boas, que está livre da corrupção desse mundo, livre da corrupção do pecado, livre dessas coisas todas que são impuras aqui nesta terra. Eu quero dizer para você esta palavra. Jesus disse: olha, eu quero ser limpo, e logo ficou purificado daquela lepra. O verso 4, disse-lhe então Jesus: olha, não digas a ninguém, não digas a ninguém. Sabe o que é isto? Jesus não queria de forma alguma ficar atraindo aquela multidão de gente para que ele pudesse estar fazendo aqueles milagres, porque Jesus ainda precisava muito ensinar a palavra. E se aquelas pessoas começassem a proclamar o que Jesus estava fazendo, Jesus, por certo, não estaria dando conta de fazer mais nada. Mas Jesus disse assim: olha, eu quero dizer para você, não digas a ninguém, mas vai e mostra-te ao sacerdote e apresenta a oferta que Moisés determinou para lhe servir de testemunho. Meu amigo, olha a grandeza aqui do Senhor Jesus. Jesus disse para ele: olha, você vai e mostra-te ao sacerdote. Porque o leproso, para sair de fora da sociedade, de fora da cidade e voltar aqui, ele deveria chamar o sacerdote, mostrar ao sacerdote, fazer o exame de todo o seu corpo, que ele estava agora livre daquela enfermidade, daquela lepra, oferecer ali o que Moisés tinha determinado na lei, e só aí ele poderia voltar e entrar para dentro da cidade. Sabe por que Jesus disse para ele mostrar ao sacerdote? Porque Jesus estava dizendo que ele não veio deixar de cumprir a lei, ele veio cumprir, ele não veio abrogar. Jesus veio cumprir a lei. Ele estava mostrando ali que o que Moisés determinou na lei deveria ser cumprido. A lei cerimonial, ela não foi abolida. Naquele momento, Jesus estava agora colocando já uma lei diferente, mas até então eles precisavam de cumprir tudo aquilo, e Jesus falou claramente. Daqui a pouco, a partir do momento em que Jesus subiu à cruz e o seu sangue foi vertido, foi abolido toda a lei cerimonial. A lei cerimonial foi abolida, aí não precisava mais o sangue de ovelha, o sangue de pombinhos, o sangue de novilho, o sangue do bode emissário, aliás, do bode expiador, não precisava mais desse sangue. Por quê? Porque a partir do momento em que Jesus chegou, Jesus não queria mais cobrir o pecado de ninguém. Se você pegar a Bíblia, no Salmo 32, lá está escrito: bem-aventurado é o homem que tem o seu pecado perdoado, a sua transgressão perdoada e o seu pecado coberto. No Antigo Testamento, pegava-se o sangue dos bodes, dos novilhos e tal, e aspergia sobre o altar e cobria o pecado das pessoas. O pecado permanecia ali, mas ele estava coberto. Mas o dia que Jesus chegou, João olhou para ele e disse claramente para a multidão que estava ali, que João estava batizando. João olhou para ele e disse à multidão: olha ali, eis aqui o Cordeiro de Deus que tira o pecado do mundo. Jesus não veio para cobrir, ele não veio para cobrir pecado de ninguém, ele veio para tirar, para limpar, para acabar de uma vez por todas. É por isso que às vezes você não compreende por que que é que esses comedores de feijão aí dizem que está salvo. Sabe por quê? É porque Jesus tirou o nosso pecado. Ele quer tirar também o seu pecado, limpar o seu pecado. Daí, esse mesmo Espírito que hoje testifica com o seu Espírito que você ainda não está perdoado, esse mesmo Espírito vai testificar com o seu Espírito amanhã, depois de você ser perdoado, ele vai testificar que você agora é filho de Deus, está livre, está perdoado de todos os teus pecados. Jesus veio e disse claramente para aquele leproso: olha, não fala nada a ninguém, mas vai e mostra-te ao sacerdote, oferece o que Moisés determinou na lei. E ele, diz a Bíblia, que ele imediatamente foi, e a alegria daquele moço foi grande. Aqui no versículo 4, você não consegue observar isso, mas se você pegar este mesmo milagre lá no Evangelho de São Lucas, você vai observar, de São Lucas não, de São Marcos, você vai observar o gozo na alma desse rapaz, que ele fez ao a se apresentar ao sacerdote e mostrar que ele agora estava realmente curado. Da mesma forma vai ser você. A alegria que Jesus vai transformar o seu coração em outro coração, o gozo que ele vai dar a você, o tamanho da alegria que ele vai ministrar na sua vida, será tão grande que você vai sair mostrando a todo mundo aí agora o que Jesus fez por você. É por isso que eu estou aqui testificando de Jesus. É pela alegria da minha alma, é pelo prazer de saber que um dia eu era um leproso, mas que eu fui à presença do Senhor Jesus, roguei a Ele, pedi por misericórdia, se era a vontade dEle me curar, me salvar, me tirar daquele lamaçal de pecado que eu vivia. Sabe o que aconteceu? Ele disse que era da vontade dEle e que queria me salvar, e Ele me salvou. E agora eu estou dizendo a você, mostrando a você, que você precisa também desta misericórdia, precisa também de procurar Jesus para encontrar a verdadeira salvação para a sua alma. Mas ele não para por aqui. A Bíblia diz que ele advertiu severamente a ele: olha, não digas a ninguém, não fale a ninguém que eu lhe curei. Naquele dia não era para falar a ninguém, só que hoje eu e você precisamos ter um entendimento da palavra. Eu e você precisamos ter um entendimento da palavra. Naquele tempo aquela pessoa tinha de ficar calado, hoje o Senhor Jesus fala diferente. Ele disse: ide, pregai o evangelho a toda criatura. Quem crer e for batizado será salvo, quem não crer será condenado. E quando ele nos batiza com o Espírito Santo, capítulo 2 de Atos dos Apóstolos mostra isso, e no capítulo 1 também, ele mostra, ele diz: mas vocês estarão recebendo poder ao descer sobre vós o Espírito Santo, e aí vocês serão minhas testemunhas, tanto em Jerusalém, Samaria, Judeia e até os confins da terra. Jesus hoje quer curar você, limpar você, limpar a sua lepra do seu corpo físico e limpar a lepra do seu mundo espiritual, a lepra do pecado. E Ele quer, depois de limpar você, Ele quer que você saia de onde você está e comece a anunciá-lo, falar para todos os povos, para todas as nações, para quem você encontrar, que Jesus Cristo, Ele é o Senhor, que Ele é a pessoa que resolveu o seu problema, e que se Ele resolveu o seu problema, perfeitamente também, Ele poderá resolver o problema de toda a humanidade. Meu querido irmão, meu querido amigo, nós estamos agora na semana que nós vamos fazer o nosso encontro da Juventude Evangélica de Palmas, ali na Arce 112 ou na 1206 Sul, lá na Feira Coberta. Eu quero deixar um convite a você: vá lá ouvir o Evangelho, vá lá ouvir a palavra do Senhor Jesus, não tenha vergonha, vença os obstáculos que esse leproso venceu. Ele venceu os obstáculos daquela multidão. Eu não sei quais são os obstáculos que você vai ter que vencer. É nos dias de carnaval, de repente você vai ter que abdicar-se de ir ao carnaval, abdicar-se de estar tomando umas e outras, abdicar-se de estar às vezes com seus amigos. Mas eu quero dizer a você, para o bem da sua alma, para o seu próprio bem, vá ouvir a palavra de Deus, vá encontrar-se com o Senhor Jesus, vá chegar lá perto dele, para que você também seja curado. A palavra diz que a partir de então o Senhor Jesus começou a fazer e a curar a todas aquelas pessoas. Nós vamos notar agora, a partir do capítulo 8, os milagres do rei, os milagres que o Senhor Jesus fez. Esse primeiro milagre mostra aqui a você ele curando o corpo físico e curando também as doenças espirituais, a lepra do pecado. Eu quero pedir a Deus que te ajude, que me ajude, que nos oriente, que possamos evangelizar o mundo de tal forma que Jesus não possa entrar publicamente em todos os lugares, de tanto que ele vai ser procurado. Agora, depende de mim e depende de você também. Nós dois precisamos anunciar o Senhor Jesus às multidões que estão aí aflitas, doentes, angustiadas, sem saber para onde vão, sem rumo, sem norte. Eles não sabem o que fazer, estão esperando que eu e você possamos caminhar a eles, levar a eles a palavra da vida. Esse rapaz, ele teve um encontro com o Senhor Jesus, e às vezes as pessoas não estão conseguindo ir ao Senhor Jesus. Eu quero fazer um convite a você, vamos diferentemente, ao invés de apenas convidar as pessoas para ir a Jesus, eu já estou falando agora com os meus irmãos que estão me ouvindo, vamos fazer, sabe o quê? Vamos levar as pessoas a Jesus. Que Deus nos ajude, que Deus nos guarde, no nome do Senhor Jesus. Vamos orar. Nosso Deus e Pai, é no nome do Senhor Jesus que eu quero te agradecer pela vida, Senhor, deste homem leproso que foi para nós um exemplo, que caminhou à sua presença, que lhe adorou, que prostrou de joelho, que foi humilde, que ele reconheceu o seu poder, mas reconheceu também a necessidade dele. Pai, em nome do Senhor Jesus, eu quero agradecer ao Senhor por causa da sua compaixão, por causa da sua misericórdia, é que eu estou aqui. A razão de nós estarmos aqui, Senhor, de nosso inimigo não termos nos engolido vivo, Senhor, são a multidão das suas misericórdias. Eu quero te agradecer e pedir que a tua bênção esteja no lar dos meus amigos, no lar dos meus irmãos, e que o Senhor Jesus nos abençoe e nos guarde. Amém. Que Deus nos abençoe. Eu espero você no próximo programa. Até amanhã.
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2: Você sabia? A prova dos 100 metros rasos é considerada a mais rápida do atletismo e define o atleta conhecido como o homem ou a mulher mais veloz do mundo. 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
3: Minuto IBGE. Você consegue completar essa frase? De norte a sul, o Brasil vai do...
4: O Brasil vai do Iapoque ao Chuí.
5: Do Iapoque ao Chuí.
6: Do Iapoque ao Chuí.
7: O Iapoque ao Chuí.
8: É o Iapoque ao Chuí.
3: Iapoque ao Chuí? E aí, essas respostas estão corretas? Acertou quem disse que não. O extremo sul do país é mesmo o Arroio Chuí, localizado no Rio Grande do Sul. Mas ainda tem um pouquinho mais de Brasil depois do Iapoque, lá no Amapá. Oficialmente, desde 1998, o ponto mais ao norte do país é o Monte Caburaí, em Roraima. Esse novo marco fica próximo à nascente do Rio Ailã, na fronteira com a Guiana. O IBGE participou da expedição que determinou o local exato do extremo norte do Brasil. Na época, foram usadas tecnologias como o GPS. De norte a sul, o Brasil tem 4.394 quilômetros. E essa extensão vai do Caburaí ao Chuí. Agora você já sabe. Do Rio de Janeiro, Mônica Marli.
9: IBGE. 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
11: Olá, seja bem-vindo ao Momento Vida e Saúde. Eu sou o Dr. César Vasconcelos, médico psiquiatra. Perdão tem que ver com boa vontade para abrir mão do ressentimento, da indiferença e da atitude de julgamento para com alguém que machucou você injustamente. Ele o leva a praticar compaixão, bondade e até amor por quem o feriu. O perdão não finge que não teve dor no passado, mas ajuda a evitar levar essa dor para o futuro. Perdoar é um ato de fé porque você pode perdoar baseado na crença de que Deus é melhor juiz do que você. O desejo de vingança é deixado de lado e você deixa nas mãos de Deus o fazer justiça. O perdão não é de graça no sentido dele não livrar a pessoa dos resultados de seus atos e promove a cura da pessoa que oferece de graça. Evita a continuidade da mágoa. Muitas pessoas poderão melhorar sua saúde mental se e quando praticarem o perdão, inclusive por si mesmas. O perdão é um ato da vontade a qual pode entrar em ação sem depender da emoção do momento. O perdão cura a pessoa que perdoa e fornece a chance de curar o relacionamento. Medite nesse texto que diz assim: sede uns para com os outros benignos, compassivos, perdoando-vos uns aos outros, como também Deus em Cristo vos perdoou. Isso está em Efésios 4:32.
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16: Olá, ótima tarde, estamos iniciando mais uma edição do nosso programa Som do Céu aqui na sua Paz FM, a sua rádio, a rádio da família. Agora são 1:09, hoje dia 10 de agosto de 2026 e com muita alegria nós vamos juntos com você mais uma vez aqui na sua Paz FM, através de 89,9 em Palmas, através da 91,3 em Araguaína e também ao vivo através do nosso aplicativo, do nosso site, também aí acompanhando você no seu trabalho, no trânsito, você meu amigo motorista de aplicativo, você taxista, a você meu amigo motorista, caminhoneiro, tá aí acompanhando o nosso programa, Deus abençoe a sua vida, uma ótima tarde para você, eu sou Alex Nascimento e eu estarei com você até as 4 horas aqui na sua Paz FM, a rádio da família, nesse início de semana. Graças a Deus, hein? Mais um início de semana com você, mais uma segunda-feira, mais um início de tarde abençoado, aqui com você trazendo lindas canções, a melhor playlist do mundo evangélico, você acompanha aqui, a melhor playlist do mundo cristão, você vai acompanhar a partir de agora, aqui no nosso programa Som do Céu, e também trazendo informações, nosso momento de oração, a oração da hora nona, às 3 horas da tarde, aquele momento de ouvirmos a palavra de Deus e orarmos, levantarmos um clamor juntos, em prol do seu milagre, em prol da nossa nação. Então fique ligado no nosso programa Som do Céu. Nosso direito do consumidor, vamos ter por aqui também. Vamos ter também aquele momento de recordarmos e trazermos à memória canções que marcaram época. E você relembra, nós fazemos essa viagem no tempo aqui no nosso programa, tá legal? Mas não sai daí, pelo contrário, aumenta o volume, participe no 63-984-206868, é o nosso número de WhatsApp, que está mais que liberado para você participar conosco.

Segura a mão desse crente aí, vai. 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Segura a mão dele, pode segurar. 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Fala, já viu crente voar, meu irmão? O Palácio das Artes hoje vai voar nas asas do Espírito Santo de Deus. Atenção! Se tem crente comigo, segura na mão dele e fala pra ele, para pra voar, abençoado!

0: Eli Soares, linda canção que você acompanhou, essa linda música Cantarei Teu Amor, pra alegrar ainda mais a sua tarde, a sua segunda-feira. Esse é o nosso programa Som do Céu, aqui com você até às 4. A mais ouvida do nosso estado.
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0: Essa aí que é a maior cobertura do nosso estado. Estamos presentes em vários municípios, aqui em Palmas e cidades vizinhas, através de 89,9, em Araguaína, através da 91,3, e também para todo o Tocantins, através do nosso aplicativo, né? E estamos aí em constante ampliação, estamos aí trazendo sempre coisas novas para você. Em breve teremos mais novidades, mas você que está aí fora do nosso estado pode estar acompanhando através do nosso aplicativo. É só pesquisar Rádio Paz Palmas ou site Rádio Paz Palmas. palmas.com.br. No nosso Instagram, convido você também a seguir Rede Paz FM Tocantins. Você vai encontrar ali a nossa página e ficar por dentro de tudo que acontece aqui nos bastidores, também de todas as nossas promoções, os sorteios que acontecem por aqui. Semana passada já teve mais prêmios, né? Tivemos aí mais um ganhador aí da promoção dos Dia dos Pais. E você que não tem

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E você já participou conosco? No 63 984 20 6868, você pode mandar o seu abraço, fazer o seu pedido de oração. Tô te esperando por aqui. Enquanto isso, vamos ouvir mais uma linda canção. Vamos ouvir Maria Marçal, Guarda o Meu Coração.

0: 26 minutos, ó, nós vamos para um rápido intervalo, já já estaremos de volta aqui com você.
1: Você sabia? Apesar de não exigir corridas ou saltos, o xadrez é reconhecido como um esporte por diversas entidades internacionais, pois exige estratégia, concentração e preparo mental. 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
6: O número de registros de fungos, animais e plantas cresceu 65% no triênio de 2022 a 2025. É o que aponta a avaliação dos dados sobre a biodiversidade brasileira. Para Marisa Pinheiro, analista da Gerência de Meio Ambiente e Geografia do IBGE, o levantamento é essencial para identificar avanços e pontos de melhoria na documentação das espécies.
7: Essas informações são fundamentais para monitorar mudanças ao longo do tempo, apoiar políticas públicas de conservação e uso sustentável dos recursos naturais, além de fortalecer a ciência aberta e a tomada de decisões baseadas em evidências.
6: Segundo o levantamento, o Brasil tem 37 milhões e meio de registros de espécies. A pesquisa divulgada pelo IBGE é feita com base no CIBBR, o Sistema de Informação sobre a Biodiversidade Brasileira. Mantido pelo Ministério da Ciência, Tecnologia e Inovação, o CIBBR é a plataforma responsável pelo armazenamento e pela divulgação de dados sobre a biodiversidade nacional.
7: O IBGE contribui com análises e indicadores que ajudam a compreender melhor a distribuição, a qualidade e as lacunas dessas informações. Além disso, a divulgação dos resultados busca estimular o compartilhamento e a qualificação contínua dos dados, ampliando a sua usabilidade e seu potencial de reutilização ao longo do tempo, porque quando bem documentados e acessíveis, esses dados passam a constituir um recurso coletivo.
6: A plataforma mostra também que mais de 70% dos municípios apresentaram evolução no índice de conhecimento da biodiversidade. Esse indicador reúne informações sobre a quantidade e a qualidade dos dados das espécies analisadas. Ao todo, 651 municípios tiveram piora no índice. Do Rio de Janeiro, Aloysio Marques.
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8: Você sabia? O Tocantins abriga a Ilha do Bananal, considerada a maior ilha fluvial do mundo. Localizada entre os rios Araguaia e Javaés, ela possui uma rica biodiversidade e é lar de diversas comunidades indígenas, sendo um dos lugares mais importantes para a preservação da natureza no Brasil. 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
2: Já estamos de volta aqui com o nosso programa Som do Céu, na sua Paz FM, a rádio da família, agora 1h33. Já estamos de volta trazendo a nossa mensagem de hoje para o seu coração aqui no nosso programa Som do Céu, sempre iniciando pensando nas coisas do alto, lá em Sofonias 3:17. A palavra do Senhor diz assim, ó: o Senhor, o seu Deus, está no meio de você. Ele é poderoso para salvar e ele se regozijará em você com alegria. Por muitas vezes a gente costuma imaginar Deus sempre avaliando os nossos erros, né? Sempre anotando ali, ó, poxa, esse errou, errou agora, tá sempre errando. Mas o profeta, ele nos mostra ali uma outra visão, né? Uma outra coisa. Deus, ele se alegra com você, ele se alegra em você. Então, comece essa semana sabendo disso, que você não precisa segurar o amor dele com aquele bom comportamento. Ele já se alegra em quem você chega e quando você se chega a ele. Então, comece a semana, comece essa segunda-feira pensando que Deus se alegra com você, se alegra em saber que você está pensando nele e em saber que você se preocupa com fazer o bem, com fazer o que ele faria se ele estivesse aqui, como um dia ele esteve, seguindo os passos dele e não anotando somente os seus erros, mas sabendo que você reconhece o seu erro e você pede perdão como aquele bom filho que sempre está ali atento à voz do seu pai. Então, saiba que Deus se alegra com você. Uma ótima tarde. Essa é a nossa mensagem para você. Esse é o nosso programa Som do Céu. Vai junto com você até às 4.

Levante uma mãozinha para cima. Um dia João Batista estava batizando e de repente ele olhou lá atrás e disse: aquele lá é o Cordeiro de Deus que tira o pecado do mundo. Ele vos batizará.

Linda sequência musical que você acompanhou aqui na sua Paz FM no nosso programa Som do Céu. Jefferson e Suelen, acende outra vez. Esse é o nosso desejo, né? Que essa geração possa estar sendo incendiada pelo Espírito Santo e que através deste fogo ardendo em nosso coração, que nós possamos anunciar as boas novas do Evangelho pelo Brasil, pelo mundo, a começar aí pelo seu bairro, pela sua casa, pelos seus amigos, pelo seu trabalho. É assim que começa a ter o avivamento aí do nosso Brasil, o avivamento dessa nação. Então comece anunciando as boas novas do Evangelho. O mundo anseia, o mundo tem sede de ouvir essas boas novas, o mundo tem sede de ouvir as boas novas do Evangelho, ouvir a palavra de Deus, ouvir as palavras do nosso Senhor. Então anuncie, fale do amor de Deus, reacenda. Nosso desejo é que o Espírito Santo possa estar reacendendo essa chama em nossos corações e para que o mover do Espírito Santo possa estar sendo feito no nosso Brasil. E saiba, né, que nós não dependemos de governantes, nós não dependemos de instituições, nós não dependemos do nosso templo, dependemos da palavra de Deus, dependemos da igreja do Senhor, que é você. Nós dependemos da igreja do Senhor, que somos nós, para mudarmos a nossa nação, para mudarmos o nosso mundo, para termos aí a verdadeira paz. Então, para que você possa encontrar a verdadeira paz, comece anunciando ela, falando dessas boas novas. Sabemos que nós vivemos em dias difíceis, né? Muito difíceis, mas somente o Espírito Santo é a nossa escapatória, é a nossa solução, é a solução para o mundo. Então, comece falando dessas boas novas. 1:52. Daqui a pouquinho nós teremos aqui o nosso direito do consumidor, mas agora eu quero mandar abraço para os meus amigos, a galera que está participando aqui conosco, já interagiram através do nosso WhatsApp. Ó, a galera participando aqui, ó. A minha irmã Olinda. Olinda, ótima tarde para você, que Deus abençoe a sua vida, Deus abençoe a sua casa. Obrigado pela companhia, irmã Olinda. Quero mandar uma alusão para os meus amigos que estão sempre acompanhando lá na região sul aqui da nossa capital. Meus amigos lá no Taquari que estão acompanhando, lá no setor de chácaras do Taquari também. Uma ótima tarde para vocês. Lá na Chácara Diamantina tem uma galera acompanhando, né? Um abraço. Quero mandar uma alusão também lá para os Aurenis, meus amigos no Aureni 1, 2, 3, 4, que estão acompanhando. Meus irmãos lá no Bertaville também, que estão sintonizados conosco. 63984206868. Você pode estar participando, pode mandar o seu abraço. Eu sou Alex Acebeto, estarei com você aqui até as 4, tá bom? Mas agora vamos ouvir mais uma linda canção. Enquanto você participa aqui conosco, vamos ouvir Thales Alberto, Deus da Minha Vida.

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58 minutos, Thales Roberto cantou Deus da Minha Vida. Ó, nós vamos para um rápido intervalo, já estamos de volta aqui com você, trazendo muito mais aqui no nosso programa Som do Céu nessa tarde.

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1: No mês de fevereiro, uma equipe de BGianos realizou o primeiro trabalho externo com o uso de drone para mapear 4 áreas entre os estados de Minas Gerais e Bahia. Ao todo, foram quase 6 mil fotos tiradas que registraram 9,3 quilômetros quadrados. Para o processamento das fotos e geração dos produtos, foram necessárias 60 horas no computador de alto desempenho. Fernando Barroso, gerente de soluções em geoinformação da Coordenação de Cartografia da Diretoria de Geociências, explica a importância deste serviço.
2: O IBGE realizou um mapeamento inédito dos limites estaduais entre Minas Gerais e Bahia usando drones. Esse projeto, realizado em fevereiro de 2025, permitiu medições precisas e rápidas, gerando ortofotos e modelos digitais de terreno. Com essa tecnologia, o IBGE melhora a gestão dos limites territoriais, auxiliando na tomada de decisões e na resolução de questões jurídicas. Esse avanço representa um grande passo na cartografia e na administração do território brasileiro.
1: O trabalho desenvolvido em conjunto pela Coordenação de Cartografia, Coordenação de Estruturas Territoriais e pela Gerência de Levantamentos Geodésicos e Cartográficos da Diretoria de Geociências teve como objetivo realizar um levantamento aerofotogramétrico de 4 áreas localizadas entre os estados de Minas Gerais e Bahia, a fim de esclarecer dúvidas a respeito da divisa entre os dois estados. Do Rio de Janeiro, Breno Siqueira.
0: IBGE, informação para a cidadania.
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3: Eu sou Mariana Varela e o assunto da semana é a quantidade de açúcar diária recomendada. Para manter a saúde, uma das recomendações de médicos e especialistas em nutrição é reduzir o consumo de açúcar. O uso excessivo de açúcar de adição, aquele acrescentado durante o processamento ou preparo de alimentos, está relacionado ao aumento do risco de uma série de doenças, como diabetes, doenças cardíacas, cáries dentárias e obesidade. Mas qual a quantidade aceitável para o consumo de açúcar? É possível comer doce sem elevar o risco de desenvolver doenças relacionadas ao consumo excessivo de açúcar? Primeiro, é necessário entender que os açúcares são carboidratos solúveis de sabor adocicado, presentes em frutas, vegetais, mel e leite. São fontes de energia rápida importantes para o organismo, principalmente para o cérebro. A Organização Mundial da Saúde, a OMS, recomenda que no máximo 10% das calorias consumidas diariamente sejam provenientes do açúcar. Em uma dieta de 2 mil calorias, isso significa 200 calorias ou 50 gramas de açúcar, cerca de 10 colheres de chá. No entanto, a organização ressalta que reduzir o consumo para 5% das calorias diárias, 25 gramas, é ainda mais benéfico para a saúde. Guarde este número. 25 gramas. Pessoal, essa recomendação vale para todo o açúcar consumido em um dia, seja ele proveniente de alimentos naturais, como frutas e leite, ou de açúcar adicionado a alimentos feitos em casa e produtos alimentícios processados e ultraprocessados. Pode parecer muito, mas um copo de leite integral tem 12 gramas de açúcar. Um mamão papaia pequeno, 12,5 gramas. Alguns alimentos ultraprocessados podem apresentar em uma única porção quase o total de açúcar aceito pela OMS para o consumo diário. Um achocolatado pronto, vendido em caixinha de 200 ml, daqueles que as crianças adoram, contém 25 gramas de açúcar. Um refrigerante de cola, 37 gramas em uma lata. Já uma barra média de chocolate com 45 gramas pode conter 25 gramas de açúcar. Boa parte do açúcar que consumimos é adicionado ao processamento de alimentos e bebidas ultraprocessados. Esse açúcar é mais difícil de identificar, portanto é preciso ficar atento aos rótulos dos alimentos e evitar o consumo de ultraprocessados.
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7: E nós estamos de volta com o seu programa Som do Céu nessa segunda-feira. E agora chegou o momento de falarmos sobre o nosso direito. É o direito do consumidor agora, aqui na sua Rádio Paz, a Rádio da Família. Hoje nós estaremos falando sobre a demora excessiva na assistência técnica, hein? É, meus amigos, já passou por esses problemas? Já aconteceu com você? Pois bem, bora saber como proceder quando isso acontecer, hein? O Código de Defesa do Consumidor, ele protege o consumidor contra essa demora excessiva, viu? Está lá no artigo 18. Então, quando um produto apresenta defeito, o fornecedor ele tem até 30 dias para realizar o reparo. E esse prazo vale para produtos duráveis, como celulares, notebooks, televisores e também outros eletrodomésticos. Por exemplo, deixar um celular na assistência técnica e não receber nenhuma solução dentro do prazo legal, ou se o problema não for resolvido em até 30 dias, o consumidor ele pode escolher uma alternativa que preferir. Ele tem o direito, pela troca de um produto novo, a devolução do valor pago ou o abatimento proporcional do valor. A empresa ela não pode obrigar o consumidor a continuar aguardando indefinitivamente o conserto. Também deve manter o cliente informado, viu, sobre o andamento ali do reparo. O objetivo da lei é evitar que o consumidor seja prejudicado pela demora na solução do problema. Lembrando que guardar a ordem de serviços, comprovantes, facilita essas comprovações do prazo, viu? A assistência técnica deve resolver o defeito com eficiência e dentro do tempo previsto em lei, pois esperar pelo prazo, pelo conserto, tem limite. E respeitar o prazo é uma obrigação do fornecedor. Esse foi mais um direito do consumidor que você acompanhou aqui na sua Paz FM.

2 horas e 22 minutos. Drops Tua Alegria. Ótima tarde pra você, excelente segunda-feira, esse é o nosso programa Som do Céu, eu sou Alex Nascimento, uma honra enorme fazer companhia pra você nessa tarde.

E aí, já passou aquele cafezinho? Já passou? É, tá na hora já, hein? 2h23, já tá na hora de passar aquele cafezinho, já pensando naquele beijozinho de mais tarde, né? Naquele cuscuz, aquele pão de queijo. Passou o Gabriel, falou que daqui a pouquinho vai trazer um pão de queijo aqui pra nós. É, passou, Gabriel? Ótima tarde pra você. 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Ó, 2h24, já tá sabendo, né? Estamos aí em ano eleitoral. Vai estar viajando nesse período? Vamos estar falando então um pouquinho aqui, ó, sobre o que você vai ter que fazer, hein, durante esse tempo que você estará viajando no período eleitoral. Mesmo que seja no primeiro ou segundo turno, você já tem que se antecipar, tá legal? Você tem até o dia 20 de agosto, isso mesmo. Os eleitores e eleitoras que estiverem fora do seu domicílio eleitoral no dia das eleições poderão solicitar a alteração temporária do local de votação para votar em trânsito. O pedido pode ser feito até o dia 20 de agosto, por meio do autoatendimento eleitoral ou presencialmente em qualquer cartório eleitoral. O voto em trânsito permite a transferência para outro município, desde que seja capital ou cidade com mais de 100 mil eleitores. Se o local informado estiver dentro dos mesmos estados de domicílio eleitoral, a pessoa poderá votar para todos os cargos em disputa. Caso contrário, será habilitada a votação somente para presidente da República. Além das pessoas em trânsito no território nacional, a legislação eleitoral prevê a possibilidade de transferência temporária do local de votação para outros grupos. Entre eles estão pessoas presas provisoriamente, adolescentes em unidade de internação, militares e agentes de segurança pública que estiverem em serviço no dia das eleições, pessoas com deficiência ou mobilidade reduzida, indígena, quilombolas, integrantes de comunidades tradicionais, residentes de assentamentos rurais, integrantes da Justiça Eleitoral e do Ministério Público Eleitoral em serviço, além de pessoas em situação de rua. No caso das pessoas presas e presos provisórios, adolescentes em unidade de internação, militares, agentes de segurança pública e integrantes de justiça eleitoral, a solicitação será feita pelos órgãos responsáveis que deverão encaminhar os formulários ou listagens com os nomes dos eleitores e eleitoras aptos para a habilitação. Então tá aí. Você que vai estar viajando, você que não vai estar no seu domicílio eleitoral nos dias das eleições, você tem até o dia 20 de agosto para resolver essas demandas aí, para você não perder o dia da eleição, tá legal? Quero mandar aqui um abraço para os meus amigos, a galera que está acompanhando aqui o nosso programa nessa tarde, está participando aqui conosco, mandando o seu alô no nosso WhatsApp. Quem já chegou por aqui foi meu amigo, é o Jardes Alberto, meu irmão, dizendo boa tarde. Estou ligado, valeu meu amigo Jardes. Deus abençoe a sua vida, obrigado pela companhia, um forte abraço para você. Também lá na Oremi 3 está ele, sempre ligado no nosso programa, é o João Carlos, é o JC. Ótima tarde para você, meu amigo. Deus abençoe a sua vida. E lá no Estadão do Goiás, lá em Caldas Novas, rapaz, Caldas Novas, nesse calorzão que tá por aqui, porém tá quente, meu amigo, conta pra mim aqui, meu amigo Adão Pereira, tá ligado conosco lá em Caldas Novas, fazendo seu pedido de oração. Vamos colocar aqui o seu nome na oração da hora nona, seu pedido aqui, tá legal? A Rosa lá no Flamboyant também tá acompanhando, tá dizendo boa tarde, Alex.
passando para pedir oração pelo Marcelo. Vamos colocar o nome dele, sim, ele que está lá no Piauí, lá em Teresina. Está ligado conosco também e vamos colocar o seu pedido aqui na oração da hora nona, viu, minha irmã? Ótima tarde para você. A minha amiga, a pastora Irismar, lá em Porto Nacional, sempre na nossa sintonia, está dizendo a paz do Senhor Jesus, irmão Alex, ótima tarde, excelente semana abençoada para você e sua família e também a cada ouvinte da Rádio Paz. Ó, o tempo por aqui está ensolarado, com aquele ventinho, com aquela brisa boa aqui de Porto Nacional. Tô aqui, ó, fazendo um lanche da tarde, aquele biscoito de polvilho com coco. Misericórdia, isso é bom demais, hein? As meninas, quando chegar na escola, vão se fartar, hein? E já tá, é pronto, senti o cheiro daqui. Meu Deus, isso é bom demais. Esse aí é o famoso, é o quebrador, é? É o famoso quebrador, né? Galera aqui conhece como quebrador, mas é o biscoito de polvilho com coco. Isso é bom demais. Meu Deus, minha sogra faz um, dona do Carmo, tá por aí, tá acompanhando também. Essa aí é o carmo-chefe dela. Faz muito bem, faz isso aí. Faz aquele bolo caseiro, aquele pão caseiro também. É, minha amiga, ótima tarde pra você. Já passei o café, viu? Pode trazer. Já acabei de passar o café, tá quentinho aqui. A Valmira, Valmira Simões, tá acompanhando o nosso programa também. Ela tá sempre ligada conosco. Ela tá perguntando quem foi o ganhador aí do sorteio do kit para churrasco. Deixa eu ver se eu consigo já trazer para você agora o nome do ganhador. Meu amigo Jaspo, foi o Jaspo Pereira, meu amigo lá de Paraíso. Ele foi o felizardo aí da última sexta-feira. É o ouvinte fiel da nossa programação, participa aí de todos os programas e participou da promoção e levou para casa, né? Valeu, Jaspo, ótima tarde. Valeu, nossa irmã Valmira. Deus abençoe a sua vida, sua esposa também que está aí acompanhando. Ó, o Thaleson, meu amigo Thaleson, está ligado conosco. Ele que é entregador e motorista aí da JL Meure, dizendo a paz do Senhor Jesus. Estou aqui, ó, ligado na melhor rádio. Sou motorista da JL Meure. Sou com o meu ajudante aqui, ó, o Everton. Ele que é cantor. Manda uma boa aí para nós. Eita, benção. Um abraço, Thaleson. Valeu, Everton. Ótima tarde para vocês. Bom trabalho, viu? Obrigado pela companhia. Agora quero mandar um abração também aqui para os meus amigos que estão lá em Paraíso. Cadê meus irmãos de Paraíso? Pessoal lá da comunidade terapêutica, o Fernando está por ali também acompanhando o nosso programa. Ótima tarde para vocês. 2:30, nós vamos para um rápido intervalo. Daqui a pouco nós voltamos com você aqui no nosso programa Som do Céu nessa tarde.

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1: A inteligência artificial está cada vez mais presente na rotina dos pequenos negócios brasileiros. Pesquisa realizada pelo Sebrae em parceria com a Fundação Getúlio Vargas e o Google mostra que micro e pequenas empresas utilizam a tecnologia principalmente em ações de marketing e divulgação. Entre os principais benefícios apontados pelos empreendedores está a economia de tempo. O analista de competitividade do Sebrae Nacional, Eduardo Curado, explica que a inteligência artificial deixou de ser uma ferramenta restrita às grandes empresas.
2: Sabe aquele tempo em que a inteligência artificial parecia coisa de filme, ficção científica ou alguma coisa que só as multinacionais bilionárias ou as grandes empresas podiam pagar? Isso aí ficou pro passado. Hoje ela está no nosso bolso, no celular que a gente usa para trabalhar. Para o pequeno negócio, a inteligência artificial ela funciona como aquele assistente nota mil, assim. Ela te ajuda a organizar ideias, a escrever um texto mais caprichado para vender um produto, a planejar promoções e garantir, por exemplo, que nenhum cliente que mandar mensagem no final de semana fique sem uma resposta.
1: Além de facilitar a divulgação de produtos e serviços, a inteligência artificial também pode ajudar no atendimento aos clientes, na criação de conteúdos e na organização das atividades da empresa. O analista de competitividade do Sebrae Nacional, Eduardo Curado, explica como dar os primeiros passos.
2: Meu primeiro conselho é não tenta fazer tudo de uma vez. Escolha um problema que hoje consome muito o seu tempo. É responder mensagem? É criar ideias de postagem? É organizar as contas? Escolha essa dor. Busque uma ferramenta simples de IA para te ajudar e vá testando aos poucos, sem medo de errar.
1: Segundo o Sebrae, a inteligência artificial deve ser incorporada gradualmente ao negócio, sempre preservando a identidade da empresa e revisando as informações geradas pelas ferramentas. A pesquisa também mostra que, embora a maioria dos empreendedores já conheça a tecnologia, muitos ainda precisam de orientação para aplicá-la no dia a dia da empresa. 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
2: Uma ótima tarde para você, estamos de volta com você aqui na nossa programação do Céu, 2:37. Que Deus possa estar abençoando a sua tarde, essa tarde calorosa, tarde abençoada de segunda-feira, seu início de semana. Hoje é dia 10 de agosto. Eu tenho aqui agora um recado para você, um convite muito especial. Vai estar acontecendo lá na Igreja Batista do Lago Norte um seminário muito bacana. Vão ser do dia 28 ao dia 29. Dia 28 e dia 29. A partir das 19h30, no dia 28, com uma palestra muito bacana com a Ana Paula, pastora Ana Paula, falando sobre a cura da alma. E no dia 29, às 17h, vai estar pregando o pastor Daniel Iramatsu. Ele que é médico cirurgião. E vai estar falando sobre corpo, mente e espírito. Esse equilíbrio entre corpo, mente e espírito. E no dia 29 de agosto, às 19h30, a nutricionista Gilma vai estar falando sobre o cuidar do corpo, que é um ato também de adoração. Está baseado lá em 1 Coríntios 10:31. Então será sobre uma palestra sobre o cuidado do corpo, que ele que é o templo do Espírito Santo. Vai ser no dia 28 e dia 29 de agosto. Já agenda aí, e para saber um pouco mais, para ter aí informações acerca das inscrições, porque é um tema muito bacana, vai dar muitas pessoas. Então, para garantir a sua vaga, vai ser através de uma inscrição, viu? Então você pode estar entrando em contato com meu amigo pastor Domingos Santos através do 63992611326, 63992611326. Serão 2 dias, 3 palestras abençoadoras que vão falar então sobre o cuidado com o corpo. E essa galera aqui que meu amigo pastor Domingos convidou tem currículo, viu? Sabe do que está falando ali a respeito deste tema sobre o cuidado do corpo, este que é o templo do Espírito Santo de Deus. Dia 28 e 29 de agosto, já deixa agendado, mas acima de tudo já faça a sua inscrição. Vou repetir o telefone para você, hein? Lá na Igreja Batista do Lago Norte, lá na região norte aqui da nossa capital, com meu amigo pastor Domingos Santos, 63992211326. 2:39, daqui a pouquinho o pastor Seba Ribeiro trazendo aqui o nosso momento de oração, oração da hora nona. Você que tem o seu pedido de oração, pode mandar aqui no nosso WhatsApp no 63984206868. Nós estaremos anotando o seu pedido, já chegaram alguns pedidos de oração aqui para essa tarde, mas você pode mandar aí no nosso WhatsApp também o seu pedido de oração, 63984206868. Tô te esperando por aqui, viu? 63984206868. Faça seu pedido de oração aqui no nosso WhatsApp. A galera já está participando, está mandando o seu alô, mas antes eu quero falar com você que está aí acompanhando o nosso programa sobre a Macpom. 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E por falar em coisa boa, ó, já estou em linha aqui com ele. É nosso amigo Reginaldo. Reginaldo, lá do Armazém Paraíba, e quando ele chega, é para trazer coisas boas para os nossos ouvintes. Reginaldo, boa tarde, meu amigo. O senhor tá por aí?
3: Opa, meu amigo, boa tarde. Tô quase chegando na loja. Você me liga daqui um minutinho?
2: Opa, vamos sim, vamos sim. Ele que tá aí trazendo aquele sorteio, né, Reginaldo? Vamos ter sorteio hoje aí no Armazém Paraíba, é isso?
3: É isso mesmo, mas você pode me aguardar um minutinho?
2: Vamos sim, vamos. Então, daqui a pouquinho, nós vamos ligar pro meu amigo Reginaldo para trazer aí informações acerca do sorteio aí do Armazém Paraíba, trazendo coisa boa para você. Então, fique ligado aqui na Rádio Paz, 2:41. Vamos ouvir Jéssica Augusto, Levantai o Portas.

0: Você ouviu Isaías Saad, juntamente com Gabriela Rocha, cantando Enche-me. Linda canção que você acompanhou aqui no nosso programa Som do Céu. Agora são 2 horas e 52 minutos. Eu sou Alex Nascimento, com você aqui no nosso programa Som do Céu. 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
1: 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Na Rádio Paz, que é a rádio da família. E aí o Reginaldo Paz falando agora para todas as famílias, né, Alex?
0: Maravilha, meu irmão. 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
0: 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Nós vamos então para um rápido intervalo, logo em seguida nós voltamos aqui trazendo um momento de oração com o pastor Seba Ribeiro, oração da hora nona. 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
6: Pela primeira vez, as famílias formadas por casais com filhos representam menos da metade do total de famílias do país. De acordo com o Censo Demográfico 2022, o percentual deste tipo de composição recuou de 56,4% em 2000 para 42% 22 anos depois. Enquanto isso, a proporção de casais sem filhos saltou de 13% em 2000 para 24,1%. Márcio Minamiguchi, gerente de estimativas e projeções de população, destaca um ponto importante do levantamento.
7: As principais explicações desse fenômeno são a diminuição da fecundidade e também o envelhecimento da população. É preciso dizer que diferentes tipos de famílias estão relacionados a diferentes fases da vida das pessoas e que a configuração das famílias muda ao longo da vida, a partir de casamentos, separações, nascimento dos filhos e a saída dos filhos de casa. Os casais sem filho é o tipo familiar mais frequente entre os idosos, que em geral já têm filhos adultos e que não moram mais com eles.
6: Este levantamento também revelou que a proporção de mulheres sem cônjuge e com filhos no total de unidades domésticas subiu de 11,6% em 2000 para 13,5% em 2022, o que representa 7,8 milhões. Enquanto isso, o percentual de homens sem cônjuge e com filhos é de 2%. Ou 1 milhão e 200 mil. Outro ponto do estudo é o percentual de famílias responsáveis dos sexos feminino e masculino. 51,2% das famílias são chefiadas por homens, enquanto 48,8% são chefiadas por mulheres. Do Rio de Janeiro, Breno Siqueira.
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8: Países que avançaram na transição energética já colhem ganhos concretos em saúde e economia. É o que aponta o relatório Lancet Countdown 2025. Ele foi elaborado por mais de 120 especialistas de todo o mundo. Um exemplo é a transição energética e a redução do uso de carvão como combustível. A troca por outras fontes evitou cerca de 160 mil mortes prematuras por ano entre 2010 e 2022, graças à melhora na qualidade do ar. A China puxa a fila e o impacto também aparece na economia. Entre 2015 e 2022, o emprego no setor de energias renováveis cresceu 34%. Ele atinge hoje mais de 7 milhões de trabalhadores. As energias renováveis já respondem por 12% da eletricidade mundial. Isso gera 16 milhões de empregos no mundo inteiro.
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10: Muito boa tarde, a paz do Senhor Jesus. Começando a nossa semana de oração aqui na sua Hora Nona, eu sou Seba Ribeiro. Você que está ligadinho aí, muito obrigado pelo carinho da sua audiência. Você que mandou para cá o seu pedido de oração, como o irmão Moisés, ele mandou aqui pedindo pela vida espiritual e vida sentimental. Também a Rosa pede pelo Marcelo, problema de saúde. É, o irmão Adão, que tem dois Adão hoje aqui, o Adão pedindo pelo seu sobrinho, libertação. Tem também o Natan Júnior, que está no HGP. Tem também o Jades Alberto, meu amigo Jades Alberto. Ele está pedindo pela sobrinha da sua esposa, pela Juscelene, né? E tem um outro Adão, o Adão Pereira, que pede pela irmã Francisca, que teve um problema de visão, perdeu a visão, para que o Senhor venha fazer um milagre, devolvendo a visão da nossa irmã. Você também pode fazer como eles, 98420-6868, deixar o seu pedido de oração, e a gente vai estar aqui orando por você, pela sua causa, pela sua família, né? Vamos ler um texto na Palavra de Deus. João capítulo 15. Eu sou a videira verdadeira, meu Pai é o lavrador. Toda vara em mim que não dá fruto, Ele tira e limpa toda aquela que dá fruto, para que dê mais fruto. Vós estáis limpo pela palavra que tenho vos falado. Está em mim e eu em vós. Como a vara em si mesmo não pode dar fruto, se não estiver na videira, assim também vós, se não estiveres em mim. Eu sou a videira verdadeira e vós as varas. Quem está em mim e eu nele, esse dá muito fruto, porque sem mim nada podeis fazer. Vemos aqui Jesus falando com os seus discípulos, e nós estamos falando como discípulos e para discípulos. Por isso a importância desse texto para nós. Vamos nos colocar como se nós estivéssemos ouvindo do próprio Jesus. E ele faz uma comparação onde ele coloca o Pai como lavrador, ele como a videira e os seus discípulos como os ramos ou as varas. E esses são os que temos que dar fruto, nós somos o que temos que dar fruto. E ele faz questão de colocar aqui que ele é a videira, dele é as raízes, ele é o tronco, nós somos os brotos. E ele faz questão de dizer que sem sem a videira, sem estar enxertado na videira, sem estar ligado à videira 100%, nós não conseguimos dar fruto nenhum. Se a gente for colocar isso aqui no sentido literal, o pé de uva, a barreira, quem já viu, dá para imaginar. A comparação é perfeita. A força está nele, o poder está nele, tudo emana dele. Os galhos, ramos, as varas, são a parte mais frágil. Mas os frutos se produzem ali. Todas as plantas trepadeiras, elas têm aquelas molinhas que se agarram em tudo que aparece, para que o galho tenha firmeza para produzir. Jesus faz questão de dizer que não podemos nos desligar dele, não podemos nos apartar nem um só minuto. Não há como fazer alguma coisa sem estar ligado, assim como aqueles ramos da videira estão recebendo da videira a seiva para produzirem folhas, fazer fotossíntese, flores e frutificar. Assim é a vida do discípulo. Nós temos muito em que nos agarrar, nos apoiar. Ele deixou ferramentas como a Bíblia, a sua palavra, para que firmado nela nós estejamos ligados em Cristo e assim consigamos produzir frutos. E quando eu vou para os frutos do Espírito, eu começo a entender por que ele disse que sem ele não dá para produzir esses frutos. Nós vamos achar lá amor, paz, longanimidade, bondade. O que mais? E vamos encontrando aqueles frutos que nós não conseguimos sem ele. Porque quando ele fala do fruto chamado amor, é o amor ágape. O fruto que temos que dar é amar como ele nos ensinou, amar o próprio inimigo e ainda interceder ou orar por ele. Abençoar aqueles que nos amaldiçoam. E isso, humanamente falando, se deixarmos desligar de Jesus, nós não conseguiremos. A paz, nós não conseguiremos sem ele. Ele é o príncipe da paz, e a paz que excede todo o entendimento só vem dele. O cuidado aqui de Jesus era que os discípulos não se desligassem, nem um pouquinho. O Senhor, olha, está vendo a vinha, está vendo a videira? Os galhos estão ligados no ramo e por isso eles produzem frutos. Mas a preocupação dele também não era só com os discípulos, e sim em frisar que o Pai era o lavrador. Que o lavrador, o seu prazer está em que a sua vinha dê muito fruto. E durante todo o texto, se você continuar lendo, você vai encontrar Jesus preocupado com que esses galhos, esses discípulos, não se desliguem dele em nenhum só momento para fazer a vontade do Pai, porque ele frisa que a alegria do agricultor é exatamente com os frutos que serão produzidos pelos ramos. Eu não sei que fruto nós temos dado. Não sei a quantidade de frutos que eu e você temos produzido. Se estamos verdadeiramente dando alegria ao dono da vinha. Se estamos realmente sempre conectados e bebendo da água que é captada pela raiz, pelo Mestre Jesus, pela videira, a seiva que alimenta os galhos vem dele. Não podemos nos desligar. E o texto, para fechar, ele vai dizer assim que se algum desses galhos não der fruto, então o agricultor vem e corta esses galhos. Porém, aqueles que estão dando fruto, ele limpa e ele diz o método usado para fazer a limpeza. Ele diz assim: vós já estáis limpo pela palavra que eu vos ensinei. Estamos sendo limpos pela palavra, não para ficarmos expostos em algum lugar e dizer que estamos limpos. Não para ficar em cima da nossa fé, dizendo sou crente e sou feliz e vou para o céu, não somente para isso. Aquele que é limpo ainda tem que se limpar mais. Aquele que está bebendo da seiva, da água, da vida de Jesus, ainda tem que beber mais para produzir frutos. Porque o importante para Jesus era fazer a vontade do Pai. O importante para ele nesse diálogo era que o Pai, o agricultor, o lavrador, viesse ter alegria nos frutos que era dado pela videira. E aí fica claro que os frutos, apesar de ser produzidos por nós, os ramos da videira, o mérito é da videira, é do tronco, das raízes, de onde emana toda força, todo poder, toda salvação, toda libertação, todo amor, toda paz, toda longanimidade, toda bondade, tudo emana dele. Se você está descuidando, o alerta de hoje é para que você volte a cuidar, para não ser cortado, jogado fora, porque ele avisa que os ramos que são cortados secam e vão para o fogo, e não há mais como enxertar, não há como trazer de volta aquele ramo que já foi para o fogo. Cuidemos de atentar para esse texto, para aplicá-lo à nossa vida. E como base, agradar o agricultor, agradar o lavrador, estando nós ligados na videira. E ligados na videira, tem ramos que não produz, e os que não produz, o agricultor virá com a tesoura para podar. Porém, se frutificarmos, às vezes você pensa assim, eu não estou conseguindo dar muito fruto, mas frutifique. Porque se você está te frutificando mesmo pouco, o lavrador vai

0: Senhor Jesus Cristo, aquele que o enviou para morrer na cruz, ele vai limpar, para que você produza mais frutos, para que eu produza mais frutos. Não deixe de frutificar, faça todo o esforço para dar frutos. Senhor Deus, Todo-Poderoso e Santo, grande amor, graça, misericórdia, paz, perfeito em tudo, Tu és o grande lavrador. Nós somos aqueles ramos falhos, frágeis, mas estamos firmados na videira. Estamos firmados em Cristo, pela Sua grande misericórdia, e recebendo dEle a graça para darmos frutos, e Te louvamos por isso. Pedimos na tarde de hoje que essa graça seja aumentada sobre nós, que o Senhor derrame sobre Teus filhos que querem, que têm desejo de produzir, a unção, a graça, a bondade do Senhor nos alcance. Viemos pedir nessa tarde, Deus, que o Senhor venha abençoar os Teus filhos que aqui estão solicitando, pedindo, para que nós os ajudemos em oração. Intercedemos pela vida do Moisés, pela sua casa, pela sua vida espiritual, pelo seu relacionamento. Oramos a Ti pela vida do irmão Marcelo, que está enfermo. Quem pede aqui é a irmã Rosa. O Senhor conhece a tua serva. Ela não quer lutar sozinha, quer a nossa ajuda. Pai, em nome de Jesus, nós te pedimos que o Senhor visite-os, que o Senhor os abençoe com saúde. Pai, em nome de Jesus, eu te peço também pelo Adão, e ele intercede pelo seu sobrinho Tiago, que precisa de uma libertação. E o Senhor é o Deus que liberta. O Senhor veio para libertar os cativos. Peço pela saúde do irmão Natan Júnior. Peço também a Deus que o Senhor atenda o desejo, a súplica do Jardes Alberto, que pede pela sua sobrinha Lucilene, Jusilene. Pai, o irmão Adão pede pela vida da irmã Francisca, a tua serva perdeu a visão. Que o Senhor abençoe os teus filhos, ó Deus, com a bênção da saúde. Que o Senhor faça na vida deles hoje o milagre que eles precisam e que só o Senhor pode fazer. Eu te apresento junto com eles todas as pessoas que estão enfermas neste momento. Que o Senhor visite os leitos de hospitais. Que o Senhor esteja, ó Deus amado, liberando uma unção de cura na tarde de hoje, pelas ondas da Rádio Paz. Na autoridade do Teu nome, nós liberamos essa palavra de cura. Nós ordenamos as enfermidades que saiam. Que pelo Teu poder as pessoas fiquem libertas da dor e da causa da dor. Enfermidades não rejeitem, não resistam ao mandamento do nome de Jesus. E é no nome de Jesus que nós ministramos cura nessa tarde. Peço ao Senhor também que abençoe os relacionamentos, que o Senhor devolva comunhão, alegria, paz, felicidade, esperança aos teus filhos que estão ouvindo neste momento, que estão prostrados diante de ti. O Senhor que sonda pensamentos sabe o que cada um está pedindo para ti nesse momento. Nós concordamos que seja liberado sobre eles a vitória, em nome de Jesus. Muito obrigado pelo carinho da sua audiência. Você pode mandar para cá o seu pedido de oração pelo 984206868. E o meu amigo Alex Nascimento, com quem você vai ficar aqui no Som do Céu, ele vai estar anotando e passando para a gente aqui. Não deixe de mandar para cá, 984206868. Fiquem todos com Deus. Estamos só começando a nossa semana de oração. Estaremos aqui até sexta-feira, se Deus nos permitir. Um abraço a todos, a paz do Senhor Jesus.
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0: Carne. Cantou o João 1. Ótima tarde pra você. 3 horas e 29 minutos. Ó, nós vamos agora para um rápido intervalo. Daqui a pouquinho estamos de volta com você aqui na sua Paz FM, a Rádio da Família, abrindo o nosso arquivo musical de hoje, trazendo à memória aquelas canções que marcaram a época e você relembra aqui no nosso programa Som no Céu. Rapidinho já voltamos. É lá e cá, hein?
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1: Os resultados do módulo de Tecnologia de Informação e Comunicação da PNAD Contínua mostram que, em 2024, 93,6% dos domicílios tinham acesso à internet. Isso representava 74,9 milhões de domicílios com internet. Em relação a 2023, o aumento foi de 1,1 ponto percentual. A proporção de domicílios com internet nas áreas urbanas era de 94,7%. Já nas zonas rurais, a proporção era de 84,8%. Gustavo Fontes, analista da PNAD Contínua TIC, destacou dados da pesquisa.
2: Desde o início da série da pesquisa, iniciada em 2016, foi registrada uma expansão contínua, né, do percentual de domicílios com internet. Em 2016, por exemplo, pouco mais de 70% dos domicílios, né, tinham acesso à internet. Então, né, observamos um crescimento acumulado no período de mais de 20 pontos percentuais no que se refere aos domicílios em que havia utilização da internet. Nas áreas urbanas, a proporção de domicílios com acesso à internet foi de 94,7%, era superior a comparada às áreas rurais, que era 84,8%.
1: Dentre os motivos para que cerca de 5 milhões de domicílios ainda não utilizem a internet, nenhum morador saber usar a internet era o mais frequente, com 32,6%. Em 27,6%, a afirmavam que o serviço de internet era caro. E em outros 26,7% indicavam a falta de necessidade em acessar a internet. Do Rio de Janeiro, Breno Siqueira.
0: IBGE, informação para a cidadania.
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4: Café da manhã para desinflamar o seu corpo. 3 colheres de sopa de aveia, 1 colher de chia, 1 punhado de frutas vermelhas, 2 castanhas do Pará e chá de gengibre com limão. Almoço para desinflamar o seu corpo. 3 colheres de arroz integral, 2 conchas de feijão ou lentilha e 1 saladona com folhas verdes, cenoura e azeite de oliva extra virgem. Café da tarde para desinflamar o seu corpo. 1 banana com canela, 1 pouquinho de pasta de amendoim e 1 chá de camomila ou erva doce. 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
1: À medida em que o ensino médico exige que mudanças climáticas entrem para os currículos, estudantes de medicina e professores criam fóruns de debate e ferramentas para compartilhar informações e disseminar a reforma curricular em faculdades de todo o mundo. O relatório de saúde planetária foi desenvolvido em 2019 por estudantes dos Estados Unidos. A ferramenta ajuda a criar métricas para avaliação do ensino, bem como facilitar as mudanças nos currículos. Outro projeto colaborativo é o Recursos Climáticos para a Educação em Saúde. Trata-se de um repositório de planos de aula e materiais sobre temas de meio ambiente e saúde, todos revisados por especialistas. Ele é público e gratuito.
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2: Opa, já de volta aqui com a sua Rádio Paz, o nosso programa Som do Céu. Ótima tarde pra você. Rádio Paz FM. 3:36, eu sou Alex Nascimento, aqui no programa Som do Céu, até as 4. E agora chegou aquele momento de abrirmos o nosso arquivo musical e trazermos à memória aquelas canções que marcaram a época. Mas antes quero mandar um abraço aqui para nossa irmã Iranilde, está ligada conosco, oferecendo a próxima canção a todos que estão ligados. Ótima tarde para você, nossa irmã Iranilde. Abraço aqui também para o nosso amigo, o Moisés Silva, que está ligado conosco também. Ótima tarde, nossos amigos que são sempre na nossa companhia. É sempre um prazer enorme ter vocês por aqui. Nosso irmão Jason, o Jason lá de Paraíso, ele que já buscou o seu brinde aqui, olha, que foi o ganhador. Rapaz, tá bonito aquele brinde, viu? Que é isso? Eu queria. Ainda bem que ele buscou, senão eu não ia achar ele aqui, não. Brincadeira, Jason. Deus abençoe a sua vida, meu irmão. Esse brinde que foi uma parceria com o Lar do Churrasqueiro, tá bem legal, viu? O meu irmão evangelista Jadson também tá acompanhando o nosso programa, oferecendo a próxima canção para todos que estão ligados, em especial aos taxistas e também aos motoristas de aplicativo. Um abraço meu irmão evangelista Jadson. O Luiz Donizete também tá deixando aqui sua boa tarde. A nossa irmã Letícia também dizendo lá boa tarde, sua Letícia. Manda um abraço para todos. Valeu, Letícia. Ótima tarde para você também. Muito obrigado pela companhia e também participando aí conosco, deixando aqui o seu abraço, deixando aqui o seu alô. Nossa irmã Isaulina. Irmã Isaulina sempre na nossa companhia. E quem já chegou por aqui, ó, participando conosco, é a missionária Jô. Missionária Jô, é gente boa demais. Ela já veio por aqui, já deixou aquele beijozinho. E, rapaz, que isso? Se compadeceu. É, aquele beijozinho com queijo, com presunto, tá bonito, tá quentinho. Eu falei, eu tinha acabado de passar o café, ela chegou com um beijo. Que é isso? Foi aquela combinação perfeita. Abraço pra você, nossa irmã, missionária Jô, meu amigo Ruxinho. Abraço pra toda essa galerinha que tá acompanhando a nossa programação lá na 606 Sul. 3:38, então vamos lá. Sem mais delongas, vamos abrir o nosso arquivo musical, já começando com eles, Ministério Adoração e Adoradores, cantando Rede ao Mar.

0: 3h49, nosso programa Som do Céu tá chegando ao final. Você acompanhou o nosso arquivo musical de hoje com essas duas lindas canções para você recordar, voltar aí aos anos 2002, 2003. Nós ouvimos aí 4x1 cantando Diante de Ti, inclusive essa canção que eles voltaram aí, né? Fizeram uma nova roupagem também, temos aí já disponível para você acompanhar. E também você ouviu o Ministério Adoração e Adoradores Rede ao Mar. Programa Som do Céu chega ao final, daqui a pouco meu irmão Wélio Parente vem trazendo muito mais para você, mais alegria, mais descontração, sua participação aqui na Rádio Paz, no programa Modão da Paz. E então você que quer pegar as primeiras poltronas aí do Trem Bala, que vai dar partida daqui a pouquinho, a partir das 16 horas, fique ligado aqui na Paz, pois sempre tem um programa que combina com você. Às 20 horas, vem chegando nossa irmã Elianai, atendendo o seu pedido musical no Toca Toca da Paz FM. Hoje tem conexão de líderes, tem muita coisa boa ainda por aí. Então não desligue seu rádio, pelo contrário, aumenta o volume, compartilha com todo mundo, tá aí no seu trabalho, tá no trânsito, chega em casa, já liga seu radinho, já sintoniza no nosso aplicativo, pois fique sempre ligado aqui na Paz FM, sempre trazendo alegria, descontração e informação para você. Forte abraço, fiquem todos com Deus e até amanhã, se assim o nosso bom Pai nos permitir. Até mais!
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2: Olá, é um prazer te receber no Momento Vida e Saúde. Eu sou o Dr. Luiz Fernando Sella, endocrinologista e médico do estilo de vida. Você já pensou no que realmente significa ter saúde? Ao criar o ser humano, Deus o fez à sua imagem e semelhança. No original hebraico, imagem refere-se à forma física, enquanto semelhança diz respeito à essência e caráter. Assim, a Bíblia indica que a saúde abrange corpo, mente e espírito. A saúde abundante que Jesus deseja nos oferecer é integral e completa. Por isso, cuide do seu corpo. 1 Coríntios 6, 19 e 20 nos lembra que ele é o templo do Espírito Santo. Devemos honrar a Deus com o nosso corpo, o que inclui todas as escolhas que fazemos e que impactam a nossa saúde. Segundo lugar, valorize a sua saúde mental. Filipenses 4, 8 nos encoraja a focar em tudo que é verdadeiro, nobre, correto, puro, amável e admirável. Isso envolve cultivar pensamentos positivos e uma mente saudável. E não podemos esquecer da saúde espiritual. Em Mateus 11, do 28 ao 30, Jesus nos convida a ir até Ele para encontrarmos descanso para as nossas almas, mostrando a importância do cuidado espiritual. Cuidar de nós mesmos em todas essas dimensões é seguir o propósito de Deus para uma vida plena e saudável. Dessa forma, cumprimos o que está escrito em 1 Tessalonicenses 5:23: o mesmo Deus de paz o santifique em tudo, e que o espírito, a alma e o corpo de vocês sejam conservados íntegros e irrepreensíveis na vinda de nosso Senhor Jesus Cristo.
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4: Países que avançaram na transição energética já colhem ganhos concretos em saúde e economia. É o que aponta o relatório Lancet Countdown 2025. Ele foi elaborado por mais de 120 especialistas de todo o mundo. Um exemplo é a transição energética e a redução do uso de carvão como combustível. A troca por outras fontes evitou cerca de 160 mil mortes prematuras por ano entre 2010 e 2022, graças à melhora na qualidade do ar. A China puxa a fila e o impacto também aparece na economia. Entre 2015 e 2022, o emprego no setor de energias renováveis cresceu 34%. Ele atinge hoje mais de 7 milhões de trabalhadores. As energias renováveis já respondem por 12% da eletricidade mundial. Isso gera 16 milhões de empregos no mundo inteiro.
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2: Agora em Palmas, 4 horas e 1 minuto. Boa tarde para você.
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2: Muito boa tarde na santa e gloriosa paz do nosso Senhor e Salvador Jesus Cristo. Está no ar, está começando mais uma edição do meu, do seu, do nosso. Por aqui mesmo, sou eu mesmo, irmão Éder Parente. A partir de agora, a partir desse instante, estaremos juntos por aqui, conectados, eu daqui, claro, você daí. E você sabe que nunca, nunca, nunca, jamais pode faltar a doce e amável presença do Espírito Santo na minha, na sua, nas nossas vidas, em nome do Senhor Jesus. Já é o segundo dia da semana hoje, por sinal, segunda-feira, ontem foi domingão, dia 9 de agosto, hoje são 10, já são 10 de agosto, o ano é 2026, graças a Deus, segundou, Juju, hoje é segunda-feira, minha filha. Okay, acredita, uma hora você vai acreditar, viu? Uma hora você vai cair do cavalo aí, ó. Segunda-feira, dia 10 de agosto, ano 2026, graças a Deus que Papai do Céu é maravilhoso, já permitiu que chegássemos até aqui e Ele deixando, iremos juntos, você sabe, até lá, até no ponto final, até às 7 da noite, porque por aqui, ó, trem-bala já tá aquecendo os motores aqui, ó. Quem anotou a placa já pode mandar para cá no 639-8420-6868. Já está liberada a sua participação no nosso WhatsApp 639-8420-6868. É o WhatsApp da Paz FM, o mais movimentado do Estadão do Tocantins. Eita, mas é bom. Bom demais é ter a sua companhia. 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Oferecimento para você que está ligadinho, está ligadinha. Meu amigo empresário de qualquer ramo, de qualquer serviço, também pode chegar por aqui, mandar sua mensagem e falar, eu quero uma proposta. Irmão Hélio vai mandar a proposta pra você, tá? Daqui a pouco, quem sabe você vai aqui, vamos abrir a nossa programação falando o nome da sua empresa, onde que fica, o povo saber, né? E você que tá nos ouvindo aí pela internet, pelo site www.radiopaispalmas.com.br, você conectado com a gente também pela frequência rede aberta de rádio em 89,9 para mais de 60 municípios e agora chegamos em Araguaína também, pela 91,3. Araguaína e região, região norte do Estadão do Tocantins, clima aqui na nossa capital 36 graus, temperatura de momento aqui, ó, 36 graus parcialmente nublado, tá bem abafado hoje, por sinal, gente, é um calor para cada um por aqui, com a sensação térmica agora, ó, esse momento, a sensação térmica de 38 graus e a umidade relativa do ar em 34%, apenas 34%. Continue os seus cuidados, tomando muita água, se hidratando bastante. Tá bom, meu querido? E quando for dormir, já sabe, o ambiente que você dorme aí, se não tiver umidificador, é bacia com água, toalha molhada na cabeceira da cama, tudo pra diminuir aí, rapaz, esses sintomas da respiração, né? Que fica um pouco mais ofegante, mais carregada. Como diz meu amigo Chicão, o rei das novas por aqui, fica muito mais clean. Abrindo o Modão da Paz com os meninos chegando aqui, ó. Nada mais, nada menos... E eles, Daniel e Samuel, Porto Seguro, vem com a gente até às 7 da noite aqui no programa Modão da Paz. Vamos lá, vamos juntos, gente.

Já tô de volta por aqui, povo abençoado. São 4h10. 4h10. É, gente. Uou, o tempo passa correndo aqui, ó. Acabamos de começar, daqui a pouco já tem que terminar por aqui, viu? Não, o tempo não nos espera. Mas olha, você já tem gente chegando por aqui no 63984206868, falando aqui que a placa do Trembala tá por aqui, 89,9. Essa é a estação certa. Você está na estação correta. Vou dar uma alusão para você que está sintonizado aí na chácara, na fazenda, nos assentamentos, aqui próximos ou distantes da capital, capital mais linda, mais jovem do Brasil, sintonizados aí pela frequência rede aberta de rádio 89,9, ou você de longe também pela internet, pelo site www.radiopaispalmas.com.br. Você conectado também através da internet, só que pelo app. Já baixou o app? E onde você vai aí, leva a Rádio Paz FM no seu bolso. Chegou? Tem sinal de internet? Então conecta por ali e ouve a nossa programação em tempo real. 63984206868, como é que você tá? Como é que passou o finalzão de semana? Tudo em paz? Tudo tranquilo? Na casa do Papai do Céu? Adorando, glorificando, exaltando o seu nome? Então conta pra gente, 63984206868, deixa eu dar uma olhada por aqui, quem chegou? Tem nome? Não deixou o nome. Colocou aqui, sim, tá bom. Oi, me chamo Moisés. Moisés, rapaz, tá tudo bem por aí, Moisés? Manda um alô aí pro Moisés Silva, queria ouvir aí, Jesus. Ele queria ouvir uma canção com Daniel e Samuel, acabamos de tocar uma canção com Daniel e Samuel, ele deve ter ouvido, parece que é a primeira participação dele por aqui. Tô enganado ou não, meu amigo Moisés? É o Moisés Silva, Deus abençoe sua vida, irmão Moisés. A gente costuma tocar aqui uma canção só de cada dupla por aqui, tá bom, meu querido? A nossa produção hoje separou essa canção que ouvimos ainda há pouco aqui com Daniel e Samuel. É Porto Seguro, tenho certeza que você deve ter gostado, né, irmão Moisés? Irmão Moisés, faça sempre assim, meu amigo. Sempre que estiver nos ouvindo, manda um alôzinho. Ficamos felizes demais aqui, ó. E, ó, seja muito bem-vindo. Deus continue te abençoando, irmão Moisés. Está aí ligadinho conosco. Abração pra você, meu amigo. Tamo juntos, viu? Já tem mais alô, mais participações chegando. Eita, tem muita gente aqui chegando, viu? Daqui a pouco tem mais alô. Tem gente mandando foto. Tem gente que tá aí, ó. Tô vendo aqui, ó. Tá quente hoje. Não sei se ele se é hoje que ele tá fazendo aquele passeio ali, rapaz. Tá passeando. Tá fazendo um passeio ali com o iate, né, rapaz? Daqui a pouco eu vou contar a história dessa lenda aí, viu? Lenda viva! Chegando por aqui, mais uma moda sertaneja cristã. Você sabe que é por aqui na Paz FM. Nada mais, nada menos aí que Valdeci Aguiar. Deus proverá. Tá te faltando algo na sua vida? O que que você necessita? Não sei, mas eu sei de uma coisa. Deus proverá. 4h14.

Já de volta, 4h17, mas é muito bom ter a sua companhia. Olha que coisa boa, meu amigo Maurício Borges já tá ligado por aqui, nas ruas aí da capital, né, meu amigo Maurício? Sintonizar conosco, levando a gente de carona, é, essa lua aqui da nossa capital hoje, né, irmão Maurício? Tá tudo bem por aí, tudo em paz? Graças a Deus, né, meu irmão? Deus abençoe o seu trabalho aí. E também obrigado pelo carinho de sempre, sempre tá nos ouvindo por aí, dando carona pra gente, é, cumprindo a sua missão aqui na nossa capital, e não deixa de ouvir, também não deixa de mandar mensagem aqui pra gente, que é muito importante. Deus te abençoe, querido. Como é que tá o clima por aí? Onde você tá, Mauricião? Acredito que não esteja muito frio não, né, rapaz? Pelas imagens ali na telinha dá pra ver. Obrigado, meu amigão, tamo juntos, viu? Direto lá de Recife, lá em Pernambuco. Oxente, oxente. Ele, meu amigo irmão Edmilton. Alô, irmão Edmilton. Como é que estão as coisas por aí, rapaz? Mandar um abraço pra ele lá, ó. Lá na Droga Céu, lá no Recife. Lá em Recife, menino. Ele e a Thay estão ligadinhos com a gente. Oi, irmão Edmilton. Um abraço pra ele, pra esposa, irmã Ivanilde, pra Heloísa. Heloísa, para Maria, Alice, é, a Zoe, a Eloá, as netinhas dele lá, rapaz, sempre com ele também. E ele mandou aqui, é, compartilhou pra gente um passeio que ele fez ontem aí, alguém patrocinou, acho que foi o genro dele, né? É, rapaz, imensidão do mar, né? É claro, meu amigo Edmilton, que coisa linda, né? Natureza, papai do céu, é, nos concedeu, né, meu amigo? Obrigado por ter compartilhado aí com a gente. Eu dei uma olhadinha no vídeo aqui, muito bom. Passeiozão aí gigante, né, meu amigo? Obrigado, Deus abençoe, rapaz. Satisfação imensa. O senhor tá no nosso coração, viu, rapaz? Também tava com saudade do senhor. Obrigado pela audiência. Quem tá sumido esses dois dias por aqui é meu amigo Hélio Carreteiro, viu, irmão Edmilton? O homem tá sumido. Mas tá por aí, eu sei que ele tá por aí, levando a gente de carona na boleia do caminhãozão. Deus abençoe, meu amigo Edmilton, diretamente lá de Recife, Pernambuco. Oxente. Oxente, menino. Chegando mais uma moda por aqui, ó. Esse nordestino aqui também, arretadão. Meu amigo cantorzão, pastor Silvan Santos, um herói de Deus. Meu amigo Eliezer Araújo, meu amigo Edmilton e família. Meu amigo Jovem Brito, lá da Vila Grotins, com radinho na sacola essa hora, nos ouvindo por lá. Alô, irmão Jovem Brito, irmã Maria. Nosso amigo também, o Brito. É o Brito lá da Vila Grotins. Tá ele em uma ponta e meu Jovem Brito em outra. Não perde a programação, radinho ligado. A todo vapor, a todas as alturas por lá essa hora. Que Deus abençoe. Voltamos já com muito mais.

mate esse profeta agora. E ele se refugiou. Ferido, ele está lá na caverna. 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

0: Olá, seja bem-vindo ao Momento Vida e Saúde. Eu sou o Dr. César Vasconcelos, médico psiquiatra. Perdão tem que ver com boa vontade para abrir mão do ressentimento, da indiferença e da atitude de julgamento para com alguém que machucou você injustamente. Ele o leva a praticar compaixão, bondade e até amor por quem o feriu. O perdão não finge que não teve dor no passado, mas ajuda a evitar levar essa dor para o futuro. Perdoar é um ato de fé porque você pode perdoar baseado na crença de que Deus é melhor juiz do que você. O desejo de vingança é deixado de lado e você deixa nas mãos de Deus o fazer justiça. O perdão não é de graça no sentido dele não livrar a pessoa dos resultados de seus atos e promove a cura da pessoa que oferece de graça. Evita a continuidade da mágoa. Muitas pessoas poderão melhorar sua saúde mental se e quando praticarem o perdão, inclusive por si mesmas. O perdão é um ato da vontade a qual pode entrar em ação sem depender da emoção do momento. O perdão cura a pessoa que perdoa e fornece a chance de curar o relacionamento. Medite nesse texto que diz assim: sede uns para com os outros benignos, compassivos, perdoando-vos uns aos outros, como também Deus em Cristo vos perdoou. Isso está em Efésios 4:32.
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2: Mais de 2,5 milhões de pequenos negócios foram abertos no Brasil entre janeiro e maio deste ano. Mas antes de investir dinheiro e colocar uma empresa em funcionamento, especialistas recomendam avaliar se a ideia escolhida tem potencial para se transformar em um negócio sustentável. Segundo o gerente de atendimento do Sebrae Nacional, Enio Pinto, o primeiro passo é identificar atividades que despertem interesse e satisfação.
3: Há uma recomendação de que você primeiro faça uma lista das coisas com as quais você tenha muita afinidade, prazer em atuar, satisfação, paixão. Depois você submete essa lista, que é um pouco mais extensa, a um outro filtro, que é o seguinte: dentre as coisas com as quais você tem afinidade em atuar, satisfação em atuar, em quais delas você tem uma vantagem competitiva em relação à média dos demais seres humanos? Assim, aonde você é competente? E aí você começa a ter uma lista bastante relevante.
2: Além da afinidade com a atividade, Enio Pinto destaca a importância de avaliar as próprias competências. Mas a decisão de empreender também precisa levar em conta outro fator: a existência de clientes interessados no produto ou serviço.
3: Por fim, a gente pega essa lista e vai checar se ela vai ao encontro de demandas da sua comunidade, se ela resolve problemas de uma determinada clientela na sua comunidade. E aí, comunidade, a gente está falando da sua rua, do seu bairro, do seu município, de uma micro-região. Se você tem algo com a qual você se identifica muito, você é muito competente e há demanda, há procura por aquilo, você de fato encontrou sua vocação empresarial.
2: A orientação é unir três fatores na hora de escolher uma ideia de negócios: afinidade, competência e demanda de mercado. Quando esses elementos caminham juntos, aumentam as chances de identificar oportunidades com potencial de crescimento e de longa duração. Agência Rádio Web, produção e reportagem, Virgínia Alves.
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2: E já estamos de volta por aqui, 4h32 agora. Sejam muito bem-vindos ao Modão da Paz.
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2: Tô por aqui, gente. Eita, olha só. É meu amigo Genésio, o homem tá na sintonia por aí, viu, meu amigo Edmilton? Ele falou o seguinte, ó, irmão Edmilton vivia por aqui, foi embora. É, rapaz, tá longe, tá sumido, né, irmão Genésio? Diz que tava ali nas entreguinhas dele, ó, suadinho, rapaz, mas é, caiu uma chuva por lá, ele disse agora, caiu uma chuva ainda agora por aqui, deu uma amenizada, que, eu vou dar uma olhada ali fora, rapaz, porque eu não ouvi nada por aqui não, viu, irmão Genésio? É, rapaz, mas o que é chuvas aqui em Palmas é assim mesmo, né, rapaz? É, rapaz, é aquelas chuvas isoladas, né? Daqui a pouco já vamos chegar no mês de setembro, o tempo passa muito rápido, né? Hoje já são 10, né, de agosto, o tempo passa correndo, né? Obrigado, meu amigo Genésio, que tá lá ligadão, né? Obrigado pela audiência de sempre, meu amigo, tamo juntos, viu? Esse é o Genésio, rapaz, que tá lá, ó, irmão Ed, ó, ligadão. Tá ouvindo aí, né, irmão Edmilton? O homem tá ligado, viu? É, ouviu a sua participação por aqui. É, um abraço aí também pra minha amiga que tá ligadinha, rapaz. Eita, é, a irmã Eliane Gama. Lá na Fazenda Vista Alegre, lá em Monte Santo. Alô, irmã Eliane, a paz do Senhor, minha irmã. Como é que estão as coisas por aí, tudo em paz? O clima por aí em Monte Santo tá tão quente quanto aqui, a nossa capital, irmã Eliane. Deus abençoe. Ela que ficou feliz demais, viu? Minha amiga irmã Maria Lúcia, que a senhora encontrou aí a pessoa que a senhora estava procurando, amiga de muitos anos aí, né? E tá mandando um alô. E as próximas modas sertaneja cristã aqui também está oferecendo para a irmã Maria Lúcia, é minha amiga costureira ali do Irmão Dulce, segunda etapa, que já passou por aqui também, viu, irmã Eliane? Boa tarde, na paz do Senhor, irmão Hélio Parente, estou aqui ligadona, viu? É um alô aí para todos os ouvintes da Rádio Paz. Ela colocou aqui 15 mil joinhas, então 75 mil de volta para ela. Obrigado, minha amiga Maria Lúcia, Deus abençoe, um abraço, irmã Eliane, lá em Monte Santo, sintonizada conosco também. De Monte Santo aqui para Lagoa do Tocantins, aqui próximo a Santa Teresa, região do Jalapão, onde está minha amiga Isaulina, que está conectada na Paz FM também, né, irmã Isaulina? A paz do Senhor, minha irmã, como é que estão as coisas por aí, irmã Isaulina? Tá quente igual por aqui na capital, irmã Isaulina? Deus abençoe. Seja sempre bem-vinda por aqui, a senhora, a sua família. Tá bom, minha amiga? Obrigado pelo carinho de sempre. Deus abençoe, Deus continue abençoando. Ah, irmã Eliane falou que tá muito quente por lá também. É, rapaz, é o estadão do Tocantins por inteiro, né, irmã Eliane? Deus abençoe, seja bem-vinda sempre aqui, ó. 639-8420-6868. Tá chegando por aqui uma moda boa, rapaz. A irmã Aliande, lá do Jardim Laila, gostamos dessa moda. Meu amigo Danilo, lá de Monte do Carmo. Irmã Sara, irmão Natalino. Alô, povão de Monte do Carmo, sintonizado por aqui. Quem tá chegando? Que moda que tá chegando por aqui agora, produção? Tá certo, ó. As Andorinhas de Cristo. É, canção linda aí, ó. Lá vem ele.

0: Já voltamos por aqui, 4 horas 39 minutinhos. Tá conectado de onde? Conta pra gente aí, da chácara, da fazenda, do assentamento, aqui do trânsito, daqui do trânsito da nossa capital, capital mais linda, mais jovem do Brasil, avenidas largas da nossa capital, o centrão da capital agora há pouco, fiquei sabendo aqui, caiu aquela chuvinha rápida, né, gente? Aquela chuvinha que chega assim de surpresa, mas pra amenizar um pouquinho o calor, mas depois abafa, que é uma beleza, hein?
1: Brasil!
0: Deixa eu fazer o seguinte aqui, ó. Dá uma passada aqui no nosso muralzão de recados que tá bombando por aqui no 639-8420-6868. Mandar um alôzão pra esse povo lindo e abençoado. Meu amigo Marcos Antônio Barbosa tá sempre por aí na escuta, né, Marcão? Deus abençoe sua vida, rapaz. Com toda certeza tá aí nos ouvindo também. Deixa eu mandar um alô pra minha amiga missionária Mari Ruth, pro pastor Fábio lá do Aurinium, que tá sempre ligadinho conosco aí, né, pastor Fábio? Abração pra ele, abração pro meu amigo pastor aí, ó, rapaz. Eita, Adão Porfírio, tá sempre na escuta também, daqui da Paz FM, Rádio da Família. Eita, rapaz, mas é bom demais, né? Esse pessoal lindo e abençoado aí também, da nossa igreja aí na Assembleia de Deus, Nação Madureira, AD Aurenium, pastor Vivaldo Logrado também, diaconisa Raquel, Saraiva aqui, estamos sempre por aqui também fazendo um interativo cristão aos sábados. Um abraço pastor Tiago também lá da AD Aurenium. Ah, abração para esse povo abençoado aí, minha amiga a diaconisa Cleonita, que congrega por aí também. Ela que é do Aurenium 2, mas congrega no Aurenium. Ela é irmã Lindamar, Cálida. Mandar um alôzão também pro Orlando Cordeiro, lá na Geórgia, Estados Unidos. Ô Orlandão! Tá tudo bem por aí, meu amigo? A irmã Ana Maria Rodrigues, o João Braz, lá da chácara Bom Jesus, em Lagoa do Tocantins. Alô, povão de Lagoa do Tocantins, meu amigo Raimundo Nonato, sintonizado lá conosco também, é o Tesoura Mágica, cortando cabelo e ouvindo a Paz FM sempre, né? Aí minha amiga Margarida Silva, da 1206 Sul, ali na 122, a Cida Lemes, meu amigo Ailton Miguel Carreteiro, minha amiga Rose do Taquarizão de Açúcar, também sintonizada conosco, minha amiga Jussi, a Jussi Pires, em nome dos corretores da nossa capital, estão sempre ligada, ouvindo a Paz FM, levando a gente de carona por aí, né, irmã Jussi? A Marleide de Colinas. Alô, irmã Marleide, povão da região norte do Estadão do Tocantins. Quem mais? Quem mais? Meu amigo João Batista Ferreiro, meu amigo Tonhão lá do Água Fria, ele é a irmã Maria. Alô, Tonhão, a irmã Maria já voltou do Maranhãozão? Ainda não? Tá por lá? Um abraço, meu amigo. Fala que a audiência lá no Água Fria é boa demais, irmão Éder. A irmã Zilma de Luzimangues e o auxiliar irmão Antônio sempre nos ouvindo. Minha amiga cooperadora Célia, irmão Antônio, lá do Jaú 4, loteamento Aconchego. Ei, irmã Célia, tá sumida. Um abração, que Deus abençoe. Ah, rapaz, um abraço aí pro Patrick. Patrick aí de Araguaína, sempre ligado conosco também. Olha só, Evangelista Douglas. Rapaz, o Enes Clay. Abraço para esse povo lindo e abençoado. Evangelista Roberto Melo. Meu amigo Amadeu Farias. Ah, rapaz, quem mais? Quem mais? Pastor Dário, tá sempre ligadinho conosco aí de Dianópolis, né? Pastor Dário, um abração, pastor presidente do campo de Dianópolis. A Juliana Souza, o Gilton, o Heitorzinho, a Manuela Vitória, lá do São João 1, rapaz. Falando do São João 1, meu amigo Adenilson deve estar por lá também, ligado lá no São João. Ô, Adenilson! A Maurina Rocha também ligada conosco. A Ciana de Jesus também, que Deus abençoe grandemente. Quem mais, quem mais? Meu amigo é o Veidmar Diógenes também, sempre ligado conosco. Um abraço aí também pra Vanessa, pro Carlito de Paraíso. Meu amigo Joel, tá ligado, né, irmão Joel? Um abraço pra você. Meu amigo Janilson Pires de Macedo. O Fernando Pereira Teles, lá da Comunidade Terapêutica Jovens de Valor, em Paraíso do Tocantins. Alô, Paraíso! Meu amigo Ibamã, meu amigo Lucimar da Vila Regina, em Paraíso. A Creuza, o Breno. Ô, Paraíso do Tocantins. Meu amigo Kiko da Borracharia. Se liga por Paraíso também, se liga por aqui. Aí minha amiga Leide da 606 Sul. Alô, irmã Leide, Deus abençoe. Irmão Raimundo Maranhão, meu amigo Tião do Xambari, irmã Socorro, diaconisa Videlina lá do setor Belo Horizonte, sempre ligada conosco. Minha amiga Grácia Ramos e a parentinha aqui da Paz FM. Obrigado, irmã Grácia Ramos, pela audiência. Tá pelo app ou tá pelo gigante radinho? Um abraço pra ela. o diácono Alcindo Teixeira, lá da Fazenda Vale Verde, em Nova Rosalândia, sempre acompanhando a nossa programação. Meu amigo pastor Danilo, de Aparecida do Rio Negro, sempre ligado conosco. Falando em Aparecida do Rio Negro, mandar um alô também para o Samuel, nossos irmãos lá da PIB, Primeira Igreja Batista, de Aparecida do Rio Negro. Alôzão para ele, pastor Antônio Barros, né? O Caxias, pastor presidente do campo na São Madureira também, de Aparecida do Rio Negro, sempre acompanhando a nossa programação. Alô, irmã Maria de Santana, presbítero Rony, também de Goiânia. Ô, presbítero Rony, sempre dando aquela carona pra gente aí, o sonzão do veículo. Meu amigo Manuel da Saborelli, sempre ligado também, né, Manel? Deus abençoe. O Edson da Barbearia Destaque. Alô, Edson, tá tudo bem por aí, meu amigo? Ah, o Clebson Siqueira, lá de Silvanópolis. Alô, Clebson. Minha amiga Lucilene de Cristalândia, o Cláudio Costa, o Marco Jones. Ô, Marco Jones, Deus abençoe. A Nadir do Setor Sul, minha amiga Maria Amélia do Santa Fé. Ah, meu amigo Tião da Caçamba, que não perde uma programação, né, Tião? Tá sempre ligado aí com o pessoal da zeladoria, pessoal da infraestrutura, pessoal da Batista Ebenezer. Abraço para os irmãos aí também do Aterro Sanitário, de todos os assentamentos de perto e longe da capital, ligadinhos conosco. É bom demais, né, Tião? Meu amigo Saulo Reis, pastor da igreja. Rapaz, aí sintonizado conosco também. José da Canoa e Poeiras, Zé da Balsa. Ah, tem muita gente aí, rapaz. Zé Luiz de Poeiras. Muita gente conectada aqui conosco. Minha amiga irmã Elisete de Brejinho de Nazaré, irmã Maria de Nalva. Ô, povo lindo e abençoado, Antônio Souza, a minha amiga Maria de Jesus da Fazenda Campo Grande, juntamente com o Ronaldo, a Clarinha, o Cauã, a irmã Luísa, sempre ligada conosco, a irmã Olinda, meu amigo Jades Alberto, Adão Pereira Lima, lá de Caldas Novas, Estadão do Goiás, minha amiga Rosa aí do Flamboyant, pastor Elismar de Porto Nacional, Thalisson Fernando, motorista aí da JL Meura e da parceiraça aqui da Paz, sempre aí ligado conosco. Conectado e ó, sintonizado e sempre mandando um alô sempre que pode. A Valmira Simões, a Iranildes, o Evangelista Jatson, meu amigo, a Sara, o Joel, a Socorrinha, a esposa. Rapaz, ó, o Luiz Donizete do Lago Sul, meu amigo, a Letícia e muita gente por aí que ainda não chegou por aqui. Tô te esperando. 639-8420-6868-447. Quem tá chegando aqui, ó? Tângela Vieira. Chamado por Deus. Essa quem vai gostar, minha amiga irmã Marlene da 409 Norte. Tá sempre ligada. Rapaz, irmã Lucinete Braga também vai gostar, ó. É amiga Lucilene lá de Cristalândia também, ó. Gosta muito das modas aí da Tângela Vieira. Presbítero Raimundo Taquari. Aumente o volume, rapaz.
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0: Já de volta, canção linda, acabamos de ouvir por aqui com Tangela Vieira, é Chamado por Deus. É, e você que está conectando agora o seu radinho, onde quer que você esteja, está no carro, está no trabalho, está em casa, está nos ouvindo pela internet, está nos ouvindo aí, quem sabe, pela rede aberta de rádio, né, gente? Frequência em 89,9, você na região norte do Estadão do Tocantins aí pela 91,3. Ó, falei por aqui o nome da minha amiga, ainda há pouco ela apareceu por aqui, viu, irmã Marlene? Ela mesma, irmã Tereza da 409 Norte, tá sempre ouvindo, né, irmã Tereza? Tá ligadinha conosco, fez cirurgia dos olhos esses dias, mas tá sempre conectada, tem ouvido a gente mandar aquele alôzão. Ela oferece todas as canções, todos os modões que rodarem por aqui, para o pessoal da congregação, onde ela congrega. Obrigado, minha amiga irmã Tereza, obrigado pelo retorno aí. Deus continue te abençoando ricamente, minha amiga. Estamos juntos por aqui. Meu amigo, o Irajamá, lá de Porto Nacional. Ele e a irmã Ruth estão ligadinhos, né, meu amigo Irajamá? Olha só, o painelzão do veículo ali na 89,9. É, não tem como sair e não ouvir a Rádio Paz. Coisa boa, meu amigo. Irajamá e a irmã Ruth, Porto Nacional. Ele falou, solzão bruto, hein? É, imagino, irmão Irajamá, imagino, rapaz. Um abraço pra você, pra irmã Ruth, pra toda a família, seja sempre bem-vindo por aqui. Tamo junto sempre, meu amigão, obrigado pelo carinho, viu? Irmã Rose do Taquari já passou, tá ouvindo, falou, é nóis, irmã Rose. Olha só, gente, quem mais chegou? Ah, meu amigo René Bex, lá do Santa Bárbara, ele nos ouve todos os dias por lá, juntamente com a sua esposa, a irmã Elian, e a Heloíse. Heloíse, Heloíse.
1: Cheguei. cheguei, Brasil. É,
0: bem por aí. Ele chegou, mandou um cartazinho aqui pra gente, um cardzinho, deixa eu dar uma olhada por aqui. Ah, sim, rapaz, é neste sábado que vem, agora dia 15 do 8, né, gente? A partir das 19 horas vai acontecer o culto da comunhão. É, quem vai aí ministrar a palavra do Senhor por lá é o pastor Jovair Rosa, na Assembleia de Deus, na São Madureira, congregação Marli Camargo. A localização é lá na Rua 2, quadra 41, lote 24, no Santa Bárbara. É, vai ser benção aí, então, rapaz, ó, culto da comunhão, sabadão, hein? Alô, região sul, alô, Santa Bárbara, você que tá conectado aí na Paz FM, ó, sabadão agora, próximo sábado, dia 15 do 8, a partir das 19 horas, vai acontecer lá na igreja AD na São Madureira, é a Assembleia de Deus na São Madureira, culto da comunhão, vai estar ministrando a palavra do Senhor por lá. O preletor é nosso amigão, pastor Jovair Rosa, homem de Deus, lá na AD na São Madureira, congregação Marli Camargo, lá na Rua 2, quadra 41, lote 24, Santa Bárbara. Pastores presidentes, pastor Amarildo Martins da Silva, pastora Maria Barbosa, coordenadores, pastor Sebastião Tavares e missionária Genilde Duarte, dirigentes locais, pastor Sebastião Vieira e a missionária Grace da Silva, apoio Rádio Paz FM, a rádio da família. Obrigado, meu amigo irmão René Bex, tenho certeza que vai ser benção, obrigado aí por compartilhar. Quem mais chegou por aqui? Minha amiga Lucinete Braga da 409 Norte, a Pai do Senhor Jesus, irmão Aire Parente. Gosto sim de todos os modões aí da Rádio Paz. Reserva minha poltrona aí número 12. Tá, é do Trembala, tá claro, minha amiga. Gratidão a Deus por sua vida e todos da equipe da rádio. Que Papai do Céu continue abençoando a todos vocês e todos os ouvintes sempre. Nós recebemos essas palavras de bênçãos e devolvemos aí também, minha amiga Lucinete. Um abraço para a senhora, para o meu amigão Antônio Tavares aí, da 409 Norte, conectados aqui na Paz FM. Quem está conectado também na região sul, lá em Taquaral, tem meu amigão Moreirinha. Alô, Moreirinha! Falou, boa tarde, amigão! É. Hoje é meu aniversário. Que isso, gente? Toca uma música aí para nós, do Silvan Santos, uma bem Pai d'Égua. Ah, que isso? Tchau, tchau, tchau, tchau. É, rapaz, o homem tá completando mais um ano de vida, então é o seguinte, ó.
2: Parabéns, parabéns, parabéns pra você.
0: Muitas felicidades, muitos anos de vida pro meu amigo Moreirinha, lá da Pinte o 7. Pintando o 7, escrevendo o 8, já deixando o 9 riscado pro outro dia. É o Moreirinha, amigão, que o Papai do Céu continue aí. Sendo o primeiro sempre na sua vida, que a presença dele nunca te falte, viu, Moreirinha? E não faltando essa presença, você sabe que nunca vai faltar, claro, nada, nada pra você. E essa data vai se repetir por muitos e muitos anos. Já tocamos Silvan Santos, mas daqui a pouco, depois do intervalo, a gente vai tocar uma moda aí oferecendo pra você, claro, tá bom, meu amigão? Aniversariante do dia. Voltamos já, hein?
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5: A inteligência artificial está cada vez mais presente na rotina dos pequenos negócios brasileiros. Pesquisa realizada pelo Sebrae em parceria com a Fundação Getúlio Vargas e o Google mostra que micro e pequenas empresas utilizam a tecnologia principalmente em ações de marketing e divulgação. Entre os principais benefícios apontados pelos empreendedores está a economia de tempo. O analista de competitividade do Sebrae Nacional, Eduardo Curado, explica que a inteligência artificial deixou de ser uma ferramenta restrita às grandes empresas.
6: Sabe aquele tempo em que a inteligência artificial parecia coisa de filme, ficção científica ou alguma coisa que só as multinacionais bilionárias ou as grandes empresas podiam pagar? Isso aí ficou pro passado. Hoje ela está no nosso bolso, no celular que a gente usa para trabalhar. Para o pequeno negócio, a inteligência artificial ela funciona como aquele assistente nota mil, assim. Ela te ajuda a organizar ideias, a escrever um texto mais caprichado para vender um produto, a planejar promoções e garantir, por exemplo, que nenhum cliente que mandar mensagem no final de semana fique sem uma resposta.
5: Além de facilitar a divulgação de produtos e serviços, a inteligência artificial também pode ajudar no atendimento aos clientes, na criação de conteúdos e na organização das atividades da empresa. O analista de competitividade do Sebrae Nacional, Eduardo Curado, explica como dar os primeiros passos.
6: Meu primeiro conselho é não tenta fazer tudo de uma vez. Escolha um problema que hoje consome muito o seu tempo. É responder mensagem? É criar ideias de postagem? É organizar as contas? Escolha essa dor. Busque uma ferramenta simples de IA para te ajudar e vá testando aos poucos, sem medo de errar.
5: Segundo o Sebrae, a inteligência artificial deve ser incorporada gradualmente ao negócio, sempre preservando a identidade da empresa e revisando as informações geradas pelas ferramentas. A pesquisa também mostra que, embora a maioria dos empreendedores já conheça a tecnologia, muitos ainda precisam de orientação para aplicá-la no dia a dia da empresa. 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

0: 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Informa a hora
1: agora
0: certa.
1: Em Palmas, 5:02. Boa tarde para você.
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1: Já voltei, 5:03 na viradinha do relógio por ali, viu, gente? Tempo passa rápido, hein, gente? Tempo passa rápido. É, meu amigo Zecão. Zecão aqui tem uns conselhos aqui. De vez em quando ele exagera aqui alguns conselhos e algumas dicas. Mas hoje, como é que tá o clima por aí, meu amigo Zecão? Rapaz, o clima tá daquele jeito, né, Zecão? Rapaz, ali fora não sei não, né? O trem tá esquisito, viu, rapaz?
2: Sim, mas esse calorzinho não é de nada, homem do céu. Aqui na nossa região aqui, o cara perdeu 3 hectares de pipoca. Estourou tudo no sabuco.
1: Tô falando pra você que de vez em quando ele exagera por aqui. Eita, Zecão, rapaz, vou te contar uma coisa, viu? Conta a história aí, Zecão.
3: Eu não sei se aí vocês moram, tá quente, mas aqui onde eu moro tá muito quente. O meu carro ali na garagem, desligado, já ligou 3 vezes a ventoinha do radiador barato.
1: É, realmente aí onde você mora tá quente, viu? Aqui tá quente, mas não chegou a isso tudo ainda não. E você tá conectando a Paz FM de onde? Tá conectando agora o radinho? É pelo app? É pelo computador? É pelo celular? É pelo tablet? Onde que você está nos ouvindo? Conta aqui no 639-8420-6868. É o zap zap mais movimentado do Estadão do Tocantins. 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Vamos lá, deixa eu mandar um alôzão aqui pro meu amigo, rapaz, que passou por aqui, meu amigo Milton Paiva, lá de Trindade, Estadão do Goiás. Tá tudo bem por aí, irmão Milton? A paz do Senhor, tranquilo, meu amigo, que satisfação receber o senhor por aqui. Ele disse, irmão Hélio, ó, Jesus tá voltando, e tá mesmo, irmão Milton. Os sinais nos mostram que a cada dia se aproxima a vinda a do Mestre Jesus, que foi, né? Foi, mas ele foi nos preparar lugar e logo, logo estará de volta para buscar a sua igreja. Eu creio. O irmão Milton Paiva também crê. E você que está aí nos ouvindo, crê? Consulte aí a Bíblia Sagrada que ela vai te informar. É o nosso manual. E se você ler a Bíblia e olhar os sinais que estão acontecendo, estão patentes aos nossos olhos todos os dias. Você vai para a rede social. é uma notícia. Vai pra TV, outra notícia, só notícia ruim. É, gente. E todas elas você pode verificar que tem aí um sinal deixado por Cristo aí praticamente, né? No final aí dos tempos e a sua volta. Não está distante não, né, irmão Milton? Não está distante realmente. Estamos aí, Cristo está às portas, gente. Se prepare, vamos nos preparar para encontrarmos com o Mestre Jesus que está voltando. Obrigado, meu amigo Milton, aí de Trindade, Estadão do Goiás, conectado aqui na Paz FM, Rádio da Família. Daqui a pouquinho tem mais alô, mais participações chegando por aqui. Claro, você não vai ficar de fora. Tô te esperando no 639-8420-6868. Não é, meu amigo irmão Joel Filho, lá diretamente de Riachão, no Maranhão. Abração, meu amigo Joel Filho, ele e a irmã Tonivalda. Olá, meu nobre, a paz do Senhor Jesus Cristo, passando aqui para dizer que estamos ligadinhos aqui nesse maravilhoso programa através da internet. Eu ofereço todas as músicas desse programa para todos que estiverem aí na escuta. E um abraço, fica na paz. Abraço, meu amigo Joel Filho. Faz dia que você não passava por aqui. Estava até com saudade de você, meu amigo. Abraço para o senhor, para a irmã Tonivalda, para todos aí conectados na Paz FM em Riachão, no Maranhão. Abraço aí para todos no Estadão do Maranhão, acompanhando a nossa programação através da internet. E essa canção aqui, ó, vai para o meu amigo Moreirinha, que está completando mais uma primavera. E, ó, pegando carona com Moreirinha por aqui, todos os aniversariantes do dia, ó, vão curtir essa linda canção em homenagem Raquel e Adenilson. Dia feliz. 5:09. Muito boa tarde para você. Aumente o volume.

aqui na Paz FM, é por aqui mesmo. Palavra de Deus falada, palavra de Deus cantada. Daqui a pouco nós vamos trazer por aqui na Bíblia, capítulo por capítulo, o capítulo de número 27 do livro de Ezequiel. Ezequiel, capítulo de número 27, trazendo aí o seguinte assunto dessa palavra abençoada, Ezequiel, capítulo de número 27. O assunto, deixa eu abrir por aqui. Ah, sim, tá por aqui. A lamentação sobre Tiro é o tema desse capítulo, capítulo de número 27 do livro de Ezequiel. A lamentação sobre Tiro, você não pode perder daqui a pouco aqui na Bíblia, capítulo por capítulo. Deixa eu dar uma olhada aqui, passeada no nosso muralzão de recados. Meu amigo presbítero Jorge Ferré, a paz do Senhor Jesus, meu amigo. Tá tudo bem por aí? Passou por aqui, deixou um joião bem grandão, 5 joião desse de volta. Ele colocou chuva em Palmas. Eu vi aqui o vídeo aqui em off, meu amigo. Aí na 75 Industrial, ele passou por ali, o asfalto molhado, né? Obrigado, meu amigo Jorge, por ter aí compartilhado esse momento conosco. Deus abençoe, obrigado pela carona de sempre. Também conectado conosco, rapaz. Deixa eu ver aqui, ó. Meu amigo Sebastião Neto, mais conhecido como Tião, para os mais chegados, né, Tião? Também levando aí, nos levando de carona, painel do veículo ali na 89,9, com um joinha do lado, 5 joias de volta, meu amigo. Estamos juntos por aqui, meu amigo Sebastião. Deus abençoe sua vida, obrigado pela sintonia e obrigado aí pela carona, né? Minha amiga Valmira Simões também passou por aqui. Estamos ligados aqui, eu e meu esposo, o Valdemir. Rádio Paz é a melhor. Obrigado, irmã Valmira Simões. E ele, o Valdemir. Olha só que bacana. Valmira ali com W também, né? E o Valdemir também com W. Que bacana, o casal aí abençoado. Valmira e Valdemir estão ligados aqui na programação da Paz FM, Rádio da Família. Sejam bem-vindos, em nome do Senhor Jesus. Tá bom, meus amigos? Oh, que coisa boa, hein? Meu amigo Jossi Nonato, lá do assentamento Santa Fé Rural, também tá ligado conosco, pedindo oração. Obrigado, meu amigo, pedindo uma canção por aqui com Oséias de Paula. Infelizmente, canções do Oséias de Paula que temos por aqui, só aquelas regravadas aí em estilo sertanejo. Vamos ver se a nossa produção consegue trazer uma por aqui, viu, meu amigo Jossi? Deus te abençoe, sejam sempre bem-vindos. Um abraço aí pros amigos aí do Santa Fé Rural, ligados aqui na Paz FM, a Rádio da Família. Alô, assentamento Bom Sucesso, em Porto Nacional. Irmã Delma, tá sempre ligada conosco também. Meu amigo Torres, lá da 503 Norte, tá ligado, né, Torres? Deus abençoe, passou por aqui, pedindo modão por aqui, tá ligado conosco. Esse é o irmão Torres, ouvinte fiel também da nossa programação, diretamente da 503 Norte. Obrigado, irmão Torres. Meu amigo Manuel também. Olha, o irmão Manuel aqui de Luzimangues também chegou. Obrigado, meu amigo irmão Manuel. O senhor tá bem? A irmã Ana, está tudo bem por aí? Tudo na paz do Senhor? Irmão Manuel gosta de, ó, diz que tá alegre, animado, como sempre, né, irmão Manuel? Conectado aqui na Paz FM, Rádio da Família. Obrigado pela audiência e pelo carinho de sempre. Um abraço pro senhor, pra irmã Ana, sempre aí conectados aí no Luzimangues, né? Que Deus abençoe. Alô, Pedrinho da Farinha, também Luzimangues, conectado conosco. Meu amigo Francisco Alves. Ô, irmão Francisco, tá ligado conosco também. Ele, a irmã Vera Lúcia, a Miriam, sempre aí ligados conosco do Taquarizão de Açúcar. Pai do Senhor Jesus, irmão, estou aqui ligado. Bênção de Deus. Mandei alô pro Ibamã, ele tá ligado mesmo. Olha o Ibamã por aqui, ó. Boa tarde, irmão Era Parente, estamos por cá. 4, 7 joias, 35 joias de volta, Ibamã. Abraço também para Luzimangues, meu amigo Adonias Almeida, que tá ligado, né, irmão Adonias? Com um calor desse, deve estar debaixo do pé de IP por aí, viu? Eita, gente, ó, essa daqui, meu amigo, vai gostar muito, meu amigo lá, rapaz, do Estadão de Goiás, lá de Trindade, Goiás, meu amigo Milton, presbítero Raimundo também gosta, seu Antônio Luiz, para lembrar o tempo do sertão, né, seu Antônio Luiz? E pra muita gente aí, ó, Silvio e Senna, essa canção linda aí, ó, Casinha do Sertão, 5:17 chegando.

Chegando por aqui mais uma canção aí com Falcão e Josué, O Último Julgamento. Vou dar uma alusão pro meu amigo Gaúcho aí da Gaúcho Hamburgueria. Ele é minha amiga irmã Cleide. Estamos ouvindo por aí. Obrigado pela sintonia, pela carona. Abração para vocês. 5h21.

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3: Minuto IBGE. 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
4: O moral é muito atrasado mesmo. A gente ia para a escola, a professora não ia também, e até a gente também perdia a vontade de estudar. Minha oportunidade é aprender a ler, mas como eu não teve, meu trabalho é pesado mesmo com o trabalho agora. Assim, eu fiz para meus filhos aprender a ler, para não ser o que eu sou, né? Todinhos aprender a ler, escrever, por fazer o que eu nunca fiz. Tenho vontade de ler, tenho vontade de ler.
3: 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Do Rio de Janeiro, Mônica Marli.
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6: Usar o celular antes de dormir atrapalha o sono? Olá, eu sou Mariana Varela e este é o assunto da semana. Cá entre nós, quase todo mundo dá uma olhadinha no celular na hora de dormir, seja para responder uma mensagem, seja para dar uma última verificada nas redes sociais. Mas esse hábito é prejudicial à sua saúde. Isso porque a luz emitida pela tela interfere com o relógio biológico. Além disso, o celular é fonte de estímulos que atrapalham o relaxamento necessário para adormecer. O resultado é um atraso no início do sono, sono fragmentado e encurtamento do tempo total de sono. O portal Drauzio conversou com Lúcio Ebra, neurologista e membro da Academia Brasileira do Sono, e ele explicou que a simples presença do celular ao lado da cama já nos remete a diversas tarefas que geram preocupação e ansiedade, podendo dificultar o relaxamento. Pessoal, se o uso do celular na cama já causa malefícios para os adultos, no caso de crianças e adolescentes, a situação é ainda pior. Eles são mais vulneráveis aos efeitos dos eletrônicos antes de dormir, porque, de acordo com o especialista, o cérebro ainda está em processo de maturação e, por isso, tem maior propensão a captar os diferentes estímulos, tanto luminosos quanto os de prazer proporcionados pelos conteúdos dos eletrônicos. A principal medida é se privar do uso de celular e eletrônicos pelo menos uma hora antes de dormir e nunca usar o aparelho já na cama. Além disso, o neurologista recomenda desligar qualquer tipo de notificação ao longo da noite, não deixar, se possível, o aparelho ao alcance das mãos na madrugada, ocupar o período que antecede a hora de deitar com atividades relaxantes, como leitura, audiolivros, tarefas manuais ou música.
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7: Se liga na Paz FM, Rádio da Família, 5:30, muito boa tarde.
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7: Estamos de volta por aqui na Paz FM, Rádio da Família. É, aqui no Adão da Paz, você que está conectando agora o seu radinho por aí, minha amiga Maria Helena lá da Chácara Cipó já está conectada, né? Minha amiga irmã Maria Helena mandou um joião bem grandão para cá. É, 5 joião desse de volta, paz do Senhor Jesus, irmã Maria Helena. Tá tudo bem por aí, minha irmã? Deus abençoe a senhora. Quem passou por aqui foi ele também, meu amigo Pedrinho da Farinha de Luzimã. Ô Pedrinho, tá por aí, boa tarde, irmão Hélio Parente, tudo beleza com você? Estou aqui, ó, de carona com a 89,9. Obrigado, meu amigo Pedrinho, Deus abençoe sua vida, bem-vindo, meu querido, como sempre, né? E ela também chegou por aqui, irmã Raimunda Saraiva, lá do Santa Bárbara, né, irmã Raimunda? Tá tudo bem, irmão Hélio? Manda um alô aí pra Érica, pro maestro Manassés. Tô aqui ligadinha. Ah, rapaz, as poltronas é assim que é a seis. Ela e do irmão João de Deus. Obrigado, minha amiga Raimunda Saraiva. Pai do Senhor Jesus, tá tudo bem por aí, minha irmã? Ela disse que, ó, irmão, ele tava aqui, ó, rapaz. Acho que ela tava ligada aqui, tava falando em outro número. Tava falando com meu amigo Caio ali do outro lado.
9: É zebra total. Tá aquele
7: pô, tu não tá reservada por aqui, irmã Raimunda Saraiva. Abração do meu amigo João de Deus. Você que tá conectando aí o seu radinho agora, faça que nem a minha amiga irmã Raimunda Saraiva. Participe conosco. Quem participou ainda há pouco foi ele. Meu amigo Ari Batista, o homem da Casa Verde, lá em Paraíso do Tocantins. Falou, irmão Ed, ó, também dia 8 completei mais uma primavera. Parece que em setembro ele vai completar, parece outro aniversário, mas agora de setembro é aniversário de casado. Obrigado, meu amigo Ari Batista, aí de Paraíso da Casa Verde. Um abraço aí pra ele, pra irmã Rosana, pra toda a família. O comandante parece que tá viajando. E ó, não cantamos os parabéns pro homem do dia 8. Não teve bordão da paz, finalzão de semana, mas tá aqui, ó. Muitos anos de vida, muitas felicidades, Mauri, pro senhor, meu amigo. Nunca falte essa presença do Espírito Santo na sua vida. Seja sempre esse homem aí, ó, abençoado, amigo, companheiro, tá bom, querido? O senhor possa aí ter muitos anos de vida aí, próximo da sua família. Que Deus continue te abençoando e com certeza essa data vai se repetir por muitos e muitos anos. 5 horas 33 minutos, mais uma canção aqui, ó, de aniversariante. Essa aqui é clássica, hein? Com Jair Pires, parabéns. Em homenagem também ao meu amigo Ari Batista e todos os aniversariantes do dia também.

Alô, irmão Manuel, irmã Ana e de Luzimangues. Para todos aqueles que gostarem também. Lázaro e Eduardo, Morar no Céu, 5:37.

Estamos de volta aqui na Paz FM do programa Modão da Paz. São 5 horas agora e 41 minutos, 5 mais 41. E você está conectado aí de onde? Está nos ouvindo aí do carro? É, está na chácara, está na fazenda? Está conectando o radinho agora? Chegou, quem sabe, aí da lida? É, mas está ligado conosco. Meu amigo Jovem Brito ali na lida, né? Na Vila Grotins. O radinho dele é na sacola. Mandou a irmã Maria costurar uma sacolinha para colocar o rádio, anda com o rádio a tiracolo. Molhando as plantas e com o radinho a tiracolo. Eita, o Ronaldo falou que. O Ronaldo, meu amigo, falou. Eita, irmão Jovem Brito. Falar uma coisa, viu? O Ronaldo falou que não é sacolinha, não. É Bornale mesmo. Ele chama de Bornale. Obrigado pela audiência. O presbítero Raimundo no Taquarizão de Açúcar também tá passando por aqui, ó. É, já até mandou umas fotos pra gente aqui. Tá na academia ao ar livre. Boa tarde, companheiros. Estamos juntos aqui, ó, na academia, ligado aqui na Rádio Paz. Mão Raimundo do Taquari de Açúcar. Manda um modão daquele da roça pra nós aí. E o radinho dele ali, ó. Conectado na Paz FM, o radinho modelo retrô. Em cima da estaca ali da academia, né? Não é da estaca da roça, não, mas é da academia. É. Moda que tá chegando por aqui agora, eu vou oferecer pro meu amigo Raimundo. Presbítero Raimundo Taquarizão. Também vai pro meu amigo Raimundo Saladeiro, de Raimundo pra Raimundo. Vai pra minha amiga Isaulina, lá de Lagoa do Tocantins. Ela gosta desses modão por aí, que ela fala que é de pecuária, né? Oi, mãe Isaulina! E pra todos aqueles que gostaram desses modão mais raiz aí, ó. 5 horas 42 minutos. Chegando por aqui, nada mais, nada menos que Júnior e Aguinaldo, os ceifeiros, história do mundo. Mandar também pro meu amigo Aguinaldo, lá de Araguari, Minas Gerais. Alô, Aguinaldo! Aguinaldo e Daniel, essa dupla abençoada, os mineirinhos mais afinados do Brasil.

0: Já de volta aqui na Paz FM, 5h47, o tempo passa, o tempo voa, e você continua ligado aqui numa boa. É Edson Monteiro, meu amigo, lá no setor União Sul, tá passando por aqui. Boa tarde, meu irmão, graça e paz, estou por aqui, ó, deixando o mundo mais colorido, ó, meu amigo, pintando por aí sempre, mas conectado aqui na Paz FM, no Modão da Paz. Abraço pra você e pra os meus familiares lá na cidade de Novo Acordo. Ah, a família do meu amigo Edson Monteiro é lá da cidade de Novo Acordo. Abração, muita gente esse horário lá nos ouvindo também, na cidade de Novo Acordo. Obrigado, irmão Edson. Satisfação ter o senhor por aqui, meu amigo. Quem passou por aqui ainda há pouco foi. Deixa eu dar uma olhada por aqui. Ah, rapaz, a missionária Marioneide passou por aqui. Ela falou, irmão, ainda há pouco o pessoal estava atravessando a ponte, olhando, observando as coisas lindas da natureza. Obrigado, minha missionária Marioneide, seu esposo, irmão Gildeon, da fazenda Daniel Moreira, Vila Luz e Mangues, em Porto Nacional. Essa hora já deve estar chegando em casa por aí, né, missionária Maria Oneide? Deus abençoe, obrigado pela sintonia, pelo carinho de sempre. Ah, passou por aqui de novo a minha amiga Valmira Simões, ela e o seu esposo Valdemir, nos ouvindo. Deixou aqui quanto joias? Meia dúzia de joinhas, 30 joias de volta. Boa tarde, irmão Hélia, paz do Senhor, a paz do Senhor, irmã Valmira, irmão Valdemir, obrigado pela audiência. E ele, meu amigo Tião da Caçamba, também passou por aqui. Ô, Tião, tá nos ouvindo. Mandando um alô para os irmãos da Batista Ebenezer, pessoal aí dos assentamentos, Coqueirinho, Prata, São João 1, São João 2, os irmãos aí conectados aí da infraestrutura, os irmãos da zeladoria, aterro sanitário. Esse é meu amigo Tião da Caçamba, falou assim, irmão Éder, manda um alôzão aí, manda um modão daqueles modões aí pra gente. Valeu, meu amigo Tião da Caçamba. Passou por aqui também o Janilson Pires de Macedo. Ô, Janilson, ele falou, irmão, né, rapaz, manda um modão aí de Falcão e Josué. Ah, Falcão e Josué já cantaram essa tarde, mas não tem problema não, meu amigo Janilson. Já chega mais moda por aqui. Um abraço pro senhor, pra irmã Maria Fernandes, pra esposa, pra toda a família, meu amigo. Seja bem-vindo sempre. Janilson Pires de Macedo é ouvinte fiel desde sempre aqui da nossa programação. Evangelista Jadson também. Pai do Senhor, meu amigo Éder Parente, que Deus abençoe a todos. Eu ofereço o próximo modão aí pros irmãos e pras irmãs nas fazendas, chacras, sítios, PAs, assentamentos. Evangelista Jadson, ele sempre ligado aí junto com sua família, Socorrinha, a esposa, Sara, o Joel, os filhos, que Deus abençoe sempre. Missionária Jô também chegou, a paz do Senhor, irmão Éder Parente, que Deus abençoe sua vida. Quero ouvir o modão aí e quero oferecer para os jovens, adolescentes, crianças, para todos os casais, caminhoneiros, para todos que trabalham na rádio. Missionária Jô, mulher de Deus também passando por aqui. Olha o Jaston também passando. Ô Jaston, pai do Senhor, companheiro, tudo bem? Tudo em paz? Boa tarde, irmão Hélio, passando aqui para desejar uma ótima tarde. Quero pedir um hino aí e oferecer para todos. Ele falou, para todos e para o amor da vida dele. Valeu, meu amigo Jaston Pereira, aí de Paraíso do Tocantins. Obrigado pela sintonia. Olha o João Carlos também, do Aurini 3. Pai do Senhor, irmão Hélio, parente, JC do Aurini 3. Valeu, valeu, JC. Obrigado pela audiência. Missionária Denise Maria também tá ligada. Já deixou seu alô por aqui também. Olha a diaconisa Cleonita também chegando por aqui, participando conosco, deixando aqui um pedido musical, vários pedidos musicais, aliás. Obrigado, irmã Cleonita, oferecendo aqui para todos que ouvem a rádio no Brasil, também fora do Brasil e pela internet. A poltrona do Trembala é a 7, como sempre. Mandando aqui, ó, mandar um alusão para minha amiga Acálita e também a sua mamãe. Deus abençoe, a irmã Linda Mar. Obrigado, minha amiga Diaconisa Cleonita, ouvinte fiel também aqui da nossa programação de todos os dias. Missionária Esmeraldina, lá da 607 Norte, tá ligada. Ofereço aí, ó, Pai do Senhor, irmão Éder, estou aqui ouvindo a melhor, rapaz. Se possível, uma moda aí do Dinamite Barro, pode ser qualquer um que tiver por aí. Ofereço para minha família, para vocês e todos que estão ouvindo a rádio Paz aí, para as pessoas também privadas de liberdade. Essa é a missionária Esmeraldina, lá da 607 Norte, juntamente com ele, pastor Otávio, sempre aí ligados aqui na Paz FM. E minha amiga, irmã Elisete, Brejinho de Nazaré, passou, estou aqui em Brejinho de Nazaré, aqui ligada na 89,9, ótima semana para nós. Obrigado, minha amiga, É, a irmã Maria de Nalva deve estar por aí também nos ouvindo, né, irmã Elisete? E todos aí em Brejinho de Nazaré. Já daqui a pouco tem mais alô, mais participações, não saia daí. 5 horas 52 minutinhos. Moda que está chegando por aqui agora é com Alex e Oziel, o valente do interior.
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0: volta por aqui na Paz FM, 5:58. Antes aqui, ó, quero mandar um alô aqui pro meu amigo, acabou de passar por aqui, é o Diácono Paulo, lá do setor Nova Esperança de Paraíso do Tocantins, tá ligadinho, né, irmão Paulo? Deus abençoe sua vida, rapaz, a paz do Senhor Jesus, irmão Hélio Parente, tô ligado aqui, ó, na mesma aqui, é uma bênção, se possível, um hino aí com Silvan Santos. Silvan Santos já cantou por aqui, meus amigos da produção, já cantou hoje. Então daqui a pouco tem outras modas chegando por aqui, meu amigo Diácono Paulo, Deus abençoe sua vida, seja sempre bem-vindo por aqui. E meu amigo Paulinho, é lá de Paraíso do Tocantins também, juntamente com o Gabrielzão. Olha, mandou até a foto aqui pra gente do Gabriel por ali, ó, nos ouvindo, dando carona pra gente, ligados aqui na Paz FM. Meu amigo Paulinho, Deus abençoe sua vida e um abraço no meu amigo Gabriel aí, ó. Tá voltando da escola? Que bênção, que maravilha! Obrigado pela carona e pela sintonia de sempre, meu amigo. Ô, meu amigo Gabriel, fiquei feliz de te ver por aqui. Deus abençoe sua vida, viu? Meu amigo Miguel Milhomens, de Paraíso do Tocantins, chegou por aqui. Pai do Senhor, aqui é o Miguel. Mando aqui quantos joinhas? 4, 5, 6, 7, 8, 9, 10, 10, 50 joias de volta pra ele. É o Miguel de Paraíso do Tocantins, irmão Hélio Parente. Mandando joinha pra cá. Miguel, é a primeira participação por aqui, né, Miguelzão? Abraço pra você, seja bem-vindo, que Deus te abençoe sempre, meu amigo. Ó, faça sempre assim, Miguel. Tá nos ouvindo? Manda alô, meu amigo. É isso aí que você fez, ó, gostei muito, viu? Daqui a pouco tem mais alô. Mais gente chegando por aqui, mais participações. Vamos agora pro intervalo, voltamos já com muito mais.
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4: Minuto IBGE. A Copa do Mundo é um dos eventos mais festejados pelo brasileiro. E não é à toa. Muita gente, além de assistir às partidas, também adora jogar futebol. O carioca Thiago Echatz é um desses. Ele não perde uma oportunidade de jogar bola, nem mesmo morando fora do país.
5: Eu conheci o futebol como uma brincadeira, né? Pra mim sempre foi uma brincadeira de criança, que eu jogava com meus amigos da escola, com meus amigos do bairro. E desde janeiro desse ano eu tô morando em Lima, no Peru. E fiz alguns amigos aqui que me chamaram para jogar a pelada deles, que é que eles chamam de pichanga. E eu tenho participado, jogado toda terça-feira à noite. Tem sido uma experiência muito legal de socialização, além de ser um exercício bacana.
4: 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Os homens são maioria, mas pelo menos 800 mil mulheres também gostam de jogar bola, segundo a PNAD Esporte 2015. E você, qual o seu esporte favorito? Eu sou Irene Gomes e essa foi uma reportagem de Rodrigo Paradella.
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10: A crise climática vai exigir profissionais de saúde cada vez mais preparados para entender
11: os efeitos das mudanças para a saúde. Um estudo mapeou o que vem sendo feito neste sentido pelo mundo. Em 2024, 66% das instituições de saúde pública e 72% das escolas de medicina pesquisadas já ofereciam algum conteúdo sobre clima e saúde. A estratégia atinge cerca de 20% dos estudantes de saúde pública e 64% dos de medicina em todo o mundo. Mas a desigualdade econômica entre países também gera desequilíbrio educacional. Europa e Américas são mais comprometidas. Por outro lado, regiões mais vulneráveis às mudanças do clima ainda não investem na formação de médicos e enfermeiros. Na Índia, por exemplo, quase 69% das escolas médicas ainda não têm clima e saúde no currículo oficial.
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2: Agora em Palmas, 6:05, 6:05. Boa noite para você que está conectado aqui na Paz FM, Rádio da Família. Chegamos por aqui no Modão da Paz, agora há pouco, já tá quase acabando a nossa programação, mas o trem bala tá por aqui, ó. Vamos juntos até às 7 da noite, né, minha amiga irmã Graça Ramos, que chegou por aqui. Pai do Senhor, meu parentinho, tô aqui na escuta pelo gigante radinho e vamos juntos até o ponto final. Milhões de joias aí pra você, milhões de joias de volta, minha amiga Graça Ramos. E ela colocou aqui, ó, mandando cheiro pra Mariazinha, pra Juju, falou cheiro dessas meninas aí, ó. Poltrona dela é a 23 do Trem Bala. Fala pra Juju que eu vou pegar ela aí, viu, de surpresa. E não vai demorar, eu vou chegar por aí. Tá vendo aí, Juju? Aham, ela vai?
3: Vai. O quê? Não acredito.
2: Tá vendo aí, né, Juju? Fica esperta aí, viu, minha filha? Já é boa noite, Juju.
3: Boa tarde.
2: Oh, obrigado, irmã Graça Ramos, minha amiga. O Ibamã mandou um abração aqui pro meu amigo Diácono Paulo, acho que congregam juntos aí no Nova Esperança em Paraíso do Tocantins. Ô, irmão Diácono Paulo, meu amigo Ibamã mandou a paz do Senhor, tá lá ligado, escutou o senhor falando por aqui, ele mandou um alusão aí, viu? Obrigado, irmão Ibamã. E meu amigo Marcelo Gelima passando por aqui, boa noite, a paz do Senhor, irmão Éder Parentes, estou aqui, ó, aqui na Palminha, ligado aqui na Rádio Paz. Ele falou que o Sérgio Parente, inclusive Sérgio Parente é meu parente por sobrenome, né, irmão Marcelo? Ele falou, Sérgio Parente aqui, ó, da Palminha, é sempre ligado aqui na Rádio Paz. Que coisa boa. Obrigado, meu amigo Marcelo. Estamos juntos, meu amigo. Ah, rapaz. Aí é muito bom saber aí que o senhor aí tá na sintonia. E meu amigo, o meu amigo Parente por sobrenome, né? Tá aí sempre ligado conosco também. Que é o Sérgio Parente, né, gente? Coisa boa. Valeu, irmão Marcelo. Deus abençoe. Um abração no Sérgio aí, ó. Em nome do Senhor Jesus Cristo. É, rapaz, olha, deixa eu dar uma olhada. Ah, tá. Essa canção aqui, essa moda que tá chegando por aqui agora, quero mandar especial também pro meu amigão que passou por ali ainda há pouco. Deixa eu dar uma olhada por aqui com ele. É meu amigo Jossi. É o Jossi, rapaz. Lá do Santa Fé Rural, né, irmão Jossi? Pediu uma moda aí do Oséias de Paula, nossa produção tem por aqui, mas não é com Oséias de Paula, é uma canção gravada pelo Oséias de Paula e regravada por aqui também, tá bom? A próxima canção chegando por aqui vai pra ele e pra todos que gostarem. E eu quero mandar uma alusão pra ela também, que participou por aqui, minha amiga irmã Marlene Carvalho, lá da 409 Norte, que é nosso ouvinte fiel de todos os dias, de todas as programações, né, irmã Marlene? Deus abençoe sua vida, minha irmã, seja sempre bem-vinda por aqui, segunda-feira, né, irmã Marlene? Passou o finalzão de semana aí, com certeza, na casa do Papai do Céu, adorando, glorificando a Deus. Obrigado, minha amiga, pelo carinho de todos os dias, sempre aqui ligadinha conosco também, é muito bom. A senhora não pode faltar no programa. Quando a senhora falta por aqui, faz muita falta. Assim mesmo, redundantemente. Quando a senhora falta, faz muita falta. A Bíblia, capítulo por capítulo, hoje, trazendo aqui essa leitura aqui da palavra do Senhor, no capítulo de número 27, capítulo de número 27 do livro de Ezequiel, que traz por título aqui, deixa eu dar uma olhadinha mais uma vez, traz por título A Lamentação sobre Tito. É o capítulo 27 de Ezequiel. O título é esse aqui, ó. A Lamentação sobre Tito, que você vai ouvir a partir de agora aqui na Bíblia, capítulo por capítulo.

0: Ezequiel, capítulo 27. A lamentação sobre Tiro. E veio a minha palavra do Senhor, dizendo: Tu, pois, ó filho do homem, levanta uma lamentação sobre Tiro, e dize a Tiro, que habita nas estradas do mar e negocia com os povos em muitas ilhas. Assim diz o Senhor Jeová: Ó Tiro, tu dizes: Eu sou perfeita em formosura. No coração dos mares estão os teus termos. Os que te edificaram aperfeiçoaram a tua formosura. Fabricaram todos os teus convéses de faias de senir. Trouxeram cedros do Líbano para fazerem mastros para ti. Fizeram os teus remos de carvalhos de Bazã. A companhia dos assírios fez os teus bancos de marfim das ilhas dos quiteus. Linho fino bordado do Egito era a tua cortina, para te servir de vela. Azul e púrpura das ilhas de Elisá eram a tua cobertura. Os moradores de Sidom e de Arvade foram os teus remeiros, os teus sábios, ó Tiro, que se achavam em ti. Esses foram os teus pilotos. Os anciãos de Gebal e seus sábios foram em ti os que consertavam as tuas fendas. Todos os navios do mar e os marinheiros se acharam em ti para tratarem dos teus negócios. Os persas e os lídios e os de Pute eram, no teu exército, os teus soldados. Escudos e capacetes penduraram em ti. Eles fizeram a tua beleza. Os filhos de Arvade e o teu exército estavam sobre os teus muros em redor, e os gamaditas sobre as tuas torres penduravam os teus escudos nos teus muros em redor. Eles aperfeiçoavam a tua formosura. Tarsis negociava contigo por causa da abundância de toda a casta de fazenda. Com prata, ferro, estanho e chumbo negociavam em tuas feiras. Javã, Tubal e Meseque eram teus mercadores. Com escravos e objetos de bronze fizeram negócios contigo. Das casas de Togarma traziam às tuas feiras cavalos e cavaleiros e machos. Os filhos de Dedã eram os teus mercadores. Muitas ilhas eram o mercado da tua mão. Dentes de marfim e madeira preta tornavam a dar-te em presente. A Síria negociava contigo por causa da multidão das tuas obras. Esmeralda e púrpura e obra bordada e seda e corais e cristais traziam às tuas feiras. Judá e a terra de Israel eram os teus mercadores, com o trigo de Minite e confeitos e mel e azeite e bálsamo fizeram negócios contigo. Damasco negociava contigo por causa da multidão das tuas obras, por causa da multidão de toda sorte de fazenda, com vinho de Elbom e lã branca. Também Dan e Javã, o caminhante, traficavam nas tuas feiras. Ferro polido, casca e cana aromática entravam no teu negócio. Dedã negociava contigo com panos preciosos para carros. Arábia e todos os príncipes de Quedar eram eles os mercadores de tua mão, com cordeiros e carneiros e bodes. Nessas coisas negociavam contigo. Os mercadores de Sabá e Raamá eram eles os teus mercadores. Em todos os mais refinados aromas e em toda pedra preciosa e em ouro negociavam nas tuas feiras. Arã e Cane e Éden, os mercadores de Sabá, Assur e Quilmade, negociavam contigo. Estes eram teus mercadores em toda sorte de mercadorias, em fardos de jacinto e de bordados, e em cofres de roupas preciosas, amarrados com cordas e feitos de cedro. Os navios de Tarsis eram as tuas caravanas, por causa do teu negócio. E te encheste e te glorificaste muito no meio dos mares. Os teus remeiros te conduziram sobre grandes águas. O vento oriental te quebrantou no meio dos mares. As tuas fazendas, as tuas feiras, o teu negócio, os teus marinheiros, os teus pilotos, os que consertavam as tuas fendas, os que faziam os teus negócios e todos os teus soldados que estão em ti, juntamente com toda a tua congregação que está no meio de ti, cairão no meio dos mares no dia da tua queda. Ao estrondo da gritaria dos teus pilotos, tremerão os arrabaldes. E todos os que pegam no remo, os marinheiros e todos os pilotos do mar descerão de seus navios e na terra pararão. E farão ouvir a sua voz sobre ti e gritarão amargamente e lançarão pó sobre a cabeça e na cinza se revolverão. E se farão inteiramente calvos por tua causa e se cingirão de panos de saco e chorarão sobre ti com amargura de alma, com amarga lamentação. E levantarão uma lamentação sobre ti no seu pranto, e lamentarão sobre ti, dizendo: quem foi como Tiro, como a que está reduzida ao silêncio no meio do mar? Quando as tuas mercadorias eram exportadas pelos mares, fartaste a muitos povos, com a multidão da tua fazenda e do teu negócio, enriqueceste os reis da terra. No tempo em que foste quebrantada nos mares, nas profundezas das águas, caíram os teus negócios e toda a tua congregação no meio de ti. Todos os moradores das ilhas foram cheios de espanto por tua causa, e os seus reis tremeram em grande maneira e foram perturbados no seu rosto. Os mercadores dentre os povos assobiaram sobre ti. Tu te tornaste em grande espanto e nunca mais serás para sempre.
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2: Seis horas 17 minutos, boa noite para você. Alô, meu amigo Jocino Nato, Daniel José Violeiro, ninguém se importa.

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1: Já voltei, 6 horas 21 minutos, 6h21, que coisa boa, né? Acabamos de ouvir aí a leitura bíblica de hoje, que foi no capítulo 27 do livro de Ezequiel, e um louvor abençoado aí, gravado outrora aí nos anos 80 ainda pelo Oséias de Paula, e regravado agora também nessa versão sertaneja, com Daniel José Violeiro, Ninguém Se Importa, canção linda, né? Deus abençoe. 6 horas 21 minutos. 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Rede Dia Mais, preço baixo todo dia. 6 horas 22 minutos, 6h22. Deixa eu mandar um alô aqui pro meu amigo pastor José Henrique, que passou por aqui, deixou o painel, a foto do painelzão do veículo ali na 89,9. Obrigado, meu amigo, a paz do Senhor, pastor José Henrique. Tudo bem por aí, querido? Minha amiga Raimunda Saraiva falou, continua por aqui ligadinha. É isso aí, minha amiga Raimunda Saraiva. Quem fala assim, ó, meu amigo evangelista Gil, lá da De Aurenil, é isso daí. E ele tá sumido esses dias. Será que ele julhou e nunca voltou de férias, gente? É, meu amigo Moisés Silva, ainda estou por cá. É o Moisés Silva lá do Aurini 3. Valeu, Moisés. Abraço para você, meu amigo. Abração também pro Lucas Holanda.

0: Fernanda, pro Patrício do Aurini 3, muita gente aí no Aurini 3, pastora Marlene sintonizada conosco. É, meu amigo Luiz Donizete também, tá lá do Lago Sul, já passou por aqui, é pai do senhor, irmão Luiz Donizete. Excelente noite pro senhor, pra família também, obrigado pela audiência. E olha quem chegou por aqui também, minha amiga Lucilene, lá de Cristalândia, chegou por aqui. Boa noite, irmão Éder, gostaria de um louvor aí, não lembro quem, o nome do cantor, é aquela que diz assim, ó, dia feliz. Ah, dia feliz, já tocamos hoje, irmã Lucilene, já tocamos hoje. Já tocamos essa canção hoje, né, produção? A irmã Lucilene tá falando o seguinte aqui, ó. É, rapaz, é dia feliz. Em especial para minha querida irmã, a Francilene. Ah, irmã Francilene, é a mana dela que está completando mais uma primavera, hein, produção? Ela falou o seguinte, ó, que eu amo muito, hoje é aniversário dela. E eu quero gravar e mandar para ela lá no Lajeado, Estadão do Maranhão. É, se for possível, se não for possível, ela disse tudo bem. Obrigado, excelente semana, que Deus abençoe sempre. Ah, que é isso, gente, aniversário da Francilene. Irmã da minha amiga Lucilene, lá de Cristalândia, que está completando mais uma primavera hoje. Oh, coisa boa! Irmã Francilene, ó, que Papai do Céu continue aí sendo o primeiro lugar na sua vida, que nunca falte, que nunca te falte essa presença mais importante que nós temos na vida, é a presença do Espírito Santo. Tá bom, minha amiga? E não faltando essa presença, não falta nada. E com certeza vamos comemorar essa data aí por muitos e muitos anos. Felicidades aí pra Francilene, irmã da irmã Lucilene, ó.
1: Parabéns
0: muitas felicidades,
1: você.
0: Muitos anos de vida. Ei, maravilha, gente. Ó, então faz o seguinte, a nossa produção diz que liberou aqui, é aniversário, vai tocar dia feliz aqui, mais uma vez, né? É, produção, obrigado aí, produção. Deus abençoe, viu? É, Raquel e Adenilson, o nome da canção é Dia Feliz, aí, para todos os aniversariantes do dia, em especial, pra irmã Francilene, lá de Lajeado, Estadão do Maranhão, que é a irmã da minha amiga Lucilene de Cristalândia, completando mais uma primavera hoje, e Deus abençoe sempre. Chega pra cá os meninos, Raquel e Adenilson. Dia feliz, felicidades, irmã Francilene, e todos os aniversariantes do dia. Voltamos já daqui a pouco, muito mais.

0: De volta por aqui na Paz FM. É 6h29, antes aqui de ir para o intervalo, daqui a pouquinho tem momento da palavra aqui com o pastor João Paulo Arantes, painelzão do veículo ali, tá na Paz FM 89,9. Quem passou por aqui foi a missionária Giovana Lucena, esposa do pastorzão, pastor José Paulo de Luz e Mangues. Ela passou por aqui: a paz do Senhor Jesus Cristo, gostaria de pedir um hino aí, vaso, eu acho, né? Não sei. Vamos falar com a nossa produção aqui se ela tá aqui. Essa canção faz parte aqui da grade musical do sertanejo aqui do Modão da Paz, missionária Giovana. Ela disse o seguinte: ó, ofereço para todos os meus irmãos aqui de Luz e Mangues, em especial para o meu esposo, pastor José Paulo, e para todos os irmãos que estiverem ouvindo. Valeu, minha amiga! Deus abençoe, missionária Giovana. Aí, ó, Giovana Lucena, de Luz e Mangues, juntamente com seu esposo, o pastor José Paulo, todos os irmãos ouvintes aí dessa programação abençoada. Obrigado pela sintonia e pela carona, meus irmãos. Deus abençoe. Vamos para o intervalo. Na volta, já já tem pastor João Paulo Arantes e o momento da palavra. 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
1: 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Palmas é a última capital planejada do Brasil. Fundada em 20 de maio de 1989... A cidade foi construída para ser a capital do novo estado do Tocantins. Com avenidas largas, muito verde e as margens do Lago de Palmas, ela é uma das capitais mais jovens do país. 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
1: O Brasil vai do Iapoque ao Chuí.
2: Do Iapoque ao Chuí.
3: Do Iapoque ao Chuí.
4: O Iapoque ao Chuí.
5: É o Iapoque ao Chuí.
0: Iapoque ao Chuí? E aí, essas respostas estão corretas? Acertou quem disse que não. O extremo sul do país é mesmo o Arroio Chuí, localizado no Rio Grande do Sul. Mas ainda tem um pouquinho mais de Brasil depois do Oiapoque, lá no Amapá. Oficialmente, desde 1998, o ponto mais ao norte do país é o Monte Caburaí, em Roraima. Esse novo marco fica próximo à nascente do Rio Ailã, na fronteira com a Guiana. O IBGE participou da expedição que determinou o local exato do extremo norte do Brasil. Na época, foram usadas tecnologias como o GPS. De norte a sul, o Brasil tem 4.394 quilômetros. E essa extensão vai do Caburaí ao Chuí. Agora você já sabe. Do Rio de Janeiro, Mônica Marli.
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1: Países que avançaram na transição energética já colhem ganhos concretos em saúde e economia. É o que aponta o relatório Lancet Countdown 2025. Ele foi elaborado por mais de 120 especialistas de todo o mundo. Um exemplo é a transição energética e a redução do uso de carvão como combustível. A troca por outras fontes evitou cerca de 160 mil mortes prematuras por ano entre 2010 e 2022, graças à melhora na qualidade do ar. A China puxa a fila e o impacto também aparece na economia. Entre 2015 e 2022, o emprego no setor de energias renováveis cresceu 34%. Ele atinge hoje mais de 7 milhões de trabalhadores. As energias renováveis já respondem por 12% da eletricidade mundial. Isso gera 16 milhões de empregos no mundo inteiro.
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1: Meus irmãos, a paz do Senhor Jesus Cristo, uma alegria mais uma vez estarmos aqui para falarmos do amor de Jesus Cristo, para meditarmos na Tua Palavra. Nós estamos falando sobre o Sermão do Monte, ou Sermão da Montanha, e eu queria convidar você, se você puder, a abrir a sua Bíblia. Mateus capítulo 5, verso 7, a Bíblia diz assim: bem-aventurados os misericordiosos, porque eles alcançarão misericórdia. Bem-aventurados os misericordiosos, porque eles alcançarão misericórdia. Se nós formos olhar no dicionário e formos entender a palavra misericordioso, ela significa aquele que tem ou revela misericórdia, bondoso, piedoso, caridoso, aquele que perdoa os pecados, crimes ou ofensas. É justamente isso que Jesus traz uma reflexão no Sermão do Monte, porque na época em que Jesus exerceu o seu ministério terreno entre os homens, ele encontrava-se rodeado por dois povos, os judeus, que era o seu próprio povo, como também pelos gentios romanos, que era quem dominava o mundo habitado naquela época. E tanto os judeus quanto os gentios romanos, eles poderiam ouvir e ver os feitos e os ditos de Jesus Cristo. Porém, esta palavra misericórdia, ela não era uma palavra, ela até era conhecida, mas não era uma palavra praticada no meio daquela sociedade. Tanto é que, por diversas vezes, Jesus ele censura os judeus da sua época, representado ali pela elite religiosa, por causa de uma religião externa, legalista e hipócrita. Jesus repreende eles, por exemplo, em Mateus 23, 23, onde Jesus diz: ai de vós, escribas e fariseus, hipócritas, porque dais o dízimo da hortelã, do entre e do cominho, e tendes negligenciado os preceitos mais importantes da lei: a justiça, a misericórdia e a fé. Eles tinham conhecimento, esses líderes religiosos, de todo o Antigo Testamento, da lei, que claramente, em diversos lugares, nos mostra o quanto Deus é misericordioso. E da mesma feita, esse mesmo Deus, ele requer essa misericórdia do seu povo. E aquele povo, via de regra, eles negligenciavam a prática e o exercício da misericórdia em virtude da sua hipocrisia e da sua tradição. E é sobre isso que Jesus está falando: bem-aventurados os misericordiosos, porque eles alcançarão misericórdia. Nós percebemos que não havia lugar para misericórdia no estilo de vida dos romanos. A misericórdia era uma coisa totalmente desprezível a eles. Isso nos faz entendermos o porquê que Jesus estava deixando isso de maneira muito clara para as nossas vidas. Na oração modelo, na oração do Pai Nosso, Jesus nos ensina que nós devemos perdoar aos nossos irmãos assim como nós somos perdoados. Exercer a misericórdia, na realidade, é evidenciar o reino de Cristo na minha vida, pela vida de outra, por aquelas pessoas que estão próximas a mim. Entender que a minha vida, ela deve ser pautada na misericórdia, é entender que se nós estamos vivos, é porque as muitas das misericórdias do Senhor são a causa de não sermos consumidos. Desta feita, assim como Jesus é misericordioso para mim e para você, Nós devemos, se assim o quisermos, viver o reino, vivermos uma vida de misericórdia. Bem-aventurados os misericordiosos, misericórdia. Eu quero orar pela sua vida. Espírito Santo, Deus poderoso e Pai amado, Senhor Jesus, nós oramos a Ti nesse dia, em favor desses homens e dessas mulheres, meu Deus. Que o Senhor venha visitá-los, que o Senhor venha guardá-los, que o Senhor venha protegê-los. Que o Senhor venha, Espírito Santo, dar a sabedoria e o discernimento necessário. Assim como nós estamos falando nesse dia, que a Tua misericórdia, meu Deus, seja exercida, que ela seja evidenciada nas nossas vidas. Que nós estejamos cada dia mais dispostos a vivermos a Tua presença. Espírito Santo, nos ensina a sermos misericordiosos. Nos ensina a evidenciarmos o Teu amor e o Teu reino nas nossas vidas. Abençoe, meu Deus, os irmãos que estão enfermos, estão em dificuldades, em lutas e angústias. Espírito Santo, seja com cada um deles. E que a Tua mão, meu Deus, possa guardar e proteger a esse povo. Aos que estão, meu Deus, aflitos, angustiados nas suas casas. Que o Espírito Santo Consolador visite e restaure em nome do Senhor Jesus Cristo. Guarde a cada um de nós. Guarde as nossas famílias, meu Deus. Que esses momentos difíceis que temos atravessado, sejamos guiados e conduzidos pelo Teu reino, pela Tua palavra e pelo Teu amor. Pai, abençoe a todos os colaboradores dessa rádio, a todos os ouvintes. E que esses momentos que temos passado, a Tua misericórdia não se aparte de nenhum de nós. Que a Tua misericórdia seja selada nas nossas vidas. Que o Teu amor inunde a cada um de nós, para que possamos evidenciarmos o Teu reino e a Tua glória de maneira evidente nas nossas vidas. Ao que nós oramos e Te pedimos nesse dia, em nome do Senhor Jesus. Eu sou o pastor João Paulo Arantes, agradeço a Deus por essa oportunidade, em nome do Senhor Jesus.
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Você tá conectado ainda de onde? Hã? Chegou por aqui, tá nos ouvindo. Obrigado pela audiência de sempre. Olha o trem bala aí, ó. Até às 7, mas já tá chegando, daqui a pouco já estamos com o pezão no freio, para não passar reto na curva, mas eu quero mandar um alôzão aqui pro meu amigo Edinaldo, lá do Flash Lunch. Alô, Edinaldo, meu amigo Mauro Ed, Espaço 10, Avenida Tocantins, lá em Taquaralto, eles estão com o radinho ligado sempre, né, minha amiga Graça Ramos, que passou por aqui, amém, glórias a Deus aí pela palavra, leitura da palavra. Tenho andado bem atrasada nas leituras aí, viu, meu parentinho? Tá nada, tá ok, tá tudo ok, irmã Graça Ramos. Deus abençoe. Amém aí, glórias a Deus pela palavra aí do pastor João Paulo, né? Que Deus abençoe. Minha amiga Raimunda Saraiva, tá chegando no final, irmã Raimunda. Tá chegando o fim. É, minha amiga, obrigado pela audiência. Vamos tocar mais uma moda? E eu volto já pra me despedir por aqui, ó. Esse é prata da casa aí. Alô, Paraíso do Tocantins. Pastor e cantor João Wesley. Deus é a fonte. Volto já, hein?

É, João Wesley. Deus é a fonte. Gente, o modão da paz dessa segundona vai chegando no final. Mas amanhã, Papai do Céu permitindo, por volta das 16h, estaremos juntos, se ele nos permitir, é claro, com mais uma edição do Modão da Paz. Excelente finalzinho de noite de segunda-feira, que vem uma terça-feira super abençoada, né, irmã Marlene? Tá saindo daqui a pouco pro ensaio. Que Deus abençoe, vai em paz e volte em paz pra casa do Senhor. É, irmã Marlene faz parte do coral aí, gente. Fiquem todos com Deus e eu não posso deixar de dizer tchau. Brasil! Fiquem na paz do Senhor Jesus. E finalizando aqui com a última canção de hoje, com chave de ouro, com Zé Marco e Adriano. Ah, não. Ingrid e Daiane, gente. Jesus vem aí. É o nome dessa moda. Tchau. Até amanhã, se Deus quiser. Mudando.

amigo pastor José Diniz, não poderia ficar para trás, né? Passou por aqui. Eita glória, Deus é a fonte, né, pastor José Diniz? É, meu amigo Tonhão do Água Fria também passou, não vai ficar para trás. Finalizando aqui com eles. Deus abençoe sempre, meu amigo.

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2: Você sabia? A peteca do badminton é o objeto mais rápido dos esportes. Em uma cortada, ela pode ultrapassar 490 km por hora, mais rápida que um carro de Fórmula 1. Impressionante, não é? 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
1: 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O Tocantins é o estado mais jovem do Brasil. Ele foi criado em 5 de outubro de 1988, com a promulgação da Constituição Federal. Antes disso, fazia parte do estado de Goiás. Hoje, o Tocantins é conhecido por suas belezas naturais, seu povo acolhedor e seu grande potencial para o turismo e o agronegócio. 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
3: Usar o celular antes de dormir atrapalha o sono? Olá, eu sou Mariana Varela e este é o assunto da semana. Cá entre nós, quase todo mundo dá uma olhadinha no celular na hora de dormir, seja para responder uma mensagem, seja para dar uma última verificada nas redes sociais. Mas esse hábito é prejudicial à sua saúde. Isso porque a luz emitida pela tela interfere com o relógio biológico. Além disso, o celular é fonte de estímulos que atrapalham o relaxamento necessário para adormecer. O resultado é um atraso no início do sono, sono fragmentado e encurtamento do tempo total de sono. O Portal Drauzio conversou com Lúcio Ebra, neurologista e membro da Academia Brasileira do Sono, e ele explicou que a simples presença do celular ao lado da cama já nos remete a diversas tarefas que geram preocupação e ansiedade, podendo dificultar o relaxamento. Pessoal, se o uso do celular na cama já causa malefícios para os adultos, no caso de crianças e adolescentes, a situação é ainda pior. Eles são mais vulneráveis aos efeitos dos eletrônicos antes de dormir, porque, de acordo com o especialista, o cérebro ainda está em processo de maturação e, por isso, tem maior propensão a captar os diferentes estímulos, tanto luminosos quanto os de prazer proporcionados pelos conteúdos dos eletrônicos. A principal medida é se privar do uso de celular e eletrônicos pelo menos uma hora antes de dormir e nunca, nunca usar o aparelho já na cama. Além disso, o neurologista recomenda desligar qualquer tipo de notificação ao longo da noite, não deixar, se possível, o aparelho ao alcance das mãos na madrugada, ocupar o período que antecede a hora de deitar com atividades relaxantes, como leitura, audiolivros, tarefas manuais,
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11: Olá, boa noite.
12: Boa noite para você que nos acompanha em todo o país.
11: Segunda-feira, 10 de agosto de 2026.
12: Vamos aos destaques do dia.
11: Agosto Lilás, mês de conscientização pela prevenção e combate à violência contra a mulher.
12: Hoje vamos falar das principais formas de violência e como denunciar.
11: Atualmente existem em todo o país 495 delegacias especializadas de atendimento à mulher. Luana Karen.
13: Em 2025, as unidades realizaram mais de 782 mil atendimentos. Além disso, foram registrados 608 mil boletins de ocorrência.
12: Gás de cozinha já está disponível, vale para a nova recarga do botijão.
11: A recarga poderá ser realizada pelo responsável familiar diretamente em revendas credenciadas. Natália Koslick.
14: Podem participar as famílias com pelo menos 2 pessoas em sua composição, renda per capita de até meio salário mínimo e cadastro único atualizado. realizado nos últimos 24 meses.
12: E vamos falar sobre o fenômeno climático El Niño, que atinge o Brasil.
11: Ele provoca chuvas acima da média, ventanias e ciclones no sul e sudeste do país, além de estiagem no norte, nordeste e centro-oeste.
12: Quem conversa com a gente sobre o tema é Volney Wolff. Ele fala como a população pode buscar mais informações.
5: A primeira coisa é buscar as informações nas defesas civis municipais, ou seja, nos órgãos oficiais, nos órgãos do governo do estado e nos órgãos oficiais do governo federal.
11: Hoje, na apresentação da Voz do Brasil, Mariana Jungmann e Luciano Seixas.
12: Acompanhe a gente ao vivo. 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
11: Famílias que têm direito a repor o gás de cozinha já têm acesso ao Vale Recarga.
12: Os beneficiários podem verificar o direito ao benefício no site do Ministério do Desenvolvimento e Assistência Social, Família e Combate à Fome ou no portal da Caixa Econômica Federal.
14: Para ter acesso à recarga do gás do povo, o responsável familiar deve procurar uma das revendedoras que participam do programa em todo o país. Quem explica é a Secretária Nacional de Integração e Articulação de Plataformas Sociais Eletrônicas, Ana Lúcia Alonso.
9: Se apresentando na loja ou ligando para ela, você tem o direito de fazer a recarga a cada 2 meses ou a cada 3 meses, de acordo com o tamanho da sua família. Se você encontrou a sua revenda, é só se apresentar e fazer o pagamento da recarga com o cartão da Caixa Econômica Federal com chip, que pode ser o cartão do Bolsa Família, ou então você pode usar o seu celular, você não precisa de intermediários. E você tem garantido com segurança a troca do seu gás para fazer o almoço de todo dia.
14: Podem participar as famílias com pelo menos 2 pessoas em sua composição, renda per capita de até meio salário mínimo e cadastro único atualizado nos últimos 24 meses. Os vales recargas são liberados no dia 10 de cada mês, observando a quantidade de botijões a que cada família tem direito ao ano. A periodicidade varia conforme a composição familiar. Domicílios com 2 ou 3 membros, por exemplo, recebem um vale a cada 3 meses. Já as famílias com 4 ou mais integrantes têm direito a um vale a cada 2 meses. As consultas das distribuidoras credenciadas, da situação do vale, assim como de outras informações sobre o programa, podem ser feitas pelos canais oficiais da Caixa e do Ministério do Desenvolvimento e Assistência Social, Família e Combate à Fome. O Disque Social, pelo número 121, é uma das indicações. Reportagem Natália Koslick.
11: Você sabe o que fazer diante de um caso de violência contra uma mulher?
12: Quais serviços buscar ou por qual meio fazer uma denúncia?
11: O Agosto Lilás é uma oportunidade para falar sobre esse tema e conscientizar sobre os direitos das mulheres.
12: O tema da campanha deste ano são os 20 anos da Lei Maria da Penha, considerada um dos marcos na proteção dos direitos da mulher no Brasil.
10: Foi para pedir socorro que, há 2 anos, a vítima de violência, que vamos chamar de Maria, entrou pela primeira vez em uma casa da mulher brasileira.
15: Eu cheguei na casa sem esperança nenhuma, sem expectativa nenhuma, sem norte algum. Eu estava só o farrapo humano, né? Tinha violências que eu nem tinha conhecimento que eram violências, né? Mas, assim, é página virada.
10: Criada há 11 anos, a Casa da Mulher Brasileira reúne em um só lugar serviços como apoio psicossocial, delegacia e juizado especializados, defensoria pública, serviço de saúde e alojamento de passagem. Atualmente, há 13 dessas em funcionamento no país, abertas 24 horas por dia, todos os dias da semana. A coordenadora geral de fortalecimento da rede de atendimento do Ministério das Mulheres, Maura Souza, explica como funciona o atendimento.
16: Primeiro, a mulher passa pelo serviço de acolhimento, atendimento psicossocial, e se for um caso por um alojamento de passagem, a gente oferta esse serviço no âmbito da Casa da Mulher Brasileira, além da brinquedoteca, para que essa mulher tenha condições de ter o atendimento nos outros serviços.
10: No Agosto Lilás, mês de conscientização pelo enfrentamento à violência contra a mulher, a Casa reforça a garantia dos direitos das mulheres. A subsecretária de enfrentamento à violência da Secretaria da Mulher do Distrito Federal, Maíra Castro, destacou que, além do apoio imediato, a Casa da Mulher Brasileira também ajuda as vítimas a alcançarem autonomia profissional e financeira.
17: Elas podem fazer cursos, ter
15: a entregabilidade, os mais de 400 mulheres entregadas em diferentes órgãos estão sempre visando essa oportunidade, uma porta de saída que elas tenham da violência doméstica.
10: O tema deste Agosto Lilás são os 20 anos da Lei Maria da Penha, considerado um dos marcos na proteção dos direitos da mulher no Brasil. Além da agressão física, a norma abrange outras 4 formas de violência contra a mulher. A violência patrimonial, que se caracteriza pela destruição ou retenção de bens, dinheiro ou outros recursos. A violência moral, que ocorre por meio de calúnia, difamação, injúria ou qualquer conduta que atinja a honra e a reputação da mulher. A violência psicológica, caracterizada por atitudes que causam medo, humilhação, ameaças, isolamento e manipulação. E a violência sexual, que é qualquer ato praticado sem consentimento. Em qualquer dos casos, a mulher deve fazer o registro da ocorrência. Os profissionais são qualificados para esse atendimento, de acordo com Mariana Almeida, delegada adjunta da Delegacia de Atendimento à Mulher 2 do Distrito Federal.
17: Esse policial precisa ter a sensibilidade de acolher essa vítima, de acalmá-la, para que assim ela consiga, né, relatar o que está acontecendo. E também ele precisa saber o que de fato vai auxiliar essa vítima para poder encaminhá-la a outros órgãos, a outros serviços públicos, porque a gente precisa de toda essa atuação de rede, como prevê a própria lei Maria da Penha.
10: Há em todo o país 495 delegacias especializadas de atendimento à mulher. Em 2025, as unidades realizaram mais de 782 mil atendimentos. Além disso, foram registrados 608 mil boletins de ocorrência e mais de 300 mil inquéritos instaurados e medidas protetivas de urgência solicitadas. As vítimas de violência também podem contar com a Central de Atendimento à Mulher, o Ligue 180. A ligação é gratuita e o serviço funciona 24 horas por dia, todos os dias da semana. Os serviços também podem ser acessados pelo WhatsApp 61 99610 0180 ou pelo e-mail central180@mulheres.gov.br. Mas atenção, se o caso for de emergência, ou seja, se a mulher estiver em risco imediato, a recomendação é acionar a Polícia Militar por meio do 190. Reportagem Luana Karen.
18: A Agência Nacional de Proteção de Dados, a ANPD, abriu um processo de fiscalização contra o Discord.
19: A medida busca apurar possíveis descumprimentos das regras de proteção previstas no Estatuto Digital da Criança e do Adolescente.
18: A fiscalização ocorre após episódio que resultou na morte de uma adolescente de 13 anos.
19: A plataforma terá que informar quais medidas adota para evitar situações de risco. Confira com Thaís de Araújo.
20: Muito popular entre os jogadores online, o Discord é uma plataforma que permite a troca de mensagens por texto, voz e vídeo. O serviço também reúne comunidades em que os usuários podem conversar e interagir em tempo real. Para investigar possíveis falhas na proteção de crianças e adolescentes dentro da plataforma, a Agência Nacional de Proteção de Dados, a ANPD, abriu um processo de fiscalização. O objetivo da agência é verificar se a plataforma está cumprindo as regras do Estatuto Digital da Criança e do Adolescente, o ECA Digital, para prevenir situações que possam colocar menores de 18 anos em contato com conteúdos que incentivem ou facilitem a automutilação e o suicídio. Também serão analisados os mecanismos usados pelo Discord para verificar a idade dos usuários e para identificar e retirar conteúdos que violem essas regras, além de comunicação de casos graves às autoridades. A plataforma terá 5 dias úteis para apresentar informações sobre as medidas adotadas para prevenir e combater violações graves contra crianças e adolescentes. Se forem encontradas irregularidades, a ANPD poderá determinar mudanças e aplicar as sanções previstas no ECA Digital. Entre elas, multa de até 50 milhões de reais por infração. A fiscalização da ANPD é um trabalho conjunto com a Polícia Civil e o CyberLab da Secretaria Nacional de Segurança Pública do Ministério da Justiça e Segurança Pública, que atuam para investigar um grupo criminoso suspeito de incentivo ao suicídio e a auto automutilação por meio do Discord, resultando na morte de uma adolescente de 13 anos no último dia 22 de julho. Thaís de Araújo, para a Voz do Brasil.
18: O fenômeno El Niño já é uma realidade e está afetando o clima no Brasil.
19: Ele provoca chuvas acima da média, ventanias e ciclones no sul e sudeste do país.
18: E estiagem que pode levar à crise hídrica do norte, nordeste e centro-oeste.
19: Mais cedo, nós conversamos com o secretário nacional de Defesa Civil, Volney Wolff, sobre como a população e os municípios podem se preparar para as consequências desses eventos. Acompanhe. Secretário Volney Wolff, seja muito bem-vindo à Voz do Brasil, um prazer ter o senhor com a gente aqui. Vamos começar falando sobre os impactos do El Niño, que já estão sendo sentidos, secretário, especialmente ali no sul do país. O senhor pode fazer para a gente um relato sobre como está a situação por lá, quais têm sido os principais problemas decorrentes de eventos climáticos e quais os municípios mais afetados?
0: Sim, Mariana. Bem, começando aí do início, né? Na verdade, os efeitos do El Niño já são sentidos no Brasil inteiro, né? De sul a norte do país. O aquecimento das águas do Atlântico, que já passam de 2 graus, nos permitem inferir que nós já estamos vivendo um El Niño no grau muito forte, né? Isso quer dizer que vamos ter chuvas intensas na região sul do Brasil, possivelmente ainda na região sudeste, mas teremos também estiagem e escassez hídrica muito, muito forte na região amazônica e na região do nordeste, que a gente já começa a sentir também. Além disso, na região centro-oeste, é possível que tenhamos ainda incêndios e também a região centro-oeste é uma região que tem escassez hídrica e tem chuvas intensas em alguns períodos, né? E ainda, principalmente ali na São Paulo, Rio, ondas de calor prometem ser bastante fortes ainda no ano de 2026. Bom, a gente viu no último mês, especificamente agora em julho, na região sul, especialmente lá no Rio Grande do Sul, chuvas intensas que duraram mais de uma semana. Aliás, elas perduraram por mais de 10 dias. E isso ocasionou elevação dos níveis dos rios, das principais vales de rios do Rio Grande do Sul, que levam água até a bacia do Guaíba, na grande Porto Alegre, né? Então, isso acabou ocasionando danos e prejuízos à população, né? Em muitos dos municípios, a população teve água em suas casas, né? Isso sempre ocasiona um grande problema à população. E agora, na última semana, né? No último final de semana, estava previsto o ciclone extratropical, né? Que é um ciclone que é formado ali na região leste do Brasil, vindo do sul do país, Uruguai, Argentina, em função daquelas massas de ar frio, que ao chegar no continente, geram chuvas intensas, mas pior que isso, né? Nesse caso, ventanias próximas de 100 km por hora e o que aconteceu ali na região metropolitana de Porto Alegre é que a velocidade dos ventos passaram de 100, chegaram a 115, 120 quilômetros, tanto na região metropolitana de Porto Alegre, como lá no sul, na região de Pelotas principalmente, né? E isso traz muitos transtornos à população das cidades.
18: Perfeito, secretário. Como o senhor citou, novos fenômenos climáticos, como tornados e ciclones, ainda são esperados, né? Como é que os municípios podem se preparar para esta situação?
0: Então, eu acho assim, é importante que a população, no primeiro momento, busque informações de órgãos oficiais. Então, a primeira coisa é buscar as informações nas defesas civis municipais, nas prefeituras, ou seja, nos órgãos oficiais, nos órgãos do governo do estado e nos órgãos oficiais do governo federal. Como uma segunda medida, é muito importante que as pessoas busquem medidas de autoproteção. Ao ter um alerta de possível chuvas intensas com ventanias, ou seja, que vai haver em potencial a possibilidade de ocorrer um desastre, que essas pessoas busquem medidas de autoproteção. É importante também, Luciano, que as prefeituras busquem, ao longo dos períodos de preparação, botar em prática os seus planos de contingência. Quando possível, muitas delas têm feito isso, principalmente na região sul do Brasil, fazer simulados com a população. tirar os planos de contingência da gaveta e transformar isso em simulados, onde junto com a população, os órgãos de defesa civil, civis, mas mais que isso, dos sistemas municipais e estaduais de defesa civil, fazem um simulado de como é que seria uma situação de potencial desastre em função, por exemplo, de chuvas intensas.
19: O secretário e os municípios que já foram atingidos, né, porque a gente viu aí que no Rio Grande do Sul a coisa já começou a escalar, no caso dos municípios que já foram atingidos, como é que eles devem proceder para conseguir a ajuda do governo federal?
0: A Defesa Civil Nacional, ela orienta desde a decretação da situação de emergência, a solicitação de reconhecimento federal e a elaboração de planos. No primeiro momento, ajuda humanitária, quando for o caso, de restabelecimento, quando há alguma avaria pequena na infraestrutura pública, e em último caso, a orientação sobre a construção de planos de reconstrução naqueles casos onde os danos e os prejuízos na infraestrutura pública foram de maior porte.
18: Perfeito. Secretário, a gente está falando do sul do país, como o senhor colocou, né? Questão de alagamento, chuvas, tornados, e também o senhor colocou no início, existe o outro lado, né? O agravamento da estiagem em grande parte do país, mais notadamente região centro-norte. Quais são os maiores perigos desta situação?
0: Então, nós não podemos nos esquecer que em 2023, de 23 para 24, no El Niño também muito forte, talvez tenha sido a maior estiagem, a maior crise hídrica que a gente viveu nos últimos tempos na região amazônica, né? Os grandes rios, parte deles secaram, os transportes via navegação ficaram muito prejudicados e nós tivemos que lançar mão, como é que eu vou dizer, de algumas ações para ajudar os estados do norte. Nós temos equipes em todas as regiões do norte, em todos os estados do norte, mais o centro-oeste, reuniões de capacitação de como a gente deve se preparar para que, em havendo essa situação de crise hídrica, a gente possa trabalhar de maneira muito integrada entre os estados, os municípios e o governo federal, para que as pessoas possam ter o menos possível de impacto nessas situações.
19: Muito bem, nós conversamos com Volney Wolff, secretário nacional de Defesa Civil. Muito obrigada, secretário, pela sua entrevista aqui à Voz do Brasil.
0: Eu que te agradeço, Mariana e Luciano. Muito obrigado pela oportunidade.
18: O Ministério das Relações Exteriores prestou solidariedade à Colômbia depois do terremoto que atingiu o país na manhã desta segunda-feira.
19: O tremor de magnitude 7,4 foi...

0: 31-0809-6169. Já o plantão consular em Brasília pode ser feito pelo telefone 61-98-260-0610.
1: Começaram as convocações da lista de espera do Fundo de Financiamento Estudantil, FIES.
0: Os inscritos nessa edição que ainda não foram pré-selecionados devem acompanhar a classificação no site do FIES até o dia 24 de setembro para não perder a vaga.
1: A diretora de Políticas de Acesso à Educação Superior do Ministério da Educação, Marina Castro, explica como garantir a vaga.
2: O candidato que for pré-selecionado por meio da lista de espera terá 3 dias úteis a contar da data da convocação para acessar a página do FIES e complementar as informações da inscrição. Na sequência, será a vez de validar a documentação exigida, primeiro na instituição de ensino e depois no banco. Os prazos de cada etapa devem ser observados rigorosamente para evitar a perda da vaga para financiamento do curso.
0: Nessa edição foram disponibilizadas 75.500 vagas distribuídas em mais de 1.200 instituições privadas de educação superior.
1: Metade das vagas é destinada para estudantes com renda familiar per capita de até meio salário mínimo inscritos no CadÚnico.
0: Os pré-selecionados devem acompanhar a classificação no endereço fiesseleçãoaluno.mec.gov.br.
1: E estudantes que participam do processo seletivo do ProUni, o Programa Universidade para Todos, e foram pré-selecionados, devem comprovar as informações de inscrição até sexta-feira, dia 14.
0: A documentação exigida deve ser apresentada diretamente na instituição de ensino superior.
1: Os estudantes que recebem bolsa integral do ProUni podem solicitar a bolsa permanência. Saiba como.
3: Estudantes com bolsa integral do ProUni e matriculados em cursos presenciais de turno integral podem solicitar a bolsa permanência, auxílio mensal de R$ 700, concedido pelo Ministério da Educação. O benefício é destinado ao custeio de despesas educacionais e atende alunos de cursos com duração mínima de 6 semestres e média de pelo menos 6 horas de aula por dia. Para receber a bolsa, o estudante também precisa ter conta corrente individual no Banco do Brasil ou na Caixa Econômica Federal, vinculada ao mesmo CPF cadastrado no sistema do ProUni. O auxílio não pode ser acumulado com outras bolsas públicas de mesma finalidade e pode ser suspenso caso a bolsa principal do ProUni seja interrompida ou o aluno deixe um curso integral. O pedido deve ser feito diretamente na coordenação do ProUni da instituição de ensino superior onde o estudante está matriculado. A faculdade verifica se o curso é elegível, realiza o cadastro no sistema e inclui o aluno na relação mensal de beneficiários, conforme a disponibilidade orçamentária do Ministério da Educação. Claudimário Carvalho, para a Voz do Brasil.
0: Trabalhar desde os 14 anos de forma legal, com remuneração e ainda aprender um ofício.
1: É a aprendizagem profissional, uma modalidade de contratação que combina formação teórica e experiência prática no ambiente de trabalho.
4: Criada no ano 2000, a contratação de aprendizes é voltada a adolescentes e jovens entre 14 anos completos e 24 anos incompletos. O contrato de aprendizagem é registrado em carteira de trabalho, com acesso aos direitos trabalhistas e previdenciários. Entre eles, remuneração proporcional às horas trabalhadas, nunca inferior ao salário mínimo hora, o depósito do Fundo de Garantia do Tempo de Serviço, FGTS, o 13º salário, as férias e o vale-transporte. No entanto, o contrato de aprendizagem tem prazo determinado de até 2 anos e a jornada de trabalho possui regras específicas, de 4 a 6 horas diárias para aprendizes que ainda não concluíram o ensino médio e de até 8 horas diárias para aqueles que já concluíram o ensino médio. Para se candidatar a uma vaga de aprendizagem, o jovem deve estar regularmente matriculado e frequentando uma instituição de ensino. A contratação está vinculada à participação em curso de aprendizagem profissional em instituição habilitada, como SESC, SENAC e SENAT, por exemplo. A contratação de aprendizes é obrigatória para estabelecimentos de qualquer natureza que possuam, no mínimo, 7 empregados em funções que demandem formação profissional. Daniele Popov para a Voz do Brasil.
0: Os alimentos da cesta básica registrou queda em 26 capitais brasileiras no mês de julho.
1: Foi o que mostrou a pesquisa realizada todo mês pela Conab, a Companhia Nacional de Abastecimento, e pelo DIE.

0: DESE, o Departamento Intersindical de Estatísticas e Estudos Socioeconômicos.
1: Segundo a análise, na comparação entre julho e junho, as maiores quedas ocorreram em Natal, Maceió e Belo Horizonte. Apenas São Luís registrou aumento.
0: Os produtos que tiveram as principais reduções nas capitais brasileiras foram a batata, tomate, café e açúcar.
1: Ainda segundo o levantamento da Conab e do DIEESE, houve também diminuição no preço da carne em 14 capitais.
0: E essas foram as notícias do governo federal.
1: Fique agora com as notícias do Poder Judiciário e do Congresso Nacional. Boa noite.
0: Boa noite para você e até amanhã.
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4: Em seminário, o presidente do STF, do CNJ, fala sobre transparência e confiança pública.
5: Ministro Fachin participa da abertura das celebrações do bicentenário dos cursos jurídicos no Brasil.
4: STJ reconhece validade de tarifa de adiantamento a depositante prevista em contrato bancário.
5: Boa noite, eu sou Marcela Luiz.
4: E eu sou Walter Lima.
5: Presidente do STF e do CNJ, ministro Edson Fachin, abre seminário O Judiciário em Debate, Integridade, Eficiência e Acesso à Justiça.
4: O evento é uma iniciativa do jornal Folha de São Paulo em parceria com a OAB do Estado. Carolina Chaves.
6: O ministro Edson Fachin explicou que o Judiciário já avançou muito na transparência e no acesso à justiça com a ajuda da tecnologia, mas é preciso mais para preservar a confiança nas instituições e exercício responsável da função.
7: Nós precisamos enfrentar com seriedade a agenda de moralização dos gastos públicos, de aprofundar as investigações de corrupção que ainda permanecem em nosso país, bem como aperfeiçoar os mecanismos de transparência e encontrar soluções públicas, justas e fiscalmente sustentáveis para questões estruturais do Estado brasileiro, inclusive no que diz respeito ao regime remuneratório da magistratura, que é o que faremos com a proposição de uma lei federal de caráter nacional, cuja minuta estará pronta até o final deste ano.
6: Os encontros acontecem nas manhãs de segunda-feira, nos dias 10, 17 e 24 de agosto.
5: O presidente do STF e do CNJ, ministro Edson Fachin, também participou hoje do início das comemorações dos 200 anos dos cursos jurídicos no Brasil na Faculdade de Direito da Universidade de São Paulo.
4: A cerimônia abriu a programação do bicentenário dos cursos jurídicos no Brasil.
5: Na ocasião, Fachin ressaltou o papel da Faculdade de Direito de São Paulo como espaço de defesa das liberdades públicas, dos direitos humanos e da democracia.
4: Os cursos de direito no país foram criados em 11 de agosto de 1827, por decreto de Dom Pedro I.
5: A Polícia Federal deflagrou hoje uma operação para investigar possíveis irregularidades na aplicação de recursos do regime próprio de previdência social do município de Maceió, em Alagoas.
4: A ação foi autorizada pelo ministro André Mendonça, do STF. Marta Ferreira.
8: Entre os alvos está o Maceió Previdência, autarquia responsável pela análise e concessão de benefícios de pensão por morte e aposentadoria. A Polícia Federal busca esclarecer as circunstâncias do credenciamento, da cotação, da análise de risco, da governança e da tomada de decisão que antecederam os investimentos. A investigação tem como objeto duas aplicações realizadas nos anos de 2023 e 2024, que totalizaram R$ 97 milhões. Na decisão do ministro André Mendonça, ele aponta que houve possível direcionamento dos investimentos e exposição desproporcional do patrimônio previdenciário a ativos de risco elevado e liquidez reduzida.
5: É válida a tarifa de adiantamento a depositante prevista em contrato bancário.
4: Esse entendimento é do STJ. Fátima Uchoa.
9: A tarifa de adiantamento a depositante remunera o serviço prestado quando o banco adianta recursos para cobrir pagamentos que ultrapassam o saldo da conta. Em ação civil pública, o Ministério Público de São Paulo questionou a legalidade da tarifa. O juízo de primeiro grau declarou nula a cláusula contratual, proibiu novas cobranças e determinou a devolução em dobro dos valores pagos. E o Tribunal Estadual substituiu a restituição em dobro pela devolução simples. Na quarta turma do STJ, o ministro relator João Otávio de Noronha explicou que a tarifa de adiantamento a depositante não se confunde com os encargos da operação de crédito e a cobrança é permitida quando há previsão contratual clara e segue normas do Conselho Monetário Nacional e do Banco Central, como nesse caso. Assim, o colegiado deu parcial provimento ao recurso especial do banco e julgou improcedente a ação civil pública.
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5: Uma boa noite.
4: E até amanhã.
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11: Eu sou Paula Groba.
12: E eu sou Ricardo Nakaoka.
11: E estes são os destaques de hoje do Jornal do Senado, que começa agora.
12: Senado inicia a semana de esforço concentrado.
11: Senadora cobra resultados e transparência no uso de verbas para o povo Yanomami.
12: Projeto proíbe que concursos da segurança pública limitem vagas para mulheres.
11: Boa noite.
12: Boa noite.
11: Mais de 2 bilhões de reais foram destinados desde 2023 à proteção do território Yanomami.
12: Mas como esses recursos estão sendo aplicados? Essa foi uma das questões debatidas pela Subcomissão Permanente dos Povos Indígenas Yanomami durante a audiência nesta segunda-feira. Repórter Rodrigo Rezende.
13: O ministro dos Povos Indígenas, Eloy Terena, destacou que os recursos conseguidos por meio dos créditos extraordinários são distribuídos para diversos ministérios e que, no caso da pasta dos povos indígenas, vários eram os desafios enfrentados na área Yanomami, porção do território brasileiro na região norte do Amazonas e de Roraima, equivalente ao tamanho de Portugal.
14: Quando nós assumimos em 2023, desenhamos ali uma estrutura para fazer frente às demandas que estavam colocadas, né? Garimpo ilegal presente na terra indígena, situação de desnutrição e uma ausência de proteção territorial.
13: A senadora Damaris Alves, do Republicanos do Distrito Federal, afirmou que os recursos ainda precisam ser aumentados, mas sempre com cobrança por resultados.
15: Em 2022, 56% das crianças estavam em estágio de desnutrição. Agora, em 26, depois das ações emergenciais, a gente cai para 46. O valor foi pouco para a gente alcançar as metas de nutrição e combate à fome.
13: Além da compra e distribuição emergencial de cestas básicas, parte dos recursos destinados ao Ministério dos Povos Indígenas foi usada para criar uma estrutura capaz de identificar a origem e o destino do ouro extraído no Brasil, especialmente o retirado do território Yanomami.
11: E em meio às divergências entre governo, oposição e judiciário, está pronto para votação no plenário do Senado o projeto que cria o Exame Nacional de Proficiência em Medicina.
12: A discussão ganhou um novo capítulo após o Tribunal Regional Federal suspender as sanções aplicadas pelo governo às faculdades que tiveram baixo desempenho no Exame Nacional de Avaliação da Formação Médica, realizado em 2025. Repórter Douglas Castilho.
16: A controvérsia principal é entre o atual ENAMED, exame realizado ao longo do curso de medicina organizado pelo MEC, e a proposta do PROFIMED, avaliação de proficiência a ser realizada pelo Conselho Federal de Medicina após a graduação em análise no Congresso. Em debate no Senado, o senador Rogério Carvalho, do PT de Sergipe, afirmou que o processo de verificação não pode se dar apenas ao fim do curso.
17: Eu defendo que tem o teste de proficiência. Mas ele tem que ser a última etapa de um processo mais amplo de avaliação e que tem que gerar consequências para as escolas que garantem o ingresso.
16: Já o relator do projeto de lei do PROFIMED, senador doutor Irã, do PP de Roraima, reforçou que o Conselho Regulamentador da Profissão, CFM, deve ser o responsável pela certificação.
18: Colocar o PROFIMED, a prova de proficiência, no Ministério da Educação, que tem sido responsável pela proliferação desenfreada de escolas médicas no nosso país, produzindo médicos com baixo conhecimento, colocando a população em alta vulnerabilidade, que isso é um perigo para a sociedade.
16: Uma decisão do TRF da primeira região em 5 de agosto suspendeu as punições impostas pelo Executivo às universidades com resultados considerados ruins no ano passado, com base no Enamed.
11: O Senado começou hoje uma semana de esforço concentrado com votações importantes. Os parlamentares terão uma agenda intensa no plenário e nas comissões, com propostas que podem impactar a indústria, o mercado de trabalho e a relação entre contribuintes e o fisco.
12: Entre os destaques está a criação de um programa de estímulo à indústria nacional de fertilizantes. Os detalhes com o repórter Pedro Pincer.
19: A pauta de votações do plenário para esta semana prevê a votação de pelo menos 10 projetos. O primeiro item que deve ser analisado é a criação do Programa de Desenvolvimento da Indústria de Fertilizantes. O objetivo é estimular investimentos na implantação, ampliação e modernização da infraestrutura voltada à produção nacional de fertilizantes e de seus insumos. Para o autor, senador Laércio Oliveira, do Progressistas de Sergipe, a iniciativa busca reduzir a dependência brasileira da importação de fertilizantes e fortalecer a segurança alimentar, a competitividade do agronegócio e a indústria.
20: O Brasil não pode apenas continuar reagindo às crises internacionais. Precisamos nos antecipar a elas. Precisamos construir autonomia. Precisamos fortalecer a nossa indústria. Precisamos garantir estabilidade para quem produz e segurança para quem consome.
19: Na quarta-feira, está prevista a votação do texto da Câmara para o projeto de lei complementar que cria descontos para contribuintes que regularizarem espontaneamente seus débitos tributários e reforça na esfera administrativa a aplicação de decisões do STF e do STJ e também a criação de dois estatutos, o do aprendiz, que estabelece regras para a jornada de trabalho, novas hipóteses de rescisão do contrato e direitos para essa parcela de trabalhadores, e o da vítima, que reúne em um único texto direitos e garantias hoje distribuídos em diferentes normas para vítimas de crimes e contravenções, calamidades públicas, desastres e epidemias.
11: E após a aprovação no Senado, foi sancionada a lei que permite a destinação ao Corpo de Bombeiros de emendas parlamentares antes exclusivas da área da saúde.
12: Os recursos financiarão atendimentos de urgência feitos pelas corporações. Repórter Marcela Diniz.
21: 40% das ocorrências atendidas por bombeiros no Brasil em 2025 foram do tipo pré-hospitalar, em acidentes e outras situações de urgência. Isso equivale a mais de 1 milhão de emergências. Com a Lei Complementar 234, sancionada no dia 6 de agosto, parlamentares estão autorizados a destinar recursos de emendas da área da saúde para financiar esse tipo de atendimento. Antes, as verbas recebidas pelos corpos de bombeiros estaduais e do Distrito Federal teriam de estar vinculadas à rubrica da segurança pública. O senador Wilder Moraes, do PL Goiano, um dos relatores do projeto que deu origem à lei, ressaltou que os bombeiros atuam em parceria com o Serviço de Atendimento Móvel de Urgência, o SAMU, e afastou a possibilidade de disputa pelo orçamento da saúde pública.
22: Não transfere recursos da saúde para a segurança pública, apenas permite financiar os serviços de saúde que os bombeiros já prestam gratuitamente todos os dias, salvando vidas em todo o Brasil.
21: O dinheiro das emendas não poderá ser usado pelos corpos de bombeiros para pagar salários nem para custear ações que não estejam ligadas aos atendimentos pré-hospitalares.
11: O Senado pode concluir a votação do projeto que proíbe a limitação de vagas para mulheres em concursos da área de segurança pública.
12: O texto, já aprovado pelas Comissões de Direitos Humanos e de Segurança Pública, também reserva pelo menos 20% das vagas para mulheres nas polícias civis, militares e penais, nos corpos de bombeiros e nas polícias institucionais do Judiciário e do Ministério Público. Repórter Bruno Lourenço.
23: O projeto de lei que está pronto para ser votado no plenário do Senado proíbe a limitação de vagas para mulheres em concursos da área de segurança pública. A iniciativa também reserva pelo menos 20% das vagas nos concursos públicos das polícias e bombeiros para o público feminino. A relatora na Comissão de Segurança Pública, senadora Damares Alves, do Republicanos do Distrito Federal, defende a medida.
24: O que queremos? Uma política de valorização da mulher lá na Polícia Militar, no Corpo de Bombeiro, na Polícia Civil.
23: A proposta cria ainda a Política Nacional de Valorização das Mulheres na área de segurança pública. Pública, que será condição para o repasse de verbas do Fundo Nacional do Setor, como explicou o relator na Comissão de Direitos Humanos, senador Alessandro Vieira, do MDB de Sergipe.
0: As mulheres na segurança pública são historicamente discriminadas. Isso é um fato incontestável. Uma realidade que se repete em matérias, em casos que todos nós temos em diversas oportunidades de conhecimento.
23: A nova política estabelece igualdade de oportunidades entre mulheres e homens nas carreiras da segurança pública. O fim da exclusividade ou preferência dessas atividades para homens. A rejeição de práticas, atitudes e crenças discriminatórias. E o enfrentamento do assédio e da violência contra mulheres no ambiente de trabalho.
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12: 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Com edição de Paula Groba e trabalhos técnicos de João Lira, o Jornal do Senado fica por aqui. Acompanhe agora as notícias da Câmara dos Deputados. Boa noite.
2: Boa noite e até amanhã.
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7: Plenário pode votar projeto que prioriza processo sobre crimes de racismo.
25: Câmara retira da Justiça a atribuição de julgar entidade que atende menores.
7: Parlamentares garantem direitos para pessoa que tem espinha bífida aberta.
26: Boa noite. Os deputados aprovaram uma proposta que busca garantir direitos a pessoas com espinha bífida aberta. A condição resulta de uma falha congênita no sistema neurológico e gera uma série de dificuldades a quem tem a malformação. A reportagem é de Paula Bittar.
27: A Comissão de Constituição e Justiça da Câmara aprovou uma proposta que classifica a espinha bífida aberta como deficiência para todos os efeitos legais. A espinha bífida é uma condição congênita em que há uma falha no fechamento do tubo neural, estrutura que dá origem ao cérebro, medula e vértebras. Essa falha pode deixar partes da medula expostas ou mal protegidas, resultando em diferentes níveis de comprometimento neurológico. O tipo mais grave e conhecido é a mielomeningocele, em que parte da medula espinhal e os nervos saem por uma abertura nas costas do bebê, formando uma bolsa visível ao nascimento e, por isso, é chamada de aberta. Essa condição pode causar paralisia nas pernas. De acordo com a proposta, pessoas diagnosticadas com espinha bífida aberta terão atendimento integral pelo Sistema Único de Saúde, sendo assegurado, no mínimo, atendimento por equipe multidisciplinar, acesso a exames complementares, assistência farmacêutica e acesso a modalidades terapêuticas reconhecidas, inclusive fisioterapia e atividade física. O atendimento integral prevê também a divulgação de informações sobre a espinha bífida aberta e as medidas preventivas e terapêuticas disponíveis. A relatora na comissão, deputada Silvia Cristina, do PP de Rondônia, destacou que o projeto garante mais segurança jurídica e facilita o acesso das pessoas aos direitos previstos na Lei Brasileira de Inclusão.
28: Apesar dos avanços na legislação brasileira, muitas pessoas com espinha bífida ainda enfrentam dificuldades para ter condição reconhecida como deficiência e, consequentemente, acessar direitos garantidos. Como relatora, o parecer favorável foi porque entendo que estamos promovendo justiça social, inclusão e dignidade. Estamos garantindo que crianças, jovens e adultos com espinha bífida tenham maior proteção legal, mais acesso às políticas públicas e melhores condições para exercer plenamente sua cidadania.
7: A proposta que classifica a espinha bífida aberta como deficiência para todos os efeitos legais já pode seguir para a análise do Senado, a menos que haja recurso para votação antes pelo plenário da Câmara. Da Rádio Câmara de Brasília, Paula Bittar.
1: Saúde.
7: Leandre, do PS.
3: PSD do Paraná apresentou o projeto que assegura às pessoas em tratamento contra o câncer o direito de usar lenço, turbante ou cobertura semelhante em fotografias destinadas à emissão, renovação ou segunda via de documentos oficiais de identificação.
26: Leandro explica que a proposta condiciona o uso do acessório à plena visibilidade dos elementos do rosto necessários à identificação biométrica. A deputada ressalta que a proposta também prevê a atualização gratuita da fotografia após o fim do tratamento oncológico.
1: Educação.
3: Professora Luciene Cavalcante, do PSOL de São Paulo, cobra do Senado a aprovação de projeto que cria um piso nacional para os profissionais de apoio técnico, administrativo e operacional da educação básica. A proposta, já aprovada pela Câmara, aguarda análise desde março.
4: Isso seria hoje, em valores, um pouco mais de R$ 3.800 por 40 horas de trabalho. Infelizmente, a gente não tem ainda leis que garantam o piso e a carreira dos profissionais não docentes. Quem são esses profissionais? São os profissionais que estão nas secretarias da escola, que estão nas inspetorias, que estão na limpeza das escolas, fazendo as merendas. São todos os profissionais que são essenciais para a educação e não são docentes. A escola não é feita só de professores. A gente tem todo um outro corpo de profissionais que precisam ser valorizados e não estão sendo valorizados.
26: Professora Luciene Cavalcante afirma que o Fundo da Educação Básica, o Fundeb, oferece recursos para custear a valorização da categoria. A deputada garante que o Senado já tem assinaturas suficientes para apreciação da proposta.
1: Trabalho.
3: Filho do PRD do Maranhão, é autor de projeto que cria diretrizes específicas para a inclusão profissional de adultos com transtorno do espectro autista. O texto prevê qualificação acessível, adaptação dos processos seletivos e apoio para ingresso no mercado de trabalho.
26: Para Marreca Filho, a contratação isoladamente não assegura a inclusão das pessoas com autismo. Ele também propõe acompanhamento no ambiente profissional, além da orientação de gestores e de equipes para reduzir barreiras que dificultam a permanência e o desenvolvimento na carreira.
3: Doutor Francisco, do PT do Piauí, é autor de projeto que institui 7 de abril como Dia Nacional do Médico Legista. O deputado ressalta que a data faz referência à regulamentação em 1886 da função médico-policial responsável pela realização de perícias a serviço do Estado.
26: Doutor Francisco explica que o médico legista produz provas técnicas usadas na investigação de crimes e nas decisões judiciais. A proposta incentiva campanhas educativas, homenagens e eventos científicos voltados à divulgação dos avanços da medicina legal.
1: Previdência.
3: Eduardo da Fonte, do PP de Pernambuco, apresentou o projeto que cria uma política nacional de proteção às mães solo, com prioridade nos programas federais de combate à pobreza. A proposta prevê o pagamento em dobro dos benefícios de transferência de renda custeados pela União.
26: O projeto de Eduardo da Fonte também prevê atendimento prioritário à mãe solo em programas habitacionais, vagas em creches, qualificação profissional, microcrédito e assistência jurídica. Ele argumenta que a integração das medidas estabelecidas no texto amplia o autonomia das mulheres.
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1: Votação.
3: O plenário da Câmara pode votar em breve projeto que dá prioridade a inquéritos e processos sobre crime de racismo. O texto está em regime de urgência e não precisa passar pelas comissões, como explica o repórter Antônio Vital.
8: O plenário da Câmara dos Deputados pode votar projeto que dá prioridade aos processos e inquéritos relativos a crime de racismo na polícia e no judiciário. A proposta também estabelece procedimentos que os policiais devem seguir ao registrar a ocorrência. Uma das medidas determina que a autoridade policial deve registrar a ocorrência com a classificação própria de crime resultante de discriminação ou preconceito de raça, cor, etnia, religião ou procedência nacional. Dessa forma, as ocorrências não poderão mais ser classificadas como crimes diversos, o que faz com que denúncias de racismo não apareçam nas estatísticas de segurança pública, de acordo com a autora do projeto, deputada Dandara, do PT de Minas Gerais. A proposta obriga ainda o delegado a comunicar o caso imediatamente ao Ministério Público e a justificar por escrito caso opte por não classificar a ocorrência como crime racial. Além disso, dá à vítima o direito de pedir a reclassificação da ocorrência, quando houver decisão nesse sentido. Outro direito da vítima, de acordo com o texto, é ser acompanhada durante toda a fase de inquérito por um advogado ou defensor público. O projeto ganhou o regime de urgência, o que permite que seja votado diretamente no plenário, sem passar pela análise das comissões permanentes da Câmara. O texto contém outras medidas que deverão ser seguidas pela polícia ao registrar e investigar crimes de racismo. Uma das diretrizes é evitar a exposição indevida, o constrangimento, a humilhação ou o questionamento sobre a vida privada da vítima ou sobre a legitimidade da queixa. A polícia terá ainda que evitar interrogatórios sucessivos sobre o mesmo fato. O regime de urgência foi aprovado de maneira simbólica pelo plenário, mas foi criticado por deputados do Novo, Missão e do PL. Para o deputado Cabo Gilberto Silva, do PL da Paraíba, a legislação atual já prevê pena de prisão para o crime de racismo e o projeto aumenta a discriminação racial.
9: São projetos como esse que faz a discriminação às pessoas, senhor presidente. Ele não valdia em nada o povo brasileiro. A legislação já existe, senhor presidente. Quem descumprir a legislação vai pagar e pagar caro, simples. Até porque racismo é crime inafiançável, senhor presidente. É só denunciar que a pessoa vai presa sem direito à fiança, em flagrante delito. Então eu não entendo por que tanta energia para ser gasta com um projeto dessa natureza.
8: De acordo com a autora da proposta, a deputada Dandara, embora a legislação já preveja a punição para o crime de racismo, existe uma lacuna em relação ao atendimento humanizado, especializado e à não revitimização de quem faz a denúncia. Segundo ela, a vítima muitas vezes está sujeita a tratamento inadequado, repetição excessiva de depoimentos e questionamentos indevidos sobre a ocorrência.
10: Orienta como que as forças de segurança devem agir para garantir o cumprimento das leis brasileiras que tipificam o racismo e a injúria como crimes inafiançáveis e imprescritíveis. Nós não queremos a revitimização. A pessoa já passa por uma violência, ela não consegue nem sequer registrar o boletim de ocorrência, não consegue dar andamento no processo no Ministério Público e isso vai acarretando uma série de violências continuadas.
8: Ainda não há data para votação no plenário da Câmara do projeto que dá prioridade aos processos e inquéritos relativos a crime de racismo na polícia e no judiciário. Da Rádio Câmara de Brasília, Antônio Vital.
1: Segurança Pública.
13: Professora Marcivânia, do PCdoB do Amapá, apresentou o projeto que endurece as regras para a concessão de trabalho externo a pessoas privadas de liberdade. A proposta exige o cumprimento de parte da pena, bom comportamento e decisão judicial fundamentada.
14: O texto da professora Marcivânia também obriga o uso de tornozeleira eletrônica durante o período fora do presídio. Além disso, proíbe o benefício para condenados por crimes como feminicídio, latrocínio, crimes hediondos e participação em organização criminosa.
13: Daiana Santos, do PCdoB do Rio Grande do Sul, defende o projeto que destina 30% da arrecadação das BETs ao Fundo Nacional de Segurança Pública. O texto também reserva pelo menos 30% de todos os recursos do fundo para prevenir o feminicídio e enfrentar a violência contra a mulher.
14: Daiana Santos avalia que a ampliação do financiamento pode interromper o ciclo de violência antes do desfecho fatal. A deputada cita o monitoramento de agressores, as patrulhas Maria da Penha e as casas de acolhimento entre as ações possíveis.
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1: Justiça.
11: Câmara aprovou o projeto que retira da Justiça a atribuição de julgar entidades de atendimento a crianças e adolescentes. O texto agora será analisado pelos senadores. A repórter Maria Neves tem os detalhes.
16: A Comissão de Constituição e Justiça da Câmara dos Deputados aprovou o projeto da deputada Laura Carneiro, do PSD do Rio de Janeiro, que retira do Poder Judiciário a tarefa de avaliar a qualidade do trabalho das entidades de atendimento a menores em conflito com a lei. Atualmente, o Estatuto da Criança e do Adolescente determina que essa atribuição cabe aos conselhos tutelares, ao Ministério Público e à Justiça da Infância e da Juventude. As avaliações periódicas são pré-requisito para renovar a autorização de funcionamento das instituições que atendem menores em cumprimento de medida socioeducativa. Na opinião de Laura Carneiro, uma vez que a Justiça é responsável por julgar possíveis irregularidades no funcionamento dessas entidades, o acúmulo das funções de avaliar e julgar pode comprometer a imparcialidade do processo. A deputada também argumenta que os conselhos tutelares e o Ministério Público são os órgãos em melhores condições de avaliar as instituições que atendem crianças e jovens.
17: O Ministério Público é o grande fiscal da lei, fiscal da probidade. Também é uma maneira que os conselhos tutelares que trabalham com as crianças e adolescentes podem auxiliar nessa fiscalização. É no Ministério Público e nos conselhos tutelares que você tem as equipes multidisciplinares que sabem fazer esse papel.
16: O Estatuto da Criança e do Adolescente determina que os programas de acolhimento em execução serão reavaliados pelo Conselho Municipal dos Direitos da Criança e do Adolescente, no máximo a cada 2 anos, para receber o atestado de qualidade, que com o projeto passa a ser de responsabilidade apenas dos conselhos tutelares e do Ministério Público, a instituição deve comprovar que atende todos os requisitos previstos na lei. Dentre as obrigações das entidades de acolhimento, estão a oferta de atividades educativas, não separar irmãos, promover a participação da criança ou adolescente na vida da comunidade local e incluir pessoas da comunidade no processo educativo. Ainda de acordo com o estatuto, no caso de programas de acolhimento institucional ou familiar, os avaliadores devem considerar também os índices de sucesso na reintegração ou de adaptação à família substituta. Da Rádio Câmara de Brasília, Maria Neves.
1: Economia.
3: Vander Loubé, do PT de Mato Grosso do Sul, é um dos autores do projeto que cria a figura jurídica das cooperativas solidárias. A proposta estabelece regras próprias para a constituição e o funcionamento dessas organizações voltadas à economia solidária e à inclusão social.
11: O texto também prevê incentivos para fortalecer o setor. Entre as medidas citadas por Vander Loubé estão prioridade em compras públicas, criação de um fundo de fomento e normas específicas para cooperativas de plataformas digitais e de finanças solidárias.
3: Projeto de Valdemar Oliveira, do Avante de Pernambuco, cria o Sistema Nacional de Comunicação Preventiva e Gestão de Riscos de Regularidade Federativa. Ele explica que o objetivo é reduzir bloqueios provocados por pendências de estados, Distrito Federal e municípios.
11: De acordo com Valdemar Oliveira, os entes federados vão receber alertas antecipados para que regularizem dívidas antes de sofrerem restrições. Na visão do parlamentar, a medida busca fortalecer a gestão pública e ampliar a transparência no uso de recursos públicos.
1: Agricultura.
3: Sérgio Brito, do PSD da Bahia, quer promover a discussão sobre os impactos do fenômeno climático Super El Niño na agricultura brasileira. Segundo ele, o debate também deve abordar os reflexos no preço dos alimentos e na segurança alimentar.
11: Sérgio Brito propõe a participação de representantes do governo, de órgãos de meteorologia e de entidades do setor agropecuário. O deputado informa que o objetivo é elaborar estratégias de adaptação às mudanças climáticas e subsidiar políticas públicas para reduzir os impactos sobre a produção rural.
1: Cultura.
3: proposta em análise na Câmara reconhece a axé music como expressão da cultura nacional. A autora da matéria, Lídice da Mata, do PSD da Bahia, argumenta que o gênero conquistou projeção em todo o país e se consolidou como um dos principais movimentos da música brasileira.
0: A música baiana tomou conta do Nordeste, tomou conta do Sudeste, através dos seus principais compositores e cantores, que executam, interpretam a chamada música baiana, o axé music. Então, na medida em que esse movimento se transformou num movimento de reconhecimento nacional na prática, é muito importante que nós possamos reconhecer.
26: Lídice da Mata lembra que o axé surgiu na Bahia a partir da mistura de ritmos como samba reggae e se expandiu por todo o país. A parlamentar acredita que o reconhecimento fortalece a cultura e o mercado musical brasileiro.
3: Termina agora o Jornal Câmara dos Deputados, produzido pela Rádio Câmara, com trabalhos técnicos de Everson Urani e apresentação de Márcio Aquilissardi e Val Monteiro. Boa noite.
26: Uma boa noite para você. 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

podemos todas as coisas naquele que nos fortalece.

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1: Agora em Palmas, 8:06.
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1: Olá, boa noite, muito boa noite na paz do Senhor Jesus. Eu sou Eliana Carvalho Sai, começa agora na sua Rádio Paz, mais uma edição do meu, do seu, do nosso...
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1: Esse programa que é feito especialmente pra você e por você, é claro, com a sua participação, que anima suas noites de segunda a sexta-feira, de 8 às 10, aqui na Paz FM. É isso aí, vamos juntinho, meu povo, que a noite tá só começando. Segundou, segunda-feira, 10... de agosto de 2026, metade do ano já se foi, né? Já estamos aí prestes ao final do ano. E é isso aí, meu povo! É, clima diferente na capital hoje, né? Mas como sempre, daquele jeito, em alguns lugares é um clima, em outros, outro clima, né? Mas me diga aí, ó, 63984206868. Tá liberado o WhatsApp da Paz para você participar. Fala aí como foi o seu final de semana, como foi o seu dia hoje, em qual região você está. Choveu por aí? É, teve chuva hoje na capital, em alguns lugares aí. Na região norte não choveu, viu? Muito pelo contrário, foi muito quente, um pouco abafado, aquele tempinho de chuva, mas quente. E não choveu, mas essa chuva vai chegar por aí, não esquenta não. 63984206868 é o WhatsApp da Paz. Enquanto você chega por aqui, eu já peço licença para te fazer companhia por aí, de onde você estiver. Isso mesmo, você que está no trânsito, meus amigos, irmãos, caminhoneiros, carreteiros, motoristas de aplicativos, Uber, taxistas, motoboys, entregadores, você que está de plantão, você que está na guarita, você, meu amigo, minha amiga, empresários que estão trabalhando ainda, mas ligados, sintonizados na Paz FM, você que é autônomo, você que é artesão, você que participa, você que só curte a programação, você que está em casa, na chácara, nas fazendas, nos peados, no assentamento, na capital, no Tocantins, no Brasil, fora do Brasil, aonde quer que você esteja, nos acompanhando pelo site, pelo rádio, pelo seu aplicativo, seja muito bem-vindo, chega mais pra cá, tem muita canção linda aqui na nossa grade musical, com certeza vai tocar o seu coração, mas é claro, pode estar faltando aí a sua canção preferida, então já manda o WhatsApp pra cá e garanta aí a sua participação e, é claro, o seu pedido musical. É isso mesmo. 8:09, daqui a pouquinho eu volto falando de parceria e, é claro, interagindo com você que está passando no WhatsApp da Paz, porque Kellen Bianca convidou a banda Som e Louvor e vão fazer aquele som pra gente agora e a canção é Movimento.
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0: geração que queremos ser, Jesus.
1: Abaláveis.
0: Obrigado, Espírito Santo. Tu és.
2: Ana Clara Rocha!
1: Vitória Souza para a glória do Senhor,
2: a Deus!
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Segura a mão desse crente aí, vai. Segura a mãozinha dele, segura a mão. Segura a mão dele, pode segurar. Fala pra ele, já viu crente voar? Fala, já viu crente voar, meu irmão? O Palácio das Artes hoje vai voar nas asas do Espírito Santo de Deus. Atenção! Se tem crente comigo, segura na mão dele e fala, prepara pra voar, abençoado! Ei! Ei!

0: maravilha. De volta aqui juntinho com você para interagir com o ouvinte que está passando aqui no WhatsApp da Paz. Quero mandar um abraço para a irmã Marlene, lá na 409 Norte. Marlene Carvalho. Obrigada, minha querida, pelo carinho, pela sua companhia sempre, tá? Um beijo no coração. Um abraço aí também pro irmão Zezinho, evangelista Zezinho, lá de Itaquaruçu, juntamente com a sua família, sempre ligados, sintonizados. Deus abençoe. A irmã Olinda também, que Deus abençoe grandemente. Meu amigo JC, da Ureni 3, passando por aqui. A paz do Senhor, cantor Elianai, gostaria de ouvir Não Há Barreiras, com DJ Alpiste e Álvaro Tito. JC do Aurene 3. Valeu, JC. Com certeza, daqui a pouquinho o Patrício está chegando por aí. Meu amigo Pedrinho da Farinha, que não liga, mas está ligado. Missionário Esmeraldino, muita gente, né? 8h45, DJ Alpiste, Não Há Barreira.
1: 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Toca, sonho realizado.
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1: Senhoras e senhores, Álvaro Tito. 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
1: Eu sei que o tempo não apaga o sofrimento, mas continuo acreditando num novo momento. 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